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Obrigado, Senhor. Obrigado por nos ressuscitar. Obrigado por nos levantar do chão. Você que se encontra caído, o Senhor hoje te encontra neste caminho tão difícil que você tem trilhado. E Ele tem uma promessa para você. Uma promessa de vitória. Ele diz a você: meu filho, minha filha, persista comigo, eu estou com você. Vamos juntos vencer este caminho tão difícil, cheio de pedras e de espinhos. Vamos passar pela cruz, porque logo após ela está a tua vitória, está a tua Páscoa. Por isso, meu irmão, minha irmã, se levante e caminhe com o Senhor Jesus. Que Deus abençoe a sua vida.

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4: Boa noite. O dia vai declinando e antes que ele termine, pare por alguns instantes. Respire com calma, silencie o coração, recorde do amanhecer até o anoitecer, Deus esteve com você. À luz da palavra, vamos reler o caminho percorrido e como discípulos rezar. Permanece conosco, Senhor. Em nome do Pai, e do Filho, e do Espírito Santo. Amém.
5: Nesta noite, ouçamos o Evangelho de Mateus. Então disse Jesus aos seus discípulos: se alguém quer vir após mim, negue-se a si mesmo, tome a sua cruz e siga-me. Pois aquele que quiser salvar a sua vida vai perdê-la, mas o que perder a sua vida por causa de mim vai encontrá-la. Ao longo do dia, gastamos muita energia tentando proteger alguma coisa. Protegemos nossa imagem, nossas opiniões, os planos que fizemos e a sensação de que mantemos a vida sob controle. Nem sempre percebemos esse esforço. Ele aparece quando evitamos admitir um erro, quando precisamos ter a última palavra ou quando recusamos tudo que nos pode tornar vulneráveis. Desejamos segurança, mas às vezes a procura por segurança começa a nos aprisionar. É nesse ponto que a palavra de Jesus os alcança. Se alguém quer vir após mim, negue-se a si mesmo, tome a sua cruz e siga-me. Pouco antes, Pedro havia confessado Jesus como Cristo, mas recusara o caminho que ele anunciara. Queria o Messias, mas não aceitava que a missão passasse pela entrega. Queria seguir Jesus e, ao mesmo tempo, determinar por onde Jesus deveria conduzi-lo. Negar-se a si mesmo nasce desse conflito. Não significa desprezar a própria vida, negar o próprio valor ou aceitar que os outros os diminuam. Jesus não pede que a pessoa se destrua para segui-lo. Pede que ela abandone a pretensão de ocupar o centro, controlar todo o caminho e aceitar o Evangelho somente quando ele confirma seus desejos. Negar-se é deixar de tratar a própria vontade como a medida de todas as coisas. Essa renúncia se torna concreta quando Jesus fala em tomar a cruz. Para os primeiros discípulos, a cruz não era um símbolo religioso ou uma maneira de falar sobre pequenos incômodos. Era instrumento de humilhação e morte. Por isso, as palavras de Jesus revelam que o seguimento pode possuir um custo real. Há momentos em que permanecer fiel exigirá perder uma vantagem, enfrentar uma incompreensão ou deixar de proteger a própria imagem. O centro do chamado, porém, não é a cruz isolada. Jesus diz: segue-me. O discipulado não procura sofrimento nem transforma toda a dor em vontade de Deus. Existem sofrimentos que precisam ser interrompidos, injustiças que devem ser enfrentadas e situações diante das quais é necessário estabelecer limites e pedir ajuda. A cruz cristã não é sofrimento escolhido por desprezo de si, mas aquilo que pode surgir quando permanecemos com Cristo e fiéis ao seu Evangelho. Seguimos aquele que não salvou o mundo pela imposição da força, mas pela entrega de si mesmo. Jesus atravessou a cruz e o Pai o conduziu à ressurreição. Esse é o caminho pascal no qual ele introduz seus discípulos. Quando fazemos a autopreservação a regra absoluta, podemos conservar muitas coisas e ainda assim perder aquilo que dá sentido à vida. Quando nos entregamos por causa de Cristo, descobrimos uma vida que já não depende de controlar tudo para permanecer segura. Talvez perder a vida por causa de Jesus aconteça hoje de maneiras muito discretas. Renunciar à necessidade de ter sempre razão, pedir perdão, servir sem ser reconhecido, permanecer fiel quando seria mais conveniente recuar. Algo de nós precisa deixar de ocupar o centro para que o amor possa crescer. Não é uma perda que nos apaga, mas uma entrega que nos torna mais livres e mais semelhantes a Cristo. Ao rever este dia, perceba quanto esforço foi gasto, defendendo sua reputação, justificando suas atitudes ou evitando qualquer sinal de fragilidade. Reconheça também os momentos em que você conseguiu confiar, quando não precisou vencer uma discussão, quando acolheu uma correção, quando escolheu o bem mesmo sem garantias. Talvez tenha sido justamente nesses instantes que você deixou de proteger a vida e começou verdadeiramente a encontrá-la. Antes de descansar, entregue ao Senhor aquilo que você ainda tenta controlar sozinho. Peça-lhe a graça de discernir as renúncias que pertencem ao seguimento e a coragem de caminhar sem transformar a própria segurança em absoluto. Tomar a cruz não é caminhar em direção ao sofrimento, mas seguir Jesus com tanta confiança que nem mesmo o custo da fidelidade nos faça abandoná-lo. Agora, diante do Senhor, feche seus olhos, respire fundo, vamos reler o nosso dia diante de Deus. Quanto esforço gastei protegendo minha imagem, minhas opiniões ou minha sensação de controle? Que renúncia concreta pertence hoje ao meu seguimento de Jesus? Quando consegui confiar, acolher uma correção ou escolher o bem mesmo sem garantias? Apresente ao Senhor aquilo que surgiu em seu coração e reze comigo. Senhor Jesus, ao final deste dia entrego-te aquilo que tentei proteger e controlar. Tu conheces meu medo de parecer frágil, perder uma vantagem, admitir um erro ou deixar de ter a última palavra. Perdoa-me quando coloquei minha vontade no centro e aceitei teu evangelho apenas quando ele confirmou meus desejos. Liberta-me da necessidade de controlar o caminho e ensina-me a seguir por onde tu me conduzires. Que negar-me a mim mesmo nunca signifique desprezar minha vida ou permitir que os outros me diminuam. Dá-me discernimento para não chamar de cruz o sofrimento que deve ser interrompido, a injustiça que precisa ser enfrentada ou a situação diante da qual devo estabelecer limites e pedir ajuda. Mostra-me as renúncias que pertencem verdadeiramente ao seguimento. Pedir perdão, deixar de ter razão, servir sem reconhecimento e permanecer fiel quando seria mais conveniente recuar. Obrigado pelos momentos em que consegui confiar, acolher uma correção e escolher o bem sem garantias. Talvez tenha sido nestes instantes que deixei de proteger a vida e comecei a encontrá-la em ti. Tu atravessastes a cruz e fostes conduzido pelo Pai à ressurreição. Introduza-me nesse caminho pascal. Que eu não procure o sofrimento, mas também não te abandone quando a fidelidade possuir um custo. Senhor Jesus, não permitas que a segurança se torne meu absoluto. Ensina-me a tomar minha cruz e seguir-te com confiança.

0: Senhor Jesus, o dia declina e a noite se aproxima. Fica conosco, permanece em nossa casa, guarda aqueles que amamos e concede-nos repousar em tua presença. Que o Senhor e nosso Deus te abençoe e te guarde. Ele que é Pai e Filho e Espírito Santo. Amém. Uma boa noite e até amanhã. Fica conosco, Senhor. A noite vai caindo, mas a tua presença permanece.
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3: Em nome do Pai e do Filho e do Espírito Santo. Amém. Creio em Deus Pai Todo-Poderoso, Criador do céu e da terra, e em Jesus Cristo, seu único Filho, nosso Senhor, que foi concebido pelo poder do Espírito Santo, nasceu da Virgem Maria, padeceu sob Pôncio Pilatos, foi crucificado, morto e sepultado, desceu à mansão dos mortos, ressuscitou ao terceiro dia, subiu aos céus, está sentado à direita de Deus Pai Todo-Poderoso, de onde há de vir a julgar os vivos e os mortos. Creio no Espírito Santo, na Santa Igreja Católica, na comunhão dos santos, na remissão dos pecados, na ressurreição da carne e na vida eterna. Amém. Pai nosso que estais nos céus, santificado seja o vosso nome, venha a nós o vosso reino, seja feita a vossa vontade, assim na terra como no céu. O pão nosso de cada dia nos dai hoje, perdoai as nossas ofensas, assim como nós perdoamos a quem nos tem ofendido. E não nos deixeis cair em tentação, mas livrai-nos do mal. Amém. Ave Maria, cheia de graça, o Senhor é convosco. Bendita sois vós entre as mulheres e bendito é o fruto do vosso ventre, Jesus. Santa Maria, Mãe de Deus, rogai por nós, pecadores, agora e na hora de nossa morte. Amém. Ave Maria, cheia de graça, o Senhor é convosco. Bendita sois vós entre as mulheres e bendito é o fruto do vosso ventre, Jesus. Santa Maria, Mãe de Deus, rogai por nós, pecadores, agora e na hora de nossa morte. Amém. Ave Maria, cheia de graça, o Senhor é convosco. Bendita sois vós entre as mulheres e bendito é o fruto do vosso ventre, Jesus. Santa Maria, Mãe de Deus, rogai por nós, pecadores, agora e na hora de nossa morte. Amém. Glória ao Pai, ao Filho e ao Espírito Santo, como era no princípio, agora e sempre. Amém. Primeiro mistério glorioso. Nós contemplamos a ressurreição de nosso Senhor Jesus Cristo. Veja, meu irmão, minha irmã, o mal perdeu, o mal foi derrotado. A cruz, o sofrimento, a dor chegaram ao fim. Jesus ressuscitou, nos salvou, abriu as portas do paraíso para nós. E veja, Cristo ressuscitando, está ressuscitando todos nós, está ressuscitando toda a criação. Uma nova criação está surgindo. Se a primeira criação tinha sido destruída pelo pecado, agora em Cristo, uma nova geração surge, uma nova criação se inaugura. Vamos contemplar com muita força, com muita fé, a nossa vitória. Jesus ressuscitou. Como Paulo diz, se Cristo não tivesse ressuscitado, vã seria a nossa fé. Rezemos com amor, com devoção. Pai nosso, que estais nos céus, santificado seja o vosso nome, venha a nós o vosso reino. Seja feita a vossa vontade, assim na terra como no céu. O pão nosso de cada dia nos dai hoje, perdoai as nossas ofensas, assim como nós perdoamos a quem nos tem ofendido, e não nos deixeis cair em tentação, mas livrai-nos do mal. Amém. Ave Maria, cheia de graça, o Senhor é convosco, bendita sois vós entre as mulheres, e bendito é o fruto do vosso ventre, Jesus. Santa Maria, Mãe de Deus, rogai por nós, pecadores, agora e na hora de nossa morte. Amém. Ave Maria, cheia de graça, o Senhor é convosco. Bendita sois vós entre as mulheres e bendito é o fruto do vosso ventre, Jesus. Santa Maria, Mãe de Deus, rogai por nós, pecadores, agora e na hora de nossa morte. Amém. Ave Maria, cheia de graça, o Senhor é convosco. Bendita sois vós entre as mulheres e bendito é o fruto do vosso ventre, Jesus. Santa Maria, Mãe de Deus, rogai por nós, pecadores, agora e na hora de nossa morte. Amém. Ave Maria, cheia de graça, o Senhor é convosco. Bendita sois vós entre as mulheres e bendito é o fruto do vosso ventre, Jesus. Santa Maria, Mãe de Deus, rogai por nós, pecadores, agora e na hora de nossa morte. Amém. Ave Maria, cheia de graça, o Senhor é convosco. Bendita sois vós entre as mulheres e bendito é o fruto do vosso ventre, Jesus. Santa Maria, Mãe de Deus, rogai por nós, pecadores, agora e na hora de nossa morte. Amém. Ave Maria, cheia de graça, o Senhor é convosco. Bendita sois vós entre as mulheres e bendito é o fruto do vosso ventre, Jesus. Santa Maria, Mãe de Deus, rogai por nós, pecadores, agora e na hora de nossa morte. Amém. Ave Maria, cheia de graça, o Senhor é convosco. Bendita sois vós entre as mulheres e bendito é o fruto do vosso ventre, Jesus. Santa Maria, Mãe de Deus, rogai por nós, pecadores, agora e na hora de nossa morte. Amém. Ave Maria, cheia de graça, o Senhor é convosco. Bendita sois vós entre as mulheres e bendito é o fruto do vosso ventre, Jesus. Santa Maria, Mãe de Deus, rogai por nós, pecadores, agora e na hora de nossa morte. Amém. Ave Maria, cheia de graça, o Senhor é convosco, bendita sois vós entre as mulheres, e bendito é o fruto do vosso ventre, Jesus. Santa Maria, Mãe de Deus, rogai por nós, pecadores, agora e na hora de nossa morte. Amém. Ave Maria, cheia de graça, o Senhor é convosco, bendita sois vós entre as mulheres, e bendito é o fruto do vosso ventre, Jesus. Santa Maria, Mãe de Deus, rogai por nós, pecadores, agora e na hora de nossa morte. Amém. Glória ao Pai, ao Filho e ao Espírito Santo, como era no princípio, agora e sempre. Amém. Ó meu Jesus, perdoai-me e livrai-me do fogo do inferno. Levai as almas todas para o céu e socorrei principalmente as que mais precisarem da vossa misericórdia. Nossa Senhora do Carmo, rogai por nós. São Miguel Arcanjo, rogai por nós. Segundo mistério glorioso, nós contemplamos a ascensão de Jesus. Jesus sobe aos céus. Precisou nos deixar. Os discípulos já começam a sentir saudade, até certa tristeza, porque o Mestre os deixa. Mas Jesus sobe dizendo: eu vou, mas vou enviar sobre vocês o Paráclito. Vou derramar sobre vocês o Espírito Santo. E disse para nós: eu estarei com vocês todos os dias até os fins dos tempos. Irmão e irmã, Jesus está com você, Jesus está comigo sempre. Ele teve que subir aos céus para abrir as portas do paraíso para nós. Agora, ele disse que foi preparar para nós um lugar. Vou, porque eu vou preparar para vocês um lugar, porque eu quero que aonde eu estou, vocês também estejam. Rezemos com muito amor, com muito carinho, este mistério. Pai nosso que estais nos céus, santificado seja o vosso nome. Venha a nós o vosso reino. Seja feita a vossa vontade, assim na terra como no céu. O pão nosso de cada dia nos dai hoje. Perdoai as nossas ofensas, assim como nós perdoamos a quem nos tem ofendido. E não nos deixeis cair em tentação, mas livrai-nos do mal. Amém. Ave Maria, cheia de graça, o Senhor é convosco, bendita sois vós entre as mulheres, e bendito é o fruto do vosso ventre, Jesus. Santa Maria, Mãe de Deus, rogai por nós, pecadores, agora e na hora de nossa morte. Amém. Ave Maria, cheia de graça, o Senhor é convosco. Bendita sois vós entre as mulheres, e bendito é o fruto do vosso ventre, Jesus. Santa Maria, Mãe de Deus, rogai por nós, pecadores, agora e na hora de nossa morte. Amém. Ave Maria, cheia de graça, o Senhor é convosco. Bendita sois vós entre as mulheres, e bendito é o fruto do vosso ventre, Jesus. Santa Maria, Mãe de Deus, rogai por nós, pecadores, agora e na hora de nossa morte. Amém. Ave Maria, cheia de graça, o Senhor é convosco. Bendita sois vós entre as mulheres, e bendito é o fruto do vosso ventre, Jesus. Santa Maria, Mãe de Deus, rogai por nós, pecadores, agora e na hora de nossa morte. Amém. Ave Maria, cheia de graça, o Senhor é convosco, bendita sois vós entre as mulheres, e bendito é o fruto do vosso ventre, Jesus. Santa Maria, Mãe de Deus, rogai por nós, pecadores, agora e na hora de nossa morte. Amém. Ave Maria, cheia de graça, o Senhor é convosco, bendita sois vós entre as mulheres, e bendito é o fruto do vosso ventre, Jesus. Santa Maria, Mãe de Deus, rogai por nós, pecadores, agora e na hora de nossa morte. Amém. Ave Maria, cheia de graça, o Senhor é convosco, bendita sois vós entre as mulheres, e bendito é o fruto do vosso ventre, Jesus. Santa Maria, Mãe de Deus, rogai por nós, pecadores, agora e na hora de nossa morte. Amém. Ave Maria, cheia de graça, o Senhor é convosco. Bendita sois vós entre as mulheres, e bendito é o fruto do vosso ventre, Jesus. Santa Maria, Mãe de Deus, rogai por nós, pecadores, agora e na hora de nossa morte. Amém. Ave Maria, cheia de graça, o Senhor é convosco. Bendita sois vós entre as mulheres, e bendito é o fruto do vosso ventre, Jesus. Santa Maria, Mãe de Deus, rogai por nós, pecadores, agora e na hora de nossa morte. Amém. Ave Maria, cheia de graça, o Senhor é convosco. Bendita sois vós entre as mulheres, e bendito é o fruto do vosso ventre, Jesus. Santa Maria, Mãe de Deus, rogai por nós, pecadores, agora e na hora de nossa morte. Amém. Glória ao Pai, ao Filho e ao Espírito Santo, como era no princípio, agora e sempre. Amém. Ó meu Jesus, perdoai-me, livrai-me do fogo do inferno. Levai as almas todas para o céu e socorrei principalmente as que mais precisarem da vossa misericórdia. Ó Maria concebida sem pecado original, rogai por nós. Nossa Senhora do Carmo, rogai por nós. São Padre Pio, rogai por nós. Terceiro mistério glorioso, nós contemplamos a vinda do Espírito Santo sobre os apóstolos. Jesus disse: vocês não estarão só, eu vou enviar o Espírito Santo. Irmãos e irmãs, sem o Espírito Santo nós não conseguiríamos nada. Sem o Espírito Santo nós não conseguiríamos seguir Jesus, fazer nada. Mas Jesus derramou sobre a igreja. Jesus derramou sobre os apóstolos e na pessoa deles, sobre toda a humanidade, sobre toda a igreja. Todo aquele que abrir o coração recebe força do alto, recebe o Espírito Santo. Que neste mistério você possa pedir: vem, vem Espírito Santo e encha-me. Pai nosso que estais nos céus, santificado seja o vosso nome. Venha a nós o vosso reino, seja feita a vossa vontade, assim na terra como no céu. O pão nosso de cada dia nos dai hoje. Perdoai as nossas ofensas, assim como nós perdoamos a quem nos tem ofendido. E não nos deixeis cair em tentação, mas livrai-nos do mal. Amém. Ave Maria, cheia de graça, o Senhor é convosco. Bendita sois vós entre as mulheres, e bendito é o fruto do vosso ventre, Jesus. Santa Maria, Mãe de Deus, rogai por nós, pecadores, agora e na hora de nossa morte. Amém. Ave Maria, cheia de graça, o Senhor é convosco. Bendita sois vós entre as mulheres, e bendito é o fruto do vosso ventre, Jesus. Santa Maria, Mãe de Deus, rogai por nós, pecadores, agora e na hora de nossa morte. Amém. Ave Maria, cheia de graça, o Senhor é convosco. Bendita sois vós entre as mulheres, e bendito é o fruto do vosso ventre, Jesus. Santa Maria, Mãe de Deus, rogai por nós, pecadores, agora e na hora de nossa morte. Amém. Ave Maria, cheia de graça, o Senhor é convosco, bendita sois vós entre as mulheres, e bendito é o fruto do vosso ventre, Jesus. Santa Maria, Mãe de Deus, rogai por nós, pecadores, agora e na hora de nossa morte. Amém. Ave Maria, cheia de graça, o Senhor é convosco. Bendita sois vós entre as mulheres, e bendito é o fruto do vosso ventre, Jesus. Santa Maria, Mãe de Deus, rogai por nós, pecadores, agora e na hora de nossa morte. Amém. Ave Maria, cheia de graça, o Senhor é convosco. Bendita sois vós entre as mulheres, e bendito é o fruto do vosso ventre, Jesus. Santa Maria, Mãe de Deus, rogai por nós, pecadores, agora e na hora de nossa morte. Amém. Ave Maria, cheia de graça, o Senhor é convosco. Bendita sois vós entre as mulheres, e bendito é o fruto do vosso ventre, Jesus. Santa Maria, Mãe de Deus, rogai por nós, pecadores, agora e na hora de nossa morte. Amém. Ave Maria, cheia de graça, o Senhor é convosco. Bendita sois vós entre as mulheres, e bendito é o fruto do vosso ventre, Jesus. Santa Maria, Mãe de Deus, rogai por nós, pecadores, agora e na hora de nossa morte. Amém. Ave Maria, cheia de graça, o Senhor é convosco. Bendita sois vós entre as mulheres, e bendito é o fruto do vosso ventre, Jesus. Santa Maria, Mãe de Deus, rogai por nós, pecadores, agora e na hora de nossa morte. Amém. Ave Maria, cheia de graça, o Senhor é convosco. Bendita sois vós entre as mulheres, e bendito é o fruto do vosso ventre, Jesus. Santa Maria, Mãe de Deus, rogai por nós, pecadores, agora e na hora de nossa morte. Amém. Glória ao Pai, ao Filho e ao Espírito Santo, como era no princípio, agora e sempre. Amém. Ó meu Jesus, perdoai-me, livrai-me do fogo do inferno. Levai as almas todas para o céu e socorrei principalmente as que mais precisarem da vossa misericórdia. Nossa Senhora do Carmo, rogai por nós. São Miguel Arcanjo, rogai por nós. Quarto mistério glorioso. Nós contemplamos a assunção de Nossa Senhora aos céus. Ela é levada pelos anjos. Aquela que não experimentou o pecado, nasce sem pecado, vive sem pecado, morre sem pecado, não poderia experimentar, viver o salário do pecado. E o salário do pecado é a morte. Nossa Senhora não morre, é assunta aos céus. Peçamos a sua intercessão. Ela está no céu, agora, intercedendo por mim, intercedendo por você. Pai nosso, que estais nos céus, santificado seja o vosso nome, venha a nós o vosso reino. Seja feita a vossa vontade, assim na terra como no céu. O pão nosso de cada dia nos dai hoje. Perdoai as nossas ofensas, assim como nós perdoamos a quem nos tem ofendido, e não nos deixeis cair em tentação, mas livrai-nos do mal. Amém. Ave Maria, cheia de graça, o Senhor é convosco, bendita sois vós entre as mulheres, e bendito é o fruto do vosso ventre, Jesus. Santa Maria, Mãe de Deus, rogai por nós, pecadores, agora e na hora de nossa morte. Amém. Ave Maria, cheia de graça, o Senhor é convosco. Bendita sois vós entre as mulheres, e bendito é o fruto do vosso ventre, Jesus. Santa Maria, Mãe de Deus, rogai por nós, pecadores, agora e na hora de nossa morte. Amém. Ave Maria, cheia de graça, o Senhor é convosco. Bendita sois vós entre as mulheres, e bendito é o fruto do vosso ventre, Jesus. Santa Maria, Mãe de Deus, rogai por nós, pecadores, agora e na hora de nossa morte. Amém. Ave Maria, cheia de graça, o Senhor é convosco, bendita sois vós entre as mulheres, e bendito é o fruto do vosso ventre, Jesus. Santa Maria, Mãe de Deus, rogai por nós, pecadores, agora e na hora de nossa morte. Amém. Ave Maria, cheia de graça, o Senhor é convosco, bendita sois vós entre as mulheres, e bendito é o fruto do vosso ventre, Jesus. Santa Maria, Mãe de Deus, rogai por nós, pecadores, agora e na hora de nossa morte. Amém. Ave Maria, cheia de graça, o Senhor é convosco. Bendita sois vós entre as mulheres, e bendito é o fruto do vosso ventre, Jesus. Santa Maria, Mãe de Deus, rogai por nós, pecadores, agora e na hora de nossa morte. Amém. Ave Maria, cheia de graça, o Senhor é convosco. Bendita sois vós entre as mulheres, e bendito é o fruto do vosso ventre, Jesus. Santa Maria, Mãe de Deus, rogai por nós, pecadores, agora e na hora de nossa morte. Amém. Ave Maria, cheia de graça, o Senhor é convosco. Bendita sois vós entre as mulheres, e bendito é o fruto do vosso ventre, Jesus. Santa Maria, Mãe de Deus, rogai por nós, pecadores, agora e na hora de nossa morte. Amém. Ave Maria, cheia de graça, o Senhor é convosco, bendita sois vós entre as mulheres, e bendito é o fruto do vosso ventre, Jesus. Santa Maria, Mãe de Deus, rogai por nós, pecadores, agora e na hora de nossa morte. Amém. Ave Maria, cheia de graça, o Senhor é convosco, bendita sois vós entre as mulheres, e bendito é o fruto do vosso ventre, Jesus. Santa Maria, Mãe de Deus, rogai por nós, pecadores, agora e na hora de nossa morte. Amém. Glória ao Pai, ao Filho e ao Espírito Santo, como era no princípio, agora e sempre. Amém. Ó meu Jesus, perdoai-me, livrai-me do fogo do inferno, levai as almas todas para o céu e socorrei principalmente as que mais precisarem da vossa misericórdia. Nossa Senhora do Carmo, rogai por nós. Santa Teresinha do Menino Jesus, rogai por nós. Quinto e último mistério glorioso. Nós contemplamos a coroação de Nossa Senhora no céu como rainha de todos os anjos e santos. Deus a elevou acima de todos eles, porque ela é a mãe do Salvador. Ela deu à luz o Salvador e agora ela recebe toda a honra devida a este mérito de ser a mãe do Senhor. Confie na sua intercessão. Você que está precisando, claro que nós pedimos a todos os santos, nós pedimos a ajuda dos anjos, mas Nossa Senhora está acima de todos eles. Nunca se esqueça, ela é a nossa intercessora no céu. Pai nosso, que estais nos céus, santificado seja o vosso nome. Venha a nós o vosso reino, seja feita a vossa vontade, assim na terra como no céu. O pão nosso de cada dia nos dai hoje, perdoai as nossas ofensas, assim como nós perdoamos a quem nos tem ofendido, e não nos deixeis cair em tentação, mas livrai-nos do mal. Amém. Ave Maria, cheia de graça, o Senhor é convosco. Bendita sois vós entre as mulheres, e bendito é o fruto do vosso ventre, Jesus. Santa Maria, Mãe de Deus, rogai por nós, pecadores, agora e na hora de nossa morte. Amém. Ave Maria, cheia de graça, o Senhor é convosco, bendita sois vós entre as mulheres, e bendito é o fruto do vosso ventre, Jesus. Santa Maria, Mãe de Deus, rogai por nós, pecadores, agora e na hora de nossa morte. Amém. Ave Maria, cheia de graça, o Senhor é convosco, bendita sois vós entre as mulheres, e bendito é o fruto do vosso ventre, Jesus. Santa Maria,

0: Ave Maria, cheia de graça, o Senhor é convosco. Bendita sois vós entre as mulheres, e bendito é o fruto do vosso ventre, Jesus. Santa Maria, Mãe de Deus, rogai por nós, pecadores, agora e na hora de nossa morte. Amém. Ave Maria, cheia de graça, o Senhor é convosco. Bendita sois vós entre as mulheres, e bendito é o fruto do vosso ventre, Jesus. Santa Maria, Mãe de Deus, rogai por nós, pecadores, agora e na hora de nossa morte. Amém. Ave Maria, cheia de graça, o Senhor é convosco. Bendita sois vós entre as mulheres, e bendito é o fruto do vosso ventre, Jesus. Santa Maria, Mãe de Deus, rogai por nós, pecadores, agora e na hora de nossa morte. Amém. Ave Maria, cheia de graça, o Senhor é convosco. Bendita sois vós entre as mulheres, e bendito é o fruto do vosso ventre, Jesus. Santa Maria, Mãe de Deus, rogai por nós, pecadores, agora e na hora de nossa morte. Amém. Ave Maria, cheia de graça, o Senhor é convosco. Bendita sois vós entre as mulheres, e bendito é o fruto do vosso ventre, Jesus. Santa Maria, Mãe de Deus, rogai por nós, pecadores, agora e na hora de nossa morte. Amém. Glória ao Pai, ao Filho e ao Espírito Santo, como era no princípio, agora e sempre. Amém. Ó meu Jesus, perdoai-me, livrai-me do fogo do inferno, levai as almas todas para o céu e socorrei principalmente as que mais precisarem da vossa misericórdia. Nossa Senhora do Carmo, rogai por nós. São José, rogai por nós. Infinitas graças vos damos, soberana Rainha, pelos benefícios que todos os dias recebemos de vossas mãos liberais. Dignai-vos agora e para sempre tomar-nos debaixo do vosso poderoso amparo. E para mais vos implorar, vos agradecer, vos saudamos com uma salve, Rainha. Salve, Rainha, Mãe de Misericórdia, vida, doçura e esperança a nossa salve. A vós bradamos, os degredados filhos de Eva, a vós suspirando, gemendo e chorando neste vale de lágrimas. Eia, pois, advogada nossa, esses vossos olhos misericordiosos a nos volvei. E depois deste desterro, mostrai-nos Jesus. Bendito é o fruto do teu ventre, ó clemente, ó piedosa. Ó doce sempre Virgem Maria, rogai por nós, Santa Mãe de Deus, para que sejamos dignos das promessas de Cristo. Amém. Foi uma alegria imensa rezar com você este terço. Que Deus te abençoe. Em nome do Pai, e do Filho, e do Espírito Santo. Amém.
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3: Senhor, no silêncio deste dia que amanhece, venho pedir-te saúde, força, paz e sabedoria. Quero olhar hoje o mundo com os olhos cheios de amor. Ser paciente, compreensivo, manso e prudente. Quero ver teus filhos além das aparências como tu mesmo os vês. E assim não ver senão o bem em cada um. Deixa meus ouvidos a toda calúnia. Guarda minha língua de toda maldade. Que só de bênçãos se enche o meu espírito. Que eu seja tão bondoso e alegre que todos quantos se achegarem a mim sintam tua presença. Reveste-me, Senhor, com tua beleza. E que no decurso desse dia eu te revele a todos.
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5: Muito bom dia, meu amigo, muito bom dia, minha amiga, que bom, estamos começando o domingo, é dia do Senhor, dia de encontro com Deus e com os irmãos em comunidade. E hoje, é claro, hoje é dia do catequista, hoje é dia da catequista, a nossa saudação, a nossa oração a todos os catequistas, neste quinto domingo, isso mesmo, neste quinto domingo. Rezemos então hoje pelos nossos catequistas, para que tenham força, coragem, saúde, vida e muita alegria. Rezemos para que sejam sempre pessoas iluminadas pela palavra, tenham sempre a força de levar adiante o Santo Evangelho. Também para que, seguindo Jesus, todos nós saibamos renunciar àquilo que não nos ajuda e abraçar tudo aquilo que deve ser abraçado com alegria, com dedicação.

0: Um grande abraço, Deus te abençoe, saúde e força. Daqui a pouco, daqui a pouco nós teremos, então, vamos lá. Nós teremos as missas, nós teremos 8 horas a Santa Missa na Igreja Matriz. 8 horas Santa Missa na Igreja Matriz. Depois, 8 horas a Santa Missa, nós teremos lá no Paulo Cruz, né? É isso. Às 10 horas a Santa Missa e festa no Camacho. Às 10 horas nós teremos também a Santa Missa. Isso, só teremos então essa Santa Missa hoje. E às 19 horas, né? A Santa Missa do Catequista, presidida pelo nosso querido o Padre Jonathan. Isso, pela a primeira missa do Padre Jonathan na nossa Igreja Matriz em Jaguaruna.
1: Hoje é domingo, dia do Senhor.

Um grande abraço, fico feliz em começar essa manhã, Deus te abençoe, saúde, força, coragem, vida e muita alegria. Então, meu amigo, minha amiga, olha só, como é importante na vida nós olharmos, como dizia São Paulo. São Paulo, ele nos lembra hoje que mais que sangue de animais, Deus espera um sacrifício vivo, santo e agradável. A oferta de nós mesmos é nosso culto espiritual. Que não vos conformeis, em São Paulo, com o mundo, com as coisas dos homens, mas nos transformemos renovando nossa maneira de pensar e julgar. Assumamos as coisas de Deus no segmento sempre mais estreito de Jesus. Se alguém quiser me seguir, renuncie a si mesmo, tome a sua cruz e vamos juntos até o fim.

Um grande abraço, fico feliz de começar a nossa manhã, Deus te abençoe, saúde, força, coragem, vida e muita alegria. É, meu amigo, minha amiga, como é importante nós olharmos, né? Olharmos a nossa vida, né? E sermos como o salmista que reza, como a cursa, deseja as águas correntes. Assim a minha alma anseia por vós, ó Deus. Minha alma tem sede de Deus, do Deus vivo. Quando hei de ir ver a face de Deus, as lágrimas são meu pão dia e noite, enquanto me repetem o dia inteiro: onde está teu Deus?

0: E nesta manhã, isso, juntos, vamos rezar, Pai nosso que estás no céu, santificado seja o vosso nome, venha a nós o vosso reino, seja feita a vossa vontade, assim na terra como no céu. O pão nosso cada dia nos dai hoje, perdoai as nossas ofensas, assim como nós perdoamos a quem nos tem ofendido, e não nos deixeis cair em tentação, mas livrai-nos do mal. Amém. Ave Maria, cheia de graça, o Senhor é convosco, bendita sois vós entre as mulheres, e bendito é o fruto do vosso ventre, Jesus. Santa Maria, Mãe de Deus, rogai por nós, pecadores, agora e na hora de nossa morte. Amém. E que a bênção de Deus Todo-Poderoso desça e permaneça, Pai e Filho, Espírito Santo. Amém. Na sequência, isso, teremos aí, na sequência nós teremos então a boa música.
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1: Olá, meus amigos, muito bom dia. 7:04 agora, chegando com mais uma edição do Show do Rádio, um show de informações aqui na Super Tubá, nesta manhã de quinta-feira. Hoje, 27 de agosto de 2026, é dia de Santa Mônica, é dia do corretor de imóveis, é dia mundial dos lagos e é dia do psicólogo. Show do Rádio tem a apresentação de Bruno Vandresen e Antônio Bento. Participam do programa Giovanni Martins, Lucas Marques e Ramon Silveira. Os trabalhos técnicos de Everton Luiz, as gravações de Lucas Marcos de Carvalho e a direção geral do padre Rafael Liano.
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1: Olá, Antônio Bento, muito bom dia. Como é que está o tempo nesse momento aqui em Tubarão?
3: Bom dia, Bruno.

0: taxa das blusinhas. Lula fecha acordo com o Congresso Nacional.
1: Bom, no programa de hoje, uma entrevista ao vivo com a secretária de Assistência Social, Mulher e Família de Tubarão, Heloísa Cabral. Vamos falar sobre o programa Família Acolhedora.
0: Mutirão busca agilizar atendimento de pacientes que aguardam por fisioterapia em Tubarão.
1: Alimentos ultraprocessados influenciam diretamente o comportamento e a saúde mental das crianças.
0: Pediatras alertam para o uso de canetas emagrecedoras em crianças.
1: Interdição altera trânsito próximo ao Farol Shopping hoje e amanhã.
0: No boletim policial, em Garopaba, colisão entre carro e moto deixa motociclista ferido. Em Laguna, o homem já condenado e que estava foragido foi preso e levado para a delegacia de polícia. Em Garopaba, em operação da PM, o homem é detido por aplicar golpes. Em Capivari de Baixo, indivíduo foragido foi capturado pela polícia militar. Tudo isso e muito mais daqui a pouco no boletim policial.
1: Vamos agora ao contato com Ramon Silveira, ele traz o seu destaque. Ramon, bom dia.
2: Muito bom dia, amigos do Show do Rádio. Vem aí, dia 19 de setembro, no Lar da Menina, a festa da família. A diretora do Lar da Menina, irmã Vânia Fernandes de Oliveira, fala sobre o evento às 8:30 no Repórter do Bar.
0: Giovanni Martins também chegando com seu destaque. Bom dia, Giovanni.
3: Bom dia, reanimação cardiopulmonar. Primeiros minutos podem ser decisivos para salvar vidas. SAMU de Santa Catarina atendeu mais de 2.000 ocorrências de parada cardiorrespiratória em 2026.
1: Contato também com Lucas Marques, ele traz o seu destaque. Lucas, bom dia.
4: Bom dia. Promotoria de Justiça visita creches de Braço do Norte e aponta necessidade de melhorias.
1: No programa ainda, o quadro Ponto de Equilíbrio com o Dr. Braulio Tércios Escobar.
0: Um show de informações para você. O Show do Rádio está só começando.
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0: Vamos então com os destaques de capa do Jornal Diário do Sul. O homem é preso por esquema de passagens aéreas com milhas. Nova fase da Operação Rei das Milhas teve como alvo o irmão do principal investigado. Na Arena Med Brasil reúne grandes nomes da saúde em Tubarão. Em pescaria, coordenação e raciocínio, Guardiões da Natureza, projeto do Parque Diamante Mais Energia, reúne mais de 50 estudantes de Capivari de Baixo em atividades de educação ambiental, cidadania e preservação da natureza. São os destaques do Diário do Sul.
1: Bom, vamos agora ao Diário Catarinense. Renan Santos defende bomba atômica com inspiração na Coreia do Norte. Pelo menos é respeitada, diz ele. Bom, ainda dedicado à carreira e amante do esporte, morre Delmar Sabatini Fernandes, advogado e ex-presidente da OAB Lages. Cachorra é encontrada queimada e com larvas em lixão, mas história comove, jornalista percorre 308 quilômetros para adoção. Calote da Casas Bahia chega a 800 milhões à indústria de Santa Catarina e pode levar anos para ser paga. Chapecoense goleia o Concorde em clássico pelo Catarinense Série Ouro. Sequência de cavados coloca 6 estados sob alerta de tempestade. Chuva pode passar de 80 milímetros. São destaques do jornal Diário Catarinense.
0: Vamos agora aos destaques do Folha Regional. Olá, comerciantes de Aguaruna cobram providências após sequência de furtos a lojas. Projeto em Jaguaruna leva arte em madeira para crianças do Serviço de Convivência e Fortalecimento de Vínculos. Trecho da Marcolino Martins Cabral em Tubarão será interditado para obras do shopping nesta quinta-feira. Assassino da namorada é denunciado por feminicídio e ocultação de cadáver.

0: em Sangão. O Hospital de Tubarão realiza a primeira cirurgia robótica pediátrica de Santa Catarina. Vereador pede investigação sobre dados alarmantes de violência doméstica em Tubarão. MP arquiva investigação sobre possível despejo de esgoto no farol de Santa Marta. Mulher é retirada de carro pelo para-brisa após capotamento na BR-101. São os destaques do Folha Regional.
1: Bom, principais jornais que já estão circulando pelo país, iniciando com Folha de São Paulo: Meta aceita pagar 17 bilhões de multas nos Estados Unidos por redes sociais viciantes. No estado de São Paulo, após pacto com Lula, Congresso destrava MP das blusinhas 6-1 antes da eleição. No Globo, processada por viciar jovens, Meta vai pagar multa bilionária e mudar rede nos Estados Unidos. No Correio Brasiliense, destruição, mortes e um rio de lama em tragédia no Nepal. No Zero Hora, Congresso e Planalto anunciam acordo para dar andamento ao fim da escala 6-1. E no Notícias do Dia, começa amanhã o horário eleitoral no rádio e TV.
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0: São 7:12 para você ligado conosco. Alô, você no trânsito para lá e para cá, nas ruas da sua cidade, nas rodovias estaduais BR-101. Para você em casa, nesse momento, acordando, levantando, ou já na cozinha, preparando ou tomando cafezinho, porque hoje é quinta-feira, dia de arregaçar as mangas e para a luta, para o trabalho. Obrigado pelo carinho, da atenção e da audiência.
1: E amanhã tem, hein?
0: Amanhã
1: é sexta-feira, sextou com propaganda eleitoral gratuita no rádio e TV. Pois é, amanhã começa, né? Amanhã os candidatos vão trazer aqui as suas propostas, alguns, né? Tem gente que usa o pouco tempo que tem ainda para falar bobagem, né? Uns tentam trazer alguma proposta, mas enfim, cada um usa o tempo que da melhor forma, né? Que pensa ser. Mas amanhã começa, então, no rádio, começa às 7:00 AM, vai até às 7:25, começa meio-dia e vai até 12:25. Com isso, a gente vai ter que se adaptar um pouquinho, né? Tanto o show do rádio quanto o Jornal das 12 vão ser encurtados em 25 minutos. Então amanhã muda, né? Temporariamente, claro, a programação da Tubá com o show do rádio começando um pouquinho mais tarde.
0: É isso aí. 7:14, fim da taxa das blusinhas será analisada na próxima semana, diz Alcolumbre. O presidente do Senado, Davi Alcolumbre, afirmou ontem que o Congresso Nacional vai votar na próxima semana a medida provisória que trata da chamada fim da taxa das blusinhas. A cobrança de uma taxa de 20% sobre compras internacionais de até $50. A proposta que dividiu o governo e virou tema de desgaste do presidente Luiz Inácio Lula da Silva precisa ser aprovada no Congresso até no próximo dia 8 para não perder a validade. Segundo Alcolumbre, a comissão mista que analisa o tema será instalada, né, na terça-feira da semana que vem e depois o tema será levado à votação dos parlamentares. O colegiado é formado por deputados e senadores e precisa dar aval à medida antes de ela ser apreciada nos plenários da Câmara e do Senado. Ela precisa ser deliberada na comissão no plenário da Câmara e do Senado. Eu faço compromisso com o senhor, dirigindo-se a Lula e com o Brasil e brasileiros que precisam dessa matéria em vigência aqui na semana que vem, no tempo curto de esforço concentrado, no meio do processo eleitoral, vamos deliberar para o senhor sancionar essa lei, disse Alcolumbre, ao lado de Lula e do presidente da Câmara, Hugo Mota, né? Esta MP não vai caducar. A medida tem sido alvo de críticas de parlamentares de setores da economia, como varejistas. Em julho, antes do início formal do processo, Alcolumbre se reuniu com integrantes de entidades representativas que pediram para que ele não avançasse com a discussão. A avaliação de quem se opõe ao tema é que a discussão estaria contaminada pelo período eleitoral.
1: Bom, 7:17 agora, um trecho da Avenida Marcolino Martins Cabral em frente ao Farol Shopping já está totalmente interditado para o tráfego desde as 5 horas da manhã. E permanece assim, né, até as 10 horas da manhã de sexta-feira, dia 28. A interdição ocorre entre as ruas João Pessoa e São Luís e foi autorizada pela Prefeitura de Tubarão. Segundo o município, a medida é necessária para a troca da estrutura de cobertura do shopping. A obra contará com equipamentos de grande porte e operações de içamento, que exige condições de segurança para trabalhadores e pedestres. Durante o período de interdição, uma equipe de apoio estará no local para orientar os motoristas, com sinalização e isolamento da área. O acesso para veículos de emergência será mantido. A recomendação é que os motoristas evitem o trecho e utilizem rotas alternativas durante o período da interdição.
0: Vamos falar agora de saúde, viu, Bruno? Prestem atenção. Pediatras fazem alerta para o uso de canetas emagrecedoras por crianças e adolescentes e apontam risco à saúde. A Sociedade Brasileira de Pediatria lançou um alerta sobre o uso de canetas emagrecedoras por crianças e adolescentes. Segundo a entidade, os medicamentos podem trazer riscos à saúde e afetar o desenvolvimento físico de pessoas que ainda estão em fase de crescimento. O alerta ocorre após vídeos de mães aplicando os medicamentos nos filhos circularem nas redes sociais. Em uma das gravações, uma mãe afirma que aplica o medicamento na filha de 17 anos por indicação médica. Em outra publicação, uma mulher diz que levou a filha de 11 anos e 70 quilos ao médico e recebeu recomendação para o uso do medicamento. Inclusive, as postagens também recebem comentários de adolescentes interessados em usar os medicamentos. Em um deles, um usuário do TikTok afirma ter 13 anos, 79 quilos e 1,70 m de altura e pergunta se pode fazer o tratamento. Segundo a Sociedade Brasileira de Pediatria, o uso das canetas pode diminuir a ingestão de proteínas e minerais importantes para o desenvolvimento. Outro possível efeito é a diminuição e a perda de massa muscular. Um segundo efeito adverso nesta faixa etária é a diminuição e perda de massa muscular, afirma aí a medicina, os médicos que estão comprovando. Realmente é muito perigoso. Crianças e adolescentes, de acordo com a área da medicina, os especialistas não devem utilizar, ou pelo menos ter todo o cuidado, todo o acompanhamento médico.
1: Até onde eu sei, né, pra gente ter acesso à caneta emagrecedora, tu tens que ter uma receita médica. Então, claro, tu tens que primeiro ir no médico, fazer uma série de exames, ver como é que tá a tua saúde, de repente ter que ajustar algo antes para depois poder ter acesso a um tratamento com uma caneta emagrecedora, repassada, obviamente, por um médico especialista, né? Um endocrinologista, enfim. É assim que deveria funcionar, né? Deveria, porque a gente sabe que tem...
0: Tem gente que passa informação para outro.
1: Tem as coisinhas do Paraguai, tem do Paraguai, que não precisa de receita médica. Uhum. Muita gente acaba indo para esse direcionamento, né? Porque acaba sendo mais barato, né? O que a gente deveria tentar fazer, a gente não, né? Os políticos, de forma geral, trabalhar e incessantemente para tornar mais acessível as canetas emagrecedoras, né? O valor dela hoje é exorbitante, né? Quem vai fazer um tratamento, de repente, prolongado com uma caneta emagrecedora, meu amigo, tem que vender um rim.
0: É verdade.
1: É muito caro, né? E, enfim, em relação à criançada, vale uma consulta, a mesma coisa que o adulto faz, né? Então, vai numa consulta com uma endócrino, ver se é viável ou não, se vai ter prejuízo para sua saúde, em um médico autorizando, faz o tratamento. Se não, não faz, né?
0: Com certeza. Assiste. Antes de fazer qualquer procedimento, consulte um médico de confiança. É. Esse negócio de, eu comprei, ou alguém falou que comprou aí esse Monjaro, essa caneta emagrecedora que veio do Paraguai, alguém está vendendo mais barato, um preço mais em conta, nada disso. Vai no seu médico de confiança para ter toda a informação e depois comprar, se é claro, autorizado pelo médico, o produto é confiável.
1: É verdade, companheiro. 7:22 agora, Promotoria de Justiça visita creches de Braço Norte e aponta necessidade de melhorias. A reportagem é de Lucas Marques.
3: Saudações a você que acompanha a programação da Rádio Tubá. Dessa vez, a nossa pauta vai ao município de Braço do Norte, onde a gente fala de uma ação da terceira Promotoria de Justiça da comarca de Braço do Norte, que realizou na semana passada vistorias em 5 centros de educação infantil da rede municipal do município de Braço do Norte. A ação contou com a participação da Secretaria Municipal de Educação e da Vigilância Sanitária, além, claro, da Promotoria de Justiça. Sobre esse assunto, a gente conversa agora com a promotora de justiça, a Luísa Nienchesky. Ela conversa conosco sobre esta ação, sobre como foi essas visitas, o que foi identificado e também o diálogo com o município de Braço do Norte para alguns ajustes necessários na rede de educação. Doutora, muito obrigado pela disponibilidade e por atender a Rádio Tubá. Como é que está por aí? Tudo bem?
4: Olá, tudo bem? Uma satisfação estar com vocês, conversando sobre esse assunto tão importante e também repassando algumas informações a todos os ouvintes.
3: Muito bem, a gente fala desta ação da Promotoria de Justiça, que visitou, conversou, fez alguns apontamentos também. Gostaria de ouvir a doutora falando de como surgiu essa iniciativa e de onde surgiu também a demanda, a necessidade por essas visitas na rede municipal de ensino de Braço do Norte.
4: A ideia de visitar os centros educacionais infantis de Braço do Norte surgiu em razão de que frequentemente o Ministério Público é demandado pela população a respeito de falta de vagas em creche. Isso é uma demanda que não é única do município de Braço do Norte, temos conhecimento de que é uma preocupação geral, também não só de Santa Catarina. E em razão disso, o Ministério Público tem um inquérito civil, justamente para verificar então a possibilidade da gente chegar mais próximo de uma lista de espera próximo do zero, né? Só que em paralelo a este inquérito civil, vínhamos conversando com o poder público demonstrando ações e construções de novas unidades, novas creches. Mas me surgiu então a ideia de conhecer a realidade e verificar de perto quais seriam as condições de funcionamento, além de ouvir os profissionais que atuam diariamente com as crianças. Porque quando a gente atua na área da infância e juventude, um assunto não está desvinculado do outro. Então a gente também tem trabalhado bastante com a questão da educação inclusiva. A gente percebe o aumento do número de casos de crianças que têm diagnósticos como autismo, TDAH. Então eu resolvi mobilizar junto com a Vigilância Sanitária, que tem um olhar mais técnico sobre algumas questões estruturais, e junto com a Secretaria Municipal de Educação, que é grande parceira do Ministério Público, para que a gente verificasse as condições reais dessas unidades.
3: E dentro dessas visitas, que foi detectado, qual foi o panorama identificado na rede municipal de ensino em Braço do Norte?
4: Bom, cada unidade ela possui a sua realidade, né? Mas alguns pontos apareceram com mais frequência. A gente conseguiu identificar limitações de espaço físico em determinadas salas, também dificuldades relacionadas à acessibilidade e também um número significativo de profissionais, ainda que temporários, afastados por problemas de saúde, né? E o que impacta o funcionamento das unidades e, por óbvio, aumenta a sobrecarga das equipes. A gente identificou, né, que existem esses desafios que precisam ser enfrentados pelo poder público, mas a gente também encontrou muitos aspectos positivos. É isso que é o interessante da gente ir em loco, né? Então a gente percebeu o comprometimento das equipes e a dedicação dos profissionais que trabalham diariamente com essas crianças. Tem muitas crianças que chegam às 6 da manhã, 6:30, né? E ficam, permanecem o dia inteiro. Então, a gente verifica que para a primeira infância, para esse marco da primeira infância, a questão de estrutura é muito importante, mas a questão da dedicação e do comprometimento também. Então, existe até um provérbio africano que eu gosto de citar, que para criar uma criança é preciso uma aldeia inteira. Então, não é apenas a família que tem um papel fundamental, mas também a escola, os profissionais de educação, os serviços de saúde, assistência social. Então, cuidar da primeira infância é uma responsabilidade compartilhada e um investimento no futuro para a nossa sociedade.
3: Claro que a gente vai abordar as questões de estrutura física que a promotora comentou, mas de maneira inicial dá para tratar que houve um relato positivo, há uma avaliação positiva das equipes, das pessoas que trabalham hoje nessa educação infantil em Braço do Norte, doutora?
4: Sim, algumas das creches já estavam sendo acompanhadas por meio de inquérito civil, que é um procedimento preparatório ao judicial, que antecipa a judicialização. Tem outras creches que já se encontram com um processo judicial em andamento por no passado já ter sido celebrado um TAC, um termo de ajustamento de conduta, e então elas já estarem fazendo as adequações necessárias e apontadas pelo Ministério Público, e ainda outras que não tinham procedimento, que não tinha chegado nenhuma demanda ao Ministério Público, mas em razão dessa vistoria se identificou a necessidade de se propor ao município que se fizesse essas melhorias.
3: Com relação aos problemas, as questões identificadas na estrutura física das creches, a questão do espaço, que o município relata à promotoria, que pode ser feito, já tem alguma ação em curso para ajustar, para melhorar essa questão do espaço físico identificada em algumas creches?
4: Em todas as creches, a falta de espaço físico já eram situações tratadas pelo município. Então, seja por meio que vão ser solucionadas ou pelo aumento da estrutura ou pela questão de conseguir alugar um espaço contigo ou ainda pela construção de uma nova sede. Então, o município já está adotando as medidas necessárias, mas em razão dos trâmites necessários com relação a burocracias, né, que são inerentes ao poder público, então isso acaba não acontecendo no momento desejado, né, aos olhos do Ministério Público, mas a gente vai continuar acompanhando para que isso ocorra da forma mais célere possível.
3: Doutora, há hoje um diálogo, uma porta aberta, digamos assim, entre a promotoria e a Secretaria de Educação do município? Como é que é o diálogo de vocês nessas questões que você comentou, que acabam sempre acionando o Ministério Público em virtude de vagas, de questões relacionadas à educação? Como é que é esse diálogo hoje com o município?
4: O nosso diálogo é bastante aberto. Nós acredito que quase semanalmente temos informações trazidas pela Secretaria da Educação em razão da existência de alguns procedimentos, e sempre que o Ministério Público demanda ou solicita alguma visita, sempre é recebido prontamente por parte da Secretaria de Educação. Então, acredito que esse trabalho em parceria auxilia bastante para efetivação da garantia dos direitos das crianças e dos adolescentes. Então, a Secretaria de Educação também compartilha das preocupações que são externadas pelo Ministério Público, às vezes não no momento, né, em que poderia ser feito, mas a gente vai caminhando para que todas essas demandas aconteçam da forma mais rápida possível.
3: Doutora, sobre vagas em creches, que, como você comentou, é uma questão que gera muitos acionamentos da população ao Ministério Público. Há hoje uma informação repassada pela Secretaria do Panorama de criação de novas vagas, construção de novas unidades escolares, centros de educação infantil. Hoje há um retorno sobre construção de novas creches ou abertura de novas vagas para suprir essa demanda que costuma ser constante?
4: Sim, sim. Foram inauguradas duas novas unidades com a criação de 200 vagas e está em fase de início de construção. Até a gente visitou o terreno onde vai sair uma próxima creche num bairro que já vem há muitos anos demandando essa nova construção, em razão de que o atual espaço ocupado pela unidade não possui acessibilidade, é uma casa alugada. Então a gente verifica que são inúmeros desafios existentes ali no local. No entanto, como foi relatado pela secretária, já foi tentado locar outros espaços dentro do bairro, a fim também de continuar entregando às famílias a possibilidade de ensino próximo, né, da residência. No entanto, por ser um bairro com uma declividade bastante acentuada, não foi possível. Então, em razão disso, conforme foi dito pela secretária, então que se partiu para a construção dessa unidade e que também, segundo informações, irá contemplar mais de 300 vagas, mas isso é no futuro, né? Ainda está em fase embrionária.
3: Muito bem.
4: Mas também a gente percebe que uma situação que é importante trazer aqui, assim como o Braço do Norte, toda a nossa região vem passando por essas transformações importantes, com as chegadas de novas famílias atraídas pelas oportunidades de trabalho na nossa região. Isso é positivo, né, para o desenvolvimento econômico do município, mas também traz desafios para o poder público, especialmente na área da educação. Então, esse aumento natural, né, também faz com que ocorra a procura em vagas em creches e escolas, sendo, portanto, fundamental que o Ministério Público esteja cobrando e esteja atento para que o município tenha um planejamento da rede pública acompanhando essa realidade.
3: É verdade, a demanda é crescente, a gente acompanha aqui na nossa região e a participação do Ministério Público respondendo a esse anseio da nossa população aqui na região. Doutora, sobre esses assuntos que conversamos, as visitas nas creches da rede municipal de Braço do Norte e também a questão das vagas nas creches, que é uma demanda constante da população acionando o Ministério Público, algum ponto que não abordamos e você gostaria de trazer à audiência da Rádio Tubá, o microfone é à sua disposição.
4: Agradeço a oportunidade. Gostaria apenas de ressaltar que mais importante do que ter uma creche em cada bairro é garantir que existam vagas suficientes, né, e acessíveis para as famílias. Quando uma criança às vezes precisa atravessar a cidade para frequentar uma creche, especialmente na primeira infância, isso pode criar dificuldades para os pais. Então, ali em Braço do Norte, a gente conseguiu identificar a existência de mais de 19 creches, permitindo que cada bairro seja assistido por uma unidade educacional infantil. Então, o que possibilita e também garante o direito a essas crianças a ter um local seguro e um local em que eles também consigam ter um desenvolvimento integral.
3: Doutora, obrigado pela disponibilidade, pelas informações e parabéns pelo trabalho executado dentro da Promotoria de Justiça. Um abraço. abraço, viu?
4: Um abraço, muito obrigada, permanecemos à disposição.
3: Muito bem. Conversamos com a promotora de justiça, Luísa Niencheschi Calvieira, tratando de uma ação executada no município de Braço do Norte, visita a creches da rede municipal e também a resposta a demandas da população que acionam o Ministério Público com relação a vagas em creches. Um diálogo constante também com a prefeitura do município de Braço do Norte no âmbito da educação. Informações que você ouviu aqui na reportagem da Tubá.
0: São 7:35. Multirão busca agilizar atendimento de pacientes que aguardam por fisioterapia. A Prefeitura Tubarão, por meio da Secretaria de Saúde, realiza um mutirão de fisioterapia voltado aos pacientes que aguardam na fila do SISREG. A iniciativa será realizada no Núcleo de Fisioterapia anexo à Unidade Básica de Saúde CAIC, com atendimento nos períodos da manhã e da tarde. Os atendimentos ocorrerão nos dias 8, 9, 10, 11 e 14 de setembro e serão destinados às primeiras consultas para avaliação dos pacientes que aguardam na fila do SISREG e encaminhamento para o atendimento de fisioterapia conforme a necessidade de cada caso. A fisioterapia tem um papel muito importante na recuperação e na qualidade de vida dos pacientes. Sabemos que quem aguarda por uma avaliação precisa ter esse atendimento para que possa receber o encaminhamento adequado. Por isso, estamos realizando esse mutirão para dar mais agilidade à fila e ampliar o acesso dos pacientes ao atendimento de fisioterapia, destaca a secretária de saúde, Karina Portão.
1: O prefeito de Tubarão, Stener Sorato, e a diretora-presidente da Fundação de Educação, Marlise Nunes, receberam ontem representantes do Sindicato dos Trabalhadores na área da educação da rede municipal de Tubarão e Capivari de Baixo, o Sintermute. A reunião, realizada no Centro Administrativo Municipal, teve como objetivo discutir as principais demandas dos profissionais e assuntos relacionados à rede municipal de ensino. Entre os temas abordados estiveram a complementação na aposentadoria dos professores, a hora-atividade e questões relacionadas à infraestrutura das escolas e dos centros de educação infantil. Durante o encontro, representantes da prefeitura e do sindicato apresentaram suas considerações e alinharam a continuidade das discussões. A proposta é manter o diálogo aberto para avaliar as demandas apresentadas e definir possíveis encaminhamentos para situações discutidas. Segundo a prefeitura, o objetivo é avançar nas pautas com responsabilidade e compromisso com os profissionais da educação e com a rede municipal de ensino. Agora 7:38.
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1: Ok, as informações foram repassadas pela Eluana. Atendimentos adultos na emergência 203, no pronto atendimento 39. Atendimentos pediátricos na emergência 38 e no pronto atendimento 8. Nascimentos foram 7, 3 meninos, 4 meninas. E 5 óbitos, infelizmente, foram registrados nas últimas horas.
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0: São 7:40. Vamos então com as ocorrências do Centro Policial das últimas horas. Começamos pelo Copom, Centro de Operações da Polícia Militar. Registro de tráfico de drogas em Tubarão, bairro Oficinas, ontem por volta da 1 hora da tarde. Polícia Militar prendeu um homem de 41 anos por suspeita de tráfico de drogas na modalidade de teleentrega. Durante a abordagem, foram encontradas 7 porções de cocaína, totalizando 6,5 gramas, além de R$202 em dinheiro e um telefone celular. Em uma residência relacionada ao suspeito, foram localizadas mais 6 porções de cocaína, totalizando 4 gramas. Uma motocicleta também foi apreendida pela polícia. O homem foi conduzido à delegacia de polícia civil. Ocorrência de recaptura de foragido evadido no bairro Santa Lúcia, em Capivari de Baixo, 14 horas de ontem. Polícia Militar recapturou um homem de 25 anos que estava foragido do sistema prisional. O suspeito não acatou as ordens de parada e fugiu, sendo abordado logo em seguida. Após a confirmação de que era foragido, foi conduzido ao presídio regional de Tubarão. Com ele também foi localizada uma pequena porção de substância semelhante à cocaína. Tráfico de drogas, cumprimento de mandado de prisão, Tubarão, bairro Passagem, às 8h40 da noite de ontem. Polícia Militar prendeu um homem de 41 anos por suspeita de tráfico de drogas. Ele também possuía um mandado de prisão por evasão do sistema prisional e outro por furto. Durante a abordagem, foram encontrados 7,1 gramas de crack e R$139 em dinheiro. O homem foi conduzido à delegacia de polícia civil, juntamente com material apreendido para os procedimentos legais. Cumprimento de mandado de prisão, bairro Progresso, em Laguna, às 2h35 da madrugada de hoje. Durante rondas no bairro Progresso, a polícia militar abordou um veículo em atitude suspeita. Em consulta, foi constatado que um homem de 52 anos possuía mandado de prisão decorrente de condenação transitada em julgado, expedido pelo primeiro criminal de Ourinhos, São Paulo, pelo crime de extorsão. Diante dos fatos, ele recebeu voz de prisão e foi conduzido ao presídio regional de Laguna. E atenção, DIC de Laguna prende 2 homens em flagrante por tráfico e associação para o tráfico no bairro Progresso. Polícia Civil, por meio da Delegacia de Investigação Criminal de Laguna, prendeu em flagrante 2 homens na tarde de ontem no bairro Progresso pelos crimes de tráfico e associação para o tráfico de drogas. A ação ocorreu após cerca de 2 semanas de monitoramento no entorno do imóvel investigando, onde a equipe policial constatou uma movimentação constante de usuários. Na tarde de ontem, os policiais abordaram um homem logo após ele sair da residência, encontrando com ele uma porção de maconha adquirida no local. Diante do flagrante, os policiais civis adentraram o imóvel e abordaram os 2 investigados. No interior da casa foram apreendidas 36 porções de maconha fracionadas e prontas para venda, dinheiro em espécie e aparelhos celulares. Os 2 suspeitos foram presos e encaminhados à delegacia de polícia para a lavratura do auto de prisão em flagrante, permanecendo à disposição da justiça. O usuário abordado também foi conduzido para os procedimentos legais no local. O homem é condenado por construir e degradar a área de proteção ambiental. Um homem foi condenado pela justiça a desocupar e recuperar uma área degradada do Parque Estadual da Serra do Tabuleiro, em Paulo Lopes. A decisão é da vara única da comarca de Garopaba e determina a retirada de todas as estruturas construídas irregularmente no local. Segundo a denúncia, o homem ocupava a área para lazer, criação de animais e exploração do imóvel. Sem licença ou autorização, ele construiu uma casa, dois galinheiros e um açude em uma área de 16,4 mil metros quadrados. A Polícia Militar Ambiental também identificou o corte de vegetação nativa e constatou que os dejetos dos galinheiros eram lançados sem tratamento em um córrego utilizado para captação de água destinada ao abastecimento da região. Na sentença, o juiz destacou a extensão dos danos ambientais, incluindo a supressão de vegetação, alterações na dinâmica ecológica, implantação de estruturas incompatíveis com a unidade de conservação, além de desocupar a área e remover construções cerca de demais estruturas. O réu deverá promover a, inclusive, a destinação da adequada dos resíduos. Em caso de descumprimento, o IMA e o município de Paulo Lopes também poderão ser responsáveis pela recuperação da área por meio de um projeto de recuperação de área degradada. E atenção, o motociclista perde a consciência durante resgate após colisão com carro. Uma mulher ficou ferida após uma colisão entre uma motocicleta e um automóvel na noite de ontem na SC 434, no bairro Campo Duna, em Garopaba. Segundo o Corpo de Bombeiros, a vítima era uma condutora da motocicleta. Ela estava consciente e apresentava ferimentos no rosto e na mão, além de náuseas e dor abdominal. Durante o deslocamento para o atendimento, a mulher perdeu a consciência. Após receber os primeiros socorros, foi encaminhada ao pronto atendimento de Garopaba para avaliação médica. O estado de saúde da vítima não foi atualizado. Homem é preso em operação que investiga golpe com passagens aéreas e milhas. A Polícia Civil de Santa Catarina prendeu preventivamente ontem em Garopaba o irmão do principal investigado na Operação Rei das Milhas, fase 2. A ação apura um esquema de venda fraudulenta de passagens aéreas emitidas com milhas que, segundo a investigação, não pertenciam aos envolvidos. A prisão foi cumprida pela Delegacia de Defraudações da DEIC, com apoio da Delegacia de Polícia de Garopaba. Após os procedimentos, o homem foi encaminhado ao sistema penitenciário e permanece à disposição da justiça. Segundo a Polícia Civil, diferentes inquéritos investigam casos relacionados ao esquema. Em uma das ocorrências, um casal comprou passagens entre Santa Catarina e São Paulo, mas teve os bilhetes de retorno cancelados após a verdadeira proprietária das milhas informar que não havia autorizado o uso. Em outro caso, uma vítima teria comprado passagens para o exterior e moedas estrangeiras, mas não conseguiu viajar. O prejuízo foi estimado em 30 mil reais. A investigação também apura a comercialização de iPhones, videogames, PS5 e outros eletrônicos. Somados, os prejuízos dos casos atualmente investigados ultrapassam a 500 mil reais. A apuração é relacionada a uma investigação semelhante realizada em 2024. Na ocasião, os investigados foram presos preventivamente. Os prejuízos identificados superaram a 1,5 milhão. Foram essas as ocorrências do setor policial das últimas horas aqui no Show do Rádio.
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0: 7:48, Show do Rádio, manhã de quinta-feira. Um bom dia para o Jorge, que foi farmacêutico hoje, aposentado lá no Sertão dos Correios. Toda a família acompanhando. O Edson, a dona Jane, alô Luizinho, a dona Linda, sempre acompanhando também. Silvorei e a esposa Angelina, na área verde, sempre ouvindo Alô, Gorete, também aí nessa região. Bom dia para dona Zoraide no Revoredo. Alô, dona Zoraide, aí no Revoredo, aquele abraço. Obrigado pelo carinho da audiência. Também a dona Vanilda. Alô, Luizinho Ribeiro e a esposa dona Jaira, sempre ligados conosco. Queremos mandar um bom dia também para o Lauro. Encontrei o Lauro, torcedor do Leão do Sul. Alô, Lauro. O Siri, que é no bairro de Oficinas, sempre ligados também. Valeu, Lauro. Siri, a Leninha. Alô, Leninha. Filha do saudoso João Gaiteiro, ouvindo também aí o show do rádio. 7:50, intervalo. A gente volta já.
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1: Ok, de volta agora às 7:53. Um abraço aqui a Maria Nunes Bento. Bom dia para você, minha querida. Também a Maria Aparecida Pereira Domingos. Acho que é isso. Bom dia, família Tubá. O Ernesto Antunes. Bom dia, Bruno e Antônio Bento. Rodinei Mendes. Bom dia, Bruno. Bom dia, Antônio Bento. Ótima quinta-feira a todos. O Rodinei tá lá em Biguaçu, né? Curtindo aqui o programa Show do Rádio. Aquele abraço para ele, tá? Para toda a família. É, também aqui. É, o Ricardo Marques mandando alguns recados. É, diz aqui, ó, informação: trecho da rua Venceslau Brás, Rua do Fórum, né? Entre as ruas Florianópolis até rua Curitiba, né? Trancada para obras. Então aquela região hoje ali da Vila Moema tá bem complicada, né? De repente o Ramon Silveira vai chegar diretamente do local ali da Marcolino Martins Cabral. Já trouxe aqui a notícia também do fechamento provisório da Marcolino Martins Cabral ali em frente ao shopping, pelas obras de reestruturação da parte do telhado do shopping, né? Então se faz necessário que esse fechamento, claro, vai causar transtornos. Havia, segundo a prefeitura, fechada desde as 5 da manhã, sendo liberada apenas amanhã às 10 horas, né? Então o cidadão ele tem que buscar aí uma via alternativa, mas com certeza nesse momento o trânsito já é um pouco complicado naquela região. Ricardo, aquele abraço aí para você também, tá? Bom, vamos agora saber como é que fica o tempo nas próximas horas em Tubarão e também na região com o Daniel Panobianco.
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8: No último sábado, dia 22 de agosto, a temperatura média da superfície do mar chegou a 20,1 graus, segundo o Serviço de Mudanças Climáticas Copérnicos da União Europeia. Este é o valor maior já registrado desde março de 2024, quando os valores chegaram a 21 graus. Não há precedentes desde 1979 para um valor tão alto de temperatura da superfície do mar. Consequências principalmente da atuação do fenômeno El Niño, que ganha intensidade cada vez mais no Oceano Pacífico. A previsão feita pelas simulações numéricas indica que o fenômeno vai atingir o seu ápice até o final deste ano. Aqui sobre a nossa região, valores exagerados de chuva são projetados pelo menos até o mês de dezembro, e por isso é alto risco para alagamentos, deslizamentos e enchentes. As temperaturas, mesmo com as constantes oscilações de incursões de ar frio, no final devem ficar acima da média, principalmente na primavera e no verão. Hoje, a previsão feita pelos meteorologistas do CPTEC impede tempo estável em toda a nossa região e volta a fazer bastante calor. Ao longo dos próximos dias, áreas de instabilidade voltarão a se formar e pancadas acumulativas de chuva podem atingir várias cidades, com volumes mais elevados, principalmente entre sábado, domingo e a próxima segunda-feira, quando outra frente fria vai chegar à nossa região, potencializando as instabilidades e permitindo a queda acentuada de temperatura. Hoje, temperatura máxima prevista de 30 graus, mínima nesta sexta de até 20 graus, em Gravatal, Içara e Maruí, Imbituba, Jacinto Machado e Tubarão. Daniel Panobianco, da agência PD Radar, com exclusividade para a Tubá FM.
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1: Agora, 7:57, os alimentos ficarão mais baratos pelo terceiro mês consecutivo, segundo o IPCA 15, índice que serve como prévia da inflação oficial. A alimentação dentro de casa caiu 1,02% em agosto e fora do domicílio passou de 0,55% em julho para 0,42% em agosto. O IPCA 15 geral veio com uma queda de 0,40% em agosto, a primeira deflação em um ano. Apesar disso, no acumulado do ano, o indicador de alimentos, medido pelo IPCA 15, ainda acumula alta de 3,78%, sendo que a alimentação em domicílio subiu 3,68% nesse período. Dentro de casa, a queda em agosto foi espalhada por vários produtos importantes da cesta do brasileiro. A manga teve maior redução de quase 21%. A batata inglesa caiu 18,8%. Cebola recuou 13,8%. E o tomate ficou 7,7% mais barato. Também houve queda nos preços do arroz de 3,1% e das carnes de 0,94%. Esse movimento, principalmente dos hortifrutos, é ligado à maior oferta em campo. E, mesmo com a queda em agosto, os produtos ainda acumulam altas expressivas no ano. A batata inglesa, por exemplo, subiu 34,83% desde o início de 2026. A cebola acumula alta ainda maior, de 68,94%. No caso do arroz, porém, a queda se deve à recomposição de preços. Após uma temporada de valorização associada a efeitos externos. Por isso, mesmo no acumulado anual, é possível ver uma desaceleração de 3%. E nas carnes, o comportamento dos preços é relacionado ao menor ritmo das exportações. No ano, porém, as carnes sobem 6,47%. Bom, 8:00, alimentos ultraprocessados influenciam diretamente o comportamento e a saúde mental das crianças. A reportagem é de Carol Denardi.
9: Com o andamento do ano letivo neste segundo semestre, a alimentação infantil ganha novo alerta. Estudo de uma revista científica americana de medicina associa o consumo de ultraprocessados ao aumento de ansiedade, agressividade e hiperatividade em crianças. A nutricionista materno-infantil, especializada em autismo e TDAH, Caroline von Borowski, explica essa relação.
10: A ciência, ela já está nos mostrando que o intestino e o cérebro, eles estão diretamente conectados. E uma alimentação, quando ela é rica em ultraprocessados, em corantes e excesso de açúcar, pode gerar picos de glicose e pode também gerar inflamações no organismo. Isso vai refletir em mais irritabilidade, ansiedade, oscilações de humor. E por outro lado, comida de verdade oferece nutrientes essenciais para a produção de neurotransmissores que regulam o foco, o sono e a estabilidade emocional das crianças.
9: A construção desses hábitos começa nos primeiros anos de vida.
10: É na primeira infância que o paladar, ele já vai se moldando e o cérebro, ele passa por uma neuroplasticidade incrível. E quando oferecemos diversidade de comida, comida de verdade nessa fase da infância, a criança, ela aprende a reconhecer sabores, texturas, cores, se torna algo natural na vida dela. E com isso, a criança vai formar hábitos saudáveis hoje, e hoje construindo hábitos saudáveis se previne doenças e se constrói uma relação leve e positiva com a comida desde cedo.
9: Na rotina escolar das crianças, a orientação é montar lancheiras simples e equilibradas.
10: O segredo é focar no equilíbrio, na simplicidade, seguir uma estrutura básica, que é uma fonte de energia, como um pão integral, um bolo caseiro, uma proteína, como queijo, iogurte, ovos, ovinho de codorna, frutas e água. Nós não precisamos radicalizar, não precisamos proibir tudo de um dia para o outro. O ideal é ir substituindo os ultraprocessados aos poucos por opções caseiras e mais atrativas. A lancheira, ela não deve ser um campo de batalha dentro de casa ou uma punição, mas sim um momento de afeto, de energia, que vai contribuir com a rotina escolar da criança.
9: Esse tema do equilíbrio alimentar orienta a oficina Missão Lancheira, que ocorre no Multi Open Shopping, em Florianópolis, no dia 29 de agosto. Afinal, dar opções e envolver a criança no preparo reduz resistência na mesa. De Florianópolis, da Rede de Notícias Acaerte, Carol Denardi.
0: Beleza, Carol. Vamos então para o intervalo. Na volta tem o Ramon Silveira com o trânsito. Inclusive o Ramon Silveira vai estar no local, Avenida Marcolino Marques Cabral, nas proximidades do Fórum Shopping, onde parte da avenida está interditada, é para você ter maior conhecimento do que está acontecendo aqui no local. E depois, Bruno?
1: Entrevista com a Heloísa Cabral, secretária de Assistência Social, Mulher e Família de Tubarão. Vamos falar sobre o programa Família Acolhedora. Voltamos já.
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0: Beleza, são 8:08, show do rádio amanhã de quinta-feira, e hoje tem uma previsão de temperatura de chegar a 30, perto de 30 graus, quer dizer, a partir de hoje à noite, madrugada de amanhã, aí a coisa começa a mudar aqui no Rio Grande do Sul e Santa Catarina. Mas vamos ao trânsito com ele. Ramon Silveira está lá no local, Avenida Marcolino Martins Cabral, pertinho do Farol Shopping, onde parte da avenida vai estar interditada hoje. Ramon, bom dia.
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14: Bom dia, Antônio Bento, Bruno, também a secretária Heloísa, que está aí no estúdio, a você ouvinte da Rádio Tubá. Nesse momento ainda não iniciaram os trabalhos, desde as 5 da manhã está interditada aqui à frente do Farol Shopping em Tubarão, e também o acesso foi desviado para as ruas João Pessoa e São Luís. A rua João Pessoa está com filas. Nesse momento, a Guarda Municipal faz o atendimento, a orientação no trânsito. Então, a gente orienta para que, para quem está entrando na cidade pelo acesso norte, Ponte Paulinho Mai, você vai entrar, né, aqui na rua João Pessoa, ou vai por trás aqui do bairro Vila Moema, né, pela Arena Stener Sorato, ou de repente pegar uma outra via pela beira rio, costeando aqui o rio Tubarão. Isso aí, mais ou menos como referência em frente à própria, a esta situação do trânsito. A empresa contratada, a FAM, ainda não iniciou os trabalhos, desde as 5 da manhã está interditada esta via. E aqui nós já vemos, já estamos vendo 5 caminhões, inclusive 3 guindastes e um, né, super caminhão para fazer todo esse trabalho para o telhado aqui do Farol Shopping. Entrada na cidade, Padre Jorge Spetman, o trânsito bem movimentado nas pontes Heriberto Wilson e Nereu Ramos, Heriberto Wilson, lentidão na Lauro Miller, também aqui na Nereu Ramos, quem vai reto também a Rua da Catedral, o trânsito mais calmo na Marechal Deodoro, trânsito chegando à Ponte do Barrotes com lentidão na margem esquerda, José Acácio Moreira com lentidão. E claro, aqui de encontro, na Praça 7, filas na Avenida Rodovalho e também ali na Felipe Schmidt. Falei de trânsito, volto com vocês nos estúdios direto do Farol Shopping.
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1: Ok, valeu, Ramon. Obrigado aí pelas informações. Vamos agora à nossa entrevista. Está conosco aqui a Heloísa Cabral, secretária de Assistência Social, Mulher e Família de Tubarão. Vamos falar sobre o programa Família Acolhedora e outros assuntos também. Heloísa, bem-vinda novamente. Bom dia, tudo bem?
15: Bom dia aos ouvintes da Rádio Tubá. Queria dizer que eu estou muito feliz, né, de voltar aqui essa semana. A gente estava brincando aqui fora do ar. Rádio Tubá, grande audiência, minha rádio de infância.
1: Como é que é o nome da
15: semana passada,
1: da mãe?
15: A minha mãe disse: me ligaram da praia para dizer que tu estava na Tubá. E eu não ouvi. Não, eu estava dormindo. Não, mas as minhas amigas todas ouviram. Então, um abraço para dona Salete, né, minha mãe, minha base, minha querida, e para todas as amigas dela que são ouvintes aí da nossa querida Rádio Tubá.
0: Mora qual o bairro?
15: Ali no Santo Antônio de Pádua.
0: Santo Antônio de Pádua.
15: Dona Salete.
1: Dona Salete, um abraço para ela.
15: Tá, meus amigos aqui, ó, meu amigo aqui já anotou o nome, né? Nossa, ela já pode pedir música daqui a pouco.
1: Oi, Heloísa, a pauta de hoje aqui é o Família Acolhedora. Tu teve aqui na semana passada, a gente falou muito sobre o programa Casa Catarina. As inscrições Isso. estavam previstas para encerrarem no dia 1º de setembro, mas temos uma novidade. Em primeira mão aqui você traz a informação que as inscrições elas foram prorrogadas, é isso?
15: Isso, exatamente. Em primeira mão aqui estamos trazendo a informação. As inscrições do Casa Catarina iriam finalizar agora dia 1º/9. Nós temos atendido, né, um fluxo muito grande de pessoas novas, querendo entender das documentações, algumas que ainda faltam um documento ou outro, devido ao grande número de procura também de inscrição no programa, por exemplo, alguma certidão que você tem que tirar no cartório, eles estão pedindo 5 dias. Então, analisando o contexto e entendendo que esse, né, conversamos com o prefeito Sorato, né, e o prefeito Sorato disse: olha, é um programa pro povo, né? Pro cidadão. Uhum. Então a gente tem que fazer o melhor para atendê-los. Então, por conta disso, a gente resolveu estar prorrogando o prazo, né? O prazo iria até 1º/9 e agora durante 30 dias nós vamos ter essa prorrogação do dia 2 de setembro até 1º/outubro. Lembrando, né, que até esse sábado nós estamos com o primeiro prazo, teremos atendimento na secretaria. Não tivemos uma procura alta nos sábados, a procura maior é durante a semana, uhum, das 7 da manhã às 19 horas, em frente ao calçadão ao lado do Itaú, na Secretaria de Assistência Social. Nesse próximo mês de prorrogação, nós não faremos atendimentos aos sábados. Nós fizemos, né, Bruno, Antônio, para facilitar a vida de quem

0: anexado junto aos documentos, apresentado, né?
1: Isso,
0: tem todo um procedimento bem seguro, porque é uma casa gratuita, então, para quem precisa, né?
1: Algumas pessoas perguntam, mas por que tanta documentação? Gente, nós estamos falando de receber, ganhar um imóvel, né? Nós temos muitas pessoas que vão ali e perguntam, quanto que é a parcela que eu vou ter que pagar? Não tem parcela alguma, né? Você vai estar recebendo, esse é um programa do governo do estado, do governador Jorginho Melo, em parceria com o governo do município. O município coloca à disposição os terrenos, o governo do estado faz a casa e, eu digo que o professorado é muito caprichoso, né? E aí ele vai fazer uma contrapartida para calçadas e muros. Então, para a pessoa receber a casa prontinha.
0: Sim.
1: Então, a gente está falando de um imóvel, de um bem, né? Então, as documentações vêm do governo do estado, nós precisamos acatar, até porque se nós passamos por alguma checagem, verificação, isso tem que estar tudo correto, tudo atendendo aos requisitos. E eu acho que é importante, a gente percebeu que as pessoas às vezes tinham uma dificuldade de entrar no site da prefeitura, as pessoas não têm essa prática de ler o edital completo, então é importante a gente frisar, nós estamos nos CRAS, tem 3 espalhados por Tubarão, oficinas, o Maitá, passagem, no CRES, né, que fica aqui na frente do Bertol Automóveis, então ali nós temos profissionais prontos para te esclarecer, eu vim pegar, imprimimos os anexos, olhamos com você o que é a internet, onde tem que tirar a documentação e tudo isso cria um movimento de suporte, ajudamos tudo que for preciso, então na secretaria, 7 da manhã às 19 horas, podemos estar ali para fazer esse
0: bastante
1: suporte.
0: Tempo, né? Mais um mês aí pela frente, então.
1: As pessoas vêm, né, Bruno? Às vezes dizem, isso aqui eu não entendi. Tá bom, então senta aqui, deixa eu te ajudar. Nós colocamos um advogado à disposição para ajudar a tirar as certidões. Então, assim, para quem ainda não tinha se preparado, não tinha se movimentado, você tem aí uma chance pelo período de mais 30 dias.
0: Eu não te fiz esse questionamento, né? Até falei contigo em off aqui na outra entrevista, porque tem que ter a comprovação de estar morando em Tubarão por 10 anos ininterruptos, né? No caso de a pessoa estar morando aqui, porém, de aluguel, como ela faz essa comprovação?
1: Isso, ela tem que ter o contrato, ou muitas pessoas não têm contrato, né? Mas nós temos ali declaração de casa cedida e também tem a questão do aluguel, ele só precisa fazer esse registro no cartório, né?
0: Reconhecimento,
1: desculpa, fugiu a palavra. O reconhecimento no cartório, até porque como você muito bem falou no início, todas essas, os 43 contemplados, todas as já são feitas as checagens por uma comissão, que não é a comissão de quem recebe os documentos, então nós temos pessoas de vários órgãos, né? Conselho de Habitação, Câmara de Vereadores, enviou o representante que nós pedimos, Secretaria de Urbanismo, Assistência Social, então tem um grupo de 10 pessoas que analisa já o documento, chegou, já analisa ali para ver se as meninas receberam, se tem valia, e os 43 vão ser passados por um pente fino muito maior, né? Checando se o que a pessoa declarou tem a veracidade devida, né?
2: Maria secretária, a minha pergunta é a seguinte, são 43 casas, inclusive 34 serão destinadas à demanda geral e 9 cotas previstas em lei. Este é o regulamento. Agora, a minha pergunta é a seguinte, 43 casas, hoje até o presente momento, já que estão prorrogando a inscrição para as pessoas ficarem bem à vontade, como será escolhida, de que forma será deliberada a escolha para essas pessoas, essas famílias que estão precisando? Como é que vai ficar?
1: Então, no edital completo da prefeitura tem lá, não é como os outros, é transparência, né? O processo é transparente. Nós temos lá todo é um grid de pontuação. Vamos dar um exemplo, né? A maior pontuação, 20 pontos, para as pessoas que perderam as suas casas em desastres naturais e tem o laudo da Defesa Civil. Então, eu apresento lá o laudo, a comissão verifica a documentação, a pessoa pontua 20 pontos. Eu sou mãe solo, tem uma declaração lá também que você preenche. Pontua, tô supondo, né? 6 pontos. O total de todos os requisitos soma 100 pontos. Então, as pessoas que obtiverem a maior pontuação serão as pessoas que receberão as casas. Mas teve um empate entre a pessoa da Heloísa com tudo e a do Bruno, exatamente exatamente igual. E aí existe um sorteio público. No edital completo existem todas as datas, inclusive a data do sorteio, se houver esse empate. Uhum. Né? Mas é bem interessante a gente olhar ali todos os itens.

0: Porque mães que têm filhos menores de 12 anos, quantos filhos também pontuam, né? E ali você vai olhando item por item e vai se encaixando, né? Do que você pontua. Importante até a nossa equipe faz. Às vezes as pessoas, eu sou mãe solo, mas eu vou lá e levei os documentos, eu não me atentei que tem uma declaração que eu tenho que preencher. E aí eu posso deixar de pontuar. A nossa equipe olha com a pessoa e diz, não, olha, pelo que você me colocou aqui, não, eu só. Então vamos preencher junto a declaração. Uhum. Para que a pessoa não tenha nenhuma perda, né? Para que expresse a realidade de fato.
1: Uhum. Beleza, a senhora falou sobre a questão das casas perdidas aí em enchentes, inclusive recentemente, não faz muito tempo, né, 2022, onde existem lideranças lá lutando por esta causa, que inclusive foi prometido aí pelo governo do estado, pelo governo municipal, essas casas, sem entrar nesta questão do Casa Catarina. Como é que fica essa situação?
0: Nós temos várias pessoas que já estão sendo, inclusive, assistidas pelas nossas assistentes sociais, nesse mesmo serviço que a gente presta para toda a população, né? Mas nós temos as pessoas ali juntando toda a documentação para requerer, né, uma casa do Casa Catarina também. Nós temos, né, Antônio, desde quando o ocorrido, nós temos pessoas que recebem aluguel social. Uhum. Né? A prefeitura.
1: Mas muitos perderam.
0: A pessoa, mas porque não estavam dentro de critérios. Uhum. Né? O aluguel social tem critérios. Então, se tu tem uma renda lá de um valor muito acima, não faz jus à prefeitura estar pagando esse aluguel social. Nós temos que seguir o que é normativa. Uhum. Então, nós temos hoje em torno de 18 pessoas que ainda recebem o aluguel social. Todas essas pessoas foram procuradas pela nossa equipe para que venham fazer a sua inscrição, porque elas têm que pelo menos fazer a tentativa de receber a casa, né? Uhum. Senão, não faz sentido a gente continuar fazendo o pagamento do aluguel. Mas nós temos encontrado, inclusive, o pessoal do Quilômetro 60 hoje tem uma comissão que trata dos assuntos, fizeram reuniões, nós mandamos os esclarecimentos para as perguntas, temos recebido pessoas, representantes de outros que estão fazendo movimento, ajuda, né? Só que tem os critérios, por exemplo, se você tem um imóvel no seu nome, né? Seja de herança, seja do que for, você não pode ser, porque um dos critérios é não ter nenhum imóvel no seu nome. Entendeu? Mas a gente está com bastante procura do pessoal dos quilômetros 60.
2: Uhum, perfeito. Para a gente daqui a pouco entrar no Família Acolhedora, só mais um questionamento. Hoje tem uma caminhada na Marcolino Martins Cabral, isso, em alusão ao Agosto Lilás, né? Que horário que vai ser? Como é que vai ser? Qual é o trajeto certinho?
0: Isso, exatamente. Estamos com várias ações durante o mês de agosto. Agosto Lilás, mês do combate à violência contra as mulheres. É uma situação que a gente tem presenciado em tantas cidades, tantos feminicídios, né? No mês passado tivemos aí em Santa Catarina 4 feminicídios e graças a Deus Tubarão nós não temos essa intercorrência. Hoje tivemos roda de conversas, na segunda-feira temos no Sigma Parque palestras a partir das 18 horas e hoje vamos estar fazendo uma caminhada, né? Para chamar a atenção do público, para chamar a atenção para esse tema a partir das 16 horas, saindo da Secretaria de Assistência Social, ali em frente ao calçadão, e indo até a rótula do Farol Shopping, onde vamos juntos, né, mostrar para a população que nós estamos atentos a esse tema, precisamos chamar atenção, precisamos estar atentos às pessoas com quem convivemos, porque é um tema que não tem classe social, não tem idade, às vezes temos alguém do nosso convívio que está passando por isso e precisa de uma mão estendida.
2: Uhum, perfeito. Agora sim, entrando no programa Família Acolhedora, tem até spot rodando aí na rádio também, falando um pouquinho sobre o programa. Bom, basicamente é o quê? São crianças, adolescentes, são retiradas do seio familiar por N motivos, são destinados a uma família que os acolhe de forma temporária para depois entrar num processo de adoção para outra família. Elas podem estar também tentando adotá-la depois. Enfim, como é que esse programa funciona?
0: Tá bom, vamos lá. Nós temos em Tubarão duas formas de acolhimento institucional. Uhum. Né? Quando uma criança ela é destituída do poder familiar, seja por uma questão de violência, abuso, negligências, né? Essa criança ela é destituída pelo poder familiar através do poder judiciário e encaminhada para assistência, sempre lembrando que são fatos extremos, né? Às vezes uma condição de falta de higiene, uhum, não é algo que vai tirar, né? Essa mãe ela é orientada, é feito um trabalho para que, como diz outro, as arestas sejam aparadas. Mas nos casos extremos, vou dar um exemplo, a agressão, né? né? As crianças eram agredidas constantemente, tem a fala das crianças, tem a prova das crianças em poder familiar. O nosso primeiro, a nossa primeira opção é a família acolhedora. O que é família acolhedora? São pessoas, famílias, tem que ser maior de 21 anos, residir em Tubarão, todos os membros da família ter concordância que querem participar do programa, não pode ter interesse na adoção.
2: Não pode ter.
0: Eu não posso estar inscrito para o programa de adoção, como eu não posso. Ah, não, eu comecei a ser família acolhedora, me interessa em adotar. Você já não pode. A pessoa tem que entender que ela está ali para uma prestação, é um serviço que ela presta, na verdade, para as crianças, para a sociedade, para o município. É transitório. Uhum. Né? Então, assim, há quanto tempo? Nós temos casos que a criança fica 3 dias e nós temos casos que a criança fica 6 meses, 7 meses, 1 ano, depende. Depende do processo que corre na justiça. Da
2: Mas depois disso, então, o que acontece? Vamos supor, ficou lá 1 mês com uma família. Que outro encaminhamento após esse processo é dado?
0: Tem duas possibilidades. Ou os vínculos com essa família são recuperados, porque aí é trabalhado por assistência social, psicólogos, as visitas vão acontecendo com a criança por uma reaproximação de maneira intermitente, e aí vai se avaliando a mudança e a predisposição daquela família de querer aquela criança de volta, até a luta, né? E aí você percebe o interesse verdadeiro, o amor, etc. Como tem crianças, nós temos situações que a criança é acolhida, a mãe nunca nem liga mais para saber, entendeu? Não liga mais para saber como tá, para saber se tem algum direito, a criança já foi retirada por um direito violado, mas aquela mãe, ela nem procura mais.
2: Aí vai para adoção.
0: Isso, porque aí o que que acontece? Faz as avaliações, o juiz, a promotoria, qual é o interesse dessa mãe? O que que ele tem a ofertar para essa criança, né? Se nem o interesse diante da retirada, tem uma busca para requerer de volta.
2: Sim.
0: Então, a gente sempre fala, ou é restituído o vínculo familiar e aí essa família passa a ser acompanhada pela assistência social, no mínimo por 6 meses, ou essa criança vai para o abrigo, né? O abrigo é um local que nós temos em Tubarão, eu gosto, as pessoas dizem, meu, eu nem sabia que isso existia. É um serviço do município, né? O prefeito teve um olhar muito atento para assistência quando nós mudamos de casa, quando nós assumimos o governo. A casa do abrigo que as crianças estava destruída, não pode ser falado.
1: Não,
0: até porque as famílias não podem ter acesso a esse local só mediante a orientação do juiz. Ah, não, essa família pode ter essas, porque em alguns casos é interessante que não saibam onde a criança está. Mas é uma casa confortável, nós recebemos, importante também aqui citar, do governo do estado um valor para construir uma sede própria para o abrigo. Então, com a estrutura própria, né? Precisamos de bastante quarto, bastante banheiros, área para brincar, brinquedoteca, e vai ser construído no Monte Castelo.
1: Beleza. Agora, secretária, esse programa é muito interessante, muito importante, né? Família acolhedora. Agora, um detalhe é que muita gente tem dúvida. Por exemplo, a partir do momento em que uma criança, né, saiu da sua mãe, né, de sangue, e foi para a família acolhedora, e essa criança se adaptou, a família se adaptou à criança, e a criança com essa família acolhedora, pode ser, digamos assim, um histórico, essa criança pode ficar permanente com essa família? Não.
0: Não pode. Não pode. Eu digo que a primeira coisa para você ser família acolhedora, o que você tem que... Qual é o primeiro pré-requisito?
1: Mesmo a criança ficando, se apegando.
0: Amor, né? Então, assim, ó, essas pessoas, esses dias uma família que teve a primeira criança, né? Fez o... Nós somos, pra entender essas famílias, elas são acompanhadas em tempo integral por psicólogas e assistentes sociais. Tanto elas quanto as crianças da secretaria, e se a gente percebe que a criança precisa de um atendimento clínico psicológico, ela também é acompanhada. Por quê? Porque ela entende que ela está ali por um tempo, que aquela tia está cuidando dela, né? Eu tenho é notório, gente, assim, ó, pra gente que acompanha o estado que as crianças chegam e depois que elas estão na família acolhedora, elas engordam, a alegria, a felicidade, né? Por quê? Porque elas encontram nessas famílias o que elas não tiveram na família raiz delas. Elas encontram segurança, elas encontram amor, elas encontram rotinas, elas encontram segurança no sentido de eu tenho a minha alimentação na hora certa, eu tenho que ir para a escola, né? Essa criança, ela é colocada na rotina familiar. Ah, mas eu não posso ser família acolhedora, secretária, porque eu trabalho. Ok, você trabalha, a criança pode ir para a creche em tempo integral, né? Tanto que quando nós fazemos a análise, essa família, para ser família acolhedora, ela passa por uma análise psicossocial. Então, nós falamos com as pessoas do trabalho, com as pessoas da igreja, porque nós, como município, temos uma responsabilidade de onde nós estamos colocando essa criança. E essa criança, ela vai entrar aqui, ela vai entrar no, na tua rotina familiar. Eu tenho famílias que dizem, ah, eu não consigo na minha rotina colocar um bebê. Mas 6, 7 anos, porque a família acolhedora é de 0, né? Nós temos família acolhedora que o bebê destituído da mãe, uma mãe que é usuária, não fez pré-natal, diz que não quer a criança depois do nascimento, ela ganhou, ela sai do hospital e vai para uma família acolhedora.
2: Nossa.
0: Né? Nós estávamos com 2 bebês no abrigo, semana passada um foi para uma família acolhedora e eu ainda tenho para contar que um bebê que está esperando uma família acolhedora. Então espero que o nosso programa hoje dê audiência, muita audiência, toque os corações. Menos de um ano, ele tem 1 mês.
1: 1 mesinho.
0: Os 2 saíram do hospital direto para o nosso acolhimento.
1: Eu tenho um fato, né? Inclusive fiz essa pergunta sobre a família acolhedora, se a criança que se adapta com a sua família poderia ficar permanente, né? Até porque eu tenho um conhecimento, viu, Bruno e ouvintes, secretária Heloísa, uma professora, né? O pai, a mãe, aliás, a mãe, vai até a escola, a creche, entregar o filho. Quando chega, eu olho a professora, eu quero ir com a minha mamãe, a professora, quer dizer, é um fato realmente bem bacana, bonito, né?
0: E assim, né? Existem famílias, esses dias nós tivemos uma situação que a família, porque nós sempre buscamos para essa criança, foi destituído lá do poder da mãe, do pai, mas nós buscamos, em primeiro lugar, a família extensa. Então, você tem uma tia, você tem um avô, uma avó, que é feito um estudo social, tem interesse em estar com essa criança, cuidar, né? Amar. Então, é feito, pode estar em qualquer território nacional. Esses dias, uma criança foi enviada para o Pará, porque lá que ela tinha um tio que poderia acolhê-la. Teve outro bebê que a família veio buscar, que um avô materno veio buscar. Mas quando o avô materno veio buscar, ele conheceu a família acolhedora. Aquela noite, eles já comeram pizza, já combinaram de manter os vínculos para que a família acolhedora pudesse continuar acompanhando, pudesse visitar. Então isso vai muito de caso a caso, mas eu digo que o amor é muito latente. Não seria sincero da minha parte, eu digo que eu tenho um perfil que eu trabalho com a verdade. É difícil o rompimento? Sim, é difícil o rompimento. Ontem nós tivemos reunião com as famílias acolhedoras, mensalmente nós trabalhamos temas com eles. Então, assim, lógico, você se apega, mas você tem a noção que aquela criança está indo viver uma nova história, e o quanto que você, como ser humano, contribuiu, né, no momento mais difícil da vida dessa criança. Porque quando ela sai da família acolhedora e já vai, seja para uma adoção, seja voltar para uma família extensa, você já esteve com ela quando ela mais precisada, que foi diante da destituição. Então, eu digo que nós somos um casal mais velho, um adolescente não seria interessante na sua rotina? Por quê? Porque pode com você no mercado, pode com você numa igreja, vai te fazer companhia. Ah, eu sou uma senhora que ficou viúva. Um adolescente não seria interessante? Ela vai estar vivendo toda a afetividade familiar, vivendo uma rotina, dando brilho para essa casa, né? Lembrando que todas essas crianças, quando eu falo que vêm de situações de vulnerabilidade, têm suas dores, né? Então a gente precisa entender que quem acolhe precisa estar com esse olhar muito afinado para isso. Nós temos uma família acolhedora que me comoveu demais, que é uma mãe e uma filha.
1: Uma mãe solo pode ser?
0: Pode. Essa moça é solteira, ela foi, porque tem uma formação, né? E a reunião. E aí, quando foi, eu vi a mãe, vi aquela senhora, ela disse assim: não, ela se apaixonou pelo programa, ela queria ser família acolhedora. E quando ela disse, achei bem bonito que ela disse: a mãe tá contigo. A mãe tá contigo, vai trabalhar, a mãe fica em casa, mas a mãe vai cuidar dele pra ti. Essa semana elas mandaram a fotinho da festinha de 1 ano dele.
2: Que legal.
0: E aí, assim, né, elas mandam para nós o book que fizeram, quem tem bebê há um mês, dois meses, as fotinhos que tiraram em casa. Uhum. Nós temos. E aí, gente, eu preciso mostrar para vocês, assim, ó, a diferença, o abrigo, as nossas crianças são muito bem cuidadas, né? Nós temos, trabalhamos, é uma casa, 7 dias, 24 horas, com cozinheiras, zeladora, motorista, porque a criança pode ficar doente a qualquer hora da noite, não é assim que acontece? Sim. Nós somos, o município, ele é essa família, ele é esse cuidado, e cuidadoras. Mas eu tenho um caso que me marcou muito, nós tínhamos um bebê, e o pescocinho assim não firmava, né? Mas ele tava lá, às vezes tava no colo da cuidadora, às vezes a cuidadora tava atendendo uma outra criança, ele tava no chiqueirinho, às vezes no bebê conforto, ele foi para uma família acolhedora. A primeira visita que eu recebi dele, ele já tava com aquele pescocinho durinho, todo. Por quê? Porque houve um estímulo mais direcionado para aquela criança. Quando nós tratamos do abrigo, nós temos uma questão de coletividade. Existe todo o bem-querer, existe, né, o recém-nascido esse que chegou com pouquíssimos dias. É, eu falei com o prefeito, meu Deus do céu, coloca alguém 24 horas do lado. Então, nós fizemos um turno extra, porque era uma criança muito miúda, vinha de uma mãe com muito histórico, e a gente tem o receio. Então, assim, eu digo que é um serviço mais sensível da assistência, porque nós estamos lidando com crianças, né? Com Sim. bebês, com vulneráveis, e toda a nossa atenção tem que ser redobrada.
2: Secretária, hoje são 10 famílias acolhedoras aqui em Tubarão, é isso?
0: 12 já.
2: Já ampliou, tá? Porque eu vi a notícia, então, que eram 10 e vocês têm essa ambição de ampliar para chegar a 15, né? Então já tem 12, já avançamos um pouco em relação a isso. Mas eu te pergunto o seguinte, será que não, algumas famílias não têm esse temor de participar do programa justamente por esse fato, né? Do medo, aliás, da despedida, porque é algo temporário, então eu vou me apegar tanto a essa criança e depois eu não vou poder estender esse meu vínculo com ela. Isso de repente não afasta um pouquinho algumas famílias de participarem do programa?
0: Tem toda razão, Bruno. Nós temos pessoas que vêm, que querem entender e dizer, ah, mas eu não vou conseguir, eu vou sofrer muito, né? O que a gente, é importante a gente frisar uma outra coisa, essa pessoa recebe um suporte financeiro do município para ajudar com as despesas. Nós, como assistência, estamos sempre roupa, por isso que esses dias eu fiz uma campanha pedindo roupinha de bebê, né? Porque era esse bebê que chegou, que ele era tão miúdo que nenhuma roupinha servia, né? Ganhamos muita coisa, sou muito agradecida, mas, por exemplo, quando eu digo que tem uma psicóloga e uma assistente social, não vai eximir a dor da despedida, mas nós estamos ali para preparar e dar todo esse suporte, né? Nós temos famílias acolhedoras que estão há anos conosco. Esses dias eu encontrei uma no mercado e ela disse assim para mim, eu tô sem bebê já faz 2 meses, tô esperando quando que vai chegar próximo na minha casa. É uma família disposta a acolher bebês. Agora ela tá com gêmeos de 5 meses, um menino e uma menina. A casa dela ficou cheia de novo. Então, você já espera, o seu coração já se prepara para a próxima criança que vem, para a próxima criança que você vai transformar a vida dela, porque é uma transformação.
1: Esse projeto é em nível de Santa Catarina, secretário?
0: Sim, sim, cada município tem, e é bem engraçado, Antônio, porque eu trabalho com todo as outras secretárias, nós temos reuniões com o Núcleo da Murel mensalmente, e elas dizem que os municípios pequenos não têm quase adesão.
1: Não tem?
0: Não. Difícil implantação. E nós aqui, quando nós começamos o governo, tínhamos um número menor e viemos crescendo exponencialmente. Então, Heloísa, por que 15? Porque existe toda uma verificação, nós passamos para auditorias, né, da promotoria, etc. E aí, o que a equipe técnica tem suporte e o que a lei diz são 15 para o acompanhamento da equipe técnica que a gente tem. Porque existem, né, as visitas, se o vínculo familiar, se tem possibilidade daquela criança voltar para a família, ela tem visitas semanais, a equipe acompanha a criança, acompanha o pai, acompanha a mãe, então todo esse suporte é feito, assim como é feito para a família acolhedora. Então, fica aqui o meu convite, você pode estar entrando em contato conosco na Secretaria de Assistência Social, nós temos no site da Prefeitura lá um pré-cadastro, você pode estar colocando lá e a gente faz contato. Ah, mas eu quero conhecer, quero saber um pouco mais, né? Não lhe obriga nada, né? Não é, eu vou lá para saber um pouco mais e elas não vão mais largar do meu pé. Não, muito pelo contrário. A gente tem um respeito muito grande, né? E quer que quem venha para o programa venha muito seguro. né? Porque nós estamos falando de vidas. Uhum. E essas vidas precisam ser transformadas. Eu digo, nós trabalhamos hoje, para vocês entenderem, com serviços de convivência. Temos Joana de Ângeles, Convento, Lar da Menina, que trabalhamos porque o serviço de convivência, ele não é um contraturno, ele é mais complexo, porque as crianças não podem estar na rua, elas têm que estar ocupadas, senão as nossas crianças estão suscetíveis às más companhias, ao tráfico, à prostituição. Então, hoje, como assistência, nós temos esse programa. Acabamos de abrir o programa de serviço de convivência direto ligado à prefeitura em Congonhas, né? Então, escutamos, as crianças estão lá. Então, é bem importante a gente saber que o futuro está nas nossas mãos, cuidando dessas crianças, né?
2: Fiquei feliz que já são 12, faltam 3 famílias, então.
0: Depois de hoje vai fechar 15, Bruno?
2: Não, eu ia falar justamente isso, né? O objetivo aqui também na entrevista é fazer com que as famílias, sim, que estão ouvindo, né, se deixem tocar e participem também desse programa e vão atrás das informações para ver se encaixam no que vocês precisam ou não, né? Então, quem tiver esse interesse, é só manter contato com vocês direto e na secretaria.
0: E na secretaria,
2: bem tranquilo, né?
0: Bem tranquilo.
2: Qual é o perfil dessas famílias que vocês estão precisando? Enfim, tem algum perfil específico?
0: Não tem especificidade de perfil. Como eu falei, pode ser casais, pode ser solteiro. Como eu falei, tem que ser maior de 21 anos, tem que residir em Tubarão, antecedentes, bons antecedentes, vai passar por um estudo psicossocial, mas não tem, tem que ser jovem, tem que ser idoso. Não, tem que ter amor para dar, né?
2: O que mais está acontecendo depois da passagem na família acolhedora? A restituição do vínculo com a família ou a destinação para adoção? O que mais acontece?
0: Destinação para adoção.
2: Para adoção? Porque o objetivo principal de vocês é tentar restituir o vínculo, né?
0: Sim.
2: Vocês trabalham mais nesse sentido, sim, porém,
0: ou família,
2: vai mais para adoção.
0: Mais para adoção ou para família extensa.
1: Agora, secretária, com relação à idade da criança para a família ser uma família acolhedora, tem idade específica, não?
0: O mínimo é 21 anos.
1: 21 anos?
0: 21 anos.
1: Não, estou dizendo
0: a criança.
1: A criança, pode ser uma criança de um ano,
0: não,
1: alguns meses.
0: Como eu falei, né? O bebê saiu do hospital, foi direto para família acolhedora. Ah. Ela já recebeu o bebê na casa dela.
1: E a maioridade?
0: Até 17.
1: Até 17 anos.
0: Até 17.
1: Que legal.
0: Por exemplo, hoje eu tenho no abrigo Bem Viver 5 adolescentes.
1: É, que bom.
0: Todos esses adolescentes, nós temos uma percepção que as famílias dão predileção para crianças menores. Uhum. Né? Hoje eu procuro um público, eu procuro como assistência, né, com a minha equipe, quero aqui mandar um abraço para a Daiane, para a Tati, para a Maria, para as meninas.
1: Todos.
0: Que fazem um trabalho para a Marijane, fazem um trabalho de excelência, nós temos só recebido elogios, mas hoje nós precisamos de um público que atenda adolescentes.
1: Adolescente.
0: Que esteja disposto, você tem lá um filho, não tive outro filho, meu filho queria companhia, quem sabe esse adolescente não pode ser uma companhia, né, não pode...
1: Sim.
0: Você não pode estar fazendo esse ato que vai transformar essa vida, lógico, com todo o nosso suporte. Mas hoje, o menor índice que a gente tem de idade, que as pessoas dizem, né, eu me adapto melhor com essa idade tal e tal, são para os adolescentes.
2: Quanto tempo, em média, a criança ou adolescente fica com a família acolhedora?
0: Pode ser um ano, pode ser dois, pode ser, como essa semana aconteceu, uma família acolhedora ficou com dois irmãos por uma situação de vulnerabilidade 3 dias, porque foi feito o estudo social dos parentes, já vieram buscar de outra cidade. Uhum. Então, assim, nunca existe uma precisão, uhum, né? Um recém-nascido pode ir para um processo de adoção, pode ser rápido, não, pode ter processos que a mãe ainda, mesmo não tendo condições, quer requerer a guarda, pode demorar.
2: Certo. E a minha última pergunta aqui sobre esse programa é: quanto tempo normalmente leva nesse processo de pré-cadastro até a habilitação da família para ser a família acolhedora? É algo muito rápido?
0: Não é muito rápido, porque existe, as meninas, quando eu pergunto, e a família nova? Elas, não, secretária, a gente tem as visitas para fazer todas. Então, eu acho que nós ficamos aí em torno de 1 mês e meio, por quê? Porque nós temos as entrevistas, com os correlatos que a gente fala, né? Eu vou na casa da avó, eu vou na casa do vô, eu vou no ambiente de trabalho, eu vou na escola dos filhos. Então, todo esse entorno é feito um estudo estudo social.
2: Tem que ter a garantia de que ela de fato vai ser muito bem acolhida.
0: Sim,
2: né?
0: Depois a gente tem a capacitação, que essas a família deu tudo certo, passou pelo estudo psicossocial lá com louvor, aí eles passam por uma capacitação, uhum. E aí depois da capacitação, aí tem a criança e depois continuam no acompanhamento semanal.
1: Beleza. A minha última pergunta, secretária Luiz, é sobre a família acolhedora. Já houve algum caso, algum problema, por exemplo, a família acolheu uma criança e não houve adaptação, vocês tiveram que retirar a criança, já houve esse caso aí registrado? Não.
0: Não.
1: Não houve? Que felizmente
0: não.
1: Não,
0: não.
1: Que bom.
0: Graças a Deus, assim, na minha gestão eu não passei por isso.
2: Uhum. Secretária, algo que a gente de repente não tenha questionado, seja importante falar aqui
0: não,
2: no final
0: que,
2: da entrevista?
0: Acho que o importante é isso, né? As pessoas ficam receosas com a questão da despedida, mas o quanto você pode contribuir, né? Como eu falei, no momento mais delicado da vida dessa criança. Uhum. Eu sempre digo, Antônio e Bruno, que nós vivemos numa bolha.
1: Claro.
0: Uma bolha, né? O nosso tipo de vida, nossa, né? É muito diferente. Teve um fato que me marcou muito, que é uma criança que estava com problema dentário. E a nossa equipe foi levar, disse que o dente doía, veio da família com dente doendo. E aí, uma dentista voluntária nossa, que atendeu, porque era urgente. E aí a dentista disse, depois você tem que tomar um geladinho, um sorvete. A nossa técnica saiu com a criança, uma menina. 7 anos do dentista e disse, nós vamos passar aqui no shopping para tomar um sorvete. Aí ela disse assim, mas não paga para entrar? Pode entrar nesse lugar? Ela nunca tinha entrado no shopping. E ela tinha, não tô dizendo, né? Acho que essa é a realidade de muitos, mas para ela, para entrar naquele lugar, ela tinha que pagar. Aí a nossa técnica disse, a gente vai tomar um sorvete. Ela assim, tu pode me dar o mais baratinho. Porque para ela aquilo é um diferencial. A gente vê na questão da alimentação, né? Às vezes, eles pegam muita comida porque eles não tinham comida em casa, porque eles não tinham a roupa, porque eles catavam a comida do lixo.
1: Nossa.
0: Aí a gente pensa assim, não, isso é coisa das grandes cidades. Glória a Deus, o nosso número é pequeno, mas essa situação existe aqui na nossa cidade, né? Essa criança é filha de uma mãe, às vezes, que é usuária e que ele passava o dia com 10 anos fazendo comida para o irmão de 6, entendeu? Que os vizinhos davam comida ou catava comida no lixo. Então, assim, você tem que olhar que a realidade é dura e triste. Fora as questões de agressão, né? A mãe arrastava no chão, a mãe batia, as marcas que ficam. Então, assim, nós temos crianças que dizem assim, eu nunca mais quero voltar para aquele lugar. Hoje eu sou feliz aqui, porque estão protegidas. Então, a família acolhedora, ela é um lar de amor, ela é um local de proteção, gente. Então, se você tem condições, se é possível, se cabe na sua rotina, venha conhecer o nosso programa, né? Sente conosco, entenda como funciona, faça uma experiência, né? Ninguém é obrigado, eu digo que nada é escrito em pedra, né? Não precisa ficar de eterno, mas vive uma experiência, traga uma criança para sua casa, uma criança é vida, uma criança é alegria, né? Compartilhe da sua rotina, compartilhe com os seus e venha transformar a vida dessa criança que precisa de um lar que lhes traga rotina, segurança e amor.
2: Me surgiu uma última pergunta aqui, tu falou em outra resposta tua sobre o subsídio, né? O amparo financeiro que vocês dão, né? Ele é padronizado ou depende de caso para caso? Como é que é?
0: Um salário mínimo, ele tá dentro de uma lei, né? Ele é um salário mínimo, mas nós fazemos todo um suporte das necessidades da criança. Então, precisou de uma consulta, nós temos parceiros, precisou do dentista, como eu citei, nós temos parceiros, quero agradecer aqui a Provida, que tem sido uma parceira ímpar na vida das nossas crianças, desde emergências, consultas, etc. E a criança vai, ela vem às vezes de casa com paninho e com a chupeta, com uma roupinha do corpo, às vezes chega sem camisa, eu tenho uma técnica que disse, Luiz, ele chegou com uma bermudinha, eu não conseguia botar ele no banho, ele parecia um gato. Por quê? Porque ele não tinha esse hábito. Então, a gente precisa entender que essa realidade existe. Então, nós mandamos todas as roupinhas, a criança toma leite, a gente manda o leite. Então, todo o suporte e amparo que essa família precisa, o município faz.
1: Beleza.
2: 8h47, Heloísa Cabral, secretária de Assistência Social, Mulher e Família de Tubarão. Falamos sobre alguns assuntos, né? Primeira mão aqui na Tubá, prorrogação do prazo de inscrição para o Casa Catarina até 1º de outubro. Falamos sobre a caminhada de hoje do Agosto Lás, saindo da secretaria às 4 horas, indo até o Farol Shopping, e também sobre esse belíssimo programa Família Acolhedora. E mais uma vez, né? Tomara que essa entrevista tenha servido como inspiração para mais 3 famílias, né?
0: Isso.
2: Que elas possam a estar isso. integrando também esse programa aí, para vocês atingirem o objetivo e atender muito bem as crianças e adolescentes que são tiradas
0: de
2: suas famílias por necessidade diferente.
0: Bruno, né? Vamos vir aqui só para dar a notícia que fechou as 15, né? Que depois do programa fechou as 15.
2: Então já vamos marcar para segunda-feira. Vamos marcar para segunda-feira, que hoje já vai dar certo.
0: Hoje vai bombar, Bruno. E outra coisa, fica aqui o nosso, só para finalizar, agradecer a oportunidade, é uma alegria sempre estar aqui, né? E o carinho que a gente é recebido, mas fica o nosso convite para hoje às 16 horas as mulheres estarem conosco nessa caminhada para a gente fazer um grande movimento em defesa e proteção das mulheres vítimas de violência.
1: Pela Avenida Marcolino?
0: Pela Avenida Marcolino.
1: Valeu.
2: Isso aí.
0: Obrigada, um abraço.
2: Valeu. 8:48, intervalo, na sequência tem o repórter Tubá.
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2: Ok, de volta agora, 8:51.
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2: Temos um piadista aqui no estúdio hoje. Bom, vamos lá, repórter Tubá, vem aí dia 19 de setembro, no Lar da Menina, Festa da Família. A diretora do lar, irmã Vânia Fernandes de Oliveira, fala sobre o evento. Diga aí, Ramon Silveira.
5: Ok, pessoal, estou no Lar da Menina aqui com a diretora irmã Vânia Fernandes de Oliveira. A irmã Vânia quer contar pra gente uma grande festa que vai acontecer no dia 19 de setembro. Olá, irmã Vânia, é um prazer, né, sempre conversar com a senhora e com toda a equipe do Lar da Menina. Bom dia.
6: Bom dia. Então, estou aqui com o Ramon, né, mais uma vez. E esse ano aqui no Lar da Menina nós temos uma novidade, que é a Festa da Família, né? Nós resolvemos criar essa festa, que já no passado também já foi feita aqui no Lar da Menina, a Festa da Família, e esse ano nós resgatamos a Festa da Família, que é uma festa assim mais familiar mesmo, né, para homenagear as nossas famílias, né? Porque nós temos a festa do pai, a festa da mãe, a festa dos avós. Então nós resolvemos reunir em um só dia, né, essas homenagens para os pais, para as mães, para os avós. E aí a gente inclui também os tios, as tias, né, os irmãos, irmãs. E aí faz uma tarde de convivência, né, de partilha aqui no Lar da Menina. Nossas crianças estão preparando já as apresentações, bem legais, bem bonitas, né? E aí nós vamos vender algumas coisinhas, assim, para não passar em branco, né? Tipo um pastelzinho, um cachorro quente, um refrigerante, para enquanto as pessoas estão ali apreciando as apresentações, eles vão também poder fazer um lanchinho, né, com a sua família aqui no Lar da Menina. Nós temos também aqui o projeto de fortalecimento de vínculo e convivência, e nós estamos tendo toda segunda-feira a Orquestra Santa Terezinha. Eles estão preparando os nossos adolescentes e crianças para a música, né? E eles também vão fazer uma apresentação nesse dia para nós, né? Da Orquestra Santa Terezinha. Então, assim, quem quiser também vir participar, apreciar, que mesmo que não tenha crianças aqui, né, no Lar da Menina, mas são nossos amigos e moram aqui na vizinhança, estão convidados também para participar. Nós vamos iniciar às 14 horas e não vai ser assim um período breve, no máximo até às 18 horas, né? Então, todos estão convidados para apreciar esse momento aqui no Lar da Menina.
5: Verdade, dia 19 de setembro, a partir das 14 horas, uma tarde cheia de alegria, da integração das famílias, né? Com os pais, papai, mamãe, vovó, vovô, titio, titia, como a irmã disse, a irmã Vânia, enfim, reunindo aí, né? O dia das mães que passou, o dia dos pais que passou, o dia dos avós, homenagear a todos os membros da família, no dia da família, dia 19 de setembro, no Lar da Menina, em Tubarão, a partir das 14 horas, irmã.
6: Isso aí. Então, agradeço, né, essa vinda aqui do Ramon, sempre disponível para divulgar os nossos eventos, né? Agradeço e conto, né, com a participação de todos, né, aqui no nosso Lar da Menina. Né? Todos somos sempre muito bem-vindos aqui no nosso lar.
5: Pois é, e é só uma pergunta, irmã, o bazar do Lar da Menina pediram para perguntar para a senhora, se continua o bazar, está acontecendo?
6: Sim, hoje é terça-feira.
5: Hoje estamos na terça-feira, essa gravação que eu realizei com a senhora, né? E essa gravação aí durante a semana a gente vai reproduzir, mas os dias, ou o dia e o horário?
6: O nosso brechó, ele acontece todas as terças e quintas, né? Das 8 às 11 e depois a partir de 1 hora até às 5 da tarde, todas as terças e quintas-feiras. E nós continuamos recebendo as doações, né? Quem tiver qualquer coisa na sua casa que esteja em bom estado para poder usar, né? Seja móveis, seja louças, vasilhas, instrumentos de cozinha ou roupas, né? Roupas de cama, mesa, banho, podem trazer aqui, que é bem servido para nós e a gente aproveita bastante.
5: Qual é o lado aqui, que o Lar da Menina compreende toda uma quadra, né? Onde fica o bazar, né? Aqui no Lar da Menina, a parte da frente, onde fica?
6: O bazar fica na parte da frente, lá na rua Santos do Monte, né? Lá no finalzinho da rua tem a entrada principal, aí você entra e fica à sua esquerda.
5: Uhum. Obrigado, irmã.
6: De nada, obrigada a vocês também.
2: Oito e 57, muito obrigado, Ramon Silveira. Fazer um intervalo comercial, na sequência tem ainda o Giovanni Martins chegando, e hoje ainda mais uma edição do quadro Ponto de Equilíbrio com o Dr. Braulio Tércios Escobar. Voltamos já.
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1: São 9 horas com pontualidade. Um bom dia aqui, muita gente ligada. O Serjão, alô Serjão, taxista, bom diazão, é o Serjão do táxi, sempre acompanhando. Também tem o Severino, que o Bruno conhece muito bem.
2: Quebra galho, né?
1: Tem também o Rodinei, outro quebra galho para nós aqui, quando o Ramon não está, né? E também o Adelino, ele é taxista, e a Márcia, são vários os taxistas que estão acompanhando o programa. O nosso ouvinte, o Ailton, ali do São Martinho, bairro São Martinho. Alô, Ailton, ele mandou uma mensagem: bom dia, Antônio, estou trabalhando e ouvindo vocês, obrigado aí a toda a galera. E o nosso ouvinte, o Mário da Toca.
2: Grande Mário, aquele abraço, gente boa. Da Toca, né? O Mário da Toca, ele é um querido. Tem mais recado aqui, Antônio, deixa eu passar limpo aqui.
1: Passa.
2: Bom dia, Bruno e Antônio Bento, estou ouvindo o programa Luiz Nunes lá em Jaguaruna, né? Também aqui, bom dia, Antônio, Bruno, Vandresa, em Dona Quitéria. Bom dia, Antônio, Bruno, Jorginho da Saúde, de Capivari. Estou aqui na cidade amiga de Armazém, ouvindo a Rádio Tubar. Um abraço para você, meu querido. Isso aqui, rapaz, olha, ele botou assim, ó, bom dia, Bru e Antônio. Que intimidade é essa,
1: Bru,
2: rapaz? Eu não perco tempo de ouvir coisas mentirosas. Isso aqui foi quando eu mencionei que amanhã começa a propaganda eleitoral no rádio. Ah, e o Valdemar, ou melhor, o Val, mandou pra gente. Aquele abraço ao Valdemar.
1: E o Césio também, né? Mandou mensagem aí, ó.
2: Tem ouvinte aqui que mandou o Júnior tomando aquele bom e velho chimarrão, com o radinho sintonizado aqui na 104.9. Bom dia, Antônio, Bento, Bruno, uma quinta-feira abençoada a todos, é o Ricardo Damian, aquele abraço pra turma do arroz aí também. Quando tu falava sobre a questão do Monjaro, né, em crianças e tal, o ouvinte aqui, ó, se posicionou também, o Clóvis, alô Clóvis, um abraço. Bom dia, mais seguro, ajustar a alimentação e diminuir o tempo de tela, fazer exercício físico. É bem por aí, né?
1: Com
2: Mas
1: certeza,
2: a família acaba largando às vezes de mão e deixa a criança estática, comer besteira o dia inteiro, tela, daí obviamente que vai ficar bem gordinho ou gordinha, né? Então é só ajustar essas coisinhas.
1: O nosso ouvinte, o César Sator, também. Bom dia, Antônio e Bruno, sempre acompanhando, ótima quinta-feira.
2: Já mandou esse abraço pro Rodinei já, né?
1: Rodinei, já mandei.
2: Já foi, né? Então tá, um abraço ali pra ele. Bom, vamos acionar agora o Giovanni Martins, reanimação cardiopulmonar. Primeiros minutos podem ser decisivos para salvar vidas. SAMU Santa Catarina atendeu mais de 2.000 ocorrências de parada cardiorrespiratória em 2026. Diga aí, Giovanni.
9: A reanimação cardiopulmonar RCP é um conjunto de manobras que inclui as compressões no peito para manter a circulação sanguínea e pode ser decisiva nos primeiros minutos de uma parada cardiorrespiratória PCR. Celebrado no dia 26 de agosto, o Dia Nacional da RCP chama a atenção para a importância de reconhecer rapidamente uma emergência e iniciar o atendimento enquanto o socorro especializado não chega. A parada cardiorrespiratória, PCR, ocorre quando o coração para de bater ou apresenta uma atividade insuficiente para bombear sangue para o organismo. Com a interrupção da circulação, o cérebro deixa de receber oxigênio, levando à perda de consciência e à interrupção da respiração em poucos segundos. Reconhecer rapidamente os sinais de uma parada cardiorrespiratória e saber como agir nos primeiros minutos pode ser decisivo para aumentar as chances de sobrevivência. Doutora Amanda Souza de Andrade, cardiologista e coordenadora médica do SAMU na macrorregião Meio-Oeste, explica como reconhecer uma parada cardiorrespiratória.
10: Os principais sinais e sintomas de como reconhecer uma PCR, sobretudo quando é uma pessoa leiga. A primeira coisa que a gente tem que fazer é tentar chamar a pessoa e tocando aos ombros. Então, senhor, o senhor está bem? Depois, a gente tenta avaliar a respiração. Caso não seja percebido nenhum contato, nenhuma respiração adequada, uma respiração variante, já é indicado iniciar manobras de PCR. Nesse caso, não deve se iniciar a palpação de pulso, porque ela retarda o início da RCP. O que fazer até o socorro chegar? Primeiro, a primeira coisa que a gente vai ter que fazer é: senhor, o senhor está bem? Se o paciente não responde, já liga para 192 se você estiver sozinho. Se você não estiver sozinho, você já pode iniciar manobras e solicitar a outra pessoa que estiver na cena para ligar para 192. Então, os primeiros passos são iniciar a RCP, colocando as mãos na região do tórax do paciente, mais ou menos no terço inferior ali do externo ou no terço médio, e iniciar a compressão torácica. Os primeiros minutos são especialmente importantes porque na parada cardíaca o fluxo sanguíneo cerebral ele cessa quase que imediatamente e o cérebro ele começa a sofrer imediatamente após a parada cardíaca. Então, essa RCP, essa reanimação, ela consegue manter um fluxo sanguíneo do cérebro. Então, no momento em que são iniciadas as compressões, ela não substitui a bomba que é o coração, mas ela ajuda a manter o fluxo sanguíneo cerebral e retarda o processo de morte celular, né, dos nossos neurônios. Como realizar RCP de forma correta? A primeira coisa é, se você estiver sozinho, você primeiro vai ligar para 192 e colocar o telefone no Viva Voz. Então vai ser iniciada a compressão com as mãos no terço médio do osso externo, né, no meio do tórax. Você vai iniciar a compressão, né, com o cotovelo esticado, colocando o seu próprio peso sobre o tórax do paciente, de forma que você vai ver o afundamento daquela região torácica. Uma dica é realizar as compressões no ritmo de Staying Alive, aquela música, né, dos Bee Gees. Ah, ah, ah, ah, Staying Alive, Staying Alive, porque ali a gente vai estar fazendo compressões de 100 a 120 por minuto.
9: De janeiro a julho de 2026, o SAMU registrou 2.137 atendimentos relacionados à parada cardiorrespiratória em Santa Catarina. Em todo o ano de 2025, foram contabilizadas 2.555 ocorrências desse tipo. O público masculino correspondeu a 60% dos atendimentos registrados em 2026, com 1.318 ocorrências. Em relação à faixa etária, 70% dos casos envolveram pessoas com mais de 60 anos, enquanto 21% ocorreram entre pessoas de 40 a 59 anos. Os números reforçam a importância de ampliar o conhecimento da população sobre como identificar uma parada cardiorrespiratória e iniciar rapidamente as medidas de reanimação enquanto o atendimento especializado não chega. Repórter Giovanni Martins.
2: Ok, valeu, Giovanni Martins. Um abraço aqui novamente ao Rodinei Taxista. O Antônio Bento já mandou um abraço pra ele, né? Mas ele não leu o recado aqui, ô Antônio. Tem que ler o recado dele.
1: Antes eu li o recado de um outro taxista, daí eu incluí
2: já, o Rodinei. Já emendou o Rodinei, claro, né? Mas o Rodinei mandou o seguinte aqui, ó. Bom dia, Antônio e Bruno. Manda um alô para o Joel e o Meio Quilo. Grandes assadores de churrasco do bar do André da Passagem. Alô, Joel. Alô, Meio Quilo. Vai se alimentar pra chegar num quilo aí, né?
1: 490 gramas.
2: E na hora que tiver aí fazendo um churrasquinho no bar do André na Passagem, é só chamar que nós vamos também. O Antônio não, porque ele é do diet, do light, dos veganos.
1: Dos veganos.
2: É, ele não vai comer não, mas eu vou, tá? Valeu, um abraço pra toda essa rapaziada, 9:10. Vamos a mais uma edição do Ponto de Equilíbrio.
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2: Dr. Braulio Tércio Escobar participando mais uma vez com a gente aqui. Dr. Braulio, bom dia.
12: Bom dia, Bruno. Bom dia, Antônio. Bom dia aos técnicos da rádio. É um prazer estar aqui de novo e, claro, dar um bom dia a todos os nossos ouvintes, nosso pessoal que nos acompanha pela rádio, pessoal que nos acompanha pelas mídias digitais. Eu volto com uma historinha para falar sobre essas pessoas que gostam do perfeccionismo, né? Tipo, comigo tem que ser tudo desse jeito, tem que ser tintim por tintim, eu só faço a coisa quando for muito certa, quando for do meu jeito, eu não consigo fugir disso, eu vivo desse jeito, essa é a minha essência, tem que ser tudo detalhadamente como eu quero, como eu sei, como eu faço, senão eles não conseguem tocar e fazer as coisas. Então, a história que eu vou contar hoje se chama A Arte do Ouro e do Perdão. Né? Nas colinas suaves de Fez, onde o aroma de flor de laranjeira se misturava ao cheiro de couro e especiarias, né, vivia Tariq. Ele era um jovem artesão, talentoso, especialista em entalhar intrincados mosaicos de madeira de cedro. Seus dedos eram precisos, mas sua mente vivia atormentada por um hábito silencioso. Tariq buscava sempre a perfeição absoluta em tudo o que ele tocava. Se um único sulco na madeira saísse um milímetro fora do planejado, ele destruía a peça inteira. Essa rigidez, que ele chamava de excelência, aos poucos o isolou do mundo e secou sua alergia, a alegria dele de viver. Né? Porque vai isolar porque as pessoas não vão entender todo aquele perfeccionismo, as pessoas não conseguem viver naqueles padrões. Então, certo dia, ele estava lá, né, fazendo o trabalho dele, e um velho mestre sufista chamado Samir, né, chegou lá e encomendou a Tariq uma caixa para guardar manuscritos antigos. A única instrução que ele deu foi: construa a caixa com o coração, não apenas com a régua. Bom, Tariq ouviu aquilo e aí começou a trabalhar nessa caixa e dedicou semanas àquela tarefa ali de fazer a caixa. No último dia que ele estava terminando a caixa, enquanto ele estava polindo assim a tampa dela, a ferramenta que ele tinha na mão escorregou. Um risco fundo e visível apareceu, né, e atravessou assim uma estrela de 8 pontas que ele tinha feito na tampa dessa caixa. Entrando em desespero, ele ficou desesperado, tomado pela vergonha do erro. Tariq levantou as mãos à cabeça, pronto para tirar a caixa com tudo, para quebrar no fogo, para acabar com tudo. E nesse mesmo momento foi quando o mestre Samir, né, entrou na oficina, né, e a hora que esse mestre, né, olhou aquilo tudo, né, em vez de ralhar, o velho observou o jovem, né, tremendo. Tariq estava tremendo e ele se aproximou em silêncio, né, passou os dedos sobre a marca profunda na madeira, a que tinha acontecido na estrela, e perguntou, né, por que choras por um caminho que a própria vida desenhou? Como se fosse um acaso da vida, né? E aí perguntou o mestre para ele desse jeito. E o Tariq respondeu: eu estraguei tudo. Ela era perfeita até esse momento, lamentou Tariq, sem erguer os olhos. Samir sentou-se ao lado dele, pegou um pincel, um pequeno pincel, e um frasco de resina mista com pó de ouro. Com calma, ele preencheu aquele sulco que apareceu na estrela, né, da rasura com brilho dourado, transformando aquele risco, vamos chamar de cicatriz também, num raio reluzente que parecia dar movimento àquela estrela. E falou: a perfeição é uma ilusão da mente que nos impede de amar o que é real, o que é verdadeiro. Disse o mestre: onde você viu uma falha na madeira, encontrou, né, com essa resina, um espaço para a luz. O ouro, né, com a resina, não esconde a ferida, ele a honra. E Tariq começou a perceber aquilo, aquela imagem, e começou a se transformar a percepção dele. De repente ele compreendeu que a busca pela perfeição nada mais era do que o medo de ser imperfeito e ser julgado e não aceito. Ele percebeu, né, que nessa de ser imperfeito, de aceitar suas próprias falhas, era um problema, e a imprevisibilidade da existência humana podia ter o seu efeito, e como ia cair o material que ele estava usando, que caiu na estrela. E a partir daquele dia, Tariq não apenas concluiu a caixa, mas mudou sua forma de viver e de esculpir. Ele passou a integrar as marcas naturais da madeira em suas obras e a encarar assim seus próprios tropeços, não como ruínas, mas como os exatos pontos onde o ouro da maturidade e da aceitação precisava entrar. Então, o que que nós percebemos? Que o perfeccionismo é frequentemente confundido com a busca por excelência, mas no fundo opera como uma estratégia de defesa psicológica. E isso é muito importante a gente entender, né, nessas pessoas que eu fiz a introdução, porque enquanto a busca pela excelência é motivada pelo desejo de crescer e aprender, que tem um foco no processo, que nós devemos viver o processo das coisas, o perfeccionismo é movido pelo medo da rejeição, da crítica e do fracasso. Então, muita gente busca isso para ser aceito e acaba se tornando, entre aspas, né, gente, um chato, aquele que foca no julgamento externo das coisas. E essa dinâmica gera um sofrimento profundo e cria limitações reais na vida cotidiana. Por que será que os perfeccionistas sofrem mais? Porque o perfeccionista define a régua no nível do impossível. Ele vai querer fazer a coisa perfeita. E a perfeição não existe. Na realidade, ele vive em um estado contínuo de frustração e sensação de insuficiência, porque, de novo, o perfeito não existe. E quando a gente vincula esse valor assim pessoal ao nosso ao desempenho, né, para quem não é perfeccionista, um erro é apenas um evento, né? Tipo, eu errei nessa tarefa, tudo bem, eu aprendo que eu errei. E para o perfeccionista, o erro vira uma identidade. Identidade como assim? Ele começa a aceitar ou assumir aquele erro como uma coisa tipo, ó, não vai dar nada certo, eu sou um fracasso, né? Eu não consigo fazer nada direito. E aí a autoestima fica vulnerável a qualquer deslize que ele possa ter na vida dele. Geralmente nós temos aquela coisa da aparência, tudo ou nada, né? A mentalidade rígida, né, do perfeccionista divide o mundo em 8 ou 80. Para mim é 8 ou 80.

0: começar justamente porque o medo de não fazer perfeito vai ser ruim para ele. E o Tariq preferia destruir a peça inteira a entregar algo com um pequeno desvio. Esse problema também do perfeccionismo vai provocar um isolamento emocional. Exigir demais de si leva a exigir demais dos outros que estão próximos. Então, eu exijo de mim, mas eu quero que o outro faça também. Então, afasta pessoas e dificulta essas conexões reais na vida da gente. E essa rigidez de Tariq aqui na nossa história, aos poucos, o isolou do mundo e secou sua alegria, né? Muitas vezes, ela provoca um bloqueio da criatividade. Por quê? Porque para a gente inovar, para a gente fazer uma coisa nova, exige nós termos uma margem para o erro. Sem espaço para a falha, para o erro, o fluxo criativo vai travar, vai parar. E, da mesma forma, o Tariq, ele só conseguia seguir a régua dele, que ele impôs para ele, até aprender a integrar a rasura nesse desenho, no modelo, né? Então, muitas vezes, as pessoas têm uma rigidez adaptativa, assim. E o que significa essa rigidez? Uma dificuldade em lidar com imprevistos ou mudanças de planos, gerando alta ansiedade. Eles têm que fazer daquela forma que eles preconizam, que eles vivem. Então, e a vida não é assim. Sempre vamos ter mudanças e vai mudar, vai mudar, vai mudar. E a imprevisibilidade vai acontecer. Então, o deslize da ferramenta foi visto como uma tragédia, uma tragédia, assim, né? Em vez de ser só uma curva no processo. E aí nós percebemos o quê? Onde é que está o crescimento nessa história, o crescimento psicológico do Tariq? Né? Nós vamos ver que a virada na história acontece quando o mestre, né, entra lá, o mestre sufista entra, usa a resina de ouro para preencher a fenda, uma clara, assim, referência à arte japonesa do Kintsugi, né, que eu já falei aqui sobre o Kintsugi, que seria a beleza das imperfeições, né, que vai mudar, mas é uma coisa que ficou, entre aspas, imperfeita, mas ficou muito mais bonita. Psicologicamente, né, a cura do perfeccionismo não vem de fazer melhor. Ele não vai se curar fazendo melhor, mas de mudar a relação com a imperfeição. Quando a pessoa compreende que a falha não anula o valor do trabalho, e sim adiciona humanidade e história ao trabalho, né? Porque nós somos humanos, nós estamos à mercê do erro, nós estamos à mercê da falha. Quando a gente entende isso, a ansiedade cede espaço para a flexibilidade cognitiva e o crescimento real. Ok? Maravilha estar com vocês, né? Ficando aqui pelo terminando essa história, espero que tenham gostado. Eu vou dar um abraço a todos e pretendo retornar daqui a 15 dias. Valeu, tchau.
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3: Ok, agora 9:27, últimas informações aqui esportivas agora, né? Ontem foi dia de Copa Sul-Americana, um jogo apenas, River Plate 1, Santa Fé também 1. O jogo foi para as penalidades e

0: o Santa Fé eliminou o River Plate, hein? 8-7. Copa do Brasil, Vasco 1, Vitória 0. Primeiro confronto ainda. Ontem também pela Copa do Brasil, Palmeiras venceu a equipe do Santos por 3-0. Hoje, quinta-feira, então, tem Copa do Brasil e hoje é dia de Grenal, Antônio Bento. Às 8 horas tem Internacional e Grêmio no Beira-Rio. E apenas de jogo grande e interessante, apenas esse hoje.
1: Beleza, e queremos cumprimentar a todos os aniversariantes da data de hoje. Parabéns, saúde e felicidades. Finalizando o show do rádio, agradecendo o carinho da sua atenção, audiência. Eu volto logo mais a partir do meio-dia com Ramon Silveira no Jornal das 12. E o Bruno?
0: Bom, sigo com vocês aí na sequência. Tem o Camarote da Tubá até às 11 horas e à tarde voltamos também com Informalizando a todos. Um grande abraço e uma excelente quinta-feira.
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1: 11 horas e 3 minutos, sexta-feira, 28 de agosto. 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Copa Santa Catarina começa amanhã com a participação de 9 equipes. Ercílio Luz estreia no domingo em casa contra o Metropolitano de Blumenau. Ao vivo, daqui a pouco, o goleiro do Leão, Wagner Coradim, fala aqui no Bola em Jogo. 25ª rodada do Campeonato Brasileiro começa amanhã. Esses e outros destaques a partir de agora com a sua participação. 3626-5177 é o seguinte: domingo tem jogo do Leão em casa. Você tá otimista? O Leão é favorito ao título? Você acredita que o Ercílio vai conquistar a vaga na Série D? Qual o palpite para domingo contra o Metrô em casa? O Leão consegue uma vitória? O Leão vai fazer um bom jogo? Terá dificuldades? O que que você acha? O que que teremos domingo no estádio Aníbal Costa? 3626-5177 é o WhatsApp da Tubá.
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1: Céu nublado em Tubarão, 28 graus a temperatura, 52% é a umidade relativa do ar. A previsão aponta chuva já para esta sexta, principalmente para amanhã, durante a madrugada, dia de amanhã, e também muita chuva para domingo. Previsão, né? Vamos esperar, tomara que a gente não tenha problemas quanto à chuva nos próximos dias. Ao meu lado hoje, Oswaldo Borges, bom dia, tudo certo?
3: Bom dia, Giovanni, bom dia, Everton, aqui nos acompanha também, um bom dia, né? O tempo mudando. Falar um pouquinho do tempo depois do jogo. Acho que tem relação às duas coisas e preocupa, né? Pela previsão, pelas previsões, porque não é só uma pessoa que está prevendo. E o Ercílio joga dentro de casa. E a previsão de domingo também é muita chuva e segunda-feira. Então, assim, chuva num jogo, o prejudicado é o dono da casa. Essa é a verdade. Então, por que não fazer uma previsão? E se existe essa previsão de muita chuva mesmo, por que deixar o Metropolitano se deslocar até Tubarão para correr esse risco e depois não ter esse jogo?
1: A princípio está confirmado.
3: Eu acho que pode acontecer
1: num domingo.
3: Aí não vai ter o jogo.
1: Dependendo das condições, aí o árbitro entra em campo, ali entra no gramado, no campo e observa. Da condição não, eles podem adiar a partida. Já aconteceu agora recentemente na Série B do Campeonato Catarinense, em dois jogos do Blumenau.
3: Exatamente.
1: Um foi contra o Ercílio, que seria no sábado. Aí o jogo foi marcado, a torcida do Ercílio viajou,
3: se deslocou,
1: foi para Blumenau e
3: chegou
1: no dia lá, na tarde de sábado. O árbitro não deu condição, aí o jogo foi remarcado para domingo. Mas
3: a previsão aqui é domingo chuva e segunda-feira muita chuva. E sábado muita chuva.
1: O Ercílio poderá ser o prejudicado. Sim, com esse mau tempo. Por que não fazer na quarta-feira?
3: Dentro de casa, né? Claro.
1: Fazer no meio de semana.
3: Quando existe essas situações, geralmente até as aulas são interrompidas, né? Só que é um final de semana e existe um evento na cidade que se chama um jogo de futebol profissional. Então, mas tudo bem, a federação é que toma atitude.
1: Tá marcado, a gente tá seguindo aqui o que tá confirmado. O jogo tá confirmado, inclusive. O Ercílio Luz promoveu uma promoção, o setor descoberto estará fechado, o Ercílio vai liberar a arquibancada coberta, com o ingresso custando R$20.
3: Tá.
1: Fez
3: certo.
1: Uma promoção, R$20 é o valor do ingresso, quem tem direito a meia, né, paga 10. E tem a cadeira, né, para quem quer ficar na cadeira, paga R$70. Então, já com a previsão de chuva, o Ercílio já armou essa promoção para o final de semana. Aqui a previsão, inclusive, da Defesa Civil de Tubarão, diz que nesta sexta a aproximação de uma frente fria favorece favorece a formação de temporais isolados, principalmente entre a tarde e a noite. As ocorrências podem ser acompanhadas de raios, granizo e fortes rajadas de vento, com possibilidade de destelhamentos, danos na rede elétrica, queda de galhos e árvores, alagamentos e enxurradas pontuais. Sábado, amanhã, a instabilidade aumenta e os temporais podem ocorrer desde a madrugada. A previsão aponta a possibilidade de tempestades severas, chuva intensa e rajadas fortes de vento em diferentes momentos do dia. O cenário se torna ainda mais preocupante no domingo, dia 30, exato, quando o risco passa a ser alto e pontualmente muito alto. A condição para chuva forte e temporais permanece durante todo o dia, com intensificação prevista entre a tarde e a noite. Então, as previsões apontam a mudança a partir de hoje, com a possibilidade durante entre a tarde e a noite já chuva. Amanhã, já durante a madrugada de sábado, dia de sábado, e a situação, segundo a previsão, piora para domingo, tá? Esse é o cenário. Eu concordo contigo, Oswaldo. Diante da previsão de muita chuva para o final de semana, a federação poderia remarcar, né, adiar a primeira rodada para o meio de semana.
3: Até o próximo para domingo, quarta-feira. Qual é o problema?
1: Mas como se ela não quer mexer na rodada seguinte, poderia fazer a primeira rodada no meio de semana.
3: Também pode,
1: quarta-feira.
3: Pode jogar para
1: domingo.
3: Como
1: não tem rodada nesse meio de semana, no próximo meio de semana, poderia fazer, né? Porque, infelizmente, né, com se mantendo a possibilidade de previsão de chuva, as equipes serão prejudicadas, chuva. Os torcedores serão prejudicados.
3: Sim.
1: Muitas pessoas não poderão ir,
3: claro.
1: Tá? No caso aqui do Ercílio, ele vai ser prejudicado, né? Porque vai ter menos torcedores.
3: Menos torcedores.
1: E também aqui
3: no jogo.
1: O gramado com muita água vai ficar ruim.
3: Exatamente.
1: O Arimão Costa, o gramado não tá tão bom assim, a gente já
3: ainda
1: sabe,
3: com chuva,
1: né?
3: É pior ainda.
1: Aí o Ercílio, que vai jogar em casa, vai ser prejudicado.
3: Exatamente. Né?
1: Porque o adversário, com o campo molhado, encharcado, ele tem
3: mais fácil.
1: Normalmente, quem joga fora, joga pro empate,
3: claro.
1: Ele vai destruir.
3: Exatamente.
1: Né? O Ercílio vai jogar em casa, ele vai construir.
3: Para construir,
1: então,
3: mais difícil.
1: Vai ter uma dificuldade.
3: E tá? Assim, ó, eu penso, assim, isso é um pensamento meu, daqui a pouco alguém pode ligar e achar, se não houver tudo isso, melhor ainda. Eu torço que não aconteça isso aí.
1: Não.
3: Se uma partida de futebol for adiada para outro dia, qual é o problema? Não tem problema nenhum. Se não chover, melhor ainda. Agora, se vier toda essa chuva, se corre um risco. Não é só em função do futebol, não.
1: Não.
3: Porque é muita chuva, porque a previsão é muita chuva. Então existe uma preocupação.
1: Mas até o momento a rodada está marcada, confirmada. A Copa Santa Catarina vai começar amanhã, sábado, 5 da tarde, no César em Blumenau. Blumenau contra o Santa Catarina. Serão 9 equipes disputando o título, disputando a vaga para a Copa do Brasil e uma vaga para a Série D do Campeonato Brasileiro. Blumenau, Santa Catarina de Rio do Sul, Martino Dias de Itajaí, Joinville, Ercílio Luz, Metropolitano de Blumenau, Barra, Nação Araquari e o Figueirense. Na primeira rodada, amanhã, 5 da tarde, teremos no César em Blumenau, Blumenau contra o Santa Catarina. Domingo, 3 da tarde, aqui em Itajaí, tem Marcílio Dias contra o Joinville. Domingo, 3 da tarde, no Aníbal Costa, em Tubarão, Ercílio Luz contra o Metropolitano, com a arbitragem de Eduardo de Carvalho Correia, assistentes Vanessa Stalin, assistente 2, Cristian Delfino, quarto árbitro, Cid César de Oliveira. O jogo entre Barra e Nação foi adiado, seria inicialmente no domingo, foi remarcado para o dia 23 de setembro, porque o Barra vai usar o sub-20 na Copa Santa Catarina e o sub-20 tem final contra o Criciúma no final de semana, a final da categoria sub-20 do Campeonato Catarinense. O Figueirense folga nessa primeira rodada, então é o início da Copa Santa Catarina, todos contra todos. Na primeira fase, os 4 primeiros avançam para a semifinal. Na semifinal serão 2 jogos, ida e volta. Tem o saldo de gols. Em caso de igualdade, a decisão vai para os pênaltis. E na final, ida e volta, o campeão, então, tem a questão da vaga na Série D, ou vaga na Copa do Brasil, ou vaga na Série D. São 2 vagas, na verdade, nessa Copa Santa Catarina. Essa é a expectativa para a competição, Oswaldo.
3: O que eu venho dizendo, né? É uma competição curta, mas ela oferece duas possibilidades muito grandes. Por isso, o foco, né? Principalmente do Ercílio Luiz, e eu acho que das outras equipes a mesma coisa, é nessa competição, porque o que ela oferece é muito bom. Uma Série D e uma Copa do Brasil já para o ano que vem. Então, já é uma coisa que já está perto, já estamos quase no final do ano. Então, por isso que o foco maior, claro, do Ercílio Luiz,
1: claro,
3: é a Série D, que ele pretende ter um calendário mais extenso para o ano que vem. E a Copa do Brasil, tu corre um risco, porque tu pode jogar a primeira partida e já sair da competição.
1: Não seria viável, né?
3: Aí não é viável.
1: Porque aí tu tem que montar a Copa do Brasil, primeira fase começa lá em fevereiro.
3: Exatamente.
1: Aí tu teria que montar um time já para só jogar em fevereiro, para depois.
3: E pro campeonato catarinense.
1: Tudo bem que para o Ercílio Luiz.
3: Tem o catarinense.
1: É, está, ele já vai ter um time, né? Eu falo isso, eu tô viajando, porque isso é para quem não tem Série A do Catarinense.
3: Sim.
1: Série B, vai só começar em abril.
3: Exatamente.
1: Aí, se o time que jogar a Série B do Catarinense disputar a Copa do Brasil, aí teria que fazer um time só para jogar talvez uma partida lá em fevereiro.
3: Corre
1: e depois só voltar a jogar lá para abril, maio.
3: Então, o Ercílio Luiz não é o caso, não, né? Ele pode estender mais esse calendário.
1: Mas o Ercílio deixou claro que era vaga na Série D.
3: Porque
1: ele quer calendário.
3: Sim, ele quer calendário. Ele quer calendário e ele também tem uma Copa Santa Catarina no ano que vem também para disputar também. Pode aí conseguir essa Copa do Brasil, se conseguir, sendo campeão.
1: Vamos fazer o seguinte, Oswaldo e ouvintes, vamos fazer um intervalo, porque na volta vamos manter um contato com o Paredão, goleiro do Ercílio Luz. O Wagner Coradim vai conversar conosco na manhã desta sexta-feira, falando sobre a estreia do Leão. Domingo, 3 da tarde, no Aníbal Costa, Ercílio Luz contra o Metropolitano. Os ingressos estão à venda na Leão Store, na loja do Ercílio, no Aníbal Costa, ou pelo site Meia Entrada, R$20. É o ingresso, o valor do ingresso, arquibancada coberta, meia entrada R$10. E tem o valor da cadeira, que custa R$70. Intervalo daqui a pouco, Wagner Coradim. Na sequência a gente também coloca os ouvintes aqui, o pessoal que participa na manhã desta sexta-feira.
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1: De volta com Bola em Jogo, 11:18, 29 graus a temperatura, manhã abafada, vem chuva por aí, essa é a previsão. 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Daqui a pouco a gente ouve a galera, o pessoal que participa na manhã de hoje, o palpite pro jogo do Leão, domingo, 3 da tarde, Ercílio contra o Metropolitano. Mas agora vamos manter um contato com o Paredão, goleiro do Ercílio Luz, Wagner Coradim. Olá, Wagner, seja bem-vindo à Rádio Tubá. Bom dia, tudo bem?
5: Bom dia, obrigado pelo convite.
1: Wagner, você é de Barreto, São Paulo?
5: Barreto, São Paulo.
1: Sabia que tem um... vou te dar uma dica, lá em Barretos tem um rodeio muito famoso, sabia?
5: Ah, tem, tá tendo, né? Tá tendo esse momento lá.
1: Legal. Ô, Coradinho, 36 anos de idade, né? Experiência no futebol brasileiro. Hoje você defende as cores do Leão do Sul, chegou para a disputa da Série B do Campeonato Catarinense, chegou, já foi titular, teve grande destaque durante a segundona, foi campeão e permaneceu, né? Para a Copa Santa Catarina, até teve, né? Uma situação, e o Coradinho, será que ele permanece ou vai para o Marília jogar a Copa São Paulo? Marília teve o seu goleiro que vinha sendo titular, se machucou, será que o Wagner retorna? Mas aí teve uma conversa, você acerta e resolve permanecer no Ercílio, é isso?
5: Sim, correto. É por causa de questões do Marília, foi o goleiro titular, acho que não estava vindo tão bem, acho que optaram por o que estava no banco, e o rapaz tinha entrado e machucado, aí acabou surgindo essa conversa. E só que como eu já tinha conversado, né, com o pessoal do Marília, eu já tinha um planejamento, né, planejamento de carreira, eu já ia permanecer para a Copa, e depois consequentemente só voltaria para a Série A2 lá, mas no momento era o planejamento meu de carreira era permanecer no Recife para a Copa Santa Catarina.
6: Você tem contrato com o Marília até 2028?
5: Isso, correto.
6: Então, claro que torcedor do Ercílio quer a tua permanência para o ano que vem, mas devido ao contrato, você joga agora a Copa Santa Catarina e volta pro Marília pro ano que vem.
5: É, o futebol é muito dinâmico, né? A gente sabe que a gente tem contrato, a gente é profissional, tem que cumprir. Mas a gente sabe que futebol é muito dinâmico, pode acontecer algumas coisas que deixar na mão de Deus aí, vamos fazer um bom campeonato primeiramente. Buscar esse título aí, porque o Ercílio entra para ser campeão.
6: Pois é, e o teu desempenho, né? Você teve destaque no Marília, na Série A3 do Campeonato Paulista, fazendo grandes jogos, defendendo pênaltis, tanto é que o Marília consegue o acesso. Aí você é anunciado pelo Ercílio, né? O pessoal ficou esperando, porque você ainda estava jogando lá a reta final do Paulista, aí você vem para o Ercílio, assume a titularidade e o que era esperado acontece, né? Você faz grandes jogos, deu tudo certo. 2026 está sendo muito positivo para ti, né?
5: Sim. O Diego já tinha entrado em contato comigo, era em fevereiro, já tinha acertado com isso desde fevereiro. Eles estavam me aguardando, terminar o campeonato lá. Ainda eu acabei perdendo as duas primeiras rodadas por questão de campeonato, né? E por questão da documentação não ter ficado pronta. Então, e graças a Deus deu certo, eu vim aqui, pude contribuir. E tá sendo um ano muito importante para mim, um ano muito vitorioso, acho que principalmente para goleiro é muito marcante, questões dos pênaltis, né? Eu já peguei 8 pênaltis esse ano, 6 no Marília e 2 aqui no Ercílio, então tá sendo uma temporada para mim muito bacana, acho que uma das melhores temporadas da minha carreira.
6: Oswaldo Borges.
7: Bom dia, Wagner.
5: Bom dia.
7: A previsão é muita chuva domingo, né? E o jogo está confirmado. Goleiro, uma posição bem delicada. É importante, né? Uma das mais importantes para mim do grupo. Toda ela é importante, mas o goleiro com a chuva, chutes de fora da área. Como é que tu vê esse jogo de domingo com muita chuva?
5: Ah, eu particularmente eu gosto, assim, de jogar na chuva. Nunca vi dificuldade, não. Claro que tem a dificuldade da bola ser mais rápida, só que você acaba ficando mais ligado ainda, né? Acho que quando o campo tá mais seco, claro que você não deixa de estar ligado, mas quando você tá jogando com chuva, a atenção tem que ser redobrada, né?
7: Outra pergunta, sai de uma competição vitoriosa com título e agora entra numa segunda competição. Qual a previsão que tu faz, assim, uma avaliação do que saiu para uma segunda competição já na sequência?
5: Ah, eu acho que é muita, como que eu posso dizer, responsabilidade, né? Eu acho que o time foi feito para ser campeão dessa Série B do Catarinense e alcançou, o objetivo foi esse. Eu acho que tem favoritismo, sim, tem o favoritismo de outras equipes também, a gente respeita as equipes adversárias, a gente vem fazendo um trabalho muito forte, acho que as equipes adversárias têm que estar preparadas, porque o Ercílio está vindo muito bem preparado, então, e muito bem confiante, só não pode deixar o ego subir, a soberba subir pela cabeça. Eu acho que a gente tem que ser humilde o suficiente, trabalhar e respeitar a equipe adversária e fazer um excelente campeonato e buscar essa vaga, que é o objetivo principal.
6: Estamos conversando com o goleiro do Ercílio Luz, Wagner Coradim. Oswaldo,
7: não, só falasse um negócio interessante. Pelo fato de o Ercílio Luz vir de uma conquista, né? Claro que saiu alguns jogadores, chega outros jogadores, principalmente um ala esquerda, defesa, goleiros, esse entrosamento. O Ercílio Luz é favorito para a competição pelo fato de vir de um título. Isso também vai pesar também nessa competição, certo?
5: Ah, sim, a gente sabe que sempre tem o favoritismo, mas eu falo assim, tem o favoritismo de outras equipes também, né? Só que a gente está sendo um pouco favorito por questão de manter o elenco campeão. Só que, igual eu falei, a gente não pode entrar nessa soberba, que já ganhou, que não existe no futebol, e o futebol é lá dentro de campo, tem que mostrar jogo a jogo, não pode dar brecha, tem que estar sempre focado, determinado, trabalhando, humilde, respeitando todo mundo e fazendo sempre o melhor, né?
7: Outra pergunta, já vamos aproveitar que o Giovanni está querendo.
6: Não, de boa.
7: Wagner, eu estou dizendo isso, essa é o mais para ti. A tua, gostaria de permanecer no Ercílio para o ano que vem? Embora tu tenha um time, que tu tenha um contrato com eles para o ano que vem, mas Wagner em si, gostaria de permanecer na cidade?
5: Então, é um assunto delicado, porque igual eu falei, eu tenho outro clube, né? No caso o Marília, que eu tenho um carinho também muito enorme pela conquista que eu tive, já tinha jogado ano passado lá, tenho um respeito muito grande pela equipe. Eu acho que isso aí é muito parte burocrática entre as equipes, né? O que vai ser definido aí, independentemente se eu for voltar para Marília ou se eu vou ficar aqui no Ercílio, independentemente dos dois lugares, eu vou estar feliz, eu acho que. Então fica uma parte delicada, né? Então eu vou deixar mais para depois das situações, que a hora que acabar o campeonato a gente vai sentar e vai ver certinho o que vai ser melhor para as duas equipes.
6: Ô Wagner Coradinho, vem aí a Copa Santa Catarina, começa amanhã, serão 9 times na primeira fase, todos contra todos, depois vem o mata-mata com a semifinal e a final. Você disputou recentemente pelo Ercílio a Série B do Catarinense, pontos corridos, e lá no Marília você jogou, teve a primeira fase, depois mata-mata. Muda muito de mata-mata para pontos corridos? Tu gosta de uma competição mais do que a outra? Como tu vê esse tipo, essa forma, como vai ser agora a Copa Santa Catarina com primeira fase, pontos corridos, depois tem mata-mata?
5: Então, quando você disputa um formato igual foi no Marília, você tem mais chance de classificar, né? Porque era 16 clubes, né? Classificava 8 para as quartas de final. Então a chance de classificar é muito maior, né? E num campeonato de pontos corridos, você não pode errar. Você tem que estar sempre pontuando jogo a jogo. Para você ver, a gente iniciamos um campeonato aqui, acho que contra o Blumenau aqui, que a gente perdeu. A gente estava em 7º lugar. Então, deu uma assustada. Então, fica aquela questão, né, aquele receio. Só que é aí que eu falo, aí a gente começou reagindo, foi reagindo. E não deu mais essa brecha de estar perdendo pontos bobo. E a gente pôde ficar invicto, né, no segundo turno. Então, você vê como foi difícil um campeonato, né, de pontos corridos. Eu acho que um campeonato onde você tem, agora, no caso, são 9 times e classifica, e são 8 jogos e classifica 4, eu acho que teoricamente é um campeonato, não que seja fácil, mas mais fácil você classificar, né?
6: Legal, um abraço para o colega aqui, o Baiano Filho, tá perguntando se a comissão técnica já direcionou uma conversa com vocês em relação à previsão de chuva para domingo. Com essa previsão, tem algum treino especial ou alguma conversa a mais, ô Wagner?
5: Não, a gente conversou sobre, tem a questão da chuva, só que isso aí não interfere muito no planejamento, não. Acho que hoje vai treinar normal. E se caso amanhecer muito chovendo, aí tem outros trabalhos que são direcionados na academia. O grupo não perde muito, porque ele vem fazendo uma intertemporada muito forte. Sim. A gente vem trabalhando todo dia bem forte, então se caso precisar tirar o pé no sábado aí, não vai prejudicar em nada e acaba descansando mais o atleta ainda para o jogo.
6: E a gente tem falado, né, o torcedor do Ercílio está ainda comemorando, né, porque depois de muito tempo o Ercílio consegue um título. Você, claro, está no Ercílio, gostou do projeto, imagino que tenha gostado da cidade, e a gente sempre pergunta ao jogador, né, como que tu vê essa participação do torcedor? É importante que o torcedor continue acompanhando, vibrando junto com vocês?
5: Ah, com certeza, né? Eu acho que o apoio da torcida é importante, né? O carinho tá sempre apoiando ali. Eu tive muito já carinho da torcida do Ercílio, então a gente se sente muito confiante, né? Porque o atleta profissional, ele não é só ele, né? Você tem que ter confiança de outras pessoas em você. Então, isso ajuda muito mentalmente o atleta e deixa o atleta mais à vontade no clube para poder desempenhar o melhor papel, né?
6: Oswaldo, tem mais uma pro Wagner Coradinho?
7: Wagner, o plantel está todo à disposição pro jogo de domingo? Tem algum atleta que não vai participar devido a contusões?
6: Pode passar a escalação para nós?
5: Não, tá tudo em ordem, tá todo mundo pronto. Eu acho que tá. essa dor de cabeça aí vai ser pro Rogério, tá todo mundo bem preparado e todo mundo pronto, não tem ninguém fora, tá tudo certo.
7: Legal, outra pergunta, como é que é o Rogério nos treinamentos e o Rogério no campo, do lado do campo, que a gente vê ele falando bastante com vocês, né?
5: Ah, treinador tem que ser dessa forma, é cobrança, eu acho que ele cobra bastante nos treinamentos. Eu acho que ele é um cara que ele consegue extrair o melhor do jogador. Eu acho que um time nosso, um time mais ou menos jovem, não é um time muito velho, igual eu, né? A gente é um pouco mais velho, mas a gente sente, mas é brincadeira. Ele consegue extrair o melhor do jogador, acho que o jogador se sente confiante no comando dele. E na beirada do campo, o treinador tem que ser isso mesmo, tem que cobrar, tem que delegar, tem que saber cobrar o atleta, igual ele sabe cobrar, ele cobra bastante mesmo, porque ele quer que o Ercílio vença, ele quer e a equipe passa pela mão dele, né? Então, a responsabilidade maior é sempre dele, por ser o comandante, então ele tem que cobrar mesmo e a gente acata e tem que ser dessa forma mesmo.
6: Coradinho, você está com 36 anos, vai completar 37 em outubro, ainda tem muita lenha para queimar. O que que tu espera ainda na tua carreira?
5: Ah, eu sou um cara que se cuida bastante, né? Então, eu acredito aí, projeto, eu brinco, não é que eu brinco, eu falo, só que o pessoal acha que é brincadeira minha. Vou mais 8 anos aí pra frente ainda, se Deus quiser, pelo menos mais 8 anos. Acho que...
6: 44?
5: Vai, o Fábio chegou, né?
6: Pois é, o Fábio eu acho que é um exemplo, né? Pra vocês.
5: Então,
6: o
5: Fábio tá abrindo muitas portas pros goleiros em relação a isso. Porque ele indo bem, isso aí transmite a confiança, né? E o pessoal começa a acreditar que os goleiros podem chegar mais tempo. Mas o goleiro chega. O jogador de linha, ele tem um desgaste maior, né?
6: É, e o Fábio em alto nível, né? Uma coisa é chegar a 44 ali jogando, sendo relacionado. Agora ele tá com 44, enfim, 45, jogando, né? Fazendo ainda a diferença, né? Isso é legal pra vocês. Isso.
5: Pra você ver, eu com 36 anos fui viver a minha melhor ano com 36 anos e pretendo viver mais pra frente ainda. Então, pra você ver que o goleiro não é igual o jogador de linha, que depende mais do físico em questão de correr, né? O goleiro é mais posicionamento. Claro que eu trabalho forte, sempre trabalhei e vou sempre trabalhar. Tem as questões de posicionamento, né? É só a experiência com o tempo vai te dando isso. Aí você acaba cortando o caminho e consegue lidar com as decisões mais consegue lidar com as situações de pressão, assim, de acesso, de título mais fácil, né?
6: Wagner Coradinho, goleiro do Ercílio Luz, temos que finalizar pelo horário, Wagner daqui a pouco tem outro compromisso. Coradinho, muito obrigado por conversar aqui com a Rádio Tubá, né? Você é um dos principais jogadores do elenco, né? Eu sei que o torcedor tem um carinho especial por ti, parabéns pelo teu trabalho, que você siga fazendo a diferença, ajudando o Ercílio Luz agora na Copa Santa Catarina. Ótimo jogo no domingo, bom campeonato e vamos que vamos, um abraço.
5: Abraço, obrigadão, fica com Deus aí.
6: Tá certo então, Wagner Coradinho, goleiro do Leão, falou conosco nesta manhã. Vamos fazer mais um intervalo, na volta tem ouvintes aqui, opiniões sobre o jogo do Ercílio Luz, enfim, a questão da possibilidade de chuva. A gente vai fazer um intervalo, na volta ainda a gente fala do Ercílio, depois a gente fala da Série A do Campeonato Brasileiro, intervalo 3626-5577, domingo tem Leão contra o Metropolitano em campo, no Aníbal Costa. Qual o seu palpite? O Leão consegue uma vitória? É favorito nessa competição ou não?
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6: 11:40, de volta com Bola em Jogo. Amanhã, sábado, tem Sub-16, Copa Santa Catarina, aqui no estádio Domingos Gonzalez, 3 da tarde. Tubarão contra o Figueirense. É a segunda rodada, o Tubarão estreou fora de casa no último sábado, foi a Palhoça e empatou com o Guarani em 1-1. Ernesto Antunes está por aqui, bom dia. Luiz Antônio Rosso, bom dia. Com chuva ou sem chuva, lugar de torcedor do Leão é na arquibancada. O Ernesto diz que o Wagner é um bom goleiro. Algumas mensagens no WhatsApp da Tubarão 3626577. Bom dia, 2-1 para o Leão. Valeu, Rodinei, taxista, é isso? Um abraço. Bom dia, Giovanni. Então, começo de campeonato, placar 2-1 para o Leão do Sul. Previsão de chuva, complicado, mas acredito na vitória. Grande abraço, Rodrigo. Top. Estou pronto para domingo. O ouvinte manda aqui, ó, a imagem com a camisa do Leão. O que é isso aqui? Uma camisa, um calção também? Calção e camisa do Ercílio Luz.
7: Tá uniformizado.
6: É, camisa nova, calção novo e ingresso. Mas devo incluir guarda-chuva ou uma capa. Ô, William, um abraço, William Cancelheira. É isso aí. Importante é ir. Leonardo, dá opinião sobre domingo. Leonardo, fala.
9: Bom dia, Giovanni. Acho que o Ercílio deu bobeira em não se atentar na previsão do tempo no final de semana, né? Se eles tivessem visto isso na segunda-feira, eles poderiam ter pedido o adiamento do jogo para quarta, que são 7 dias de antecedência, né, para pedir na federação. Aí daria para fazer o jogo na quarta-feira. Ainda mais que o Ercílio não joga na outra semana, né?
6: Não.
9: Aí daria certo ainda, porque o Ercílio ia descansar, não ia precisar viajar. Podia pedir essa transferência igual o Barra fez. Pediu para mudar a estreia, já mudou lá pro final do mês de setembro, porque tem a final do Sub-20 contra o Criciúma e depois tem o jogo contra o Inter na Copa do Brasil, né? Sub-20. Aí pediram adiamento e conseguiram. Se o Ercílio tivesse feito isso, daria para jogar quarta.
6: É, uma sugestão. Pois é, tinha, né? Já no início da semana tinha a previsão de chuva para o final de semana. Pois é, não sei se o Ercílio tentou ou não. Seria uma opção, como eu falei, tentar talvez jogar na quarta-feira, né? Como o tempo deve estar melhor. Mas agora já passou, já estamos na sexta-feira, o jogo está marcado para domingo. Tomara que não chuva muito, não seja muita chuva e que o Ercílio consiga fazer uma boa estreia. Um abraço, Leonardo. Um abraço para o JP, assessor de imprensa do Leão do Sul, sempre solícito. Alô, JP, grande abraço. Ontem tinha uma bolachinha, tinha água, o café lá na coletiva de imprensa. Não tinha aquele bolinho, né, o JP?
7: Tu queria bolinho?
6: É, mas na primeira teve. Na coletiva com o Diego Coop teve um bolinho nota 10.
7: Ontem
6: tá dando socorro. Ontem tinha a bolacha, mas é isso aí. Um abraço, um JP. Cafezinho. Parabéns aí pelo teu trabalho.
7: Mas tinha um cafezinho.
6: Tinha café, então. Água, faz parte. Então é isso. Copa Santa Catarina começa amanhã, 5 da tarde. Já é um jogo para acompanhar lá em Blumenau. Blumenau contra o Santa Catarina. Domingo 3 da tarde, Itajaí, Marcílio contra Joinville. Domingo 3 da tarde aqui em Tubarão, Ercílio contra o Metropolitano. O Ercílio Luz entra como

0: competição, mas tem aquilo que eu falei, tomar muito cuidado com esse Metropolitano e com o Blumenau, para mim os dois que vão.
1: Será?
0: Porque eu acho que vão sim, já conhece a equipe do Erci Luz, já viram, já jogaram contra agora recentemente.
1: Então,
0: só que claro, o Erci Luz também jogou com eles, mas eles mudaram a equipe bastante.
1: São candidatos à classificação, então os dois de Blumenau.
0: Brigam também.
1: Eu coloquei Osvaldo aqui, eu coloquei para mim os quatro favoritos à próxima fase, para mim Ercílio Luz, Marcílio Dias, o Santa Catarina e o Figueirense. Para mim são esses quatro. Talvez, se não der certo com o Figueirense, talvez ali um Blumenau, eu acho, né, que é mais ou menos por aí. Joinville, não sei, ponto de interrogação. Para ti, quem são os quatro que hoje,
0: pra
1: sem mim, começar o campeonato,
0: para mim esses jogar nas fichas? Os três, o Metropolitano, Blumenau e Ercílio Luz, e eu coloco o Marcílio Dias, que sempre o Marcílio Dias sempre apronta. O Marcílio Luz é um time de altos e baixos. De repente ele começa bem, o Marcílio classifica e depois ele complica. Ou ele não começa bem, também já sai. Mas é uma equipe que sempre, em qualquer competição que entra, é uma equipe que sempre briga, sempre em cima da tabela.
1: Sim. É, então é o Leão estreando em casa, joga domingo contra o Metropolitano. Que não chova, repito, não posso que não tenha muita chuva, porque é muito importante, né? O Ercílio estrear com o pé direito, né? Conseguindo a vitória será muito legal, porque daí na segunda rodada ele não joga folga, depois ele tem uma sequência com dois jogos fora. Então, hoje, a gente acredita que, sei lá, você acha que o Metropolitano pode se classificar, então seria um adversário direto.
0: Sim.
1: Então, por isso,
0: jogando de casa, pontos, tem, né, que fazer três pontos. Porque daí
1: fácil,
0: já não vai jogar de segunda partida com ele, só se ir para as entre os quatro lá depois.
1: É.
0: Mas agora, no momento, jogando dentro de casa, porque assim, ó, se tu pegar a tabela e se todas as partidas dentro de casa eu ganhar, tu fica entre os quatro. Isso é
1: claro.
0: Forte,
1: é, certo? Tem quatro jogos
0: dentro de casa.
1: Vai ter quatro em casa e quatro fora.
0: Exatamente.
1: Não sei se com 12 tu se classifica.
0: Eu acho que entre os quatro fica. Claro. Entre os quatro fica. Certo? Então joga dentro de casa, tem que matar.
1: E buscar pontos fora.
0: E claro que depois joga fora de casa, porque tu tem que pensar no Ercílio Luz.
1: Claro,
0: os caras estão pensando quase que a mesma coisa. Matar dentro de casa, conseguir pontinhos fora. Uma vitória, um empate, mas dentro de casa tem que matar. Pode acontecer algo que não está no percurso? Pode, só que tu, perdendo dentro de casa, tu tem que ganhar fora. Aí tu tem que recuperar os pontos que tu perde dentro de casa.
1: 11:46.
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1: 11:40, de volta com Bola em Jogo. Amanhã, sábado, tem Sub-16, Copa Santa Catarina, aqui no estádio Domingos Gonzalez, 15:00, Tubarão contra o Figueirense. É a segunda rodada, Tubarão estreou fora de casa no último sábado, foi a Palhoça e empatou com o Guarani em 1-1. Ernesto Antunes está por aqui, bom dia. Luiz Antônio Rosso, bom dia. Com chuva ou sem chuva, lugar de torcedor do Leão é na arquibancada. O Ernesto diz que o Wagner é um bom goleiro. Algumas mensagens no WhatsApp da Tubarão 36265577. Bom dia, 2-1 para o Leão. Valeu, Rodinei, taxista, é isso? Um abraço. Bom dia, Giovanni. Então, começo de campeonato, placar 2-1 para o Leão do Sul. Previsão de chuva, complicado, mas acredito na vitória. Grande abraço, Rodrigo. Top. Estou pronto para domingo. O ouvinte manda aqui, ó, a imagem com a camisa do Leão. O que é isso aqui? Uma camisa, um calção também? Calção e camisa do Ercílio Luz.
0: Está uniformizado.
1: Camisa nova, calção novo e ingresso. Mas devo incluir guarda-chuva ou uma capa. Ô, William, um abraço, William Cancelheira, é isso aí. importante é ir. Leonardo, dá opinião sobre domingo. Leonardo, fala.
3: Bom dia, Giovanni. Eu acho que o Ercílio deu bobeira em não se atentar na previsão do tempo no final de semana, né? Se eles tivessem visto isso no, na segunda-feira, eles poderiam ter pedido o adiamento do jogo para quarta, que são 7 dias de antecedência, né?

0: federação, aí daria para fazer o jogo na quarta-feira. É, ainda mais que o Ercílio não joga na outra semana, né?
1: Não.
0: Aí daria certo ainda, porque o Ercílio ia descansar, não ia precisar viajar. Podia pedir essa transferência igual o Barra fez, pediu para mudar a estreia, já mudou lá pro final do mês de setembro, porque tem a final do Sub-20 contra o Criciúma e depois tem o jogo contra o Inter na Copa do Brasil, né? Sub-20. Aí pediram adiamento e conseguiram. Se o Ercílio tivesse feito isso, daria para jogar quarta.
1: É, uma sugestão. Pois é, tinha, né? Já no início da semana tinha a previsão de chuva para o final de semana. Pois é, não sei se o Ercílio tentou ou não. Seria uma opção, como eu falei, tentar talvez jogar na quarta-feira, né? Como o tempo deve estar melhor. Mas agora já passou, já estamos na sexta-feira, o jogo está marcado para domingo. Tomara que não chova muito, não seja muita chuva e que o Ercílio consiga fazer uma boa estreia. Um abraço, Leonardo. Um abraço para o JP, assessor de imprensa do Leão do Sul, sempre solícito. Alô, JP, grande abraço. Ontem tinha uma bolachinha, tinha água, o café lá na coletiva de imprensa. Não tinha aquele bolinho, né, o JP?
2: Ah, tu queria bolinho?
1: É, mas na primeira teve. Na coletiva com o Diego Coop, teve um bolinho nota 10.
2: Ontem
1: tá dando socorro. Ontem tinha a bolacha, mas é isso aí. Um abraço, JP.
2: Cafezinho.
1: Parabéns pelo teu trabalho.
2: Mas tinha um cafezinho.
1: Tinha café, então. Água, faz parte. Então é isso. Copa Santa Catarina começa amanhã, 5 da tarde. Já é um jogo para acompanhar lá em Blumenau. Blumenau contra o Santa Catarina. Domingo, 3 da tarde, Itajaí e Marcílio contra Joinville. Domingo, 3 da tarde, aqui em Tubarão, Ercílio contra o Metropolitano. O Ercílio Luz entra como um dos candidatos ao título, pelo menos ele deve, tu acredita que ele vá passar da primeira fase, vai chegar à semifinal?
2: Não, primeiro, vou voltar um pouquinho, foi uma coletiva de imprensa ou foi um cafezinho da tarde?
1: Um pouco de cada.
2: É, porque daí tem que ver essas coisas aí, mas eu acho que sim, eu acho pelo título da... É um dos favoritos e mais favorito, né? Pelo título que conseguiu já recentemente, vem numa sequência, né? A equipe pronta, mantém o treinador. Mas claro, vai ter dificuldades normais, isso faz parte da competição. Mas tem aquilo que eu falei, tomar muito cuidado com esse Metropolitano e com o Blumenau. Para mim, os dois que vão.
1: Será?
2: Porque eu acho que vão sim. Já conhece a equipe do Ercílio Luz, já viram, já jogaram contra agora recentemente.
1: Então,
2: só que, claro, o Ercílio Luz também jogou com eles, mas eles mudaram a equipe bastante.
1: São candidatos à classificação, então os dois de Blumenau.
2: Brigam também.
1: Eu coloquei, Osvaldo, aqui, eu coloquei para mim os quatro favoritos à próxima fase, para mim, Ercílio Luz, Marcílio Dias, o Santa Catarina e o Figueirense. Para mim são esses quatro. Talvez, se não der certo com o Figueirense, talvez ali um Blumenau, eu acho, né, que é mais ou menos por aí. Joinville, não sei, ponto de interrogação. Para ti, quem são os quatro que hoje,
2: pra
1: sem mim, começar o campeonato,
2: para mim esses jogar nas fichas? Os três, o Metropolitano, Blumenau e Ercílio Luz, e eu coloco o Marcílio Dias, que sempre
1: investe,
2: o Marcílio Dias sempre apronta. O Marcílio Luz é um time de altos e baixos. De repente ele começa bem, o Marcílio classifica e depois ele complica. Ou ele não começa bem, também já sai. Mas é uma equipe que sempre, em qualquer competição que entra, é uma equipe que sempre briga e sempre em cima da tabela.
1: Sim. É, então é o Leão estreando em casa, joga domingo contra o Metropolitano. Que não chova, repito, não posso que não tenha muita chuva, porque é muito importante, né? O Ercílio estrear com o pé direito, né? Conseguindo a vitória será muito legal, porque daí na segunda rodada ele não joga folga, depois ele tem uma sequência com dois jogos fora. Então, hoje, a gente acredita que, sei lá, você acha que o Metropolitano pode se classificar, então seria um adversário direto.
2: Sim.
1: Então, por isso,
2: jogando de casa, pontos, tem, né, que fazer três pontos.
1: É, não,
2: porque
1: vai ser
2: daí
1: fácil,
2: já mas... não vai jogar de segunda partida com ele, só se ir para as entre os quatro lá depois.
1: É.
2: Mas agora, no momento, jogando dentro de casa, porque assim, ó, se tu pegar a tabela e se todas as partidas dentro de casa eu ganhar, tu fica entre os quatro.
1: Você, claro,
2: fica, certo?
1: Tem quatro jogos
2: dentro
1: de casa.
2: Vai
1: ter quatro em casa e quatro fora.
2: Exatamente.
1: Não sei se com 12 tu se classifica.
2: Eu acho que entre os quatro fica. Mas... entre os quatro fica, certo? Então joga dentro de casa, tem que matar.
1: E buscar pontos fora.
2: Claro que depois joga fora de casa, porque tu tem que pensar no Ercílio Luz.
1: Não,
2: os caras estão pensando quase que a mesma coisa. Matar dentro de casa, conseguir pontinhos fora. Uma vitória, um empate, mas dentro de casa tem que matar. Pode acontecer algo que não tá no percurso, pode, só que tu perdendo dentro de casa, tu tem que ganhar fora. Aí tu tem que recuperar os pontos que tu perde dentro de casa.
1: 11:46.
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1: Boa tarde, Jaguarada. Estamos chegando com mais uma edição do Informalizando Informação com humor no seu início de tarde, uma tarde de sexta-feira.
2: Sextou!
1: Sextou com S de sem esforço.
2: Yes.
1: Sem trabalho.
2: Yes.
1: Sabe, não tô afim.
2: Gostei desse último.
1: Dia 28 de agosto de 2026. Hoje é o dia dos bancários, é o dia da avicultura. Hoje também é o dia da corrida do mouse.
2: Yes. Assim, ó.
1: Pois é, cada um pega o seu mouse sem fio
2: e joga.
1: Joga pra ver quem vai mais longe, será?
2: Pode ser, confia.
1: Ou pega
2: também,
1: um rato também, porque rato mouse, né?
2: Caramba.
1: Faz uma pistinha, solta o seu rato de estimação e faz uma corrida alucinante.
2: Corrida alucinante.
1: Hoje é o Dia Nacional do Voluntariado, né? A galera que faz esses trabalhos voluntários merecem não só palmas, como Tocantins inteiro. Sensacionais. Hoje também é o Dia Nacional de Combate e Prevenção ao Escalpelamento. Eu sei o que é, mas diga você, explique ao ouvinte o que é o escalpelamento.
2: É tirar o couro cabeludo.
1: Pois então, rapaz do céu.
2: É tipo assim, é o que acontece com os calvos.
1: Ah, é, tu foste afetado então pelo escalpelamento. Sim. Natural. É um escalpelamento natural, né?
2: É, na verdade cai não, o cabelo, tu,
1: né? Não cai o couro cabeludo e sim só o cabelo, né?
2: É, mas então, o escalpelamento é o couro mesmo.
1: O couro, né? O couro... Enfim, acidentes que acontecem.
2: Dá no couro ali, né?
1: Ralo, por exemplo, acontece em ralo de piscina.
2: Sim.
1: Acontece muito. Tem aquela sucção onde a pessoa é sugada pelos cabelos e tchum, vai. Né? Acontece... Aonde mais que pode acontecer um escalpelamento? Qualquer coisa que gire hélices.
2: A galera. Hélices também, atualmente sim.
1: Ventilador.
2: A galera falava que é uma fake news histórica, mas dizia que os índios, os nativos americanos, eles faziam escalpelamento. Mas na verdade isso era uma tortura que os próprios americanos faziam pra dizer que eram os índios.
1: Credo.
2: É.
1: Que coisa, né?
2: Mas
1: então,
2: é.
1: Hoje é o Dia Nacional de Combate e prevenção a isso.
2: Mas dá no couro de tirar, né?
1: Isso aí. Vamos que vamos então, né? Até as 2h30 quase, nesse programa maravilhoso. Sou Bruno Vandresa, estou com o Lucas Marcos de Carvalho, sexta-feira como sempre, a ausência de Everton Luiz.
2: Yes.
1: Trabalhos técnicos do Davi Henrique, as gravações de Lucas Marcos de Carvalho e a direção geral do padre Rafael Uliano.
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1: É, galerinha, estamos no inverno, tempo nublado em Tubarão, 24 graus é a temperatura, umidade relativa do ar em 65%. Você interage conosco através do WhatsApp 3626-5177. E aí, Lucas Marcos, boa tarde, rapaz.
2: Boa tarde, Bruno Vandrei.
1: Vem trabalhar hoje.
2: Pois é, ó, ó, como diz um vô do meu amigo, tamo aí. Pois é, tamo aqui, um abraço a todos os ouvintes Informalizando. Tudo certo.
1: Então tá, e aí, qual é a boa?
2: Cara, trouxe o quadro Você é Babaca pra você aí.
1: Tá certo, tá então, três?
2: É, três quadros, três.
1: Três historinhas, casos, três, né? Causos,
2: três casos. Três
1: pra
2: causos.
1: Gente efetivar o nosso julgamento, que é um julgamento sempre muito bem feito, né, cara?
2: É.
1: Ninguém julga tão bem quanto a gente, cara.
2: Não, nada, nem
1: no
2: juiz.
1: Ouvido. Não.
2: Não, não.
1: Juiz é nada perto da gente aqui.
2: Nada.
1: Em termos de julgamento. Bom, e eu tenho aqui uma baita oportunidade para quem está pensando em trocar de celular. Então preste atenção no programa de hoje, tá? E a outra parada aqui que eu vou trazer é uma cadela de pastoreio. Ela agiu por conta própria, cara. O que aconteceu? Aconteceu um incêndio. E ela, por conta própria, decidiu pastorear as ovelhas e acabou salvando 900 desse incêndio, cara. Massa, né? Olha o instinto de proteção deste
2: cara,
1: animal,
2: que,
1: né?
2: Que cadela.
1: Além disso, vamos ter o pensamento do dia, a charada, hoje na história e aniversário famoso do dia e também do final de semana. Tudo isso.
2: E nada mais.
1: Até as 2h27 da tarde.
2: Não conte o it.
1: Com a nossa companhia.
2: Ia.
1: Pensamentos do dia.
2: Pensamentos of the days. Eu não sou chato. É que a sua paciência vem em embalagem econômica. Nada ilumina mais a minha vida do que a sua ausência nela.
1: Nossa, que maravilha. Que coisa bonita de dizer, né, pra um amigo, né, cara?
2: É, cara. No dia do amigo, repita essa frase.
1: Exatamente. Ele vai ficar muito feliz.
2: Muito contente, cara. Muito contente.
1: É. Depois desse combo de dois pensamentos, vamos agora charada. Não vem com esse negócio de pontinho e de cúmulo que eu não sei.
2: Tá.
1: Qual o cúmulo?
2: 3.000, 2.000.
1: Dos pontinhos amarelos. Aí o cara junta tudo ali.
2: O que nasce uma vez, nasce duas vezes, mas não nasce a terceira vez?
1: É o dente. O dente.
2: É.
1: De leite.
2: Pior que eu, agora não faz sentido, não tinha lido a resposta.
1: É o dente de leite, o dente... Como é que é o nome do dente que nós temos hoje?
2: É café.
1: É o dente de leite, o dente normal.
2: É.
1: E o dente... Eterno.
2: Não é.
1: O dente eterno. O dente. Não é, né? Porque a galera depois vai pra dentadura, né? É uma... É o dente que fica mais tempo contigo.
2: Isso, dente provisório.
1: Não, é assim, ó, é o dente de leite, é o dente que... O termo correto é dente que fica mais tempo contigo. Tá certo? Eu acho que é o dente, cara.
2: Tá, 3.000, 2.000, 5.000, 7.000.
1: Responda aí se for capaz. Bom, antes do intervalo, cara, o que mais tem se discutido ultimamente a nível nacional pela classe política é a questão da escala 6x1.
2: Sim.
1: Né? Escala 6x1, excluir ela, escala 5x2 é a ideal, porque daí o cara vai produzir mais, o cara vai ter tempo de descansar, mas eu tenho um amigo que já tá na escala 4x3.
2: Ah, tem também.
1: E tem semana também que a escala é 0x7. Viu? Tem gente muito evoluída nesse
2: tem,
1: mundo.
2: Tem, cara, tem, isso acontece.
1: Bora faturar? A gente vai?
2: Mas...
1: A gente volta! Yeah.
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1: Moçada, tamo de volta. Segundo e último bloco do Informalizando, esse programa magnífico que você ouve nas tardes aqui da Tubá. Olha lá, cara, repete a charadinha, eu já acertei, mas repete aí.
2: É, vamos lá, a resposta. A charada é a seguinte: o que nasce uma vez, nasce duas vezes, mas na terceira não nasce mais.
1: E se o cara tiver uma terceira dentição, ele tiver uma anomalia e acontecer
2: aí de você está supondo que seja pela dente terceira vez. E que pode nascer uma terceira vez. Ninguém disse que a resposta
1: não,
2: é
1: não, eu sei, mas é que faz muito sentido ser o dente, né? Mas será que não existe uma anomalia que faça o teu dente cair de novo e vir uma terceira dentição?
2: Faz, cara. Tem gente que tem 6 dedos. Tem gente que nasce com um dedo em cima do outro. Tem muitas pessoas que nascem com várias coisas que...
1: Tem muitas anomalias, né?
2: Tem várias anomalias.
1: Por exemplo, hoje eu tava vendo, cara, uma história de um cara de 36 anos, um indiano. Ele tava com uma barriga gigantona, sabe? E ele foi para uma cirurgia pensando estar com um tumor. Então era para retirar esse tumor da barriga dele.
2: Ele achou que tava.
1: Ele achou que tava. Mas no fim, os médicos descobriram que dentro da barriga dele estava seu irmão gêmeo. Porque durante a gestação, o irmão gêmeo dele acabou se desenvolvendo dentro dele. E isso foi descoberto com 36 anos, cara. Bom que não era um tumor, né? Mas ele perdeu um irmão.
2: Você vai ver. Ficou de luto sem saber. Você vai ver. Agora, você já sabe, se você encontrar alguém do tamanho de 3, é porque provavelmente tem um dentro.
1: Pode ser.
2: Ai, maluco. Ai,
1: caramba.
2: Eu vi aquele... como é que é? O gordão da XJ? É isso
1: da
2: aí?
1: Da XJ.
2: É. Ele tava vestido de Homem-Aranha. Que eu achei muito bom. Que eram duas... É uma roupa com dois Homens-Aranha. Eram duas roupas, entendeu? Como se fosse dois Homem-Aranha no sol. Porque ele era gordão.
1: Emendou a...
2: Emendou as duas.
1: E mandou a fantasia.
2: Muito bom. Ai, cara, ó, vou mandando um abraço, cara.
1: Pra quem, cara?
2: Pra galera... A dona Arina, ela disse pra mim que ela adora ouvir a minha risada e que ela adora o Informalizando.
1: Que bom.
2: E que agora não vai parar de ouvir o De Manda com a Tubá. Então, um abraço pra dona Arina.
1: Lá em Pedrinhas.
2: É isso mesmo. Pra dona Malvina.
1: Malwina.
2: Pra quem mais? Pro quem Fabiano mais? Selgaders.
1: Doces.
2: O Doces, o Agri Doces. Fabianos ao molho madeiras. Fabianos ao molho shoyos. O Fabiano a qualquer molho, ao molho brancos ou molho negros. A todos os informais.
1: Ao molho especial, né?
2: Ao molho especial.
1: Pois o quê? Pode crer. Quem mais? O Mário Latrônico, o filhinho dele, o Marinhozinho, o Latroniquinho, um abracinho. Também é o Sidney Eusébio, o Ederleizinho, o Jailson, o Dera Casão, o Jaquinho.
2: O primeiro episódio de Justiceiro.
1: Eu vi.
2: E não tem um cara que tá na polícia que parece o Mário Latrônico? Aquele parceiro daquela agente especial lá que tá investigando, mano.
1: Tá, eu não parei pra
2: analisa,
1: pensar,
2: cara.
1: E analisar se tem semelhança ou não.
2: Pra mim sempre pareceu com o Mário. Mário, um abraço.
1: Tá bom, então. Vou rever essa parte só pra...
2: Não, vai passar.
1: Vai passar mais vezes. Momentos, né?
2: Então tá
1: tudo bom, certo. Agora eu vou prestar mais atenção nele e vou te confirmar se parece ou não.
2: Lembra, tá? Não é parecido, mas lembra, sim.
1: É, lembra. Tá bom. Beleza, então, né? Vamos com a primeira... Bom, uma oportunidade.
2: Tá.
1: É uma notícia... E dessa notícia é uma oportunidade de negócio para muita gente. Por quê? Porque tem um celular aqui, o iPhone 18 Pro Max. Ele vai estar chegando no próximo mês aqui ao Brasil, cara. E assim, a gente quando fala do iPhone 17 Pro Max, 16 Pro Max, ele sempre tem um valor bem elevado, né? Mas, cara, o valor aqui me surpreendeu. Esse aparelho, ele vai estar sendo vendido aqui no Brasil por apenas 22 mil. Então achei muito barato.
2: Pra você, é uma oferta incrível.
1: Incrível. Troque já o seu celularzinho, cara, usado.
2: Aproveita, aproveita, ó. Vende o seu carro.
1: Tá barato demais.
2: Tá barato demais.
1: Tá barato demais. Mas vamos aqui.
2: O lado bom é que se notícia. Tu vender teu rim, tu consegue comprar dois. Então tá só.
1: Mas pra que tu quer dois?
2: Ah, daí você dá de presente um, né?
1: Tá certo. Olha só, o próximo topo de linha da Apple, ou Apple.
2: Os dois são certos.
1: O Apple?
2: A Apple é o mais correto.
1: Pode chegar no Brasil já no próximo mês com um preço que promete surpreender.
2: Realmente?
1: Surpreender até quem está acostumado com smartphones premium. O premium. A configuração de 512 GB pode custar entre 18 mil e 20 mil. Já as versões de 1 terabyte ou mais podem superar a marca de 22 mil nas lojas oficiais da Apple ou Apple, como queiram. Entre os motivos para a possível alta estão o aumento global no preço das memórias e a expectativa de que o aparelho utilize um novo chip fabricado em processo de 2 nanômetros. Caso as projeções confirmem, o iPhone 18 Pro Max poderá se tornar o modelo mais caro, já vendido oficialmente pela Apple no Brasil, levantando novamente o debate sobre preços dos celulares premium no país.
2: É, levantando preços e, cara, a gente levanta uma questão também extremamente importante, tá? Primeiro que eu penso assim, ó, esse é meu pensamento, se você é rico e compra um iPhone Pro Max 22, não, normal, mas também tem uma parada, você também é trouxa, sabe? Porque assim, ó, você pode poupar esse dinheiro que tá aparecendo aí, o valor que tá aparecendo, cara, você tá comprando um celular, você pode poupar um pouco mais, comprar um pouquinho menos, sabe? E vai pagar, acho que 10 mil de diferença, menos ainda. Então, na minha opinião, ainda, claro, só que pra eles não fazem diferença, né?
1: Ah, cara, mas pra eles, assim, tu vai falar pra eles que pra eles não comprar, eles não tão nem aí, porque assim, ó, o rico mesmo, tá? Aquele que tem milhãozada, bilhão.
2: Tá perto do bilhão.
1: É, tá perto do bilhão lá, sei lá quantos milhões. Ele paga milhões por um quadro que qualquer louco pinta. Sabe que não tem nenhum sentido. Tu olha para aquilo, é um monte de risco sem sentido algum. Aí vem toda uma explicação técnica por trás que aquela parte, né, relembra isso, foi usado tal técnica específica.
2: Nem sabe como aquela figura foi pintada.
1: Aí bota um nome lá bonitão e de termo técnico para fazer valorizar aquela obra, mas é um monte de tinta espalhada sem sentido algum. O cara vai lá e paga uma milhão usada, por que que não vai pagar 22 mil no celular?
2: É verdade, às vezes o cara olha assim, tipo, não sabe nem como a figura foi pintada e tá lá às vezes é o Josézinho, lá do, da Toca, que fez aquilo ali, vende por sei lá quanto.
1: É, tu vê, Mona Lisa.
2: É, nada a ver, né?
1: Mona Lisa.
2: Nada a ver.
1: Que obra é aquela?
2: Não, nada a ver.
1: Não, dá, não, não faz sentido nenhum, não, mas, cara, aquilo ali ser uma arte.
2: É que... é que tem uns, mano, que são uns borrão, mano. Que são umas, os desenhos mal feitos. Cara, é ridículo demais, maluco. É,
1: claro que eu tô brincando aqui sobre a Mona Lisa, não, mas não, em não relação a... Porque assim, tu vê museus assim de arte fazendo exposições, é cada loucura, cara. Não só pinturas, mas esculturas, coisas que não fazem sentido. Tipo aquele lá que o cara expôs na parede uma banana com uma fita crepe. Aquilo era uma arte, o cara vai lá e compra.
2: Cara, aquilo é
1: ridículo. Assim, e ideias bem mais diferentonas e estranhas do que essa, os caras faturam milhões. E os caras pagam por isso. Então, celular pra ele, isso aí, cara, todo rico vai ter com certeza, o 18 Pro Max. E assim, o problema que o rico, tranquilo, né, quem tem condição, ou que não é tão rico assim também, mas que tem um dinheiro sobrando e queira comprar, beleza. Mas o problema é que muito ferrado acaba comprando por uma questão de status. Tem muita gente que não tem um carro bom.
2: Não tem
1: não
2: nada.
1: Não tem nem onde morar, mora de aluguel. Ferrado, tá devendo pensão alimentícia pro filho.
2: A ponto de ser preso.
1: Tá devendo pra Jota. Ou vai no Jota pra pegar dinheiro pra comprar
2: pra
1: o iPhone.
2: Comprar iPhone.
1: Tá ligado? Então as pessoas, por uma questão de status, fazem um malabarismo financeiro só pra ter um iPhone, tá ligado?
2: Cara, é ridículo.
1: Isso eu não entendo,
2: demais,
1: né?
2: É ridículo.
1: Enfim, cada um faz o que quer da vida.
2: Não, mas é porque, cara, tu. Sério, tu tá trocando tantas outras coisas por um iPhone que não é necessário. É só por status. Qualquer celular faz aquilo. Ah, não tem excelência. Tá, mas dane-se também. Tu vai querer um iPhone Pro Max pra sei lá o quê? Vou fazer um filme. Tu vai fazer um filme, tu não é nem diretor, mano. Vai fazer o quê?
1: É, exatamente. E a parada é, né, cara? Se tu for ver nas... Não sei se é configurações do termo correto, enfim, nas especificações do aparelho e do que ele é capaz de fazer, ele faz muita coisa. Então, sim, se tu necessitar de tudo isso, vai valer o investimento.
2: Aí é,
1: porque tu vai,
2: concordo,
1: se beneficiar, beleza? Mas agora a maioria das pessoas...
2: Não.
1: Faz o que eu faço aqui no meu Samsung, sei lá que modelo é, de mil e poucos reais, ou não sei se chega a 2.000 quando eu comprei. Mas enfim, ele vai usar do jeito que eu uso isso aqui, um iPhone 18 Pro Max. Aí não faz sentido nenhum. Porque daí ele vai ter. Ele faz isso que o Samsung e o Motorola, modelos piores não fazem. Então, sim, claro, vai ter muita opção pra te fazer ali. Mas tu não sabe a metade, tu não vai utilizar metade
2: pra
1: da
2: que,
1: metade.
2: Velho? Pra quê?
1: Então, pra que tu vai investir um dinheiro
2: nisso? Não, não vale a pena. Né? Pra quem tá realmente investindo, faz todo sentido, porque, cara, aquilo ali vai ser usado pra ganhar mais dinheiro. Dito.
1: Uhum.
2: Tem mais o que dizer. Sim. Agora, pra quem, cara? O cara tá lá. Tu acha que o quê? Porque tu tens o iPhone Pro Max, a internet vai chegar antes no teu celular do que no outro?
1: Não.
2: Não vai.
1: Não vai.
2: Não vai. A não ser que a conexão esteja ruim do celular, não vai. É a mesma coisa. Então, tipo, vai digitar mensagem no WhatsApp? Vai ser a mesma coisa. Vai tirar foto? A tua é um pouco melhor. Dane-se, irmão. Ah, porque o cara vai ficar olhando, nossa.
1: A foto é bem melhor.
2: Tá,
1: a
2: mas. Foto... Não, mas, tipo assim, sabe o que eu quero dizer? Que não faz, também não faz muito sentido, porque tem vários outros que a foto já é boa e a qualidade já é o suficiente.
1: Eu tiro
2: tu não
1: pelo
2: precisa
1: meu.
2: De muito, cara.
1: Eu já tirei foto com o meu aqui, ó, da mesma parada assim pra testar. Então eu tirei uma foto e depois eu peguei o iPhone da patroa, que é um bem antigo, tá? Bem antigo. Já paguei até caro por aquilo lá e já me arrependi, mas tudo certo. Mas era um modelo bem antigo. Eu não sei se é o 13, 14, sei lá. Mas a diferença já é absurda, tá ligado? Do Samsung pro iPhone, né? Então não precisa, tu quer ter uma foto boa, né? Tu vai gastar um pouquinho mais no iPhone, mas pega um modelo mais antigo.
2: Sim, sim, sim.
1: Sabe?
2: Mas também
1: não
2: acho,
1: 18.
2: Eu não acho que há tanta necessidade, assim. Acho que a galera ficou muito na estética, porque assim, tá, beleza que tem fotos bonitas. Mas, assim, por mais que sejam tão boas, é suficiente? Porque às vezes uma foto de um Samsung é suficiente pra ti.
1: Sim,
2: claro que
1: pra mim é.
2: Aquele Samsung que fica tudo borrado. Tá, eu entendo. Aí, beleza. Aí tu pode ir lá e comprar um outro celular que, ok.
1: Um Samsung mais
2: moderninho, assim,
1: que tem a foto mais nítida,
2: é,
1: tranquilo. E tem, e assim, tu vai tirar uma foto ali, tu vai conseguir ajustar a foto também.
2: Sim, também vai.
1: Então tu vai, que é a questão de luminosidade, a questão de brilho, questão de, dos filtros que tem, tu vai conseguir melhorar a tua foto num Samsung, no Motorola, em qualquer outro aparelho.
2: E se tu tiver um entendimento aí de Photoshop, meu irmão?
1: É, tu vai fazer mágica. É isso aí. Então tá, né? Mas pra quem quiser, vai chegar mês que vem, apenas 22 mil. Você tá pensando em comprar um carro? Pra quê? Compra um iPhone. Tá pensando em dar entrada na tua casa própria? Pra quê? Compra um iPhone.
2: Ah,
1: é muito,
2: cara,
1: mais vantajoso.
2: É. É verdade.
1: Vamos julgar?
2: Vamos julgar. Já julgamos, né? Quem é compra iPhone e não tem dinheiro é idiota.
1: É babaca.
2: É babaca. Sou babaca por querer voltar para o aluguel. Moro com meu namorado há 4 anos, na casa própria dele. Tenho uma filha, pago 250 de luz, 100 de água, 1.000 de mercado, 400 de combustível, IPVA e manutenções do veículo, que deu 2.000 ao ano até agora. O veículo é 2013 e é meu. Lanche, a só filha, eu peço.
1: A filha é só dela.
2: A filha, aparentemente, só dela. Não
1: ela
2: falou
1: tá
2: que
1: namorando.
2: É. Tá. Lanche só eu peço, então só eu pago, pra nós três. Casa limpa, roupa limpa e cozinhar só eu. Minha filha tá ficando adolescente. 2 viagens que fizemos até agora, paguei a maior parte por minha filha estar junto. Ele, R$90 de internet, 250 seguro veículo. Só.
1: Só?
2: O caso é que se nos separarmos, saio sem nada por ter sustentado a vida a dois. Ele sai com a casa que já era dele. Sou babaca por me sentir sobrecarregada e querer ir pra outra casa?
1: Ah, não.
2: Não.
1: Eu acho que não.
2: De jeito nenhum. De jeito nenhum. Até porque assim, tu não tá se sentindo babaca por algum outro motivo fútil. Já que tu tá morando. Tu não tá. Basicamente, tu não tá morando de favor. Porque tu tá pagando absolutamente todas as contas da casa, cara.
1: O cara tá felizão contigo.
2: É.
1: Porque tu tá fazendo tudo que ele precisa. Tu tá pagando as contas todas da casa, basicamente.
2: Cara.
1: E ele ainda tem uma companheira do lado pra passear, pra aproveitar, pra namorar.
2: O cara gasta 340 por mês. É.
1: Tu vê, ela é responsável pela compra dos alimentos todos, então?
2: Por tudo.
1: Por tudo. Ela compra o alimento, ela faz o mercado, apesar da farmácia, ela vai lá e compra, ela vai cozinhar, ela vai limpar a casa, todos os afazeres domésticos é com ela, e o cara só paga 300 pila por mês de custo.
2: Uh-uh.
1: Ô, louco.
2: Não. Cara,
1: se bem que ela, de repente, ela fez tudo isso pensando, porque, cara, o cara me acolheu aqui com a minha filha, então a gente tá só namorando, então ele foi gentil. Querendo ou não, ele foi, né?
2: Tá, sim. Então, ela
1: tá namorando.
2: Tem um teto.
1: Tá, vem morar aqui. Tem um teto, tem a casa, vamos...
2: Mas tipo...
1: Eu vou te acolher, tua filha também. Isso foi legal, né? Mas ela tá sobrecarregada, tadinha, né?
2: Cara, é que assim, vamos parar pra pensar. É como se tu... A única diferença é que tu tens um teto. Porque de resto, tu tá esbancando a tua vida com a tua filha. Não tem mais, tá ligado? Tipo, por exemplo, a conta do carro, do veículo. Aparentemente o veículo não é dela.
1: É dela?
2: É dela? O veículo é meu, tá certo, 2013 é meu. Tá. A única coisa que ele paga pra ela, tipo, além da internet que ele paga pra todos, o veículo que ele paga pra ela.
1: Uhum.
2: Ela conseguiria pagar o aluguel vendendo o veículo, no caso. Sabe? Porque basicamente ela já paga tudo. Absolutamente tudo. Então só o teto que tá ali pra ela.
1: Mas ela chegou a dizer quanto que sobra depois dessa.
2: Não, ela não falou
1: quanto é o salário dela e tal.
2: Não falou.
1: É, rapaziada.
2: Não, mas babaca ela não é, não, cara.
1: É, a filha adolescente também não pode trabalhar ainda, né? Então vai ter que ser só ela. Cara, tem que botar na balança, ver se tu vai conseguir sair daí, né? Primeiro, tu consegue bancar o aluguel e ainda tem uma sobra, porque sempre tem emergências pra resolver, né? Então tu não pode impor todo o teu ganho nos custos, nos gastos mensais. Tem que ter uma sobra, né? Pra questão de saúde, enfim.
2: Cara, ela emergências, pode... Né? Pode pensar em fazer isso mais tarde, né? Vai se assegurando, procura um emprego melhor, vai vendo alguma casa, alguma coisa, pra tu não se desfazer de tudo que é necessário e pensar a longo prazo, né? Vou morar sozinha com a minha filha, beleza. Aí eu vou ter as contas, além das contas que eu já tenho, tenho que guardar alguma coisa pra qualquer imprevisto e vou bancar o aluguel agora. Então, pensa a longo prazo, vê o que é que tu pode fazer, aproveita esse tempo que tu já tá pensando nisso morando com ele. Tira proveito dessa situação e depois manda.
1: Será que ela já falou com ele também?
2: Não sei. Não sei. Às vezes ela também pode estar sendo idiota, né? Não tá conversando.
1: É, de repente ele só tá acostumado e tá deixando a vida rolar. E sabe, se ela chegar nele e falar das insatisfações dela, de repente ele abraça enfim, pagar mais coisas, né?
2: Eu acredito, cara, que tipo assim, por mais que ela... Que ela não tenha falado, que pra mim é um erro não ter tido essa conversa, supondo, né?
1: Ele tem que observar isso, né?
2: E cara, já é uma sacanagem absurda, porque assim, ó, vamos supor, tá? Tu tá esmorando, tu tá vendo que tem comida, tem um monte de coisa, tem coisa do teu dia a dia ali.
1: Ela vai pedir uma pizza, ela que paga.
2: Mano, tu pega o teu salário, recebe o teu, porque não sei se ele é empregado, mas acredito que sim, recebe o teu salário e tu pensa, cara, me sobra, sei lá, 1.700 conto. Tu sente isso, maluco. Não tem como. Tu não, é muito mau caráter, mano.
1: É.
2: Tu nem se oferecer pra nada.
1: Não, eu também acho.
2: Pô, tá
1: acho.
2: Maluco. tá maluco.
1: É, eu também acho. Então, tu não é babaca não, tomara que dê certo, tomara que tu consiga sair, quitar todas essas contas mais um aluguel e tu viva bem e já acaba o namoro também.
2: Yes, é isso aí. É. Isso aí.
1: Não adianta sair dali e continuar o namoro, né?
2: Não, não, aí para, né? Aí tu tá sendo idiota em dobro,
1: é,
2: né? Que daí tu nem precisava nem pagar aluguel.
1: Pois então.
2: vamos lá. Sou babaca. Ó, aluguel de novo. Sou babaca por não querer pagar o aluguel da minha namorada. Olá, tenho 18 anos e minha namorada tem 19. Estamos em relacionamento há 3 meses no momento desse post. Um detalhe importante é que ela mora sozinha, mas a mãe dela paga o aluguel. A mãe dela sempre teve um relacionamento conturbado com a filha por causa de algumas atitudes. Estávamos há 2 semanas sem nos vermos, então decidimos passar um tempo juntos. Ela trabalha 6x1 e eu 5x2, e nossas folgas coincidem na sexta-feira. Como somos ansiosos e estávamos com saudade, fui para casa dela e fiquei 4 dias, quarta, quinta, sexta e sábado. No sábado, acordamos assustados porque a mãe dela simplesmente invadiu a casa. Ela tem a chave, mas minha namorada já deixou claro que ela não gosta que ela entre sem permissão. Nós estávamos deitados quando ela começou a chamar minha namorada. As duas tiveram uma discussão meio acalorada. Durante a discussão, ela disse que eu precisava ajudar a pagar o aluguel, já que agora eu morava lá e que não poderia ficar me aproveitando de algo que ela possui. Disse também que eu não ajudava em nada, me chamou de vagabundo e falou que minha namorada merecia alguém melhor, que ajudasse ela de verdade e que não ficasse ganhando R$800 por mês. Só pra deixar claro, eu ganho R$1.800. Ela também citou o marido como exemplo, dizendo que ajudava a pagar o aluguel, mesmo eles não se vendo frequentemente, e que, quando se encontravam, não era exatamente como fazia no apartamento da minha filha. Meio estranho isso aqui, mas enfim. A partir daí, ela basicamente começou a chamar minha namorada de... Como é que a gente chama aquela... É porque ele usou uma palavra meio ruim aqui. Mas como é que se chama aquela pessoa que sustenta outra?
1: Olha que termo que eu posso utilizar pra isso.
2: Uma sustentadora.
1: É, sei lá, eu também
2: Desculpem a palavra, mas pelo jeito como ela falou, era isso que parecia estar querendo dizer. Ela dizia que a minha namorada só pensava naquilo e que a casa era um lugar sagrado para ficar fazendo coisas do tipo, que deveríamos ir para outro lugar, assim como ela fazia com o marido antigamente. Minha namorada tentou rebater os argumentos dela, mas minha sogra agia como se ela não estivesse falando nada, ignorava o que ela dizia e simplesmente falava por cima dela. Isso é algo que acontece frequentemente, tanto em discussões quanto em conversas simples, inclusive quando eu estou conversando com ela. No momento da discussão, eu ainda estava deitado. Como tinha dormido mal, comecei a ter leves espasmos por causa de um problema de epilepsia mioclônica juvenil, que é afetada pela falta de sono e pelo estresse, principalmente quando acordo em situações assim. Por isso, naquele momento, não consegui ajudar minha namorada na discussão. Ela continuou discutindo, dizendo que não me queria mais ali e que, a partir daquele momento, era para nós nos encontrarmos para qualquer outra coisa fora de casa. Minha namorada tentou impor regras sobre ela, como a casa é dela, mas como a minha sogra paga o aluguel, não teve muito o que fazer. Eu tenho minhas próprias despesas em casa, tenho que contribuir com a renda da minha mãe e do meu pai, que vivem separados. Tenho uma ótima relação com os dois, e para mim isso não é incômodo, além de ter que pagar pelo meu estudo e outras coisas. Minha namorada e eu já falamos sobre isso e pontualmente queremos vidas financeiras separadas por enquanto, mas quando necessário, ajudarmos um ao outro, para nós, que no momento difícil e talvez mais importante, seja a presença emocional. Sou babaca?
1: Tá meio confuso isso aí.
2: É, ele escreve de um... Ele coloca vírgula num lugar errado também, isso me prejudicou.
1: Tá, mas enfim, o cara que tá narrando, ele tá vivendo num apartamento que é bancado pela mãe dele.
2: Ele ficou 4 dias lá, aparentemente.
1: Não, ela foi pra lá e ficou... Não.
2: Foi, ele foi pra lá e ficou 4 dias.
1: Tá, mas o apartamento então não é...
2: Não, o apartamento é da mãe da namorada dele, a sogra no caso.
1: Ah, perfeito, perfeito.
2: Então ele ficou 4 dias lá e como ele já tava vindo e tinha ficado um tempo suficiente, a mãe ficou doida da vida e disse que ele era um vagabundo.
1: Ah, tá. Aí foi lá discutir, dizendo que eles não podiam mais se encontrar ali. Brigou um monte com a filha dela que tava lá.
2: E tá, com ele também.
1: E com ele também. Tá. E ele quer saber se é babaca por...
2: Sou babaca por não querer pagar o aluguel da minha namorada. ele não quer pagar o aluguel porque ele acha um desaforo que a sogra fez. Entendeu? Ele não quer pagar o aluguel. E ela muito provavelmente é que ele se vira ou pague
1: o aluguel. Tá, mas a namorada então, só pra me entender, ela vive nesse apartamento, que é bancado pela mãe dela.
2: Isso.
1: E por que que ele teria que pagar a sogra? Não tem justificativa.
2: Ele não, não falou nada, ele só disse isso aqui.
1: Eu acho que não tem, tu não tem nem... Tu não tens essa obrigação, né?
2: Eu acho que ele quer dizer de, tipo assim, não querer bancar pra... vou pagar o aluguel, eu pago o aluguel e tu para de reclamar. Acho esse tipo de coisa. Acho que era isso que ele queria dizer.
1: É, pode ser. Ou de repente a... Será que a... Não, se a filha estivesse pagando o aluguel pra mãe, acho que não ia ter essa discussão, né?
2: Não, acho que não. Também não vou te falar,
1: ela,
2: tá?
1: Ela fica bancando
2: é
1: ali.
2: É bem desaforo também.
1: É, sei lá, eu acho que essa mãe aí é meio retardada.
2: É, sim, não precisa disso tudo, não.
1: É, meio maluca, né? A filha não tá fazendo nada de errado, né? Namora. Né? E qual é o problema de ela acolher o namorado no apartamento em que ela mora, mesmo que bancado pela mãe, tá dentro da casa dela?
2: É, eu acho
1: que a mãe
2: assim...
1: deveria até ficar feliz que ela tá namorando, tem alguém que gosta dela, parece que tem uma relação boa ali dentro de casa, do que...
2: E assim, ó, eu acho também que isso é uma idiotice, que é só um argumento pra mãe querer mandar na vida da filha, pelo seguinte: tá, tu tá se pagando o aluguel, mas a comida, a água, a luz, todo o resto da casa, toda a manutenção da casa, quem paga é a filha? Então cala a boca, não tem conversa, acabou. Ah, porque eu pago o aluguel, beleza, mas toda a conta pra mim manter aqui também sou eu que tô pagando.
1: É, ela tá bancando, querendo ou não, ali, né?
2: E aí?
1: E tá cuidando do imóvel, não tá fechado, tá?
2: Pronto,
1: né?
2: Ah, aparentemente o aluguel, aparentemente essa casa não é da mãe. Acho que deu, foi o que deu a entender. É que a casa não é da mãe, a mãe só está pagando o aluguel pra ela.
1: Tá.
2: Porque se fosse assim, aí ela cobraria da filha, né?
1: Uhum.
2: E se cobrasse da filha, não teria nem argumento.
1: Eu tava imaginando que o apartamento era da mãe e tava lá disponível e a filha foi morar lá. E ela deixou de ganhar esse dinheiro com o aluguel dele.
2: Não.
1: Mas não, então ela alugou ela um apartamento, pagou o aluguel pra filha ter onde morar.
2: Isso.
1: Ah, mas enfim, tu não tens obrigação de pagar, enfim. Ah, mas que relação, né? Que coisa chata,
2: não,
1: né?
2: Não, totalmente conturbado. Totalmente conturbado.
1: É conturbado a relação da mãe com a filha, com ele, dele com a sogra. Ah, que loucura, cara. Imagina a situação, né? Que estresse que não é, né?
2: Maluco, não compensa se fosse tu fazer o seguinte: tentava dar o fora disso daí o mais rápido possível, tentava bancar alguma coisa pra vocês. Sai dessa que, cara, não compensa. É estresse demais.
1: Não do relacionamento com a tua namorada,
2: não, não.
1: Né?
2: Sai da casa dela, tenta ajudar a tua namorada.
1: Sei lá, faz um esforcinho aí, faz o que... Sei lá, faz o impossível pra... sair desse... Cara, é estressante, né? Tu viver num cenário onde tu só se estressa e tal, isso aí vai tirando a tua vida aos poucos, né?
2: Nossa, cara, ó, só tenho a agradecer. Todas as sogras que eu tive até o momento foram sensacionais, não tenho o que reclamar. Porque, cara, é chato demais. Meu amigo.
1: É. Dá tempo de mais uma, não?
2: Não.
1: Então vamos ao Hoje na História.
2: Yes.
1: Cara, o que aconteceu no dia 28 de agosto em anos anteriores?
2: Muita coisa massa acontecia.
6: Em 28 de agosto de 1941, foi ao ar o Repórter S, considerado o primeiro noticiário de radiojornalismo no Brasil, transmitido para todo o país pela frequência da Rádio Nacional do Rio de Janeiro. Este programa jornalístico era patrocinado por uma multinacional de exploração de petróleo e distribuidora de combustíveis, conhecida como Esso Brasileira de Petróleo. Daí o nome do programa jornalístico. Inicialmente, reproduzia notícias de agências dos Estados Unidos e ocupava a maior parte do tempo com informações

0: atuação, além de apurar e adaptar o texto com uma linguagem cuidadosamente elaborada para que fosse veiculada via rádio. De acordo com a produção do programa, as notícias deveriam ser convincentes para conquistar o ouvinte. Assim, era importante que o texto fosse sucinto, direto e vibrante. Com o tempo, o programa foi sendo abrasileirado, apresentando as notícias de acordo com a relevância, sempre em ordem crescente e decrescente de importância. Inclusive, eram inseridas falas de entrevistados em algumas notícias para dar autenticidade à matéria. O programa se tornou tão popular que todos esperavam as notícias que seriam destaques em cada edição. Caso alguma informação não fosse apresentada, era motivo suficiente para ter sua verdade questionada. Diante de tanto sucesso, surgiu o famoso jargão: se não deu no ESO, não aconteceu. O noticiário ganhou vida além do rádio, quando estreou na TV Tupi em abril de 1952. A versão televisiva ficou no ar até dezembro de 1970. A última edição do Repórter ESO via rádio aconteceu em dezembro de 1968.
1: Bom, vamos então aos aniversariantes famosos do dia e também do final de semana. Bom, hoje a Paula Fernandes, cantora e compositora brasileira, 42 anos. Como é que é o nome daquela música que ela fez, aquela versão que era em inglês, é Sozinho e Shallow Now?
2: Juntos e Shallow Now.
1: Sozinho, não, juntos. Juntos e Shallow Now. Parabéns, Paulinha. Saúde, paz e felicidades pra ti, minha querida. Bom, amanhã, uma grande atriz está de aniversário, me refiro a Alessandra Negrini.
2: Ah, é. Parabéns ela pra tá ela, atua muito bem.
1: 50 e grande tantos atriz. Anos já, né?
2: É.
1: 50 e tantos.
2: Continua feia.
1: Pois é. Parabéns pra ela. Tem cara de 30.
2: Envelheceu bem, bicho.
1: Nossa, cara, que loucura, né? Bom, o músico Edu Lobo estará de aniversário. Lobinho! Amanhã. E amanhã, cara, é uma atriz muito premiada, muito boa.
2: Glória Pires.
1: Um talento incrível.
2: Cristina Cazé.
1: Uma pessoa muito querida por muita gente. Falo aqui de Luana Piovani.
2: Eu já imaginei que tu ia soltar isso.
1: Ah, ela... Que mulher chata, cara.
2: Meu amigo.
1: Insuportável.
2: Ela podia fazer o papel dela na realidade, né? Ser invisível. Pô, porque pelo amor de Deus. Tá maluco.
1: É, olha.
2: Encrespa por qualquer coisa, cara.
1: Chata demais,
2: meu
1: cara.
2: Meu amigo.
1: Mas parabéns pra ela. Bom, no domingo, o jornalista William Vac estará de aniversário também. Então, parabéns pra toda essa galera. Bom, vamos embora, né?
2: Yes.
1: Ô, Lucas, antes aí, responde a charadinha.
2: Resposta das charadas de hoje. O que nasce uma vez, nasce duas vezes, mas na terceira não nasce mais. Yes. O dente.
1: Aí, acertei, boa. Valeu, Lucas, um abraço, cara, e um bom fim de semana.
2: Um abraço, bom final de semana a todos, até Monday.
1: Valeu, um abraço a todos, na sequência tem Tubar Notícias, depois Balcão de Negócios, estaremos de volta aqui na segunda-feira, tchau.
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2: Divino Jesus, nós vos oferecemos este terço que vamos rezar, meditando nos mistérios da vossa redenção. Concedei-nos, por intercessão da Virgem Maria, Mãe de Deus e Nossa Mãe, as virtudes que nos são necessárias para bem rezá-lo e a graça de ganharmos as indulgências desta santa devoção. Creio em um só Deus, Pai Todo-Poderoso, Criador do céu e da terra, e em Jesus Cristo, seu único Filho, nosso Senhor, que foi concebido pelo poder do Espírito Santo, nasceu da Virgem Maria, padeceu sob Pôncio Pilatos, foi crucificado, morto e sepultado, desceu à mansão dos mortos, ressuscitou ao terceiro dia, subiu aos céus e está sentado à direita de Deus Pai Todo-Poderoso, onde há de vir a julgar os vivos e os mortos. Creio no Espírito Santo, na Santa Igreja Católica, na comunhão dos santos, na remissão dos pecados, na ressurreição da carne e na vida eterna. Amém. Pai nosso que estais no céu, santificado seja o vosso nome. Venha a nós o vosso reino, seja feita a vossa vontade, assim na terra como no céu. O pão nosso de cada dia nos dai hoje. Perdoai-nos as nossas ofensas, assim como nós perdoamos a quem nos tem ofendido. E não nos deixeis cair em tentação, mas livrai-nos do mal. Amém. Ave Maria, cheia de graça, o Senhor é convosco. Bendita sois vós entre as mulheres, e bendito é o fruto do vosso ventre, Jesus.
3: Santa Maria, Mãe de Deus, rogai por nós, pecadores, agora e na hora de nossa morte. Amém.
2: Ave Maria, cheia de graça, o Senhor é convosco. Bendita sois vós entre as mulheres, e bendito é o fruto do vosso ventre, Jesus.
4: Santa Maria, Mãe de Deus, rogai por nós, pecadores, agora e na hora da nossa morte. Amém.
2: Ave Maria, cheia de graça, o Senhor é convosco. Bendita sois vós entre as mulheres, e bendito é o fruto do vosso ventre, Jesus.
3: Santa Maria, Mãe de Deus, rogai por nós, pecadores, agora e na hora de nossa morte. Amém.
2: Glória ao Pai, ao Filho e ao Espírito Santo.
3: Como era no princípio, agora e sempre. Amém.
2: Primeiro mistério gozoso, Anunciação. O anjo Gabriel anuncia a Maria que ela será a mãe de Jesus. Pai nosso que estais no céu, santificado seja o vosso nome. Venha a nós o vosso reino, seja feita a vossa vontade, assim na terra como no céu. O pão nosso de cada dia nos dai hoje. Perdoai-nos as nossas ofensas, assim como nós perdoamos a quem nos tem ofendido. E não nos deixeis cair em tentação, mas livrai-nos do mal. Amém. Ave Maria, cheia de graça, o Senhor é convosco. Bendita sois vós entre as mulheres, e bendito é o fruto do vosso ventre, Jesus.
4: Santa Maria, Mãe de Deus, rogai por nós, pecadores, agora e na hora da nossa morte. Amém.
2: Ave Maria, cheia de graça, o Senhor é convosco. Bendita sois vós entre as mulheres, e bendito é o fruto do vosso ventre, Jesus.
3: Santa Maria, Mãe de Deus, rogai por nós, pecadores, agora e na hora de nossa morte. Amém.
5: Ave Maria, cheia de graça, o Senhor é convosco. Bendita sois vós entre as mulheres, e bendito é o fruto do vosso ventre, Jesus.
4: Santa Maria, Mãe de Deus, rogai por nós, pecadores, agora e na hora da nossa morte. Amém.
5: Ave Maria, cheia de graça, o Senhor é convosco. Bendita sois vós entre as mulheres, e bendito é o fruto do vosso ventre, Jesus.
3: Santa Maria, Mãe de Deus, rogai por nós, pecadores, agora e na hora de nossa morte. Amém.
5: Ave Maria, cheia de graça, o Senhor é convosco. Bendita sois vós entre as mulheres, e bendito é o fruto do vosso ventre, Jesus.
4: Santa Maria, Mãe de Deus, rogai por nós, pecadores, agora e na hora da nossa morte. Amém.
5: Ave Maria, cheia de graça, o Senhor é convosco. Bendita sois vós entre as mulheres, e bendito é o fruto do vosso ventre, Jesus.
3: Santa Maria, Mãe de Deus, rogai por nós, pecadores, agora e na hora de nossa morte. Amém.
5: Ave Maria, cheia de graça, o Senhor é convosco. Bendita sois vós entre as mulheres, e bendito é o fruto do vosso ventre, Jesus.
4: Santa Maria, Mãe de Deus, rogai por nós, pecadores, agora e na hora da nossa morte. Amém.
5: Ave Maria, cheia de graça, o Senhor é convosco. Bendita sois vós entre as mulheres, e bendito é o fruto do vosso ventre, Jesus.
3: Santa Maria, Mãe de Deus, rogai por nós, pecadores, agora e na hora de nossa morte. Amém.
5: Ave Maria, cheia de graça, o Senhor é convosco. Bendita sois vós entre as mulheres, e bendito é o fruto do vosso ventre, Jesus.
4: Santa Maria, Mãe de Deus, rogai por nós, pecadores, agora e na hora da nossa morte. Amém.
5: Ave Maria, cheia de graça, o Senhor é convosco. Bendita sois vós entre as mulheres, e bendito é o fruto do vosso ventre, Jesus.
3: Santa Maria, Mãe de Deus, rogai por nós, pecadores, agora e na hora de nossa morte. Amém.
5: Glória ao Pai, ao Filho e ao Espírito Santo.
3: Como era no princípio, agora e sempre. Amém.
5: Segundo mistério gozoso, Maria visita Isabel, sua prima, e Jesus salta no ventre de Isabel quando Maria a cumprimenta. Pai nosso que estais no céu, santificado seja o vosso nome. Venha a nós o vosso reino, seja feita a vossa vontade, assim na terra como no céu. O pão nosso de cada dia nos dai hoje. Perdoai-nos as nossas ofensas, assim como nós perdoamos a quem nos tem ofendido. E não nos deixeis cair em tentação, mas livrai-nos do mal. Amém. Ave Maria, cheia de graça, o Senhor é convosco. Bendita sois vós entre as mulheres, e bendito é o fruto do vosso ventre, Jesus.
4: Santa Maria, Mãe de Deus, rogai por nós, pecadores, agora e na hora da nossa morte. Amém.
5: Ave Maria, cheia de graça, o Senhor é convosco. Bendita sois vós entre as mulheres, e bendito é o fruto do vosso ventre, Jesus.
3: Santa Maria, Mãe de Deus, rogai por nós, pecadores, agora e na hora de nossa morte. Amém.
5: Ave Maria, cheia de graça, o Senhor é convosco. Bendita sois vós entre as mulheres, e bendito é o fruto do vosso ventre, Jesus.
4: Santa Maria, Mãe de Deus, rogai por nós, pecadores, agora e na hora da nossa morte. Amém.
5: Ave Maria, cheia de graça, o Senhor é convosco. Bendita sois vós entre as mulheres, e bendito é o fruto do vosso ventre, Jesus.
3: Santa Maria, Mãe de Deus, rogai por nós, pecadores, agora e na hora de nossa morte. Amém.
5: Ave Maria, cheia de graça, o Senhor é convosco. Bendita sois vós entre as mulheres, e bendito é o fruto do vosso ventre, Jesus.
4: Santa Maria, Mãe de Deus, rogai por nós, pecadores, agora e na hora da nossa morte. Amém.
5: Ave Maria, cheia de graça, o Senhor é convosco. Bendita sois vós entre as mulheres, e bendito é o fruto do vosso ventre, Jesus.
3: Santa Maria, Mãe de Deus, rogai por nós, pecadores, agora e na hora de nossa morte. Amém.
5: Ave Maria, cheia de graça, o Senhor é convosco. Bendita sois vós entre as mulheres e bendito é o fruto do vosso ventre, Jesus.
4: Santa Maria, Mãe de Deus, rogai por nós, pecadores, agora e na hora da nossa morte. Amém.
5: Ave Maria, cheia de graça, o Senhor é convosco. Bendita sois vós entre as mulheres e bendito é o fruto do vosso ventre, Jesus.
3: Santa Maria, Mãe de Deus, rogai por nós, pecadores, agora e na hora de nossa morte. Amém.
5: Ave Maria, cheia de graça, o Senhor é convosco. Bendita sois vós entre as mulheres e bendito é o fruto do vosso ventre, Jesus.
4: Santa Maria, Mãe de Deus, rogai por nós, pecadores, agora e na hora da nossa morte. Amém.
5: Ave Maria, cheia de graça, o Senhor é convosco. Bendita sois vós entre as mulheres e bendito é o fruto do vosso ventre, Jesus.
3: Santa Maria, Mãe de Deus, rogai por nós, pecadores, agora e na hora de nossa morte. Amém.
5: Glória ao Pai, ao Filho e ao Espírito Santo.
3: Como era no princípio, agora e sempre. Amém.
5: Terceiro mistério gozoso. Jesus nasce em Belém, em uma manjedoura, e é visitado pelos pastores e pelos reis magos. Pai nosso que estais no céu, santificado seja o vosso nome. Venha a nós o vosso reino, seja feita a vossa vontade, assim na terra como no céu. O pão nosso de cada dia nos dai hoje. Perdoai-nos as nossas ofensas, assim como nós perdoamos a quem nos tem ofendido. E não nos deixeis cair em tentação, mas livrai-nos do mal. Amém. Ave Maria, cheia de graça, o Senhor é convosco. Bendita sois vós entre as mulheres, e bendito é o fruto do vosso ventre, Jesus.
4: Santa Maria, Mãe de Deus, rogai por nós, pecadores, agora e na hora da nossa morte. Amém.
5: Ave Maria, cheia de graça, o Senhor é convosco. Bendita sois vós entre as mulheres, e bendito é o fruto do vosso ventre, Jesus.
3: Santa Maria, Mãe de Deus, rogai por nós, pecadores, agora e na hora de nossa morte. Amém.
5: Ave Maria, cheia de graça, o Senhor é convosco. Bendita sois vós entre as mulheres, e bendito é o fruto do vosso ventre, Jesus.
4: Santa Maria, Mãe de Deus, rogai por nós, pecadores, agora e na hora da nossa morte. Amém.
5: Ave Maria, cheia de graça, o Senhor é convosco. Bendita sois vós entre as mulheres, e bendito é o fruto do vosso ventre, Jesus.
3: Santa Maria, Mãe de Deus, rogai por nós, pecadores, agora e na hora de nossa morte. Amém.
5: Ave Maria, cheia de graça, o Senhor é convosco. Bendita sois vós entre as mulheres, e bendito é o fruto do vosso ventre, Jesus.
4: Santa Maria, Mãe de Deus, rogai por nós, pecadores, agora e na hora da nossa morte. Amém.
5: Ave Maria, cheia de graça, o Senhor é convosco. Bendita sois vós entre as mulheres, e bendito é o fruto do vosso ventre, Jesus.
3: Santa Maria, Mãe de Deus, rogai por nós, pecadores, agora e na hora de nossa morte. Amém.
5: Ave Maria, cheia de graça, o Senhor é convosco. Bendita sois vós entre as mulheres, e bendito é o fruto do vosso ventre, Jesus.
4: Santa Maria, Mãe de Deus, rogai por nós, pecadores, agora e na hora da nossa morte. Amém.
5: Ave Maria, cheia de graça, o Senhor é convosco. Bendita sois vós entre as mulheres, e bendito é o fruto do vosso ventre, Jesus.
3: Santa Maria, Mãe de Deus, rogai por nós, pecadores, agora e na hora de nossa morte. Amém.
5: Ave Maria, cheia de graça, o Senhor é convosco. Bendita sois vós entre as mulheres, e bendito é o fruto do vosso ventre, Jesus.
4: Santa Maria, Mãe de Deus, rogai por nós, pecadores, agora e na hora da nossa morte. Amém.
5: Ave Maria, cheia de graça, o Senhor é convosco. Bendita sois vós entre as mulheres, e bendito é o fruto do vosso ventre, Jesus.
3: Santa Maria, Mãe de Deus, rogai por nós, pecadores, agora e na hora de nossa morte. Amém.
5: Glória ao Pai, ao Filho e ao Espírito Santo.
3: Como era no princípio, agora e sempre. Amém.
5: Quarto mistério gozoso. Jesus é apresentado no templo em Jerusalém. E Simeão profetiza sobre a sua vida e a sua morte. Pai nosso que estais no céu, santificado seja o vosso nome. Venha a nós o vosso reino, seja feita a vossa vontade, assim na terra como no céu. O pão nosso de cada dia nos dai hoje. Perdoai-nos as nossas ofensas, assim como nós perdoamos a quem nos tem ofendido. E não nos deixeis cair em tentação, mas livrai-nos do mal. Amém. Ave Maria, cheia de graça, o Senhor é convosco. Bendita sois vós entre as mulheres, e bendito é o fruto do vosso ventre, Jesus.
4: Santa Maria, Mãe de Deus, rogai por nós, pecadores, agora e na hora da nossa morte. Amém.
5: Ave Maria, cheia de graça, o Senhor é convosco. Bendita sois vós entre as mulheres, e bendito é o fruto do vosso ventre, Jesus.
3: Santa Maria, Mãe de Deus, rogai por nós, pecadores, agora e na hora de nossa morte. Amém.
5: Ave Maria, cheia de graça, o Senhor é convosco. Bendita sois vós entre as mulheres, e bendito é o fruto do vosso ventre, Jesus.
4: Santa Maria, Mãe de Deus, rogai por nós, pecadores, agora e na hora da nossa morte. Amém.
5: Ave Maria, cheia de graça, o Senhor é convosco. Bendita sois vós entre as mulheres, e bendito é o fruto do vosso ventre, Jesus.
3: Santa Maria, Mãe de Deus, rogai por nós, pecadores, agora e na hora de nossa morte. Amém.
5: Ave Maria, cheia de graça, o Senhor é convosco. Bendita sois vós entre as mulheres, e bendito é o fruto do vosso ventre, Jesus.
4: Santa Maria, Mãe de Deus, rogai por nós, pecadores, agora e na hora da nossa morte. Amém.
5: Ave Maria, cheia de graça, o Senhor é convosco. Bendita sois vós entre as mulheres, e bendito é o fruto do vosso ventre, Jesus.
3: Santa Maria, Mãe de Deus, rogai por nós, pecadores, agora e na hora de nossa morte. Amém.
5: Ave Maria, cheia de graça, o Senhor é convosco. Bendita sois vós entre as mulheres, e bendito é o fruto do vosso ventre, Jesus.
4: Santa Maria, Mãe de Deus, rogai por nós, pecadores, agora e na hora da nossa morte. Amém.
5: Ave Maria, cheia de graça, o Senhor é convosco. Bendita sois vós entre as mulheres, e bendito é o fruto do vosso ventre, Jesus.
3: Santa Maria, Mãe de Deus, rogai por nós, pecadores, agora e na hora de nossa morte. Amém.
5: Ave Maria, cheia de graça, o Senhor é convosco. Bendita sois vós entre as mulheres, e bendito é o fruto do vosso ventre, Jesus.
4: Santa Maria, Mãe de Deus, rogai por nós, pecadores, agora e na hora da nossa morte. Amém.
5: Ave Maria, cheia de graça, o Senhor é convosco. Bendita sois vós entre as mulheres, e bendito é o fruto do vosso ventre, Jesus.
3: Santa Maria, Mãe de Deus, rogai por nós, pecadores, agora e na hora de nossa morte. Amém.
5: Glória ao Pai, ao Filho e ao Espírito Santo.
3: Como era no princípio, agora e sempre. Amém.
5: No quinto mistério, contemplamos a perda e o reencontro do menino Jesus, que estava junto aos doutores da lei. Pai nosso que estais no céu, santificado seja o vosso nome. Venha a nós o vosso reino, seja feita a vossa vontade, assim na terra como no céu. O pão nosso de cada dia nos dai hoje. Perdoai-nos as nossas ofensas, assim como nós perdoamos a quem nos tem ofendido. E não nos deixeis cair em tentação, mas livrai-nos do mal. Amém. Ave Maria, cheia de graça, o Senhor é convosco. Bendita sois vós entre as mulheres, e bendito é o fruto do vosso ventre, Jesus.
4: Santa Maria, Mãe de Deus, rogai por nós, pecadores, agora e na hora da nossa morte. Amém.
5: Ave Maria, cheia de graça, o Senhor é convosco. Bendita sois vós entre as mulheres, e bendito é o fruto do vosso ventre, Jesus.
3: Santa Maria, Mãe de Deus, rogai por nós, pecadores, agora e na hora de nossa morte. Amém.
5: Ave Maria, cheia de graça, o Senhor é convosco. Bendita sois vós entre as mulheres, e bendito é o fruto do vosso ventre, Jesus.
4: Santa Maria, Mãe de Deus, rogai por nós, pecadores, agora e na hora da nossa morte. Amém.
5: Ave Maria, cheia de graça, o Senhor é convosco. Bendita sois vós entre as mulheres, e bendito é o fruto do vosso ventre, Jesus.
3: Santa Maria, Mãe de Deus, rogai por nós, pecadores, agora e na hora de nossa morte. Amém.
5: Ave Maria, cheia de graça, o Senhor é convosco. Bendita sois vós entre as mulheres, e bendito é o fruto do vosso ventre, Jesus.
4: Santa Maria, Mãe de Deus, rogai por nós, pecadores, agora e na hora da nossa morte. Amém.
5: Ave Maria, cheia de graça, o Senhor é convosco. Bendita sois vós entre as mulheres, e bendito é o fruto do vosso ventre, Jesus.
3: Santa Maria, Mãe de Deus, rogai por nós, pecadores, agora e na hora de nossa morte. Amém.
5: Ave Maria, cheia de graça, o Senhor é convosco. Bendita sois vós entre as mulheres, e bendito é o fruto do vosso ventre, Jesus.
4: Santa Maria, Mãe de Deus, rogai por nós, pecadores, agora e na hora da nossa morte. Amém.
5: Ave Maria, cheia de graça, o Senhor é convosco. Bendita sois vós entre as mulheres, e bendito é o fruto do vosso ventre, Jesus.
3: Santa Maria, Mãe de Deus, rogai por nós, pecadores, agora e na hora de nossa morte. Amém.
5: Ave Maria, cheia de graça, o Senhor é convosco. Bendita sois vós entre as mulheres, e bendito é o fruto do vosso ventre, Jesus.
4: Santa Maria, Mãe de Deus, rogai por nós, pecadores, agora e na hora da nossa morte. Amém.
5: Ave Maria, cheia de graça, o Senhor é convosco. Bendita sois vós entre as mulheres, e bendito é o fruto do vosso ventre, Jesus.
3: Santa Maria, Mãe de Deus, rogai por nós, pecadores, agora e na hora de nossa morte. Amém.
5: Glória ao Pai, ao Filho e ao Espírito Santo.
3: Como era no princípio, agora e sempre. Amém.
5: Infinitas graças vos damos, soberana rainha, pelos benefícios que todos os dias recebemos de vossas mãos liberais. Dignai-vos agora e para sempre tomar-nos debaixo de vosso poderoso amparo. E para mais vos agradecer, nós vos saudamos orando a Salve Rainha.
6: Salve Rainha, Mãe de misericórdia, vida, doçura e esperança nossa, salve. A vós bradamos os degredados filhos de Eva, a vós suspiramos gemendo e chorando neste vale de lágrimas. Eia, pois, advogada nossa, que esses vossos olhos misericordiosos a nós volvei, e depois desse destino,

0: Sempre Virgem Maria,
1: rogai por nós, Santa Mãe de Deus,
2: para que sejamos dignos das promessas de Cristo.
1: Ó Maria concebida sem pecado,
2: rogai por nós que recorremos a vós.
1: Nossa Senhora da Piedade,
2: rogai por nós.
1: Oração de gratidão pela recitação do Santo Terço. Amado Deus, com coração cheio de gratidão, eu agradeço por ter me presenteado com a graça de rezar o terço. Em cada Ave Maria, em cada mistério, em cada Pai Nosso, senti a sua presença e a força da sua intercessão e a força da bênção que vem de Deus. Que o amor que recebi durante a oração me inspire a viver com mais fé e amor em meu dia a dia. Que eu possa sempre retribuir a sua graça com a minha devoção. Amém. O Senhor esteja convosco.
2: Ele está no meio de nós.
1: Desça e nos acompanhe na intercessão da bem-aventurada Mãe Maria. As bênçãos, a proteção, a luz e a paz de um Deus que é Pai, Filho e Espírito Santo. Amém.
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14: Nossa saudação cordial e fraterna a você que acompanha a Palavra Viva pela Rádio Cultura de Florianópolis, Rádio Divino Oleiro FM de Balneário Camboriú, Rádio Conceição FM de Itajaí, Rádio Tubá de Tubarão, Rádio Arauto de Rancho Queimado e Web Rádio Ilha da Magia da capital. Que a paz de Jesus reine em nossos corações e a Mãe Santíssima nos leve nas dobras do seu manto em mais este dia que a bondade do Pai nos concede. Boas leituras fazem muito bem ao espírito, elevam a alma e ajudam a descobrir e a percorrer os caminhos que conduzem ao céu. Entre estas, destacam-se as leituras das vidas dos santos, geralmente cheias de dificuldades e de vitórias sobre o próprio eu. Há santos que nasceram em berço de ouro, mas não se deixaram subjugar pela riqueza nem pela nobreza. Assim foi São Francisco de Sales. Nascido em um castelo na Sabóia, hoje França, em 1567. Ainda jovem, Francisco renunciou a uma carreira de honrarias e dignidades no mundo e, aos 18 de dezembro de 1593, com 26 anos, recebeu sacerdócio das mãos do bispo de Genebra, Dom Cláudio Garnier, a quem acabou sucedendo quando este morreu. Informa Frei João José de Castro, de Petrópolis, que à custa de muita abnegação, Francisco tornava-se tudo para todos, a fim de ganhar a todos para Jesus Cristo. A sua vida, tão cheia de trabalhos, foi relativamente curta. Aos 55 anos de idade, já entregava a alma nas mãos do Criador, de seu Deus, único objeto de seu amor, aos 28 de dezembro de 1622. São Francisco de Sales foi canonizado em 1665 pelo Papa Alexandre VII e Pio IX em 1877, acedendo ao pedido de muitos bispos, elevou a dignidade de doutor da Igreja. Em 1923, Pio XI declarou São Francisco de Sales padroeiro da boa imprensa e dos jornalistas católicos. São Francisco escreveu mais de 2000 cartas e entre suas obras, Filoteia, ou Introdução à Vida Devota, é destaque. São páginas e mais páginas de ensinamentos belíssimos, capazes de erguer uma alma prostrada, inerte, e animá-la, fortalecê-la, conduzi-la suavemente pelos caminhos da salvação e, em seguida, da perfeição. Vamos pedir emprestado a São Francisco de Sales o capítulo 13 de Filoteia, que ele intitula As Aspirações ou Orações Jaculatórias e os Bons Pensamentos. Logo ele aconselha: eleva muitas vezes o teu espírito e o coração a Deus, Filoteia, por jaculatórias breves e ardentes. Admira a excelência infinita de suas perfeições. Implora o auxílio de seu poder. Adora sua divina majestade. Oferece-lhe tua alma mil vezes por dia. Louva sua infinita bondade. Lança-te em espírito aos pés de Jesus crucificado. Interroga-o muitas vezes sobre tudo aquilo que concerne a tua salvação.

todos os movimentos que puderes para excitá-lo a um amor terno e ardoroso ao teu esposo divino. Para justificar o que dirá em seguida, o santo da pequena vila de Sales lembra que aqueles que estão possuídos do amor a Deus só respiram por ele e só desejam o prazer de amá-lo. Nunca deixam de falar e de pensar nele. Nada há neste mundo que não lhes fale dos atrativos do divino amor e não lhes anuncie os louvores do seu dileto. Sim, diz Santo Agostinho, depois de Santo Antão, tudo o que existe neste mundo lhes fala de Deus na eloquência de uma linguagem muda, mas muito compreensível a inteligência deles, os santos, e seu coração transforma essas palavras e pensamentos em aspirações amorosas e em doces surtos que os elevam até Deus. Eis alguns exemplos de santos espiritualizando seus pensamentos. São Gregório, bispo de Nazianzo, passeando um dia na praia, como ele contou a seu povo, considerava atentamente as inúmeras e variadas conchas que as ondas arremessavam à praia e depois restituíam ao mar. E ao mesmo tempo contemplava, admirado, a solidez dos rochedos vizinhos contra os quais o mar se arrojava impetuosamente. Diante dessa vista, ele pensava que isso representava exatamente o caráter das almas fracas e superficiais, as conchas, que se deixam levar já à alegria, já à tristeza, cedendo indiferentemente a todas as vicissitudes da vida. E o rochedo representava o caráter das almas generosas e constantes, que nada pode abalar. E então, o coração de São Gregório, aproveitando-se desse pensamento, elevara-se a Deus, dizendo-lhe com o profeta rei: "Salva-me, Senhor, porque as águas têm entrado até a minha alma. Livra-me, Senhor, deste abismo, porque cheguei ao alto mar e a tempestade me submergiu." E é de notar que essas palavras quadravam-se muito com a situação em que se achava São Gregório, sofrendo com admirável mansidão a usurpação que Máximo queria fazer de seu bispado. Outro exemplo de espiritualização de pensamento. São Fulgêncio, bispo de Ruspe, na atual Tunísia, falecido em 533, achando-se em Roma por ocasião do triunfo de Teodorico, rei dos godos, que presidiu em pessoa uma assembleia geral da nobreza romana, encantado com a vista de um espetáculo tão magnífico, exclamou: "Ah, se a Roma terrestre é tão rica e tão brilhante, quão bela há de ser então a Jerusalém celeste! E se o Senhor de todos os bens deu tanta magnificência aos amantes da vaidade, que não reservará então aos que contemplam eternamente as suas verdades?" De outra parte, disse que Santo Anselmo, que foi bispo de Cantuária, era muito hábil nessa arte de espiritualizar os pensamentos mais comuns. Estando um dia em viagem, aconteceu que uma lebre, perseguida pelos caçadores, veio refugiar-se debaixo de seu cavalo, e os cães, latindo em redor, não ousaram violar a imunidade do seu asilo. Os caçadores acharam muita graça num espetáculo tão raro, mas o santo prelado, tocado interiormente do Espírito de Deus, disse-lhes, entre soluços,

lágrimas. Ah, vós estáis rindo, mas o pobre animal não tem vontade de rir. Pensai bem que a infelicidade é a de... Que infelicidade é a de uma alma que até a hora da morte é arrastada pelo demônio de erro em erro e de pecado em pecado. Então, cheia de terror, ela procura um asilo. E se não o encontra, os seus inimigos se escarnecem dela e eternamente a conservarão como sua presa. Vamos adiante com os exemplos que São Francisco de Sales apresenta de espiritualização do pensamento. É a vez de Santo Antão. Recebendo Santo Antão uma carta muito honrosa do imperador Constantino Magno, e causando isso muita admiração aos religiosos, seus companheiros, o santo lhes disse: por que vos admirais que um rei escreva a um homem? Admirai antes a bondade infinita do Deus eterno pelos homens mortais, tendo-lhes escrito ele mesmo a sua lei e falado a eles pela boca de seu próprio filho. Isso nos leva a refletir como acolhemos, como estamos dando valor à palavra do Senhor. Um dia, São Francisco de Sales, notando num rebanho de bodes e cabras uma única ovelha, ponderou a seu companheiro: olha como ela é mansa e bela. Assim era também a brandura e a mansidão do humilde Jesus no meio dos escribas e fariseus. E outra vez, vendo um cordeirinho comido por um porco, exclamou chorando: ah, que representação viva da morte de meu Salvador! Vamos a outro São Francisco, o de Borja, duque de Gandia, na Espanha. Ele servia-se de todos os acontecimentos da caça para fazer piedosas reflexões. Dizia ele um dia, depois da caça: admirava-me a docilidade dos falcões que voltam às mãos dos caçadores, se deixam velar, fechar os olhos e prender a percha. A percha é uma vara comprida. E espanta-me a indocilidade cega dos homens, sempre rebeldes à voz de Deus. Encontremos agora São Basílio. Ele diz que a rosa cercada de espinhos dá aos homens esta instrutiva lição: tudo o que há de mais agradável neste mundo, ó homens mortais, é permeado de tristeza. Nenhum bem vos é completamente puro. Por toda parte o mal se mescla com o bem, o arrependimento se mescla com o prazer, a viuvez com o casamento, o trabalho e o cuidado com a fertilidade, o temor da queda com a elevação da glória, muitas despesas com as honras, o desgosto com as delícias e as doenças com a saúde. É verdade, acrescenta outro santo padre, a rosa é uma flor encantadora. Mas enquanto a sua vista me regozija, ela me atormenta em me lembrando meus pecados, pelos quais a terra foi condenada a produzir espinhos. E prossegue São Francisco de Sales: uma pessoa piedosa, creio que São Francisco de Sales está se referindo a ele mesmo, considerando com indizível prazer, ao luar, um regato em que o céu salpicado de estrelas se refletia como num espelho,
exclamou cheia de alegria: "Oh, meu Deus, na realidade, todas essas estrelas estarão debaixo de meus pés quando me receberdes nos vossos santos tabernáculos." E como as estrelas do céu se representam na terra, assim os homens da terra hão de ser representados em Deus, que é a fonte viva do amor divino. Uma outra pessoa, avança São Francisco de Sales, contemplando a velocidade com que um rio corria para lançar-se ao mar, disse: "Assim será minha alma em seus movimentos. Nem terá descanso até se abismar na divindade donde tirou a sua origem." Santa Francisca, olhando para um ameno ribeiro, um doce riacho, em cujas margens estava de joelhos, fazendo a sua oração, elevada em êxtase, repetia muitas vezes estas palavras: "Assim, com esta suavidade, corre a graça de Deus para minha alma." Uma pessoa que não posso nomear, é São Francisco de Sales falando, vendo um jardim todo em flor, exclamou: "Ah, hei de ser eu o único arbusto sem flores no jardim delicioso da igreja?" Uma outra, ao ver os pintinhos debaixo das asas da galinha, diz: "Ó Senhor, conservai-me à sombra de vossas asas." Uma terceira, contemplando um girassol, exclamou: "Quando será, ó meu Deus, que minha alma seguirá sempre os atrativos de vossa bondade, assim como o girassol gira sempre buscando o atrativo do Rei dos Astros?" E olhando para essas florezinhas formosas, mas sem perfume, que se chamam amores perfeitos, pensées, pensamentos em francês, dizia: "Ah, semelhantes são os meus pensamentos, belos de proferir-se, mas inúteis para tudo." Eis aí, Filoteia, escreve São Francisco de Sales, como de tudo o que acontece nesta vida mortal se podem deduzir pensamentos salutares e santas aspirações. Ó, infelizes daqueles que usam das criaturas de um modo contrário à intenção do Criador. Bem-aventurados aqueles que procuram em tudo a glória do Criador e que usam da vaidade das criaturas para glorificar a verdade incriada. "Quanto a mim", diz São Gregório Nazianzeno, "estou acostumado a aproveitar todas as coisas para o progresso espiritual de minha alma." Grava bem profundamente em tua mente, de São Francisco de Sales a Filoteia, que a devoção consiste principalmente neste exercício de recolhimento espiritual e de orações jaculatórias. A sua utilidade é tão grande que pode suprir a falta de todos os modos de rezar. E ao contrário, se se é negligente neste ponto, dificilmente se encontra um meio de ressarcir a perda. Sem este exercício não se podem cumprir os deveres da vida contemplativa, e quanto aos da vida ativa, só com muita dificuldade. O descanso seria sem ele um meio ócio, e o trabalho não passaria de um estorvo e dissipação. Por essas razões, eu te exorto e conjuro a adquirir com todo o teu coração esta prática e a jamais a abandonar.
também a nós. Tudo que existe neste mundo nos fala de Deus. Sabemos reconhecer sua bondade e sua magnificência no colorido das pétalas de uma rosa e no voo gracioso de um beija-flor? Ou também a nós o Senhor pergunta, como perguntou em Marcos 8:18, advertindo: tendo olhos não vedes e tendo ouvidos não escutais? Abramos os olhos, destapemos os ouvidos da alma para nela enxergarmos e escutarmos o Senhor. E você e eu temos o costume, a habilidade de espiritualizar os pensamentos mais comuns? Ah, quanto ganharíamos da presença de Deus em nossa vida, quanto o mundo se tornaria mais bonito se nos acostumássemos a ser como os santos citados por São Francisco de Sales. De fato, cada vez que ouvíssemos ou nos lembrássemos do convite que nos é várias vezes renovado na Santa Missa, o Senhor esteja convosco, poderíamos dizer sorrindo: verdadeiramente, Ele está no meio de nós. Que assim seja. E agora escutemos nossa música. Santa Francisca, olhando para um suave ribeiro, entrou em êxtase. Nossa canção, de autoria de Jerônimo Mendonça, interpretada por Vansan Costa, diz assim: ouço Deus no murmúrio das águas dos rios, ouço Deus no furor de ciclones bravios, ouço Deus no cantar matinal dos pardais, ouço Deus no lamento de pobres mortais. Escutemos com o pensamento voltado para o Senhor.

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11: A seleção da Argentina chega à Copa do Mundo de 2026 não apenas como atual campeã, mas como a equipe a ser batida, alternando o topo do ranking mundial e ostentando a hegemonia das eliminatórias sul-americanas. Sob o comando de Lionel Scaloni, a escaloneta evoluiu de um time dependente de seu camisa 10 para uma máquina tática coletiva. O grande destaque segue com Lionel Messi, que fará sua sexta participação em mundiais, um recorde histórico. Menos pressionado após o título no Catar, Messi é cercado por uma geração consolidada, com Enzo Fernandes e Julián Álvarez. E por novidades como José Manuel Flaco Lopes, destaque no Palmeiras. A seleção albiceleste busca ser a primeira bicampeã consecutiva desde o Brasil de 1962.
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O clarão da madrugada já vem aparecendo. Amanhece um novo dia. 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Obrigado, Senhor, pela vossa ajuda, pela vossa graça. Obrigado pelo dom da vida. 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

0: o Fernando Riquetti, já estou por aqui, firme e forte, sempre com muita informação e moda bonita pra você curtir na boleia. 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Tem caminhoneiro que conhece cada curva da estrada de cor. Mas quando aparece um atenuador de velocidade, é sinal de que aquele trecho merece atenção redobrada. Gente, atenuador não é enfeite de rodovia e nem obstáculo para atrasar a tua tocada, viu? Ele é um aliado da segurança, ajuda a reduzir a velocidade em locais de maior risco e dando mais tempo para reagir a qualquer imprevisto. E esse é um assunto do Francisco Garoncio, nosso repórter especial. O Garoncio conversou sobre os atenuadores de velocidade com o Márcio. Ele faz parte da concessionária Arteris. E aí, vamos ouvir?
1: Márcio, você conhece alguma história em que esses atenuadores aí tenham atuado e salvado vidas?
2: Sim, conheço sim. Tivemos uma ocorrência numa praça de pedágio em São José dos Campos, onde uma usuária, quando chegou no garrafão da praça de pedágio, ela teve um mal súbito e acabou, no momento que ela estava adentrando a pista automática, ela acabou perdendo o controle, estava em velocidade e ela acabou se chocando com um atenuador de impacto. Esse atenuador era um modelo diferenciado, ele tem uma bombona de água no meio e ele fez toda a contenção do veículo. Ela saiu bem atordoada, né, pelo impacto e pela situação que ela se encontrava, mas realmente salvou a vida dela. Ela saiu ali atordoada, mas realmente pela condição que ficou o carro, quem observa poderia entender que ela poderia sair com uma gravidade maior, mas o atenuador, ele trabalha muito bem e garante a segurança das pessoas.
3: Ter esses profissionais formados na área de segurança viária é de absoluta importância, porque esse tipo de atividade se faz não apenas com produtos que estejam disponíveis no mercado, mas principalmente com o conhecimento técnico que vai permitir a tomada de decisões pelos engenheiros sobre quais tecnologias empregar, como ela deve ser empregada e, principalmente, se a tecnologia que está sendo colocada na estrada, ela realmente está protegendo vidas. E para você que está sempre na rodovia, é importante lembrar que, apesar das tecnologias que estão colocadas no trecho ajudarem muito, o seu papel continua sendo fundamental. E quando tudo isso se junta, a equação final é vida na estrada.
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0: Ô parceiro, você sabia que faltam caminhoneiros para o transporte de peixes? Pois é, turma. É uma opção para quem quer mudar o carregamento. Eu estive numa piscicultura pelo interior paulista e encontrei com o Valdo Júnior. Ele é gerente do local. Vamos ouvir o papo.
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6: Carregamento a todo vapor aqui, né, Júnior?
7: Todo vapor, tá funcionando, carregando, mais um cliente vai sair satisfeito da piscicultura.
6: Boa, você tá fazendo carregamento de tilápias, né?
7: Tilápia, nós vamos fazer o carregamento e fazer uma entrega no pesqueiro vizinho aqui nosso.
6: Bom, aqui no caminhão você tem dois, você tem quatro tanques, né? Quantos peixes aproximadamente dá pra ir em cada um deles?
7: A gente usa 30% da capacidade do tanque. Esse tanque é de 1.000 litros, nós colocamos 350 quilos de peixe.
6: A maioria do trecho que você pega aí, a entrada de chácara, de sítio, você acaba encontrando aí muita terra batida no dia a dia, né?
7: Exatamente, a gente joga muito estrada de chão e o cuidado tem que ser redobrado.
6: A questão da implementação do caminhão, eu achei curioso que, deu uma olhada, ele parece que você adaptou aquelas plataformas, né, para guincho, e em cima você acabou fazendo a fixação dos tanques, então.
7: Exatamente, nós achamos essa plataforma de guincho, colocamos e pusemos as caixas em cima. Tem várias maneiras de montar. O nosso outro caminhão que não tá aqui é montado numa carroceria, numa prancha básica, sem ser de guincho. Então tem numa plataforma normal, a gente consegue montar.
6: Agora tem uma reparada lá dentro do tanque que você tem uma mangueira e você tem ali pequenas partículas, né? Pequenas bolinhas de oxigênio. Isso daí faz realmente a diferença na hora de você fazer o transporte do peixe?
7: E não é que faz isso. Isso é toda a diferença.
6: É mesmo?
7: É toda a diferença. Se não tiver essa, é uma mangueira micro perfurada a laser. Não adianta você pegar uma agulha, fazer o furo, que não vai conseguir. Então é uma mangueira micro perfurada a laser, especialmente para piscicultura. É isso que faz todo o diferencial no transporte de peixe.
6: Todo tanque tem que estar com água até a boca, ou varia aí um pouco da questão do tipo de peixe?
7: Varia um pouco do tipo de peixe. Tem peixe que eu tenho que transportar até a boca, e tem alguns peixes que são respiração pulmonar, que eu não posso transportar ele até a boca. Ele tem que estar um espaço de ar pro peixe respirar.
6: Agora, para poder fazer a descarga, também tem todo um procedimento que você tem que estar apto, o motorista tem que estar preparado para poder fazer, né?
7: Tem. Nós fazemos descarga de duas maneiras. Da mesma maneira que está carregando na sacola, pode ser descarregado na sacola, ou a gente faz o descarregamento na calha, que eles falam, que abre a comporta e sai todo o peixe pro lago.
6: Bom, vamos liberar a canhota, o pessoal tá terminando de fazer aqui a carga do peixe, tem que fechar tudo direitinho para não vazar água no meio do caminho, não dá para ter erro nenhum nesse tipo de transporte, né?
7: Não, aqui não permite erro, né? O peixe é uma coisa viva e não permite erro, tem que ser tudo justinho.
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0: Solta um som aí, Paulinho.
8: Ô, panda.

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1: Bom, o Diesel na veia dessa semana é com o Paulo Bolívar. E o Paulo teve uma infância difícil, viu? O pai e a mãe eram lavradores num sítio de Ameia. Ele e os 15 irmãos, é isso mesmo, 15 irmãos, tinham que levantar cedo para ordenhar as vacas, encher o cocho das criações, ajudar o pai na lavoura. E ele só foi conhecer a cidade de Quaraí, ó, que é pequena, com 12 anos de idade. Imagina só!
3: Onde nós moramos, não tinha armazém. Não tinha nada assim, ó. Não tinha uma farmácia, não tinha nada. A minha mãe ia na cidade e comprava uns remédios chamados Beladona. Eram os medicamentos que ela nos dava. E nós dava chazinho, essas coisas. Mas nunca fiquei muito doente.
1: Ah, mas usava e abusava da criatividade pra brincar. Conta pra gente, Paulão.
3: Aí nós corríamos muita carreira de a pé. Naquele tempo não tinha o que brincar, não tinha bola, não tinha nada. Nós íamos correr carreira de a pé. Aí de a pé era assim, ó. Fazia um conjuntinho de dois, fazia de três, fazia de quatro. Aí parava aqui, lá na frente tinha a raia, né? E nós só que chegava primeiro lá ganhava.
1: Bom, as brincadeiras ficaram pra trás, mas a correria não, viu? Por uma vida melhor, o Paulo se mudou pra Caxias do Sul. Fascinado por máquinas agrícolas e caminhões, abraçou a oportunidade e virou caminhoneiro. Tá há 26 anos no trecho. O brinquedo hoje é o seu cargueiro, que faz questão de usar com muita responsabilidade.
3: Tu tem que cuidar de ti e cuidar dos outros também, né? Não pode dizer, a preferencial é minha. Não, preferencial não existe. Existe o cuidado para os outros também, né? Se é uma velocidade de 60 por hora, tem que respeitar a velocidade, né? Se é 40 por hora, tem que respeitar aquela velocidade. E tu tem segurança para ti e pro outro que vai fazer a conversão, vai fazer a travessia, né?
1: Ô, gente boa esse moço, rapaz! Batalhou demais para chegar onde tá. Personagem do Diesel na veia, moço que levanta a cabeça, bate com a mão no peito e diz com orgulho a profissão sempre que perguntado. Sou caminhoneiro, sim senhor.
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1: E agora tem música pra turma.

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3: Olha só, turma, presta atenção. Uma grande universidade federal fez uma pesquisa que revela mudanças no perfil do caminhoneiro. Quem fala a respeito é o coordenador da pesquisa, o Vitor Reis. Vamos ouvir.
4: Nas duas últimas edições da pesquisa, eu estive em campo, né, e pude constatar a relevância dessa pesquisa para o caminhoneiro e também para a gente enquanto sociedade, para a gente poder compreender como esses profissionais impactam diretamente nas nossas vidas, como seu papel é de suma importância e como eles precisam ser cada vez mais ouvidos. A gente também encontra números significativos no que tange a precarização desses trabalhadores. É uma redução de 10% no salário desses caminhoneiros, né, que eram CLTs, e também uma redução significativa no salário de caminhoneiros autônomos, né? Então a gente encontra nesse processo de precarização essa diminuição da renda significativa e com isso, né, ele tendo que mudar todo o contexto de trabalho por conta desse processo de precarização. É o caminhoneiro que anteriormente poderia fazer suas refeições em outros espaços, ele começa a fazer sua refeição cada vez mais no seu caminhão. Ele que delegava, né, a manutenção do seu caminhão para outros profissionais, necessariamente ele começa a fazer essa manutenção para poder manter o valor também que ele poderia ter com esse gasto. Ele começa a passar mais dias e horas na estrada, né, que isso acaba impactando também na relação dele com seus familiares, isso acaba também impactando a qualidade de vida, impacta também na questão econômica desse caminhoneiro e também se intercala com a saúde mental desse indivíduo.
3: É, e como o Vitor falou no início, né? O trabalho do caminhoneiro impacta na vida de todos nós. E é uma verdade, viu? Inclusive, eu separei depoimentos de dois parceiros, o Cláudio Manuel e o Felipe Neves. Vamos ouvir?
5: Então, uns 15 anos de rodo de caminhão, entendeu? Sempre buscando fruta. Trabalhando com fruta, vou pra roça. Comecei paiando pra Tuneópolis, hoje eu pego em do projeto Pedra Branca da Bahia, Juazeiro, e trago pro destino daqui de Aracaju, aqui pro Ceará.
6: Não é uma vida fácil, é cansativa, tem dia de sono, ainda a gente sai na segunda, chega na quinta de tarde, já viaja na sexta, volta no sábado, e a vida é assim.
3: É, não é mole não, viu, parceiro? O Orival é caminhoneiro de Juazeiro do Norte, no estado do Ceará. Ele nos conta que apesar das dificuldades da profissão, pelo menos o celular ajuda e muito no seu trabalho.
5: O celular hoje, a internet é valiosa para muito o meio, porque você hoje tem muito meio de comunicação, porque se não fosse o celular, nós não tinha como se comunicar com o pessoal que nem de Juazeiro, que nem de Projeto Pedra Branca, não era? De primeira a gente saía de que ia pegar um carro para colocar no mundo para ir para a roça, correr atrás, não deram uma roça, hoje não, com o celular você em casa mesmo, você faz tudo isso.
3: É isso aí, Orival. Olha, aplicativos, plataformas de fretes, perfis de notícias e as redes sociais acessados pelo celular vem trazendo os motoristas de caminhão cada vez mais perto da tecnologia. Isso facilita a rotina e ameniza a solidão de quem vive transportando cargas pelas rodovias brasileiras.
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3: E vamos de moda!

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1: Vamos abrir aqui os recadinhos. O primeiro é do Francisco. Ele é estradeiro da cidade de Cachoeira dos Índios, na Paraíba. Roda aí, Paulinho.
3: Eu sou ouvinte de seu programa na internet. Eu queria mandar um abraço para você, para todo o pessoal do trecho, e também um abraço pro amigo meu lá, no ABC Paulista, que ele trabalha na Transporte de Santa Maria. O nome dele é Abreu, motorista da Santa Maria Transporte.
1: Opa, tá dado o recado aí, ó, para o Abreu da Santa Maria Transportes. A Santa Maria, turma, é empresa de fretamento e turismo e fica em São Bernardo do Campo. Pois é, turma, é abraço pra galera das 40 janelinhas. Valeu, Francisco, aquele abraço pra você, meu irmão, e pra toda a galera aí da cidade de Cachoeira dos Índios, na Paraíba. Quem tá com a gente agora e deixou o recado é o Fabiano. Ele é da cidade de União da Vitória, no Paraná. Vamos lá, Paulinho.
4: Gostaria de mandar um forte abraço a todos vocês que estão ligados no programa. E também mandar um recado a vocês que a prudência na boleia nunca é demais.
1: Prudência é tudo, Fabiano. Rapaz, valeu pelo recado, meu irmão. Grande abraço pra você e pra todo mundo aí, ó, da cidade de União da Vitória. Fica bem na divisa com Santa Catarina, né? É isso aí, galera do Sul, ligados no Brasil Caminhoneiro. Já fez frio por essas bandas aí esse ano, né, Fabiano? É, meu irmão, só na cuia de mate pra esquentar. Boa! Tem mais um recado aqui, ó, é do Marcos, de Uberlândia, no Triângulo Mineiro, estradeiro que tá no trecho há mais de 20 anos no Puxa do Combustível. Roda aí, Paulinho.
5: Uma lembrança a todos aí que estão na estrada, e pedir aí para redobrar os cuidados, né? Como é de costume de cada um, andar com a previsibilidade. Cuidado aí redobrado. Mandar um abraço também para minha família, o pessoal da transportadora Veronese, que tá aí constantemente aí transportando o combustível. Muito obrigado.
1: Ô, Marcão, é isso aí, ó. Dirigir com previsibilidade. Falou tudo, meu irmão. Tá aí então, ó. Um grande abraço aí do Marcão pra galera dos Barrigas de Aço da transportadora Veronese. Fica em São José do Rio Preto, no Noroeste Paulista. Ô, parceiro, aproveita, rapaz, não marca touca não, manda o seu recadinho pra gente. Anota aí o nosso WhatsApp, DDD 11, pra quem tá fora de São Paulo, 96082-5819. DDD 11, 96082-5819.
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1: É, conversa tá boa, coisa e tal, mas é hora de ir embora. Mas a nossa amizade segue viajando com você, hein? Brasil Caminhoneiro é uma produção da Cobran, Companhia Brasileira de Marketing. Reco, reco nas costelas dos compadres, beijo nas comadres, bons ventos da boleia e até amanhã!

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1: Propagação de uma frente quente nas últimas 24 horas trouxe temporais a Santa Catarina. Muita concentração de raios, granizo de forma maciça e ventos fortes em várias cidades produzindo estragos. É o combo desta época do ano que passa a ser muito comum a partir de agora. Hoje, a frente fria permanece estacionada sobre nós. Isso significa que grandes volumes de chuva podem ser anotados. Não se descarta o risco de extravasamentos de rios, alagamentos, enxurradas e até mesmo deslizamentos de terra. Mesmo com o montante de chuva que será registrado no dia de hoje, a boa notícia é que ela cessa a partir de amanhã e ao longo desta semana teremos dias ensolarados e com ar mais frio. Temperatura máxima hoje em torno de 19 graus, mínima na próxima madrugada de 15 graus em Águas Mornas, Anitápolis, Araranguá, Armazém, Braço do Norte e Tubarão. Daniel Panobianco da agência PD Radar com exclusividade para Tubá FM.
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3: Senhor, no silêncio deste dia que amanhece, venho pedir-te saúde, força, paz e sabedoria. Quero olhar hoje o mundo com os olhos cheios de amor. Ser paciente, compreensivo, manso e prudente. Quero ver teus filhos, além das aparências, como tu mesmo os vês. E assim não ver, senão, o bem em cada um. Deixa meus ouvidos a toda calúnia. Guarda minha língua de toda maldade. Que só de bênçãos se encha o meu espírito. Que eu seja tão bondoso e alegre que todos quantos se achegarem a mim sintam tua presença. Reveste-me, Senhor, com tua beleza. E que no decurso desse dia eu te revele a todos.
4: Muito bom dia, meu amigo, muito bom dia, minha amiga, que bom, estamos começando a nossa manhã, isso mesmo, hoje é 31 de agosto, meu Deus do céu, como terminamos rapidamente esse mês. 31 de agosto, eu estarei rezando já à noite, ali no Riacho dos Franciscos, com muita alegria, estarei chegando ali para rezar a última missa neste mês de agosto, isso mesmo, ali no Riacho dos Franciscos.

Um grande abraço, fico feliz em começar a nossa manhã, manhã de segunda-feira. Então, meu amigo, minha amiga, ontem nós celebramos o dia do catequista, da catequista, um abraço a todos os catequistas, uma saudação muito especial, muito obrigado pelo carinho, muito obrigado pela dedicação, muito obrigado pela presença de vocês, pela doação, a vocação é belíssima, e essa missão que vocês têm, exatamente a missão de educar, né? A missão de educar é sempre uma missão nobre, é uma missão bela, é uma missão difícil, mas ela é necessária porque em todas as fases da vida, né? A educação ela é necessária em todas as fases da vida, e seja no início, seja lá o tempo que for. E a vida é assim, a gente vive aprendendo e também às vezes a gente consegue ensinar, né? A gente consegue ensinar. E o leigo, a leiga, o catequista é chamado sempre a ser mais do que um transmissor de conhecimento, seja religioso, bíblico, teológico ou conhecimento técnico. Ele é vocacionado a ser um educador da alma, da dignidade. Todas as pessoas que atuam na educação sempre tem essa missão de tocar no coração da pessoa e de desenvolver todos os dons que Deus colocou no coração daquela pessoa.

Um grande abraço, ficam felizes de começar a nossa manhã, Deus te abençoe, saúde, força, coragem, vida, alegria. Então, meu amigo, minha amiga, que maravilha nós começarmos este dia, não é mesmo? Olha, no mundo ainda marcado pelo relativismo, pela perda de sentido e às vezes até pelo adoecimento, né, de muitos, pela presença de tantas pessoas, se torna cada vez mais importante o leigo, a leiga, assumir a sua missão, ser este facho de esperança, ser este guardião, né, da pedagogia do afeto, do diálogo, do pensamento crítico, de um coração iluminado pela fé. Que nossa comunidade, de fato, consiga fazer essa, trabalhar, né, a trabalhar sempre, a oração, a caridade, o apoio efetivo a todos os envolvidos nas dimensões, seja na catequese, seja na escola, seja lá onde for. Abracemos então com carinho sempre esses jovens, no sentido de que eles percebam como é precioso e importante o ensino, a partilha da fé, a partilha do saber, o aprofundamento daquilo que o jovem carrega.

E onde quer que você esteja, vamos rezar juntos. Então vamos lá. Pai nosso que estais no céu, santificado seja o vosso nome, venha a nós o vosso reino, seja feita a vossa vontade, assim na terra como no céu. O pão nosso e cada dia nos dai hoje, perdoai as nossas ofensas, assim como nós perdoamos a quem nos tem ofendido, e não nos deixeis cair em tentação, mas livrai-nos do mal. Amém. Ave Maria, cheia de graça, o Senhor é convosco, bendita sois vós entre as mulheres, e bendito é o fruto do vosso ventre, Jesus. Santa Maria, Mãe de Deus, rogai por nós, pecadores, agora e na hora de nossa morte. Amém. E que a bênção de Deus Todo-Poderoso desça e permaneça, Pai e Filho e Espírito Santo. Amém. Na sequência, as primeiras notícias, depois, a boa música.

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0: Olá, estamos começando a Caerte Notícias. Seja bem-vindo. Eu sou a Marilis Pequeno e a partir de agora você acompanha os principais fatos que movimentam Santa Catarina. Confira os destaques de hoje.
1: Brasil e Estados Unidos retomam um diálogo sobre tarifaço nesta segunda-feira. Governo brasileiro busca uma solução negociada para reduzir os impactos das medidas americanas.
2: Projeto Quebrando o Silêncio alerta para violência contra a pessoa idosa.
3: Treinamento presencial e online para mesários começa oficialmente hoje em Santa Catarina, com novidades para agilizar a votação.
4: Lages aposta na educação financeira para reduzir a inadimplência no futuro.
5: Segunda-feira de alerta em Santa Catarina, devido ao risco de temporais e chuva intensa, com atenção redobrada para o sul e leste do estado.
6: Produção maior de carne suína deve segurar a alta dos preços do produto em 2026.
0: Está formada a maior rede de emissoras de rádio de Santa Catarina. Os temporais que atingem Santa Catarina desde sexta-feira já provocaram danos em pelo menos 23 municípios e mais de 1000 residências. Florianópolis, Biguaçu, Ipuaçu, Bom Jesus e Quilombo decretaram situação de emergência. Na capital, cerca de 600 casas foram atingidas. Biguaçu contabiliza aproximadamente 250 e Ipuaçu 210. O granizo foi responsável por boa parte dos estragos. A sequência de mau tempo também deixou uma morte. Uma turista de 39 anos foi atingida por um raio na sexta-feira na Praia do Sonho, em Palhoça. Ela chegou a ser socorrida, mas morreu no sábado. A Defesa Civil mantém aviso hidrometeorológico especial até a madrugada de terça-feira, dia 1º de setembro. E a previsão indica chuva intensa e volumosa. Os acumulados podem chegar a 200 milímetros no oeste, meio oeste, Planalto Sul, Litoral Sul e Grande Florianópolis. E variar entre 100 e 150 milímetros no extremo oeste e Vale do Itajaí. As comportas das barragens de Ituporanga e Taió foram fechadas preventivamente e o alerta segue para novos alagamentos, enxurradas, granizo e vendavais. A Defesa Civil reforça ainda que moradores não devem subir em telhados para tentar fazer algum reparo durante ou logo após os temporais. E também é preciso manter distância de fios caídos, postes e áreas com risco elétrico. Em caso de emergência, a orientação é acionar a Defesa Civil pelo telefone 199 ou Corpo de Bombeiros pelo 193. Começa nesta segunda-feira o treinamento oficial para os cerca de 70 mil mesários das eleições de 2026 em Santa Catarina. Carol Denardi conversou com o coordenador das eleições do TRE de Santa Catarina e traz os detalhes dessa capacitação para os mesários.
7: A capacitação é organizada pelo Tribunal Regional Eleitoral e conta com aulas presenciais nos cartórios eleitorais e módulos virtuais pelo aplicativo Mesário. Quem explica é o coordenador de eleições do TRE catarinense, Paulo Dionísio Fernandes.
8: No dia 31 de agosto, pelo nosso planejamento, cronograma oficial, os cartórios eleitorais de todo o estado devem realizar treinamento presencial, pelo menos para o presidente de mesa, né? O presidente da mesa receptora de votos. Os demais membros, eles podem fazer esse treinamento via o aplicativo Mesários.
7: Uma das novidades deste ano é a identificação do eleitor pelo CPF, para agilizar a votação e facilitar o trabalho do mesário.
8: Vamos ter uma eleição com 6 votos, né? São 5 cargos em disputas, mas tem a renovação de 2/3 do Senado, então são 2 votos para senador, 6 votos ao total. E para agilizar o fluxo de votação, nessa eleição, o eleitor vai poder ser identificado pelo CPF, não apenas pelo título eleitoral, né? Isso facilita porque a maioria das pessoas já sabe o seu CPF de cor. E ao fazer isso, no terminal do mesário vai aparecer um número sequencial, que é o mesmo número sequencial que vai estar no caderno de votação. E com o número vai ser mais ágil a localização desse eleitor para confirmar sua identidade, né? Então é mais fácil, mais ágil localizar pelo número sequencial do que localizar um eleitor em ordem alfabética.
0: O número de pessoas inadimplentes em Lages já passa de 50 mil. O dado acende um alerta para a necessidade de ações que não apenas ajudem quem já está endividado, mas também que evitem novas dívidas. Dentro das escolas municipais, programas de educação financeira trabalham essa prevenção desde cedo. Os detalhes desta iniciativa você acompanha com o repórter Anderson Souza, da Rádio Clube de Lages.
4: Cerca de 52 mil pessoas estão inadimplentes em Lages, segundo o levantamento divulgado pela CDL no primeiro semestre deste ano. O número representa cerca de 41% da população do município. Para tentar mudar esse cenário no futuro, a educação financeira passou a fazer parte das ações desenvolvidas nas escolas municipais. Para entender detalhes desta iniciativa e como ela está sendo executada, ouvimos o professor, doutor e secretário da Educação de Lages, Christian de Oliveira, que traz mais detalhes sobre como está sendo executado.
9: Quando a gente fala em educação financeira e empreendedorismo na escola, nós não estamos falando em transformar as nossas crianças em empresários. Nós estamos falando em preparar os nossos estudantes para a vida. Ensinar uma criança a planejar, a economizar, a fazer suas escolhas, trabalhar em equipe e entender o valor das coisas é também ensinar cidadania.
4: Christian reforça que a ideia do programa é ensinar sobre a cultura de organização financeira e empreendedorismo no dia a dia. Onde a Clube está, informou Anderson Souza.
0: Uma campanha realizada em São Miguel do Oeste chama atenção para formas de violência contra a pessoa idosa, que nem sempre são percebidas. Além da agressão física, o alerta envolve abuso psicológico, abandono, negligência e violência financeira. Quem traz os detalhes é o repórter Lucas Londero, da Rádio Peperi, de São Miguel do Oeste.
10: Entre os sinais de alerta estão mudanças repentinas de comportamento, isolamento, medo e maior dificuldade de convivência, principalmente na presença de determinadas pessoas. Segundo a profissional, muitas vítimas têm dificuldade para pedir ajuda porque dependem emocionalmente ou financeiramente de quem pratica a violência. Em alguns casos, o agressor pode ser um familiar ou cuidador. O Estatuto da Pessoa Idosa estabelece mecanismos de proteção e prevê diferentes formas de violência contra essa população. Por isso, familiares, amigos, vizinhos e cuidadores devem ficar atentos a sinais de abandono, negligência ou mudanças no comportamento. O projeto Quebrando o Silêncio reforça que proteger a pessoa idosa é uma responsabilidade de toda a sociedade. Identificar os sinais, oferecer apoio e buscar os canais adequados de ajuda podem fazer a diferença. Com informações da Central de Jornalismo da Rádio Peperi aqui de São Miguel do Oeste, Lucas Londero para o Acaerte Notícias.
11: Minuto do Eleitor Acaerte.
12: Olá, eleitor catarinense. Seu primeiro voto nas eleições 2026 será para o cargo de deputado federal. 16 candidatos serão escolhidos para representar Santa Catarina nos próximos 4 anos na Câmara dos Deputados, entre os 513 a serem eleitos em todo o país. O número de representantes é calculado conforme o tamanho da população dos estados. Os deputados federais integram o poder legislativo e têm como atribuição criar, discutir e votar projetos de lei na constante revisão da legislação brasileira. Os membros da Câmara também fiscalizam o governo federal, aprovam o orçamento da União, analisam as prestações de contas da Presidência da República e autorizam a abertura de processos contra o presidente e o vice. Prepare seu voto consciente e até o próximo Minuto do Eleitor.
0: Daqui a pouco, na economia, a produção de carne suína caminha para um novo recorde. A gente explica como o aumento da oferta pode ajudar a segurar os preços, inclusive nas festas de fim de ano.
12: Minuto Fecomércio Santa Catarina.
13: O show de prêmios da campanha Comércio Local é Legal está de volta e ainda maior. Neste ano, a premiação dobrou e chega a R$500.000. São 2 carros 0 quilômetro, 150 televisores de 50 polegadas e 150 forninhos Fischer. A iniciativa da Fecomércio Santa Catarina valoriza os negócios das cidades, fortalecendo a economia e gerando oportunidades. São quase 2.600 lojas participantes.

0: ter as tarifas impostas ao Brasil. A repórter Rita Sardi nos traz mais detalhes. Olá, Rita.
1: Olá, Marilis e ouvintes. Exatamente, Marilis. Brasil e Estados Unidos vão retomar nesta segunda-feira as negociações sobre as tarifas impostas pelos americanos aos produtos brasileiros. A reunião será realizada por videoconferência durante a tarde entre o ministro do Desenvolvimento, Indústria, Comércio e Serviços, Márcio Elias Rosa, e o representante comercial dos Estados Unidos, Jameson Greer. A principal estratégia do governo brasileiro neste primeiro momento é tentar ampliar a lista de produtos que ficaram isentos das tarifas adicionais. O governo considera a retomada das conversas um sinal positivo e pretende priorizar o diálogo para buscar uma solução negociada. Quem explica é o ministro Márcio Elias Rosa.
2: É continuar negociando, né? Essa é a orientação e, mais do que isso, continuar dialogando aqui internamente com o setor produtivo.
1: A ideia, Amarilis, é avançar por etapas. Primeiro negociar novas exceções e, posteriormente, discutir uma possível redução ou reversão das tarifas.
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0: 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A produção de carne suína deve bater o recorde neste ano. E com a maior oferta, os preços podem não subir tanto, inclusive nas festas de fim de ano. A expectativa é de crescimento tanto na produção quanto nas exportações. O repórter Marco Aurélio Gomes conta pra gente como está o mercado dos suínos.
4: Olha, Marilis, os dados mais recentes do IBGE mostram que o Brasil abateu 15 milhões e 580 mil suínos no segundo trimestre deste ano. É uma alta de 3,2% em relação ao mesmo período de 2025. Segundo o Centro de Estudos de Economia Aplicada, o pico da produção deve acontecer entre julho e setembro. E isso pode dificultar uma alta nos preços, mesmo com a chegada do fim do ano, quando o consumo costuma aumentar. Para se ter uma ideia, em julho, o preço do suíno vivo em São Paulo teve o terceiro menor valor da série histórica da instituição. Desde janeiro, a queda acumulada é de 43%. A Associação Brasileira de Proteína Animal prevê um crescimento de 5% na produção em 2026, com um total de 5 milhões e 870 mil toneladas. As exportações devem crescer quase 6%, chegando a 1 milhão e 600 mil toneladas. Mesmo com as exportações em alta, a oferta no mercado interno deve crescer 4,6%, chegando a cerca de 4 milhões e 270 mil toneladas.
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0: Hora de conferir a previsão do tempo para essa semana. Olá, Dani.
5: Olá, Marilis e ouvintes. Nessa segunda-feira, a formação de um ciclone extratropical do oceano próximo ao litoral, associado a uma frente fria, provoca muita instabilidade e alto risco de temporais em Santa Catarina. O dia segue com céu encoberto e com risco de chuva intensa em curto período, trovoadas, rajadas fortes de vento momentâneo e eventual granizo. Os maiores volumes de chuva devem ocorrer no Grande Oeste, nas áreas próximas ao Rio Grande do Sul, mas principalmente no litoral sul e Planalto Sul, exigem atenção redobrada pelos acumulados elevados, além da Grande Florianópolis e Vale do Itajaí. As temperaturas máximas variam entre 15 e 21 graus, podendo chegar perto dos 24 graus no Planalto Norte e Extremo Oeste. O vento sopra de noroeste com rajadas do Grande Oeste aos Planaltos. No litoral sul, sopra de leste e no restante da faixa litorânea de norte. Na terça-feira, o sistema se afasta para o oceano e o tempo começa a melhorar gradualmente, com o retorno do sol. Pela manhã, ainda há possibilidade de chuva fraca isolada e, à tarde, a chance de chuva diminui, persistindo apenas em alguns pontos do litoral. O vento vira para sudoeste a sul, com rajadas na costa. E as temperaturas caem na terça, com máximas abaixo dos 20 graus, mas voltam a subir no decorrer da semana. Fiquem atentos às atualizações da previsão e tenham uma excelente semana. Até a próxima.
0: O Acaerte Notícias fica por aqui. Continue na sintonia da sua emissora. Uma ótima semana pra gente. Amanhã eu volto com mais informação. Um abraço para você e até lá.
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18: Rádio Tubá e a hora certa. São 7 horas e 26 minutos.
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1: Meus amigos, muito bom dia. Agora são 7:29, chegando com mais uma edição do Show do Rádio, show de informações aqui na Super Tubá, nesta manhã de segunda-feira. Hoje, 31 de agosto de 2026, é dia de São Raimundo Nonato. É dia internacional do blog, é dia internacional das pessoas afrodescendentes e dia do nutricionista. Show do Rádio tem apresentação de Bruno Vandresen e Antônio Bento. Participam do programa Giovanni Martins, Lucas Marques e Ramon Silveira. Os trabalhos técnicos de Everton Luiz. As gravações de Lucas Marcos de Carvalho e a direção geral do padre Rafael Liano.
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1: Olá, Turbento, muito bom dia. Como está o tempo neste momento aqui em Tubarão?
3: Bom dia, Bruno, Everton e ouvintes. O tempo em Tubarão, região sul de Santa Catarina, apresenta-se instável, com chuva, depois da chuva intensa deste fim de semana, com granizo. 23 municípios, né, foram atingidos, 5 decretaram situação de emergência. Temperatura neste momento 18 graus, 93% a umidade relativa do ar.
1: Vamos juntos, são 2:30 de muitas informações, 2 horas, aliás, de muitas informações por conta da propaganda política no rádio. Vamos até as 9:30, então você pode acompanhar pelo 104.9, através também da live no YouTube e pelo aplicativo Radiosnet.
3: São 7:30, vamos para os destaques do programa. Correios acumulam prejuízo de 5,5 bilhões no primeiro semestre de 2026.
1: Defesa Civil enfrenta instabilidade em sistema de alertas climáticos e orienta a população a acompanhar avisos pelas redes sociais.
3: E já estavam ruins com as chuvas, maioria das ruas de Tubarão apresentam dificuldade de trafegabilidade.
1: Aulas são suspensas nesta segunda-feira em cidades da Grande Florianópolis.
3: Setor do arroz debate impactos do El Niño nas lavouras de Santa Catarina.
1: No programa de hoje, uma entrevista com o Lidivânio João Bressão, Vaninho, do Rotary Clube de Tubarão Sul. Vamos falar do Galeto Solidário, que retorna ao centro da cidade.
3: No boletim policial, em Tubarão, motociclista morre após sofrer acidente no centro da cidade. Em Laguna, trecho com óleo na pista causa acidente com a viatura dos bombeiros. Em Sangão, homem morto a facadas em briga de bar é identificado. Em Laguna, briga em boteco deixa o homem ferido com garrafa quebrada. Em Jaguaruna, capotamento de veículo assusta idoso que saiu ileso do acidente. Em Garopaba, mulher perde controle do carro, bate em poste e fica ferida. Tudo isso e muito mais daqui a pouco no boletim policial.
1: Agora manter contato com Ramon Silveira, ele traz o seu destaque. Ramon, bom dia.
4: Muito bom dia, amigos do Show do Rádio. Exposição de gravuras da artista Daniela Rinaldi acontece até a primeira semana de setembro no Museu Ferroviário de Tubarão. A museóloga Silvana Silva de Souza fala sobre a exposição às 8:30 no Repórter do Mar.
3: Giovanni Martins também chegando com seu destaque. Giovanni, bom dia.
5: Bom dia. Fim da taxa das blusinhas pode eliminar 109 mil empregos, alerta CNI. Conta de luz mais cara. Veja como reduzir o impacto do reajuste.
1: Bom, contato agora com o Lucas Marques. Ele também traz o seu destaque. Diga aí, Lucas. Bom dia.
6: Bom dia. Início do plantio de milho movimenta comunidades rurais de São Lodiero.
3: E hoje tem um papo reto com Haroldo Silva Dura, um show de informações para você. O Show do Rádio está só começando.
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3: Vamos então com os destaques de capa do Jornal Diário do Sul. Região tem saldo positivo na geração de empregos em julho. Dados do Caged apontam que 60 novas vagas formais foram criadas no mês. Campeã Bianca Daimone vence a Aspen LED por unanimidade. E mais, tragédia, motociclista de 52 anos morre em Tubarão. Violência, homem morre em briga. Ercílio Luz estreia com vitória na Copa Santa Catarina, vencendo o Metropolitano pelo placar de 4-2. São os destaques do Diário do Sul.
1: Bom, vamos ao Diário Catarinense. Santa Catarina soma mais de 1000 famílias afetadas por tempestade com granizo. Ainda a Defesa Civil mantém Santa Catarina sob alerta para temporais com granizo, vendavais, chuva intensa e volumosa. Temporal deixa estragos e prefeituras suspendem aulas em escolas de Biguaçu e Florianópolis. Poça de sangue atrás do sofá pode revelar onde jovem foi morto com o pescoço cortado em Guaramirim. Ainda ninguém olha por nós. CEO de têxtil de Santa Catarina alerta para impactos de importações do Paraguai e fim da taxa das blusinhas. Durante inauguração de mais uma loja da Havan, Luciano Hang diz a funcionários que fim da escala 6x1 é medida eleitoreira. E ainda, Havaí perde em casa para o Atlético Goianiense nos acréscimos e vê sequência de vitórias acabar na Série B. São destaques do Jornal Diário Catarinense.
3: Vamos agora aos destaques do Folha Regional. Governo de Santa Catarina emite alerta para chuva intensa e volumosa até a madrugada de amanhã, terça-feira. Briga em frente a bar termina com um morto após golpes de faca em Sangão. Identificada vítima de homicídio em Sangão. Motociclista morre após colisão frontal contra carro no centro de Tubarão. Chuva com granizo causa danos em 23 municípios de Santa Catarina e 5 decretam situação de emergência. Homem de 28 anos fica ferido após ser atingido por garrafa quebrada em Laguna. Idoso capota veículo e mobiliza bombeiros voluntários em Jaguaruna. Morre turista atingida por raio enquanto caminhava em praia de Santa Catarina. São os destaques do Folha Regional.
1: Bom, principais jornais que já estão circulando pelo país, iniciando pelo Folha de São Paulo. Agro transforma interior e desloca eixo da eficiência para fora do sul e sudeste. No estado de São Paulo, União Europeia deve ignorar apelo de Lula e manter veto a carne e frango do Brasil. No Globo, emissão de títulos atrelados à Selic é a maior em 20 anos. No Correio Brasiliense, Congresso inicia a semana decisiva a 33 dias das eleições. No Zero Hora, voto de legenda caiu em desuso? Opção recuou mais de 20% desde 2006 no Rio Grande do Sul.

0: acordado, preparando o cafezinho, ou já sentado à mesa, tomando aquele cafezinho esperto, porque hoje é segunda-feira, dia de trabalho. 7h38, nossa primeira notícia diz respeito ao setor do arroz que debate impactos do El Niño nas lavouras de Santa Catarina. Aumento histórico na temperatura do Oceano Pacífico Equatorial e a previsão de forte influência climática do El Niño em Santa Catarina tem preocupado indústrias e agricultores, especialmente diante da aproximação da fase de semeadura nas lavouras de arroz. Com o pico estimado para o período de outubro a dezembro, o fenômeno tem potencial para causar danos às lavouras e às estruturas rurais, levantando um alerta que foi debatido em uma palestra com o doutor em agrometeorologia da Epagre, Márcio Sônigo, promovida pelo Sindicato das Indústrias de Arroz de Santa Catarina. Na região sul, o El Niño costuma favorecer chuvas acima da média e oscilações da temperatura, fatores que podem dificultar o avanço das atividades agrícolas, conforme a intensidade do fenômeno e as condições locais. Segundo o presidente do Sindi Arroz Santa Catarina, Valmir Rampinelli, a iniciativa buscou esclarecer dúvidas dos associados frente ao futuro climático e apresentar medidas que possam contribuir para o planejamento da safra e a redução de riscos no campo. Há alguns meses tem ouvido falar sobre o El Niño e esse tema tem aí gerado certa preocupação nos agricultores e nas indústrias como um todo. Entretanto, são poucos os que sabem identificar corretamente o que de fato é esse fenômeno e como ele pode impactar na nossa região, especialmente em relação à agricultura. Trouxemos a palestra para evitar a desinformação, trazer conhecimentos para nossos associados e apresentar soluções para possíveis impactos do fenômeno, conta o presidente.
1: Bom, as prefeituras de Biguaçu e Florianópolis suspenderam as aulas nesta segunda-feira, dia 31, por causa dos estragos provocados pelo temporal de sábado. A medida é necessária para a recuperação dos danos e a limpeza dos espaços, garantindo segurança para o retorno dos estudantes. A previsão de tempo instável no começo desta semana também preocupa as autoridades. Em Biguaçu, cerca de 3 mil pessoas foram afetadas pela chuva forte e pelo granizo. Por isso, escolas e creches das redes municipal e estadual não funcionam hoje. A suspensão também considera os servidores que foram atingidos pelo temporal e as dificuldades de deslocamento em algumas regiões. A previsão é de retomada das atividades normalmente nesta terça-feira, dia 1º, caso as condições sejam favoráveis. Governo do estado também demonstra preocupação com a segurança de professores e estudantes diante da previsão de mais instabilidade. Em Florianópolis, 29 escolas e creches da rede municipal estão fechadas nesta segunda-feira. Todas ficam no norte da ilha, região mais atingida pelo temporal de sábado à noite. Entre as unidades afetadas está Colégio Virgílio dos Reis Várzea, em Canas Vieiras, que teve problemas na cobertura. As escolas estaduais de Florianópolis funcionam normalmente nesta segunda-feira.
0: 7h41, Correios fechou o primeiro semestre com prejuízo de 5 bilhões. Estatal busca empréstimo aí para tentar recuperar o passivo. A empresa de Correios e Telégrafos, os Correios, publicaram no sábado as demonstrações financeiras do primeiro semestre deste ano com prejuízo de 5,6 bilhões. Com isso, a empresa completa o 16º trimestre seguido apresentando déficit nas contas. Como adiantado, aí o prejuízo do segundo semestre é menor do que o obtido pela empresa nos últimos dois trimestres. O primeiro e o quarto trimestre de 2025 foi realmente um pequeno movimento que recuperou, sobretudo, a saúde financeira dos Correios aqui no Brasil e no estado de Santa Catarina. É bom lembrar que o Brasil, neste contexto,

0: União assumiu o compromisso de realizar aporte montante de 6 bilhões até o final de 2027, destinado ao fortalecimento da situação econômica, financeira e patrimonial da empresa.
1: Bom, 7h44 agora, início do plantio de milho, movimenta comunidades rurais de São Lugero. A reportagem é de Lucas Marques.
2: Saudações a você que acompanha a programação da Rádio Tubá. Dessa vez a nossa pauta vai ao município de São Lugero para falar sobre a temporada de plantio do milho, que começou nas comunidades rurais do município e que tem uma importância gigantesca para os produtores e para a economia de São Lugero de maneira geral. Sobre este assunto a gente conversa agora com o secretário de Agricultura do município, o Vinícius Weber. Ele fala sobre a importância deste processo, do que está acontecendo agora com o plantio em São Lugero e também sobre o trabalho dos produtores no município. Secretário, obrigado pela disponibilidade por atender a Rádio Tubá. Como é que está por aí? Tudo bem?
3: Bom dia, Lucas. Então, uma grande satisfação a gente estar podendo conceder essa entrevista aí à Rádio Tubá, essa rádio tão forte aí na região e principalmente na Cidade Azul, nossa querida Tubarão aí também, tá? E poder estar falando um pouquinho sobre a nossa agricultura aqui no município de São Lugero, né? Esse município vizinho de Tubarão, e nessa situação, né? O começo do plantio do milho, né? Então, qual é uma grande cultura aqui no nosso município, né? Então, calculamos aí nessa safra em torno de 350 hectares plantados, né? Então, na safra, né? Sem contar aí com a safrinha, né? Então, a gente, um volume bem interessante aí pro nosso município, né? Visto também que nosso município não é tão grande extensão territorial, mas a gente tem uma grande porcentagem aí no mercado do milho na região. Né? Então, 350 hectares, sendo a maioria desses milhos plantados aí para a produção de estilagem, né? Então, para o produtor de bovinicultura de corte, bovinicultura de leite, principalmente, né? Então, e mais ou menos também em torno de 14% aí desses 350 hectares a gente tem também o milho grão. E temos aí então a avicultura de postura, né, sendo referência na nossa cidade e principalmente aí no nosso estado de Santa Catarina, né? Então liderando aí a produção de ovos no estado de Santa Catarina. Então algo que orgulha nós, nos orgulha, né, e nos dá força aí para a gente estar podendo trabalhar e estar sempre incentivando o produtor para permanecer no campo, né? Então, grande importância aí o começo do plantio do milho na nossa cidade.
2: Secretário, sobre a rotina dos produtores, o que dá para falar da importância desse início do plantio? Como é que tá a expectativa junto aos produtores do município? Como é que é hoje o sentimento nesse início de plantio em São Lugero?
3: Então, né, Lucas, a gente tem aí as previsões, né, as previsões dos tempos aí, os meteorologistas vêm alertando a gente a respeito de chuva, né? Então, provavelmente será uma safra aí com bastante densidade de água e bastante chuva. Então, a gente tem uma certa preocupação em relação a isso, né? Então, mas os produtores seguem animados, né? Eles têm precisam plantar esse milho para poder, né, dar o alimento aí para os bovinos de corte, bovino de leite, né? Então, estão animados sim, mas animados preocupados, vamos dizer assim, né? Devido a essas previsões de tempo aí, o El Niño vindo na nossa região, né? Então alguns produtores anteciparam já o plantio para não sofrer muito com as condições aí do El Niño, né? Então, mas de modo geral os produtores seguem animados aí, a rotina deles agora é época do plantio, né? Setembro, outubro, alguns produtores também plantam aí nos próximos meses ainda também, mas os produtores, no modo geral, seguem animados aí para essa lavoura, para essa nova safra que se inicia, né?
2: Secretário, e da parte do poder público, como é que a prefeitura trabalha junto a esses produtores? O que que a secretaria pode fazer para auxiliá-los? O que que eles também solicitam ao poder público? Como é que é esse diálogo entre prefeitura, secretaria de agricultura e os produtores de São Lugero?
3: Então, né, Lucas, a gente tem um diálogo muito bacana junto aos produtores aí do nosso município, né? E há um tempo atrás, duas, três semanas atrás, estivemos na Câmara Municipal apresentando os nossos números da Secretaria da Agricultura, uma prestação de conta realmente do que a gente faz aqui no município, né? Então, a prefeitura, ela disponibiliza dos implementos agrícolas, né? Então, hoje nós temos aí no município de Salongiero em torno de 60 implementos agrícolas. Então, visto o nosso município, né? Nós não somos muito grande extensão territorial, mas nós temos uma quantidade muito interessante de implementos, né? E todos esses implementos auxiliam aí os nossos produtores, né? Eles nos ligam, né? Enquanto secretário, meu diretor também auxilia nessa questão também, para a gente poder estar fazendo o plantio. Então nós temos aí horas máquinas, né? Que são valores aí que os produtores pagam para a gente poder estar indo lá fazer o serviço. É simplesmente uma taxinha aí que o produtor paga para a gente poder estar fazendo o plantio do milho, para poder estar passando uma ureia, para poder estar passando grade, gancho, né? Preparando a terra, preparando a lavoura para poder estar vindo o plantio do milho, tá? Então, a Prefeitura Municipal de São Miguel, ela investe desta forma, né? Esse apoio para o produtor. Então, é cobrado um valorzinho simbólico ali, uma taxa, para cada produtor que queira plantar ou passar grade, ou enfim, vamos dizer assim, passar esterco na roça, na lavoura. Também a gente faz todo esse serviço e a gente intensifica essa parceria aí junto aos produtores aqui da nossa cidade.
2: Importante uma coisa que o secretário comentou, a questão de manter o produtor rural, animado, incentivando essa produção, porque sem o agro a comida acaba não chegando nas cidades. Então, é importante, secretário, essa parceria, esse diálogo de poder público para manter esse produtor, animado com o trabalho, feliz e também alimentando, querendo ou não, levando o alimento para os municípios aqui da região, né?
3: Com certeza, né, Lucas, pode parecer clichê, mas se o agro não planta, a cidade não janta, não almoça, né? Não toma seu café, né? Então, para nós, quanto secretário da Agricultura e quanto poder público municipal também, a gente tem esse dever de estar incentivando eles a continuar na comunidade, né? Então, e aqui em São Miguel a gente tem uma certa felicidade que a gente vê a sucessão acontecendo nas propriedades, né? Então, os pais passando a propriedade para os seus filhos. Então, assim, a gente nota que teremos, né, continuidade naquilo que foi começado alguns anos atrás, né? Então, nós, enquanto poder público, a gente vai sempre estar incentivando os produtores a estarem permanecendo no campo, na lavoura, trazendo novos benefícios para os produtores também, né? Então, temos aí agora, a gente tem um trabalho forte também aí na questão da limpeza dos córregos, né? Então, como eu mencionei antes, é um ano aí que tende a ser muito chuvoso em relação ao El Niño, né? Então, a gente faz essa parceria, né, de estar lá limpando o córrego para não ter problemas com chuva nas lavouras dos produtores, na propriedade dos produtores, né? Então, esse é nosso dever e essa é nossa grande satisfação de poder estar lado a lado do produtor nos momentos bons, mas também nos momentos ruins, ajudando no que ele precisa, né? Então, recuperando as propriedades devido às chuvas aí. Essa semana tivemos um grande trabalho intensivo aí na recuperação de drenos, devido à chuva quebrou alguns drenos aí nas propriedades, manutenção dos córregos, enfim, todo esse trabalho aí a gente faz para manter o produtor aí no campo, né? Manter o produtor animado a continuar aí na lavoura.
2: Secretário, falando de dados, eu não sei se vocês têm uma porcentagem, algo do tipo, mas qual é a participação do agro hoje na economia de São Lodiero? Como é que vocês colocam o patamar de importância hoje do agro na composição da economia e da arrecadação do município?
3: Com certeza, né, Lucas? Hoje, porcentagem não vou saber te dizer exatamente, mas eu tenho certeza que com certeza está entre o primeiro e o segundo lugar a economia mais forte aqui no município, né? Visando aí a avicultura de postura, né? Então hoje nós temos aqui no município a indústria plástica ainda muito forte, né? As nossas indústrias aqui hoje no município, São Gero é conhecido pela terra do plástico, né? Então, mas também é conhecida pela terra do agro, né? A avicultura de postura muito forte aqui no nosso município. Então nós temos aí hoje mais de 3 milhões de galinha de postura aqui no nosso município. Então é um número muito significativo visto a nossa extensão territorial aqui no município, né? E também a questão da bovinocultura de corte, né? Então temos aí mais de 20 mil bovinos de corte aí no nosso município. Então é um número bem, juntando, né, bovinos de corte, bovinos de leite, então é um número muito significativo aí para nossa cidade e que nos dá, né, a responsabilidade ainda maior de estar fazendo com que o agro permaneça forte aqui no nosso município, né? Então somos sim aí uma das economias mais fortes do município, com certeza é do agronegócio, da agricultura de postura aí, produtores aí referências do estado que nos dão essa credibilidade aí de poder estar hoje concedendo essa entrevista e falar que nós somos assim a capital da agricultura postura de Santa Catarina.
2: Secretário, sobre esses assuntos que conversamos, o trabalho no plantio do milho, começando agora em São Ludgério, também o trabalho do agro de maneira geral e o apoio aos produtores. Algum ponto que não abordamos e você gostaria de trazer à audiência da Rádio Tubá, o microfone é à sua disposição.
3: Então, Lucas, eu gostaria de agradecer de coração aí a Rádio Tubá, né, por ter vindo atrás da gente, para a gente poder estar comentando um pouco sobre o agro aqui no nosso município de São Ludgério, tá? E deixar principalmente, eu acho que uma mensagem de reconhecimento aos nossos produtores, né? Eles que acordam cedo, eles enfrentam o clima, né, as dificuldades, e mesmo assim ainda continua produzindo, ainda continua colocando comida na nossa mesa da cidade. Então, principalmente reconhecer aí o trabalho de todos os produtores de São Ludgério, de Tubarão e de toda a região aí, que é fantástico o trabalho dos produtores rurais e que nos dá um orgulho gigante de a gente poder estar trabalhando aí como secretário da Agricultura aqui do nosso município, tá? E mandar um abraço especial para minha equipe também, para todos os funcionários aí da Secretaria da Agricultura de São Ludgério, e aproveitar também mandar um abraço para o Marcos Savimondo aí, secretário da Agricultura de Tubarão aí, meu parceirão aí, a gente conversa bastante sobre o agronegócio, sobre as nossas cidades aí, e sempre buscando o melhor aí para as nossas cidades, São Miguel e Tubarão aí também, para que a gente sempre possa ser referência aqui no sul. Tá, Lucas? Mas brigadão mais uma vez, Rádio Tubá. Desejo a todos aí uma excelente semana e que Deus os abençoe aí.
2: Muito bem. Secretário, um abraço. Conte sempre com a Rádio Tubá para a divulgação dos trabalhos do agro em São Ludgério. Estamos por aqui à disposição. Um abraço, viu?
3: Muito obrigado, Lucas. Valeu.
2: Muito bem. Conversamos com Vinícius Weber, que é secretário de Agricultura no município de São Ludgério, falando sobre o início do plantio de milho, que vem movimentando as comunidades rurais de São Ludgério, e já também falamos sobre o agro de maneira geral no município e os trabalhos do município no apoio ao produtor rural em São Ludgério. Assuntos que você ouviu aqui na reportagem da Tubá.
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1: Bom, as informações foram repassadas pela Eluana. Atendimentos adultos na emergência foram 174 e no pronto atendimento 27. Atendimentos pediátricos na emergência 38, no pronto atendimento 2. Nascimentos foram 5, 4 meninos e uma menina. E 5 óbitos, infelizmente, foram registrados nas últimas horas.
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0: Vamos então com as ocorrências do setor policial das últimas horas deste fim de semana. Copom, Centro de Operações da Polícia Militar, registro de cumprimento de mandado de prisão no bairro de Oficinas, aqui em Tubarão. Ontem, por volta das 18h30, Polícia Militar cumpriu mandado de prisão contra uma mulher de 23 anos por dívida de pensão alimentícia no bairro Oficinas. Os policiais tinham conhecimento da ordem judicial em aberto e localizaram a mulher das proximidades da residência dela. Após a abordagem, a mulher foi informada sobre a existência do mandado de prisão. Diante dos fatos, a mulher foi conduzida ao presídio feminino, onde ficou à disposição da justiça para os procedimentos legais. Viatura dos bombeiros sai da pista após passar por trecho com óleo. uma viatura do Corpo de Bombeiros Militar de Laguna saiu da pista da manhã de ontem enquanto se deslocava para atender um idoso de 79 anos que apresentava mal estar em casa. O acidente aconteceu por volta das 9:50 na rotatória da Avenida João Marronzinho. Segundo o Corpo de Bombeiros, a guarnição reduziu a velocidade para fazer uma conversão à direita, mas a viatura não respondeu ao comando de frenagem, perdeu a aderência e avançou sobre a calçada e uma área de vegetação. No local foi identificada uma quantidade significativa de óleo sobre a pista, que pode ter contribuído para a perda de aderência e o acidente. As circunstâncias ainda serão apuradas. Ninguém ficou ferido neste acidente. Homem morto a facadas após briga em bar é identificado. Um homem de 34 anos morto após ser atingido por golpes de faca na madrugada deste domingo em Sangão foi identificado como Eduardo Gustavo Davies. O homicídio ocorreu na localidade de Morro Grande após uma briga em frente a um bar. Segundo a Polícia Militar, testemunhas relataram para os policiais que os dois homens iniciaram uma discussão. Um deles teria deixado o local e retornado armado com uma faca, desferindo golpes contra Eduardo. Ferido, ele tentou buscar ajuda, mas caiu em uma rua nos fundos do estabelecimento. O SAMU foi acionado e constatou a morte. Polícia científica identificou uma perfuração abaixo da axila esquerda, compatível com uma lesão na região do pulmão. A Polícia Civil realizou diligências, ouviu testemunhas e analisou imagens de câmeras de segurança, mas o autor não foi localizado. O caso segue sendo investigado pela Polícia Civil. Socorrista do SAMU do Sul de Santa Catarina morre após acidente no Paraná. Socorrista do SAMU de Forquilinha, Wagner Esser da Silva, de 31 anos, morreu neste domingo após um acidente de trânsito em Palmas, no Paraná. Ele também atuava como bombeiro voluntário. Segundo informações do Corpo de Bombeiros, Wagner sofreu traumatismo crânioencefálico e teve uma parada cardíaca após a colisão. Apesar do atendimento, ele não resistiu. Outro profissional que estava no veículo, identificado como CB Assunção, sofreu trauma no tórax e foi encaminhado para atendimento médico. Ele permanece internado na UTI. A Prefeitura de Forquilinha e a Secretaria Municipal de Saúde divulgaram notas de pesar pela morte do socorrista e prestaram solidariedade aos familiares. E atenção, o homem fica ferido após ser atingido por garrafa quebrada durante uma briga. Um homem de 28 anos ficou gravemente ferido após ser atingido no pescoço por uma garrafa quebrada durante uma briga na manhã de sábado no bairro Esperança, em Laguna. Polícia Militar foi acionada por volta das 7:50 para atender a ocorrência. Conforme as informações apuradas no local, dois homens se envolveram em uma briga quando um deles teria utilizado uma garrafa quebrada para atingir a vítima. O homem sofreu um ferimento no pescoço com sangramento e foi encaminhado ao hospital pelo Serviço de Atendimento Móvel de Urgência SAMU. Os suspeitos fugiram de bicicleta e não foram localizados. A Polícia Militar registrou um boletim de ocorrência e eles estão sendo procurados pela polícia. Idoso sai ileso após capotamento de veículo em Jaguaruna. Um homem de 75 anos se envolveu em um capotamento na tarde de sábado no bairro Retiro, em Jaguaruna. Os bombeiros voluntários foram acionados e, ao chegarem ao local, encontraram o condutor já fora do veículo. Ele estava consciente, orientado e caminhava pela cena. Durante a avaliação, o motorista não apresentou queixas de dor ou outros desconfortos, apenas um quadro de leve agitação. Após a aferição dos sinais vitais e dos procedimentos de atendimento, ele optou por não ser encaminhado ao hospital, formalizando a recusa do transporte conforme os protocolos da corporação. Mulher fica ferida após carro capotar e bater contra poste na SC-434. Uma mulher ficou ferida após o Chevrolet Corsa em que estava colidir contra um poste da rede elétrica de alta tensão na madrugada de ontem em Garopaba. O acidente ocorreu por volta das 3h40 da madrugada na SC-434, na região de Areias de Palhocinga. Segundo o Corpo de Bombeiros, a vítima foi encontrada fora do veículo consciente e orientada. Ela apresentava suspeita de fraturas nos membros inferiores e escoriações nos membros superiores. Após receber atendimento pré-hospitalar, ela foi encaminhada para atendimento médico. Com impacto, a estrutura do poste foi danificada e permaneceu sustentada pela própria fiação elétrica, oferecendo risco no local. E atenção, motociclista envolvido em colisão no centro de Tubarão morre aos 52 anos. Motociclista que ficou ferido após uma colisão frontal com um carro no centro de Tubarão na tarde da última sexta-feira morreu em decorrência dos ferimentos. A vítima foi identificada como Aguinaldo Pinto, de 52 anos. O acidente ocorreu no cruzamento das ruas Anita Garibaldi e Padre Raimundo Ghisoni, nos fundos da Catedral Diocesana. Após recebeu atendimento e foi encaminhado ao hospital. Aguinaldo residia no bairro São João, aqui em Tubarão. O sepultamento foi marcado para sábado às 16 horas em Turvo. A dinâmica exata da colisão não foi informada pela polícia. Foram essas as ocorrências do setor policial deste fim de semana aqui no Show do Rádio.
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0: São 7h05, seu Show do Rádio, manhã de segunda-feira, para você já acordado ou na cama, né? Estica o braço, liga o rádio no 104.9, fica ouvindo aí o Show do Rádio, ouvindo as notícias. A gente agradece o carinho da sua atenção, audiência. Você já no seu local de trabalho ou nas ruas da sua cidade, circulando e acompanhando aí o nosso programa. Alô, Alex Borracheiro, grande Alex, aquele abraço, obrigado pelo carinho da audiência. Um bom dia também para Cirlei, o esposo, Pescaria Brava, Dona Terezinha, seu Antenor em Sertão da Estiva, e o João também. Alô, João, é isso aí, Sertão da Estiva. Um bom dia especial também para o Toninho. Alô, Toninho Damares, a Dona Lena também, a esposa, sempre acompanhando. Bom dia para o José Luiz Dobies e a esposa Dona Marinês Dobies, sempre ligados conosco. Também a Dona Rosa Maria em Pedrinhas. Alô, Pedrinhas, Pedras Grandes. Minha irmã Maria Laudecer Laerte em Pedras Grandes. Prefeito Aguinaldo Felipe e toda a galera sempre nos acompanhando. 8h06, vamos ao intervalo. O Show do Rádio volta já com muito mais informações para você.
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0: 8:11 de volta, show do rádio aqui na Super Tubal, obrigado pelo carinho da sua sintonia. Vamos agora saber como é que fica o tempo nas próximas horas em Tubarão e também na região com Daniel Panobianco.
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2: Propagação de uma frente quente nas últimas 24 horas trouxe temporais a Santa Catarina. Muita concentração de raios, granizo de forma maciça e ventos fortes em várias cidades produziram estragos. É o combo desta época do ano que passa a ser muito comum a partir de agora. Hoje, a frente fria permanece estacionada sobre nós e isso significa que grandes volumes de chuva podem ser anotados. Não se descarta o risco de extravasamentos de rios, alagamentos, enxurradas e até mesmo deslizamentos de terra. Mesmo com o montante de chuva que será registrado no dia de hoje, a boa notícia é que ela cessa a partir de amanhã e ao longo desta semana teremos dias ensolarados e com ar mais frio. Temperatura máxima hoje em torno de 19 graus, mínima na próxima madrugada de 15 graus, em Águas Mornas, Anitápolis, Araranguá, Armazém, Braço do Norte e Tubarão. Daniel Panobianco, da agência PD Radar, com exclusividade para a Tubá FM.
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0: Agora 8:13, conta de luz mais cara. Veja como reduzir o impacto do reajuste. A reportagem é de Giovanni Martins.
3: Desde 22 de agosto, a tarifa de energia dos clientes da Celesc está com reajuste de, em média, 10,82%. Para os consumidores do Grupo B, formado por residências, pequenos comércios e áreas rurais, o aumento é de 9,26%. Como forma de reduzir o impacto na fatura, a concessionária de energia do estado aconselhou os usuários sobre mudanças de hábitos que podem diminuir o consumo diário. Para reduzir o consumo, é necessário observar quais equipamentos são utilizados e por quanto tempo permanecem ligados. Por isso, tanto os hábitos conscientes no dia a dia quanto a escolha dos aparelhos podem fazer diferença na conta. Além dos cuidados com aparelhos de ar-condicionado e geladeiras, outros equipamentos também merecem atenção. É o caso dos micro-ondas e máquinas de lavar roupa, como ressalta o engenheiro eletricista que atua na divisão de eficiência energética da Celesc, Rodrigo Hoffman.
4: Alguns aparelhos que também são muito usados agora, tanto no inverno quanto no verão, e eles têm um consumo de energia elevado, que é o micro-ondas, ou a questão do tempo de uso do micro-ondas. Também analisar o que, que o manual recomenda para cada tipo de temperatura de aquecimento, escolher temperaturas que são adaptáveis para aquele produto e um tempo mais rápido possível, para que esse equipamento também não fique sendo utilizado de uma maneira que se desperdice energia. A outra questão que se usa muito é a máquina de lavar roupa. Nós entramos nas nossas residências e vamos no modo automático. Tiramos a roupa, jogamos ela na máquina, colocamos no modo sem saber o que, que a gente está escolhendo ali, e isso causa um gasto de energia elevado e também um consumo de água. Por quê? Muitas vezes eu estou com uma roupa que ela não está muito suja. Boto a minha máquina num ciclo pesado. Essa máquina ela vai trabalhar mais tempo, ela vai ter um nível de água muito maior, consequentemente ela vai trabalhar por mais tempo. Qual é a recomendação? Também o que usa o fabricante. Ela é a roupa que não está muito suja, usa o ciclo apropriado. É roupa que tá bem suja, usa o ciclo apropriado. Então, sempre nós indicamos analisar o consumo e a indicação do fabricante.
3: Quando for adquirir equipamentos elétricos, o consumidor deve optar por aqueles que possuam o selo do Programa Nacional de Conservação de Energia Elétrica, Procel. Esse selo certifica que o equipamento está entre os mais eficientes, enquanto a Etiqueta Nacional de Conservação de Energia, ENCE, do Inmetro, classifica os equipamentos. Fique atento também para a vedação nos aparelhos. Os pés da geladeira devem ser regulados para facilitar o fechamento e a borracha de vedação conservada. Já os chuveiros, apesar de pouco tempo de uso, possuem potência elevada, tendo como consequência o alto consumo. Entre as orientações está reduzir o tempo do banho e regular a vazão da água. Ainda é essencial ter atenção para desligar aparelhos que não estão em uso, como monitores, equipamentos de climatização em ambientes vazios e lâmpadas e outras fontes de iluminação quando há luz natural. Repórter Giovanni Martins.
0: Ok, valeu Giovanni Martins, agora 8:16, intervalo comercial, na sequência o Ramon Silveira chega com as informações do trânsito e a nossa entrevista com o Lidivânio João Bressão Vaninho do Rotary Clube Tubarão Sul, falando aí sobre o Galeto Solidário, e depois aí de 5 anos volta ao centro de Tubarão. Voltamos já. 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
20: São 7:20. Vamos agora, ou melhor, 8:00. 8:21. Vamos chamar ele, Ramon Silveira, com o trânsito.
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22: Vamos então, Bruno Antônio Bento, amigos do Show do Rádio, com o boletim de trânsito. Trânsito bem movimentado, com lentidão na Lauro Miller. Nas pontes do centro, vem aí um movimento em direção a Lauro Miller, a Marechal Deodoro, e mais tranquilo na Rua Coronel Colasso. Nós temos o trânsito aí, parte da via em obras na Rua Vereador Adolfo Machado. Temos o trânsito bem movimentado ali na Rua Tereza Cristina, também na Rua Bruno Rosenck, na Marechal Deodoro, na Silvio Burgo, mais tranquilo agora, neste exato momento, na SC-390, o trânsito mais tranquilo, ainda há poucos instantes tinha grande movimento, e ainda nós temos o trânsito na Patrício Lima em toda a sua extensão, com lentidão para passar o viaduto para a SC-370, pegar a BR-101, ou a SC-370. Movimento aí, inclusive, o trânsito parado na Januário Correia Bittencourt, muitos carros transitando agora neste exato momento. Trânsito também com muito movimento ali no Maitá de Cima, na Rua Manuel Miguel Bittencourt, o Maitá de Cima. Também na entrada da Ivani Freta Moreira, sempre esse movimento grande na Ivani Freta Moreira. Na Rua Recife, movimento mais aqui pontual no cruzamento com a Prudente Moraes, Morro do Canudo, Estrada Geral da Madre, também a gente pega aí o trânsito com bastante movimento, especialmente na Ponte do Andrino, ali próximo a Intelbras. Na Ivani Freta Moreira, o trânsito está parado ali na Ivani Freta Moreira, próxima à empresa Intelbras. Falei de trânsito, volto com vocês aí nos estúdios.
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0: Ok, valeu Ramon, obrigado pelas informações. Agora 8:24, vamos à nossa entrevista, recebendo aqui no estúdio o Lidivânio João Bressan, o popular Vaninho, né? Se falar Lidivânio, ninguém conhece. Agora, Vaninho, todo mundo já conhece, do Rotary Club Tubarão Sul, falando sobre mais um Galeto Solidário, a 34ª edição, como sempre acontecendo no dia 7 de setembro. Vaninho, seja bem-vindo, bom dia, tudo bem? Pode falar bem próximo ao microfone, tá, por gentileza.
23: Obrigado. Bom dia a todos os ouvintes da Rádio Tubá. Sim, esse ano, um ano mais desafiador, né, digamos assim, voltando para a Praça 7. E a expectativa é muito boa. Esse ano vai ser um dia bom, dia sem chuva, né? Acabou a chuva. E sim, esperamos o público e mais o 34º Galeto. São 34 anos de Galeto Solidário.
0: É muita tradição, né? Bom, até já sabia dessa vontade, numa entrevista recente com a secretária de Educação de Tubarão, ela veio falar sobre o desfile e falou que estavam em negociações, né? Que foi um pedido do prefeito Sorato para o Rotary, para que trouxesse novamente aqui para o centro da cidade o Galeto Solidário. Como é que foi essa conversa? Enfim, vocês já tinham todo um planejamento, né? Já estava tudo acertado para ser na arena, né? Coisa que já acontece há 5 anos, motivado pela pandemia, né? É, foi aceito esse pedido dele de pronto, teve uma queda de braço ali, digamos assim, enfim, como é que foi essa negociação?
23: Não, a gente, todo ano a prefeitura auxilia o Rotary com as tendas, algumas tendas, e a gente não foi diferente esse ano. A gente procurou o prefeito, procurou o Alexandre, que eu, e em reunião com eles de bate pronto já propor esse desafio pra gente. Uhum. É, claro, a arena era muito mais, era cômodo pra gente, né? Então, pro espaço e tal, mas a gente aceitou de bom grado, levou pro conselho, que a gente tem um conselho do Rotary, depois leva pro grande grupo, né? Mas foi de antemão, foi muito bem aceito, e a prefeitura vai dar todo o apoio pra gente ali na estrutura. Então vai ser bom, eu acredito que vai ser um grande evento.
20: Beleza, Marinho. É, realmente, Rotary Clube Tubarão Sul, sempre fazendo um bom trabalho aqui em Tubarão, em prol de muita gente, muitas famílias, e este galeto solidário para o ouvinte que tem pouca informação, que representa aí em termos de evolução e ajudar pessoas.
0: Peraí, só um instante, a gente está com um probleminha aqui no microfone, a gente vai trocar, né? Está com um chiasso, está com uma interferência. Agora sim, pode falar. Vamos ver se melhorou.
23: Dado no nosso galeto solidário, a gente é o começo da gestão, né? O presidente já começa, é de junho a julho, é de julho a junho, na verdade, a presidência, então já começa, a gente tem 2 meses para trabalhar em cima do galeto. E o resto do ano foi o trabalho em cima dessas ações que o galeto nos proporciona.
20: Ações solidárias.
23: Solidárias, isso. A gente tem vários projetos já durante o ano e tem os projetos que vão aparecendo no decorrer do teu mandato. Uhum. Então, a gente tem um projeto muito legal, que é o Bombeiro Mirim, que a gente apoia o Corpo Bombeiro, o comandante do Bombeiro é nosso companheiro de Rotary, o Rafael Camilo.
20: Rafael.
23: É nosso companheiro de Rotary. Então, a gente tem um projeto muito legal com as crianças carentes ali, que ficam, a gente pega, escolhe uma escola e dá todo o treinamento ali durante uma semana para as crianças terem aquela iniciativa de dar os primeiros socorros, é muito interessante. Temos vários projetos com o Joana de Anjos, montamos uma rádio escola, uma escola do bairro. Então, vai aparecendo as manifestações e a gente vai fazendo as ações. Então, são 50, na média, 50 a 60 ações por ano que a gente faz, movimenta com o dinheiro do galeto.
0: Olha só que legal, né? Bom, em relação a como vai funcionar, né? Porque, como a gente bem falou aqui, há 5 anos acontece na Arena, quando foi para a Arena, motivado pela pandemia, daí foi a questão ali da implementação do drive-thru, né? O cidadão para de carro, já pega o galeto, leva para casa e come lá no conforto do seu lar, né? Vai ser mantido dessa mesma forma?
23: Vai ter um drive-thru, claro, menor, porque o espaço ali no centro vai estar mais restrito, com certeza. Hoje vai acontecer um drive-thru, vai descer pela São José, tá? E vai subir na contramão pela Rodovalho. Então, saindo aqui na Caspesca e em direção à Catedral aqui. Então, vai ser um drive-thru menor, eu acredito também pelo motivo de o centro estar mais movimentado, mas vai haver o drive-thru, tá? E a gente vai ter também uma praça de alimentação 3 vezes maior que a da Arena.
0: Ah, legal, vai ter toda uma organização de trânsito também, com placa, sinalização, para ninguém se perder também, aí para pegar o galeto, né?
23: Com certeza, a Guarda Municipal vai estar de apoio para a gente também, e para facilitar também a movimentação e o ciclo de veículos no dia, né?
20: Beleza, galeto solidário, né? Sempre no dia 7 de setembro, nós no rádio transmitindo o desfile cívico-militar aqui em Tubarão e o galeto funcionando em outra parte ali no centro da cidade.
0: Vai ser mais desafiador esse ano, né? Porque há 5 anos a gente não sente aquele cheirinho do galeto enquanto transmite, né? Exatamente. Agora vai ficar mais complicado, vai dar uma fome cedinho já.
23: Essa é a nossa ideia também, cara, chamar o povo.
20: A intenção de provocar o povo.
23: Essa é a intenção, realmente. Então, vai ser pra gente, pra mim, eu peguei 2, 3 galetos só no centro, então esse é o 34º.
0: Sim.
23: 34º. Eu peguei só 3 galetos no centro, na praça do museu, mas o restante foram na arena. Mas era desafiador, inclusive na minha gestão. Então, para mim vai ser o máximo. O presidente não dorme as três últimas noites do galeto, o presidente não dorme, então fica ligado 24 horas.
20: Agora, Vaninho, em termos de estrutura, como será a dinâmica? De repente o cidadão vem no desfile, né, com a sua família, ou vem sozinho ou com um amigo e quer permanecer no centro da cidade. Tem algum espaço especial para ele se alimentar ali e ficar numa boa?
23: Então, ele vai ter uma praça de alimentação muito grande, com 400 metros metros quadrados ali, com cadeiras, mesas, para o povo.
20: Cobertura.
23: Ver, cobertura, tá, tudo coberto. O pessoal vir, ficar à vontade com a família, sentar, aproveitar aquele dia de desfile. Vai ter um bar com chope, com refrigerante. Água gelada, com certeza. Quem quiser beber um chope, vai ter um chope. Então, vai ter uma estrutura toda para isso, tá? Então, tudo com pão, com farofa, vai ter um serviço completo.
20: Que legal.
0: Então, o galeto não é só o galeto, tem acompanhamentos também.
23: Acompanhamento.
0: Pãozinho, farofa.
23: É, pãozinho, farofa, tudo, tudo.
0: Serve o quê? Duas pessoas cada?
23: Um galeto, não, um frango serve quatro pessoas, frouxo.
0: Quatro pessoas?
23: Quatro pessoas bem servido.
0: Ou duas muito esfomeadas?
23: Não, não, depende, né? Pessoas, depende, né? Depende, mas quatro pessoas fácil.
0: Não,
20: em termos de custos, não precisa falar o valor, né? Eu acho que está compatível com o cidadão hoje, né?
23: Não, o galeto solidário hoje está num preço de mercado, R$80, eu posso falar o preço, não tem problema nenhum, é R$80 o galeto solidário hoje. Já diz o nome da galeto solidário, não, né?
0: 80 pessoas para alimentar até quatro pessoas, é, tá um preço muito mais, mais do que
23: verdade,
0: justo.
23: Na verdade,
0: né?
23: A gente fala um galeto, mas é um frango todo, um frango de 2,5 kg.
0: Sim, perfeito. Bom, vocês têm a expectativa de comercializar 1.250 galetos, né? Isso foi aumentado, né? Se comparado à última edição, se manteve esse número?
23: Como não, que... Bruno, a gente manteve das últimas edições, tá?
0: Uhum.
23: Na verdade, é muito grande. Assar 1.250 galetos é frangos, na verdade são 2.500 metades.
0: Uhum. Sim.
23: Então é muito, a gente movimenta ali, a parte de churrasqueira são 15 pessoas responsáveis pela ação, então é muita coisa, é só vendo no dia para crer, assim, vocês normalmente chegam lá na hora e já tá pronto, mas quem tá...
0: Não, mas a gente chega... Olha, quando era no centro, a gente chegava no centro ali, a gente chega pra transmissão, sei lá, 7 horas da manhã, a gente já passa por ali, já vê que tá todo mundo já com a churrasqueira preparada, já os galetos já estão ali, então começa muito cedo, né?
23: Começa cedo, esse ano a gente começou um pouquinho mais tarde, normalmente a gente chega ali 3 horas da manhã, pra tá fogando churrasqueira e tal. Esse ano a gente vai chegar às 4, uma horinha menos, porque a gente vai fazer uma churrasqueira a mais, pra fazer uma assada menos.
20: Não, em termos, sobre o Rotary Club Tubarão Sul, né, em termos de colaboradores, além aí de toda a competência da diretoria, tem colaboradores, pessoas voluntárias que gostam de trabalhar, que ajudam também, Vanil?
23: Tem. Hoje o nosso clube tem 37 membros, é muito pouco para a nossa cidade, mas é normal. E depois tem os voluntários, tá?
20: Os voluntários.
23: As mulheres, os rotarianos também ajudam bastante. Então, a gente... Em média, 60, 70 pessoas nesse trabalho.
0: Interessante. Bom, então, sobre a questão drive-thru, nada impede a pessoa de estar ali com a família, querer sentar, pode passar a pezinho lá, pegar o seu galeto também e ficar por ali também, né?
23: Perfeito,
0: tranquilo.
23: Perfeito. A nossa entrega vai ser na frente do Itaú, ali, a gente montar as barracas ali para dispersão já, e já a entrega dali, e o drive-thru também, vai estar tudo ali na frente.
0: Ô, Vaninho, ainda tem ingresso disponível para compra do galeto? Para quem está ouvindo agora, de repente não comprou ainda, quer comprar, como é que faz?
23: Temos sim, tem bastante ainda à disposição, a gente vai guardar um pouco pro pessoal que deixa para a última hora, que isso aí é normal. E a gente tem os pontos de vendas, né? Que é a padaria Aroma da Vila, a Revoredo Material de Construção e a farmácia Julia Adriana, aqui na Coronel Colasso.
20: E de repente quem não compra, né, o ingresso, quem não compra aí antecipado, pode ir na hora, que se sobrar, né, Vanil?
23: Com certeza, com certeza. E também muita gente compra e não vai buscar.
20: Não vai buscar,
23: só para
20: colaborar.
23: Só para colaborar. Uhum. Então esse que não vão buscar, que sobra no final, normalmente a gente disponibiliza para pai, para convento, para o quartel, que ajuda, que é nosso parceiro de muitos anos, né? O quartel do nosso Exército Brasileiro.
20: Beleza, Vani, em termos de estrutura, já foi perguntado, mas segurança ali no entorno, como é que está? Sempre com a polícia militar, com a guarda municipal, o pessoal dando cobertura por ali?
23: Isso, vai ter sim, a gente vai ter gradil por todo o nosso evento, né? Então, para cercar,
20: para evitar criança entrar,
23: e tem problema de algum acidente ali, uma churrasqueira e tal, mas isso é, e os companheiros estão sempre ali à disposição para instruir, para informar o que tem, a nossa área restrita, né, na verdade.
0: Perfeito, eu já experimentei algumas edições aí, o tempero no galeto solidário é sensacional, né? Quem é o responsável pelo tempero aí? É sempre a mesma pessoa?
23: Nosso tempero é meio especial, realmente. Temos um companheiro que faz esse molho especial. Ele abre esse molho pra gente.
20: Mas quem? Ele ou mais?
23: Ele faz um molho.
0: Quem é esse companheiro?
23: O Gelson Borghezan.
0: Parabéns pra ele, porque o tempero é sensacional de fato, hein? Vale muito a pena. Bom, alguma alguma questão que a gente de repente não tenha abordado, enfim, que seria importante falar ainda sobre o evento que acontece no dia 7?
23: Não, isso vai ser um prazer estar de volta no centro, é isso que eu digo bem sempre, que vai ser um desafio, mas a gente está preparado para isso. Está se preparando, na verdade, estamos já pronto. E aguardar o povo de Tubarão vir desfile e prestigiar o nosso evento, que é um evento de 34 anos. E já virou data do município, na verdade, né? Galera do Solidário já virou. Já faz parte do calendário, né? Então, esperar. Dê um dia excelente para tudo dar certo e para nossas ações não pararem por aí.
0: É, o mais legal é isso, né?
20: A expectativa é essa, né? Que vai parar a chuva a partir de amanhã, à tarde já deve parar a chuva, a semana toda e até na segunda-feira, que será o dia especial, né?
23: Da independência. Que bom, essa é a ideia.
0: E o mais interessante de uma ação como essa é a questão da solidariedade, de fato, né? É Galeto Solidário. Então, com o dinheiro arrecadado, vocês vão ajudar a muitas pessoas que necessitam, né?
23: Esse é o mais importante. Esse é o nosso intuito. Esse é o intuito. Rotariano é isso, é dar de si sem pensar em si. Então, esse é um lema. Pena que a gente fala às vezes, né? Tem muita pouca gente está disposta a se doar desse jeito que a gente se doa, né? Então, eu deixo as portas abertas do nosso clube, nosso Rotary Clube Tubarão Sul, todas as quartas-feiras, às 8 da noite.
20: Onde? O local?
23: Local na CART. Nós temos a nossa casa do Rotariano atrás da Igreja Santa Terezinha, na passagem. Então a gente tem nosso clube lá, então as portas sempre abertas, todas as quartas-feiras a gente tá lá.
0: Quem tiver interesse de participar, de ajudar, de contribuir, é só aparecer.
23: Se tiver bastante vontade de se doar, é se doar.
0: Claro.
23: Clube de serviço
20: fazer o bem, né?
23: Clube de serviço é doação.
0: Então, é voluntariado, né?
23: É voluntariado. Então a gente tá lá, com as portas abertas para receber todos. Quem tiver interesse, todas as quartas às 8 da noite.
0: Beleza, Vaninho, muito obrigado pela presença aqui. Sucesso nessa 34ª edição do Galeto Solidário, agora no centro de Tubarão, novamente.
23: Eu que agradeço o espaço, obrigado. Bruno, Antônio. Obrigado pelo espaço. Estamos à disposição.
0: Ok, grande abraço, tá? Bom, 8h38 agora, nós vamos a um breve intervalo comercial. Na sequência tem o Repórter Tubar.
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1: Horas e 41 minutos, show do rádio, manhã de segunda-feira, ó, estava trovejando há poucos instantes, né? Chuva continua em Tubarão, região sul de Santa Catarina, mas a partir de amanhã, viu, seu Ramon? A tendência, expectativa de parar a chuva a semana toda e que assim seja. Bom dia, Antônio e Bruno. Mando um alô aí para todos de Pedrinhas. Alô, pessoal de Pedrinhas, aquele abraço, muita gente ligada aí em Pedrinhas. A Maria Arina da Silva é uma delas. Ela mandou um recadinho aqui. Também o Césio Saturno. Alô, Césio, aquele abraço. Obrigado pelo carinho da audiência. Bom dia, Antônio. Jorginho do Capivari de Baixo. Bom dia, Antônio e Bruno. Também acompanhando o show do rádio nesta manhã de segunda-feira, Bruno.
2: 8 horas e 42 minutos agora.
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2: Exposição de gravuras da artista Daniela Rinaldi acontece até a primeira semana de setembro no Museu Ferroviário de Tubarão. A museóloga Silvana Silva de Souza fala sobre a exposição.
4: Bem, ouvintes da Rádio Tubá, estou aqui na exposição de gravura da artista Daniela Rinaldi, aqui no Museu Ferroviário, com a museóloga a Silvana. Tudo bem, Silvana?
5: Tudo bom? Aqui nós temos até a primeira semana do mês de setembro uma belíssima exposição contando um pouco do trabalho da artista visual Daniela Rinaldi, que também é médica veterinária e faz do seu universo de pesquisa as aves silvestres, sobretudo aqui da região sul de Santa Catarina, também o seu objeto de estudo na arte. Então, por meio da gravura, seja da xilogravura ou da linoleogravura, ela registra essas espécies e transforma tudo isso, né, em grandes e belas obras de arte. A exposição se chama Das Aves, dos Sonhos, dos Veios da Madeira, justamente para trabalhar a pesquisa estética, os sonhos da Daniela Rinaldi por meio da sua arte e o trabalho com xilogravura, que é justamente a escultura de pranchas que depois servirão de base, de matriz para as gravuras.
4: Mas nós temos aqui algumas gravuras.

0: delas, né? Podemos mostrar.
1: Exatamente.
0: Isso aqui é arte, é cultura, né?
1: Exatamente.
0: E essa exposição até o início da primeira semana de setembro.
1: Exatamente. Essa aqui, por acaso, ela é feita em linóleo e ela é chamada de matriz perdida. Então, essa é a base que depois vai ser entintada, colocada na prensa, sobre ela um papel, e aí sim é produzido a gravura. Então, ela é toda esculpida, como vocês podem ver, aqui é uma coruja, né? Ela é toda esculpida e essa aqui será a base para as futuras gravuras.
0: Uhum. Nós temos vários outros trabalhos, né? Que a gente está vendo aqui nas imagens.
1: Exatamente.
0: Pra quem está acompanhando no YouTube da Rádio Tubar.
1: Ó, essa aqui já é uma outra matriz, né? Feita em linóleo também, mas a gente tem matrizes aqui toda esculpida em madeira. E além da produção das obras de arte, nós temos também aqui os instrumentos, a prensa, como é que é feito todo o processo, bibliografia referente tanto a parte das aves quanto a parte da gravura. Então, quem quer conhecer um pouquinho mais sobre esse lindo universo da gravura, seja xilo, linóleo ou mesmo, né, o universo visual de Daniela Rinaldi, a gente convida a vir aqui ao Museu Ferroviário. Toda a entrada do museu é gratuita, então aproveite.
0: É, aproveite mesmo. A gente tem que dar importância, valor a um trabalho desse, porque não é qualquer um que faz um trabalho belíssimo, né? Esse tipo de arte, né? Todo, isso aqui é um material, é madeira, né?
1: É, exatamente.
0: Mas
1: a gente tem tanto madeira quanto linóleo.
0: Mas veja só, né? Realmente é o talento que tem a artista, né, Silvana?
1: Exatamente. E esse trabalho, ele trabalha diferentes linguagens, diferentes técnicas, né? Então, além da questão da pesquisa, do desenho, toda a parte de escultura, porque as pranchas, né, que produzem a matriz para depois ser gravurada, ela é toda feita em escultura em baixo relevo. Então, é todo um trabalho extremamente manual, delicado, cuidadoso, que não é feito, né, de um dia para o outro. É realmente um processo longo que gera essas lindas obras de arte que o pessoal vai poder ver aqui na exposição.
0: Nós estamos aqui nesse stand, mas tem mais um, dois, três, quatro, tem mais uns quatro, cinco stands ali para trás.
1: Né? Exatamente. Então a exposição é grande, né? Ela é bonita e ela percorre, né, todo esse universo gravurado da artista, né? Sendo obras já finalizadas, o processo, para quem quer conhecer um pouco mais do trabalho da gravura especificamente, uhum, que aqui no sul de Santa Catarina ele é muito pouco difundido entre as pessoas. Então muita gente que está vindo à exposição fica encantado e impressionado com a complexidade do trabalho, né? E para quem já conhece, já gosta, né, ter um pouquinho mais de conhecimento e ver de perto esse trabalho.
0: E o horário aqui da exposição, de que hora até que hora, e é gratuito?
1: O museu fica aberto das 8 ao meio-dia, da 1h30 às 5 horas da tarde, com acesso gratuito de segunda a sexta e em dias de passeio. Então, como a procura está sendo muito grande pela exposição, a exposição, que ficaria até o dia 8 de setembro, vai ser estendido até o final de semana seguinte, até o dia 13 de setembro, com a culminância do trem, né, que vai para a Laguna. Então teremos dois trens nesse dia e aí a gente vai permitir que esses passageiros também tenham acesso à exposição.
0: A exposição está dentro do Museu Ferroviário, onde ao mesmo tempo, além de você conhecer a arte da artista, né,
1: Daniela Rinaldi,
0: você também já vai ver aqui as máquinas do Museu Ferroviário. E também isso é sempre maravilhoso, a gente visitar o Museu Ferroviário e conhecer, né, a história do museu.
1: Isso mesmo, fica o convite, lembrando que o museu é entrada gratuita, funciona de segunda a sexta em horário comercial, de manhã das 8 ao meio-dia e à tarde da 1h30 às 5 horas da tarde. Então fica o convite, venha nos conhecer e aproveite essa belíssima exposição.
0: Nossa, muito obrigado, Silvana.
1: Obrigada, venha ao museu.
2: Ok, agora 8 horas com 49 minutos, já tem o papo reto com o Dura. Antes disso ainda, Giovanni Martins chegando novamente, fim da taxa das blusinhas, pode eliminar 109 mil empregos, alerta CNI. Diga aí, Giovanni.
3: O fim da taxa das blusinhas pode provocar a perda de 109 mil empregos e reduzir em cerca de 21 bilhões e 800 milhões de reais à produção doméstica. O alerta é da Confederação Nacional da Indústria, a CNI. Segundo o gerente de análise econômica da entidade, Marcelo Azevedo, antes da retirada do imposto de importação sobre compras internacionais de até 50 dólares, parte do consumo, que hoje é destinado a produtos estrangeiros por meio do programa Remessa Conforme, seria direcionada a produtos e serviços produzidos no Brasil.
4: A retirada do imposto de importação sobre o programa Remessa Conforme, a chamada taxa das blusinhas, ela faz com que acelere uma tendência que a gente já vinha acompanhando, de aumento do volume importado pelo programa. Então, esse crescimento já vinha acontecendo de um número maior de compras de pequenos valores, de importações, dinheiro sendo mandado para fora, e isso acaba sendo acelerado com a retirada do imposto.
3: Azevedo destaca ainda que os produtos nacionais estão sujeitos a uma carga tributária maior do que os importados, o que amplia a diferença de competitividade entre eles. Na avaliação do economista, a taxa das blusinhas contribui para reduzir parte dessa assimetria.
4: A sua retirada torna ainda mais explícita essa diferença entre a taxação que é imposta aos produtos nacionais contra o que os produtos importados estão sujeitos. Sem isso, há um incentivo maior para o produto importado, dado essa diferença de tributo, consequentemente, uma diferença de preço muitas vezes até considerável, e por isso esse crescimento cada vez maior desse volume de importações pelo programa Remessa Conforme.
3: De acordo com o levantamento, para cada um real importado por meio do programa Remessa Conforme, deixam de ser gerados R$3,11 ao longo das cadeias produtivas no país. O impacto se concentra principalmente na indústria de transformação. Como boa parte dos produtos adquiridos pelo programa, como eletrônicos, vestuário e outros bens de consumo, concorre diretamente com itens fabricados no Brasil, cerca de 2/3 do efeito total recaem sobre o segmento. Repórter Giovanni Martins.
5: Beleza, Giovanni, são 8:50. Chove torrencialmente em Tubarão, região sul de Santa Catarina. A chuva é forte. Vamos ao intervalo, a gente volta já.
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5: Horas e 55 minutos. Agora deu uma acalmada a chuva, hein? Trovoada também. Mas choveu forte há pouco. Muita gente com o pé atrás. Mas a previsão meteorológica de chuva ainda no decorrer do dia de hoje e madrugada de amanhã. É, terça para depois cessar de vez e a semana seguir sem chuva, voltando o astro rei a brilhar. Vamos lá. Queremos mandar um bom dia especial para os nossos ouvintes que estão ligados, aí o pessoal ali de São Martinho, é, mandando os parabéns para o Pepinho do bairro São Martinho, que está de aniversário amanhã. Alô, Pepinho, parabéns, saúde, felicidades. Mais um ouvinte, mais ouvintes mandando aqui recadinho, a gente agradecendo o carinho da atenção, da audiência de todos vocês. É, muita gente ligada. Vamos então ao Papo Reto.
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5: Ok, vamos então cumprimentar ele. Alô, Haroldo Silva Aldura. Ele chegou correndo para fugir, para se escapar da chuva. Bom dia, Dura.
7: Essa de se escapar é bom, é, né?
5: Lembra?
7: É, bom dia, Antônio Bento. Bom dia, amigo Tom. Bom dia, amigo telespectadores. Muita chuva, mas olha, foi bem menos do que se esperava, do que se anunciou. Aqui, porém,
5: aqui, né?
7: Porém, é, o alerta foi válido, né? Alertar sempre não é nada demais. Não adianta depois sair dizendo, ah, alertaram e não deu nada. Olha, não é bem assim, alertar faz parte da prevenção. Tem que alertar, as autoridades têm que alertar mesmo, sabe? E aí, se não deu, graças a Deus. Agora para outras regiões, pegou bem. Oeste, Nova Veneza, aqui no sul também, Florianópolis, Biguaçu, né? Pegou bem, né? Então, se safamos aí, graças a Deus.
5: Serra do Mastro também.
7: Serra também. E agora essas trovoadas aí, que era para ter vindo na sexta, no sábado, tô chegando agora, né? Mas que vão embora rápido também. Rápido. Espero que vá tudo muito rápido embora.
5: Beleza, Dura, vamos mandar o abraço, alô, aí sempre no começo você manda pra...
7: Eu não vou cansar de mandar abraço pro Dengola, né? O Dengola com essa chuva, ele tá encolhido, né? Já é encolhido, né? O Dengolinha já é da Alta Elétrica, Dengola lá, do querido amigo, quero mandar um grande abraço ao Enio, novamente, sobrinho, ele nos encontra, diz, ô, Antônio falou no meu nome, diz, que bom, o Enio, que é o sobrinho do Padre Ângelo, né? Agora ficou o título agora, né? Enio e tal, e a dona Celina, se eu não me engano é Celina, dos Santos, né? Que ela é esposa, dos Santos Filho, ela é esposa do seu Adi. Tu lembra do saudoso Adi?
5: Dona Celina, aqui. Eu morei aqui na frente da casa dela, na rua Rui Barbosa.
7: Isso ali mesmo!
5: Um dos grandes jogadores do Leão do Sul.
7: Isso mesmo! Eu encontrei a filha dela ontem lá no Majestoso, do resultado bonito do Ercílio, por 4-2, né? Jogou bem. E aí, então, eu quero mandar um abraço à dona Celina. Ela se liga na Tubá, a filha dela, que eu não esqueci o nome agora. E ela diz, ó, dona Celina, fica ligado na Tubá, tal. E eu disse, que coisa boa, maravilhosa. Agradeço muito, muito a audiência de todos vocês, e com a graça de Deus.
5: Além da dona Celina, tem a dona Nilda também, que mora ao lado, né? Uma outra senhora, a esposa do saudoso, o seu Valdemar. É, sempre.
7: Agora tem a mãe do Maduro que não falasse mais, né?
5: Falei, eu sempre falo, a mãe do Maduro.
7: A dona, esqueci o nome dela também, mas tudo bem, a mãe do Maduro, não se lembra mais também, né?
5: Dona...
7: Nós estamos numa idade que a gente não consegue mais lembrar de muita coisa.
5: Tanta gente,
7: foi, né? Então tá, um grande abraço a todos, né? É, um abraço de coração, fique com Deus todo mundo aí, tá?
5: Beleza, Dura? Vamos então com o nosso primeiro assunto aí sobre a vinda do candidato Jorginho Melo a Tubarão. Ele falou para Amurel, muitos prefeitos presentes.
7: Importante isso, porque nós falamos aqui semana passada, nós falamos por duas oportunidades, de que nós não tínhamos, fazia mais ou menos uns 50 dias.
5: Só um momentinho, a dona Vanilda, pronto.
7: A dona Vanilda.
5: Dona Vanilda, mãe do Maduro.
7: Tô querendo um amigo Maduro. Aí a gente falou aqui que a Amurel, ela não estava tendo, fazia quase 40, 50 dias, a majoritária presente. A majoritária, são 300 mil votos aqui. E parece-me que levou 50 dias. Jorginho foi o último que esteve aqui. Esteve aqui na prestação de contas do deputado Pepe Colasso, que é candidato à reeleição também. E depois, só Criciúma, todo mundo só Criciúma, todo mundo só Criciúma. Só Criciúma. E aí, região de Criciúma, claro, não só. Aí, sábado. Sem fazer muito alarde, mas lotou a casa na Associação dos Ferroviários. O Jorginho Melo veio fazer uma agenda aqui, certo? Almoçou por aqui, né? O prefeito Sorato, que é o grande líder do PL na região, né? Que conhece bem o Jorginho, enfim, mobilizou uma turma boa e para fazer uma reunião quase de trabalho, né? E que deu pra gente chamou atenção, né, de muitas situações. A presença do Jorginho por si só já é um evento, porque é o que aparece aqui, é o que vem pra Amurel. Não adianta, é o que vem aqui. Aí o detalhe, mobilizaram a classe política da Amurel, né? Com exceção de oposição ao Jorginho, mas aquela classe política, aqueles partidos que estão com o Jorginho nessa eleição, estiveram presentes. E não foi surpresa para ninguém, que ninguém esconde mais nada de que apoia ou não apoia, quem apoia, quem não apoia, ou apoia e repoia, é tudo assim. 14 prefeitos da nossa Amurel estiveram presentes. 14 prefeitos. Sabe? E muitos deles discursando com apoio ao Jorginho Melo, muitos deles, da sua totalidade, de outros partidos que apoiam, que o partido deles apoia um outro candidato, no caso, né? E que eles como prefeitos já declararam apoio ao Jorginho. Então, gente do MDB, o caso do Laurinho, o Clei Rodrigues, o Elinho lá de Grã-Pará, né? O próprio prefeito aqui, o Preto Cripa, que é do Republicanos. Então, tem muitos desses que já estão com o Jorginho coligado e tem outros que não. Mas o interessante dessa reunião de trabalho foi consolidar realmente esse apoio desses prefeitos ao Jorginho Melo, sabe? Então, foi assim, chamou a atenção. Outro assunto, outro tema que me chamou a atenção, eu não estive presente porque estava com uma situação familiar aqui, de confraternização familiar, eu não pude estar presente, mas acompanhei, eu tinha informante lá dentro. A ausência, eu não sei por que a Carol Detone e o Carlos Bolsonaro cismam em não comparecer aqui pelo Sul. Interessante isso, muito interessante. Onde está o Jorginho Mello? Eu estaria colado nele, no meu governador, um exemplo. Ah, eu sou senador da República, eu colava no Jorginho Mello e não saía perto dele. E aí, a Carol Detone, que é candidata ao Senado pelo PL, junto com Carlos Bolsonaro, não estiveram aqui. Alguém pode me dizer, ah, Dura, mas aí foram, eles se dividiram, cada um foi para uma parte do estado. É verdade, mas uma região como a nossa, que não recebeu nenhum deles ainda, num evento público assim, faz falta. Não vai debate, não estão indo debate de senadores e também não vem aqui reunir aí, e é muita gente aqui, é conservador, muita gente na Amurel, né? De que apoia Bolsonaro, família, direita, o prefeito Sorato, foi a demonstração que levou quase 73% na última eleição. E outros prefeitos também aqui da região. Então, é importante a presença deles. É muito importante. Não sou eu que vou pedir para que eles possam. Ah, tem que ir para lá. Não, eu não vou dizer nada disso. Eu estou dizendo a ausência deles. Porque é sentida a audiência da ausência. Né? Nós somos 300 mil votos numa região que tem tudo, tem que tomar muito cuidado, Antônio Bento, porque nós não temos, temos 15, 13 candidatos, mas não são muito competitivos. Podemos fazer aí um ou dois deputados e botar e levar as mãos, os braços para os céus, as mãos para os céus. Certo? Federal, nós temos dois federais, três federais aqui, quatro, aliás, que é a Pamelis, lá de Braço do Norte, Partido Novo, a Deise lá de Laguna, pelo PSD, o Carlos Moisés, que já fez a nossa sabatina no Papo Reto, o Moisés pelo União Brasil, e o João Marcelo Freta. Então nós temos muito pouco candidatos, né? Muito pouco candidato a federal. E a estadual, nós temos 13 a 14 candidatos, mas muitos não são competitivos. E isso preocupa muito. Isso preocupa. E além do mais, que como a eleição é aberta, não tem porteira, mesmo que você queira fazer voto pela região. O estado inteiro está acontecendo isso, mas mesmo assim um eleitor hoje é muito bem informado. O eleitor hoje, ele é muito bem informado, tem as redes sociais. É como eu escrevi essa semana na minha coluna, Antônio, de que, ah, eu não conheço o candidato, eu vou votar nele, mas eu não conheço, eu vou votar nele porque é meu amigo, eu vou votar nele porque eu conheço a família dele, eu vou votar nele. O voto não é isso. O voto também é isso, mas não é isso. O voto é saber, é você pesquisar o Antônio Bento, é pesquisar o Dura, é saber o que fizeram, qual é a relação que eles têm com a sociedade, com a comunidade, com a população. Conhecer faz parte, né? É a primeira coisa que se vê no candidato. Eu conheço. Ah, mas eu vou votar porque um amigo meu pediu para votar. Bom, um amigo teu, né? Talvez ele tenha mais amizade com o candidato que você. Agora, é um voto de confiança de verdade que a gente está falando aqui. O voto de confiança de verdade. É muito sério esse voto. Esse voto tem que ser muito pé no chão. Esse voto transforma em todos os sentidos. Transforma a sociedade, transforma a educação, transforma a saúde, transforma a segurança pública, transforma nossas demandas, a duplicação da 370, o desassoreamento lá da Barra do Camacho, a redragagem do nosso Rio Tubarão, os asfaltamentos, a infraestrutura lá do Morro dos Cavalos, os túneis. Isso transforma se nós tivermos força política. se nós não tivermos força política, fica uma situação muito difícil, muito difícil. Por isso você tem que votar, em primeiro lugar tem que votar e depois tem que escolher bem os nossos candidatos.
5: Dura, olha, eu concordo em certa parte com o que você está colocando, Gui, no Papo Reto, principalmente sobre os candidatos, aqueles, a deputado federal, a deputado estadual, que tem uma boa relação em Tubarão, mas não vem a Tubarão.
7: Região.
5: Mesmo tendo pessoas representantes aqui na nossa região da Mural, são 18 municípios. Mais de 300 mil votos eleitores, 301.397 eleitores estão aptos a votarem nas eleições deste ano 2026. Então, concordo com você quando o político, que às vezes vem da região norte, vem da região da Grande Florianópolis, passa direto pela BR-101, vai a REC, a MESC e tudo mais, vai para a região sul em direção a Criciúma e não passa por Tubarão. Corretamente, Dura. Tem que marcar presença aqui. Estar em Tubarão, estar na região da Murel, porque é uma região forte, está crescendo cada vez mais, Dura.
7: É verdade, e só vamos ser mais forte ainda se nós tivermos representatividade. Só vamos estar mais forte, e não adianta falar de outra região. Aí ontem me disseram o seguinte: Dura, você sabia que a região de Criciúma vai fazer 12 deputados estadual e 9 federal? Eu falei, então eu estou sonhando, né? Não é verdade. Primeiro, mas começa essa propaganda de dizer que, ah, eles vão fazer 12, vão fazer. Não, não é verdade. Primeiro você tem que conhecer quem são os candidatos de lá, certo? Eu acho que federal não tem porteira para ninguém. Porteira é portão aberto, porque a Murel consegue, se todo mundo da Murel conseguir votar num ou dois candidatos a federal, nós vamos fazer dois, com certeza, né? Mas não é assim que funciona para federal. Não, eles vão manter os seus 4, 5 deputados que eles têm lá, da minha previsão, da minha projeção, poderá fazer mais um ou dois. Então eles podem ir para 6, por incrível que pareça. 6 candidatos já dá 600 milhões de reais em emenda parlamentar.
5: Sem contar,
7: certo?
5: Representatividade.
7: Sem contar a força política, uhum, né? Olha bem o que se perde. Quando um deputado, seja ele federal ou estadual, não é da região da Murel, de outro, por exemplo, ele sempre coloca mais grana de emenda parlamentar na sua cidade natal. Na sua cidade.
5: Na região.
7: Porque a matemática das urnas, o deputado, ele não é bobo, o deputado, ele coloca mais emendas na matemática das urnas. Se aquela cidade me deu muito mais voto do que a tua cidade me deu, vou votar na outra. A outra lá me reconhece. Uhum. Então, esse jogo, essa matemática das urnas é muito importante. Eu acredito, sinceramente, eu acredito bastante que deputado federal, quando a gente fala pelo Sul, aí é pelo Sul. Agora, se eles são mais fortes, é claro que eles são mais fortes, por quê? Tem que entender uma coisa. Eles têm 4 deputados, se eu não me engano, 4 deputados federais já. Eles já saem na frente, sabe, Tom? Como é que funciona isso? Se você sai candidato a deputado federal e você não tem, assim, uma experiência, não tem dinheiro, não tem recurso, por que você não é deputado? Eles já saem na frente porque eles têm emendas, recursos e viajam com dinheiro público, evidentemente, 4 passos na frente. São 4 anos, Antônio. 4 anos. Então é muito difícil um novato chegar. Agora tem uma seguinte, tem que começar, né? Tem que começar, tem que agir, tem que ser candidato, tem que ver como é a cor da pele do bicho para poder encarar nas próximas eleições. Eu acho que tudo é um começo. Tudo tem um começo. Não adianta você querer ser candidato a deputado federal hoje, que ó, eu sou candidato. Ah, vai dar certo, eu vou ganhar a eleição. Não, você vai trabalhar. Você está plantando, você está construindo. quem sabe daqui a 4 anos, né, a gente possa ter. Mas eu tô achando assim uma situação muito difícil. O El Niño deve ter transformado a cabeça de muita gente, mas o nosso eleitor, ele é muito importante para nós analisar os candidatos, ver tal. Não tenha medo de perder também o eleitor. Ah, eu não vou votar naquele porque eu vou perder o meu voto. Tem essa, às vezes você ganha no seu voto e o cara aparece daqui a 4 anos. Você não ganhou nada votando no cara que ganhou a eleição lá na frente e tal. Não é isso. Você tem que construir liderança. Nós falamos aqui, não temos liderança. Porque nós não construímos liderança. Temos bons vereadores na Murel inteira. Temos vereador que se destacam. Eu vou citar o João Marcelo, né? A própria Deus.

0: política, porque o Moisés já tinha sido governador, né? Então o Moisés tem uma projeção maior no estado inteiro. Mas esses três que já foram candidatos a vereadores, a Deise foi vereadora de Laguna, o João Marcelo foi candidato a vice-prefeito lá na época, faz 8 anos que deixou de ser, mas sempre militou na política ali. E a Pâmelis, do deputado, do Partido Novo, lá de Braço Norte, é vereadora. Então, isso é bom, tem um lado positivo nessa história, porque nós estamos construindo candidaturas, quiçá para o futuro. Tá entendendo? É assim que se forma a liderança. Ah, eu não vou votar nele, eu não sei o quê, porque eu vou perder o meu voto. Não vai perder nada, você tá construindo. Quando se constrói a liderança, a gente ganha, tá entendendo? A gente ganha. É apenas uma análise que a gente tá fazendo.
1: Dura, e está acontecendo o projeto Tubaia, eleição 2026, Dura.
0: É muito interessante esse projeto Tubaia, eleição 2026. Estamos fazendo com deputado estadual, com deputados, né? Estadual da nossa Murel. Aí é só da Murel, sabe? Porque nós temos 14 deputados aqui na Murel, certo? A Rádio Tubaia não convidou ninguém para participar. Ninguém, certo? Tanto federal quanto estadual. Houve uma inscrição para falar. Houveram inscrições. Então, muitos já se inscreveram, praticamente os 13 da Murel, encheu o programa e tal. Eu vou fazer nos sábados. Aí você escuta eles falar, até agora eu fiz 4 entrevistas, né? Aos sábados. Você escuta, você vê potencial. Potencial mesmo. O Tom me acompanha aqui, já sempre me acompanha, mesmo às vezes sem assessoria, né? Não vem com assessoria, mesmo que o Tom aqui, o meu assessor de sábado, bata as fotografias, filma, é um sentido de colaboração. Então, são pessoas que querem colocar o seu nome, sabem do seu limite, sabe onde é que querem chegar e tudo mais, mas querem se formar como uma liderança. Isso é muito legal. Eu, agora, tu vê, sábado, então, vai vir a Bia Alves e a Victoria, que é a filha da Milene, Milene Salgado, nossa amiga jornalista, que vai vir sábado aqui. Eu tô tirando muitas coisas positivas, muitas coisas boas. Por outro lado, federal é no papo reto. Quarta e sexta não tem papo reto, não tem comentário. São as gravações que eles, que os deputados federais do Sul, agora é do Sul, sabe? Eles também se inscreveram a mesma forma, e aí eles estão gravando comigo. Já foi feito o Moisés na sexta-feira, o João Marcelo vai para quarta-feira agora, e hoje eu gravo com o Guide, né? Com o Ricardo Guide, eu gravo hoje, quarta eu gravo com a Pâmelis e quinta eu gravo com a Deise. Então, estão interessados, está muito legal conhecer esse espaço do Papo Reto, é muito legal. Eu estou gostando muito desse projeto.
1: É bom demais, e o ouvinte, né? O eleitor, ele toma conhecimento das propostas de cada candidato, seja a federal ou a estadual aqui na nossa região. Começou o horário eleitoral no rádio e na televisão. Como foram os primeiros debates, os primeiros dias, Dura?
0: Olha, eles fazem a gente chorar, né? Eu acho tão legal isso, que eu fico olhando assim, vou chorar. Eu não vou chorar, eu vou chorar. Acabo às vezes chorando, porque é contado uma história, né? É contado uma história familiar, todo mundo busca família, mostra família, conta a sua história. Isso é para tentar induzir, né, o sentimento do eleitor, né? Também é válido. Agora, eu tô achando pouca mentira, pouca promessa. Tô achando assim que ninguém tá prometendo que não pode cumprir, sabe? Eu acho que as promessas estão ficando um pouco de lado. Vamos falar da majoritária, aqui da majoritária no estado. O Jorginho conta uma história dele de infância, como é que foi a família dele, como chegou ao governador. Não deixa de ser realmente um sucesso em termos pessoais, né? Que a gente sabe, a família, como é que era, quantos irmãos, ou vendia torradinha, vendia galinho na praça, não sei. Essa história é muito legal, a gente saber a história do nosso candidato. O João, eu vou falar dos quatro mais, né? Tomás em ponto. O João Rodrigues fez o mesmo segmento, apresentou a família, tal, falou dos seus problemas, foi muito interessante conhecer. Ele está trabalhando muito em cima da administração de Chapecó. Daqui para frente vai ser isso. O Jorginho fala do seu governo, do que ele entregou, e o João Rodrigues fala do que entregou em Chapecó, né? Querendo repetir muitas dessas ações no estado. Então, eu achei assim que os dois, principalmente, os dois, assim, meio que comoveram, né, um pouco do eleitorado catarinense, contando as suas histórias. Agora, pro lado do Merizio, o Merizio tem uma história que ele tá muito tranquilo, o Merizio, sabe? Eu achei ele muito tranquilo, eu prestei bem atenção nas suas falas, na sua fala, e ele está muito tranquilo. Ele não abre mão dizer que está ali para ajudar o presidente Lula. Com o João, que ficou mais ou menos assim com o Caiado, não falou muito, mas o Jorginho ainda fala do Flávio também. Então eles estão levando isso de banha-maria, porque começou agora, vai até final de. Vai setembro inteiro. Mas o Merizio apresentando a Ângela, sua vice, Albino, falou também, e tentam mostrar mais para sua base. O Merizio está focado mais com a base de esquerda aqui em Santa Catarina, porque é aquilo que eu falei, né? Tem pesquisa que mostra ele com 12, tem pesquisa que mostra ele com 4, tem pesquisa que mostra o Lula com 25%, né? %. E aí tem esse hiato, né? Esse meio, esse vazio no meio ou entre em outro. A tendência é crescer. Lula vem para Santa Catarina para tentar pelo menos empatar, aumentar o índice de anos anteriores, enfim. Mas, e aí tem o Brigadeiro, né, também, do Partido Missão, que tá com problema, parece, é muita fake news também, muita coisa arada, a nível de Brasil, aí o Missão quer fazer bomba atômica, outro quer não sei o quê, aí lembra do Enéas. Então, é toda assim uma discussão que a gente tem que avaliar item por item que se fala. Agora, promessas mesmo, eu ainda não vi, né, promessas, né? Então, vamos aguardar daí nos decorrer dos próximos programas. Eles apareceram. Uhum. Apareceram. Aí eu não ligo para horário político eleitoral. Aí eu não ligo. Não, não liga. Tem que uma hora você se vê escutando no rádio, uma hora você se vê na frente da televisão, e aí você te chama atenção, outro não chama atenção, e assim vai. Assim é o processo eleitoral. Até chegar perto da eleição, aí todo mundo começa a ficar ligadaço, né? Começa a ficar ligado, aí começa a fazer as opções que tem que fazer.
1: Ainda sobre a majoritária, você vai comentar ou não sobre os senados, os candidatos ao Senado?
0: O Senado, sim. O Senado, eu continuo achando, falei aqui no começo, que a Carol e o Carlos Bolsonaro estão trabalhando mais no nome, né? Eles linkam muito também o governador Jorginho. Eu acho que isso é muito bom, porque não fica uma coisa isolada, e tanto o Carlos quanto a Carol, mas tem que aparecer mais, tem que fazer presença. Talvez a estratégia que eles estão usando foi espalhar eles pelo estado. Jorginho vem para um lado, eles vão para outro, e assim vai, para poder abranger todo o estado, mas tem momentos que tem que estar juntos. A Carol continua com a estratégia de apresentar o Carlos. Isso é perigoso, isso é muito perigoso estrategicamente, porque tem um segundo voto. Nós, esse ano, nós vamos votar em 2 candidatos ao Senado. E isso tem que ficar bem claro, tá certo? 2 candidatos ao Senado. Você eleitor, você escolhe 2 candidatos ao Senado dessa vez. Então, cada um está trabalhando assim desta forma, né? O Carlos está muito ligado a Carol está ligado ao Carlos. Isso eu já falei aqui no Papo Reto, você lembra? Isso em 2010, Luiz Henrique fez muito bem isso com Paulo Bauer. 2010, Luiz Henrique dizia: se não votar em Paulo Bauer, não precisa votar em mim. Mas Luiz Henrique é Luiz Henrique, né? Então, já comentamos isso aqui. A Carol é Carol, para chegar nos pés do Luiz Henrique, para estar levando outro, não dá. Mas Santa Catarina é um estado conservador, prova isso é que deu 70% a 80%, de 70% a 80% nas últimas eleições. Só 2002, se eu não me engano, ou 2000, que o Lula ganhou, se eu não me engano, foi em 2002, que o Lula ganhou aqui em Santa Catarina. Teve uma eleição que o Lula ganhou aqui, sabe? Só essa. De lá para cá, só deu realmente a direita. Quer dizer, a direita, nós estamos conversando sobre direita, mas tem gente conversando sobre família, sobre nomes de famílias, né? E isso não é legal. Isso nós temos que definir assim, é a direita de Santa Catarina, né? Então, porque quando eu boto direita de Santa Catarina, eu incluo ali o Brigadeiro, eu incluo ali o João Rodrigues, eu incluo o Jorginho Melo. Agora, quando se fala de família, o Bolsonaro, no caso, aí você só tá num lado só que tá tendo o apoio, que é o Carlos Bolsonaro tá aqui. É evidentemente que Jair Bolsonaro apoia a chapa que tá o filho. Então, nessa história não tem direita. Essa história tem família, né? E política não se faz com família, se bem que se elege família. Política se faz com posições.
1: Dura, sobre o debate da Globo, a sabatina da Globo com os candidatos. Alguns foram bem, outros não tanto. Afinal de contas, foi a sabatina boa? O ouvinte, o telespectador, entendeu a posição de cada candidato à presidência da República? Qual é a sua avaliação?
0: Não tem aquela que Pilatos, acho que foi Pilatos, eu quero me lembrar, Herodes ou Pilatos, que fez um comparativo entre os para o povo realmente escolher quem que ele queria que se crucificasse. Aí o povo olhou e disse, queremos Barrabás, não foi? Barrabás, Barrabás, e Cristo foi crucificado. Eu só estou falando isso porque muitas vezes está nas nossas mãos a decisão. Aliás, é total 100%, a decisão está nas nossas mãos. E as sabatinas, muitas vezes, ela pode ser indutiva, né? Ela induz. Entre a briga de dois partidos, eu luto pela briga. Eu quero que a briga, que dê briga, que a briga vença. Todo mundo quer cadeirada para um lado, cadeirada para o outro, mas todo mundo comenta no outro dia isso. Foi bom, foi legal, não foi, quem saiu na frente, quem não saiu, não dá para medir isso, né? Não dá para medir. As torcidas organizadas nas redes sociais, elas sim, elas se manifestam, ah, o meu foi bom, o meu foi ruim, mas o jornalismo fez uma pesquisa realmente muito, muito forte com todos eles, na minha opinião. E o Cury que está crescendo na pesquisa, às vezes diz o seguinte, o Cury, né, que está aí, está dizendo o seguinte, olha, eu estou aqui, aí vai ter uma briga pro terceiro, quarto lugar ali, tá? Vamos ver o que é que vai dar.
1: Beleza, Dura?
0: Um grande abraço, e a quarta-feira não tem, é gravado, sexta não tem, até a próxima segunda-feira. Graças a Deus, eu vou ficar um pouquinho longe de ti, né, Antônio?
1: Que é isso, tá com medo?
0: Tem alguém aí?
1: Tá com medo da chuva?
0: Antônio, um grande abraço, tá? Valeu, um grande abraço a todos.
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6: E 29 minutos para finalizar o show do rádio desta manhã de segunda-feira, chuvosa em Tubarão, região sul de Santa Catarina. Queremos cumprimentar aí aniversariantes de hoje: Luciane Silvério Nunes, parabéns para Kelly Modolon, a irmã também Karine Zanelato, de aniversário. Também hoje de aniversário Ivan Machado e Antônio Fagundes. E hoje não faz aniversário de vida, mas de ordenação sacerdotal, padre Rafael Uliano. É isso aí, hoje completando 13 anos de sacerdócio. Parabéns, padre Rafael. Muitas felicidades, né? Um dos grandes padres da diocese de Tubarão. 9h30, fim do show do rádio. Volto logo mais a partir do meio-dia com Ramon no Jornal das 12. Agora na Tubá tem um musical imperdível com ele, Bruno Vandrez, em O Camarote da Tubá.
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23: 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A hora certa.
1: Hora certa na Tubá, 9:34.
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Fala aí, turma, muito bom dia pra vocês. Tô chegando aí, tô na área, iniciando mais um Camarote da Tubá aqui na Super Tubá FM 104.9, a melhor, a mais ouvida, a mais tradicional, a mais querida, a incomparável, a mais potente. Muita qualidade, vamos que vamos, hein? Até as 11 horas da manhã, trazendo muita alegria, muita descontração, animação, muita interatividade, claro, muita música de qualidade para embalar essa nossa segunda-feira, para começarmos muito bem a semana. Uma semana que começa com muita chuva, né? Sou eu, galera, estou aqui na apresentação e sonoplastia do Camarote, que conta com as gravações de Lucas Marcos de Carvalho e a direção.

0: tudo.
1: Tá chovendo, sim, mas ainda não tá correndo água na estrada.
0: Tá chovendo, choveu a noite inteira e tá chovendo.

Pois é, galerinha, estamos no inverno, tempo chuvoso em Tubarão, chuvinha persistente, não tão intensa agora, né? Mas tá chovendo. Bom, a temperatura está marcando agora, meus amigos, 19 graus e a umidade relativa do ar em 82%. Vai chover a música boa hoje aqui também, tá? Hoje, dia 31 de agosto, finalizando então mais um mês, né? Amanhã já setembro, meu Deus, tá passando rápido, hein? Hoje é dia internacional dos blogs. Hoje também é o dia internacional das pessoas afrodescendentes e hoje é o dia do nutri

junto, galera, porque vai chover muita música boa pra vocês aqui também hoje, hein? E você pode participar, interagir, pode pedir a sua. Nosso WhatsApp aqui, hein? 3626-5177.

apresento agora aos amigos o meu cardápio do dia. Bruno e Marrone, medley, pago dobrado, Amor a Três, faz um ano, Estrada da Vida. Só musicão aí pra começar já, né? Pepinho, pra você, tá? Filho Mais Velho, Barões da Pisadinha, Alô Ricardo, Damião e a Turma da Arroz pra vocês, hein? Chitãozinho e Chororó, Meninos da Roça, pra Dona Joana Ribeiro Felipe, lá em Santa Cruz, 3 de maio. Gilberto e Gilmar, Não Chore Mais, pro Fabiano Salgado. Padre Antônio Maria Amor Que Cura, pra Isaurio, Paulo Carola, Tati, fisioterapeuta também. Aí depois, na sequência, duas do Rei, hein? Roberto Carlos e Jennifer Lopes, Chegaste, pra você, Conceição. E depois, El Gato, Que Está Triste e Azul, lá pro Luigi. Música de 72, hein? Nando Moreno, Chapeludo, pro Pedro de Pescaria Brava. Daniel Moreninha Linda, pra Eliette 2.0. Gaúcho da Fronteira, é disso que o velho gosta. Pra você, Ricardo Damian, duas pra ti hoje, hein? E ainda Chitãozinho e Chororó. Fio de cabelo pra Isaurio Paulo Carola. Duas pra eles também. Esse é o meu cardápio do dia. Espero que vocês tenham gostado. Sirvam-se. Pra começarmos muito bem esse medley, então, esse pupurri aí de Bruno e Marrone, com Pago Dobrado, Amor a Três, faz um ano, Estrada da Vida. Alô, Pepinho, pra você, meu querido. 9:42, bom dia.

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Será que a gente começou bem hoje? Rapaz, que modão de qualidade. Citei aqui sobrando Marrone, claro, você ouviu aí. A parceria com Chitãozinho Chororó, hein? Meu Deus do céu, de arrepiar. Uma dessa aí na festa, a cerveja abre sozinha, né? A galera tá meio preocupada aí com a situação das chuvas, né? Algumas cidades sofrendo bastante aí com granizo, né? Região da Grande Florianópolis, Piguaçu ali. Meu Deus, ali o negócio foi feio, né? Muitas residências danificadas por um granizo aí. Umas pedrinhas bem consideráveis, automóveis e tudo mais, né? Aqui em Tubarão, né? Só atualizando as informações para quem de repente esteja se questionando, né? Como é que tá o Rio Tubarão? Tá tudo tranquilo, meu querido. Fica frio, não descabelai. Tudo certinho, né? Por enquanto aqui, ó, o nível do Rio Tubarão, a última atualização às 9h45, 5 minutos atrás, apenas 88 centímetros acima do seu nível, tá? Eu te avisei, meu bem. Com 17 graus é a temperatura, a umidade 99%. Velocidade do vento 6,1 km por hora, direção do vento norte, né? Chuva do dia apenas 9,1 milímetro, chuva do mês, aí no acumulado 148,8 milímetros, tá? Tudo tranquilinho, né? Certamente com essa chuva, né? Que teve hoje ali mais intensa, mais cedinho, né? Alguns pontos da cidade certamente ficaram alagados, né? Isso é normal de acontecer, né? Uma chuva um pouco mais forte, mesmo que num curto período, já dá um transtorno em vários pontos da cidade, né? Mas em relação ao nível do rio, tudo certinho. Bom, já vou trazer o recado pra galera. Você vai participando, vai pedindo a sua música também através do WhatsApp 3626-5177. Aqui você quiser, tá? Tô aqui pra atender o teu pedido. Já dobradinhas musicais, mas ainda nesse primeiro bloco, antes ainda da previsão do tempo com ele, Daniel Panobianco, chegando os Barões da Pisadinha. Alô, Ricardo, Damian e a turma da Rua, isso aqui é pra vocês, hein? Filho mais velho.

0: É isso, galerinha, 9h55 agora, chegando ao final aqui do primeiro bloco, primeira parte só do Camarote, tá? Já tem mais pra você, já vamos de duas em duas, e eu vou trazer, claro, o seu recado, siga você, pede a tua música aí também, através do nosso WhatsApp 3626-5177. Vamos dançar, vamos cantar, vamos se alegrar com essa chuvarada toda aí, velho. Iniciando bem a semana. Bom, Daniel Panobianco, ele tá chegando agora, ele traz a previsão do tempo, intervalo comercial é rapidão e eu volto já com Chitãozinho e Chororó e Gilberto Gil pra vocês.
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2: Propagação de uma frente quente nas últimas 24 horas trouxe temporais a Santa Catarina. Muita concentração de raios, granizo de forma maciça e ventos fortes em várias cidades produzindo estragos. É o combo desta época do ano que passa a ser muito comum a partir de agora. Hoje, a frente fria permanece estacionada sobre nós e isso significa que grandes volumes de chuva podem ser anotados. Não se descarta o risco de extravasamentos de rios, alagamentos, enxurradas e até mesmo deslizamentos de terra. Mesmo com o montante de chuva que será registrado no dia de hoje, a boa notícia é que ela cessa a partir de amanhã e ao longo desta semana teremos dias ensolarados e com ar mais frio. Temperatura máxima hoje em torno de 19 graus, mínima na próxima madrugada de 15 graus, em Águas Mornas, Anitápolis, Araranguá, Armazém, Braço do Norte e Tubarão. Daniel Panobianco, da agência PD Radar, com exclusividade para Tubá FM.
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Bora, moçada! Boa, 10:01 agora, hein? Mais uma hora ainda de camarote. Daqui a pouco tem Bola em Jogo com o Giovanni Martins. Chegando o recado aqui, ó. Aniversariante. Então vamos criar um clima aqui, ó.

nossa homenagem então aos aniversariantes do dia, hoje 31 de agosto. Ramon mandando aqui o recado que a Amanda Prudêncio Mota está de aniversário hoje, filha da nossa querida amiga Luzia Prudêncio. Ô Luzia, um abraço pra ti, mulher. E a Amanda, então, parabéns, saúde e paz, muitas felicidades, claro, muitos anos de vida. Vou dar um grande abraço aqui, parabéns também às irmãs gêmeas que hoje estão de aniversário. Kelly e a Karine Zanelato, né? Parabéns pra vocês duas. Muitas felicidades também, tá? E pra todos, né, que estão aí de aniversário hoje. Não foram citados aqui, mas sintam-se abraçados também. Parabéns. Vamos de mais uma dobradinha, não, mais uma não, é a primeira do dia, justamente para os aniversariantes do dia. Já vou trazer os recados aqui. Chitãozinho e Chororó, Meninos da Roça, para Joana Ribeiro Felipe. Gilberto Gilmar, Não Chore Mais, quem pediu foi Fabiano Salgado. Vamos curtir as duas então, 10 horas e 4 minutos agora.

0: Vambora, galera, 10 horas e 12 minutinhos, trazendo aqui os recados da rapaziada então, primeiro áudio chegando dela, dona Dionísia Mendes Vidal, bom dia.
1: Bom dia, Bruno. Bruno, bom dia.
0: Firmeza?
1: Muita chuva por aí, Bruno.
0: Mais ou menos.
1: Que Deus te abençoe, Bruno.
0: Você sempre também.
1: Bota uma música aí pras meninas das quinta-feira.
0: Beleza.
1: E pra todos que estão escutando. E para todos que estão escutando, todas minhas amigas, minhas meus filhos, minhas netas, e para todos aqueles, os grandes ouvintes da Rádio Tubá. E para. Bota uma música aí com Zezé de Camargo e Luciano. Tá bom? Uma música bem boa.
0: Tá bom, minha querida. Grande abraço pra senhora, pra toda a tua família, para as meninas de quinta-feira. Zezé de Camargo, Luciano, tá anotadinho aqui, tá bom? Boa semana. Bom, a Duraci também por aqui, bom dia. Muita chuva aí, ô Duraci. Aquele abraço, hein? Bom dia, Bruno. Se possível, põe aí na mega lista a música Porque Ele Vive. Grupo Marcados Gospel. Rafael do Santo André, abraço, estamos na escuta. Valeu, pagodinho, né? A versão de pagode, muito legal. Valeu, Rafael, aquele abraço pra ti e pra toda a família aí também, tá? Áudiozinho.
2: Oi, Bruno, bom
0: Oi,
2: dia.
0: Bom dia.
2: É a dona Maria do Santo Antônio.
0: A Maria Camacheira.
2: Quero pedir uma música pro meu grupo do Santo Antônio de Pádua e principalmente pra uma amiga minha, nega. Eu queria te pedir do Padre Alessandro, o que é que eu sou sem Jesus?
0: Nada,
2: obrigado,
0: nada,
2: um abraço,
0: nada.
2: Deus abençoe.
0: Valeu, minha querida, que bom que você participou aqui novamente, tá anotado teu pedido também, tá? Bom, quem mais aqui? Ah, chegou uma coisinha aqui, senhores, chegou uma coisinha.
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0: Prestem atenção nesse áudiozinho.
1: Oi, Bruno. Meu nome é Rosilda, sou de Imbituba.
0: Oi, Rosilda.
1: E eu gostaria de encontrar um companheiro a compromisso sério para viver, né? E é uma pessoa que seja uma pessoa sincera, uma pessoa digna, né? E quem precisar me ligar, liga no número 996 12 3192. Necessário, queria uma pessoa viva, sozinha, pessoa livre. Que esteja família, às vezes a pessoa tem uma família, né? Mas que seja uma pessoa sozinha, porque eu sou sozinha também. E eu sou divorciada.
0: E aí, prestaram atenção? Então a Rosilda quer alguém para viver com ela, para lhe dar muito carinho, para lhe dar muito amor, para dormir de conchinha. Sempre fala aqui, ó, a pessoa Domingão, juntinhos assistindo Roda Roda Jequiti no SBT. Enfim, para vários outros programas, dá uma voltinha, um jantar romântico. Ficou interessado, meu querido? Então liga para a Rosilda. 996 12 3192. Repetindo, 996 12 3192. Liga ou manda o WhatsApp e apaixone-se.

0: deu, né, galera? São 10 horas e 18 minutinhos.
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0: Essa rádio me emociona. Ô, Rosilda, depois convida pro casamento, hein?
2: Que maravilha.
0: Nunca ninguém me convidou, já formei uns casal aí, ó. Brincadeira. Vamos de mais música.
2: E agora você vem provocando.
0: Dona Isaura, seu Paulo Carola é pra vocês. Alô, Tati, fisioterapeuta. Padre Antônio Maria Amor que cura. E logo depois, Roberto Carlos e Jennifer Lopes. Chegaste, alô, Conceição. É pra você.

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0: Turminha de volta, hein? 10h30, mais meia hora ainda de camarote. Bom dia, Bruno. Manda um abraço aí pro Jaquinho, pra Ana. Valeu, Jaquinho, Ana, Dena Kazan, Jailson. Um abraço, boa semana pra todos vocês, tá? Áudiozinho.
1: Ô, Bruninho, bom
0: opa,
1: dia,
0: bom dia.
1: Musiquinha aí pra oferecer um amigo aqui que tá de aniversário, o Arilton.
0: O Arilton.
1: A artista Cor de Amor.
0: Tá bom.
1: Alô, um abraço aí.
0: Valeu, Paulo Alves, em Jaguaruna. Alô, Arilton. Parabéns pra ti, cara. Saúde, paz, felicidades. Tá? Daqui a pouco tem a Amado Batista, a Cor de Amor pra você.
2: Bom dia, família Tupá.
0: Bom dia.
2: Aqui é a Nelly Franzornelli.
0: Fala, Nelly.
2: Eu quero escutar música Boate Azul, tá? Feliz semana pra vocês. Amo vocês de coração. Tchau.
0: Valeu, querida. Grande abraço pra ti. Tá anotadinho aqui. Vai demorar um bocadinho, Nelly, mas vai, tá? Fica fraio, não descabelar, que a tua música vai. Recado aqui do Tarcísio, ó, dizendo que fez aniversário dia 28 e o neto dele fez 10 aninhos ontem, dia 30. O Theo Fernandes Marcolino. Aos dois, né? Mesmo atrasado, tá valendo. Parabéns, saúde, paz, felicidades. E ele pedindo a música aqui, Mergulho no Teu Rio, do Ministério de Música Paráclitos da Passagem. Composição do filho do Tarcísio, aí o Denilson, né? Oh, legal, hein? Narcísio, aquele abraço pra ti, parabéns, tá? Pro Telzinho aí também. Denilson, composta linda música, era de trabalho no Ministério de Música Paráclitos. Inclusive, antes do lançamento oficial, eles estiveram aqui, né? Cantaram ao vivo a música. Tá anotadinho aqui, tá, querido? Pois é.
3: Bom dia.
0: Bom dia.
3: Segundo, chuva, né?
0: Ó, acertou.
3: Ô, Bruno, dá de marcar aquela música pra mim, o A Enxada e a Caneta, tá bom? Obrigado, meu querido, tudo de bom.
0: Certo.
3: Uma boa segunda-feira de serviço, começo de semana. De bastante saúde, bastante paz pra vocês.
0: Pra
3: tá?
0: Nós.
3: E bastante, um abraço pra tua família e teus ouvintes, tá bom, meu querido?
0: Tá bom.
3: Beijo, abraço, Bruno, tudo de bom. Senhor abençoe, tá?
0: Valeu. Dona Isaura, grande abraço pra senhora, pro seu Paulo Carola. Fala aí, Maria.
4: Bom dia, Bruno. Aqui é Maria do Bairro, sou Martim. Tá uma chuvinha, né?
0: Pois é.
4: Escuta, a música que eu vou pedir hoje é com Leandro Leonardo, Talismã. Bom dia, eu tô aqui escutando o programa, Bruno. Tá bem bom.
0: Tá bom, querida. Aquele abraço pra ti, tá anotado teu pedido. Bom dia, Bruno. Eu, Gabriel Vinícius, quero pedir uma música pra mim, estou de aniversário. Então tá próxima, vai pra ti, meu querido. Não pediu nenhuma em específico aqui, ó. Próxima vai pra você. Grande Gabriel. Pá, pá. É, já tô sabendo aí que tem cara interessado na Rosilda. Tomara que dê boa. Né, dona Celinha? Aquele abraço pra senhora, querida. Bom dia. Já repassei lá, hein? Vamos torcer pra dar um casamento. Tá, né? Próxima música, pedido do Paulo Alves lá em Jaguaruna pro Arilton, que hoje tá de aniversário. Amado Batista, Cor de Amor. E depois, a próxima aqui, qual é? Vou dar uma espiada. Roberto Carlos, El Gato que está triste e azul. Uma música de 1972 pra você, Luigi.

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13: Vem no lelele, galera. Simbora, hein? 10h43 já, o tempo tá voando.
14: E vamos com hoje é dia de curtir.
13: Rapidão aqui, ó, só trazendo mais um recado. Já vamos com mais uma dobradinha musical, né? Nosso amigo Andrei aqui pedindo três já. Coloca na lista aí, Rihanna, Diamonds, Rocksteady e Alexia, pra nós começarmos a semana top. Valeu, meu querido, um abraço pra ti, tá? Ô, Baiano, um abraço pra ti, meu querido. Ganhamos ontem, né? Ai, meu Deus do céu. Mas também com aquele futebolzinho, não sei, não. Vamos de Nando Moreno, Chapeludo. Alô, Pedro, de Pescaria Brava, é pra você, meu querido. Depois, Daniel, Moreninha Linda, pra Eliette 2.0.

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14: Galerinha, de volta, é só pra dar tchau pra vocês, tá? Dona Ilze, bom dia pra você, pra senhora aí, tá? Pro seu louro, Cris, tamo junto. Bom, vou deixar uma última música aqui, né? Saideira. Deixa eu ver quem pediu essa aqui, ó, foi o Ricardo Damian, oferecendo sempre aí pra turma do Rois. Gaúcho da Fronteira, é disso que o velho gosta. Bom, depois da música tem Tubar Notícias com Lucas Marques e logo na sequência então Giovanni Martins no Bola em Jogo. À tarde eu tô na área com Informalizando. Tchau, gente, um grande abraço e uma semana abençoada para todos vocês. Fui!

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0: dia. 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O jogador David Correia, o DVD, atacante do Vasco da Gama, é alvo de buscas nesta segunda-feira da Operação A Tropa contra o tráfico interestadual de drogas, armas e lavagem de dinheiro. Em total, em todo o país, equipes saíram para cumprir 4 mandados de prisão temporária e 15 de busca e apreensão. As diligências são realizadas nos municípios da Grande Vitória e em Afonso Cláudio, no Espírito Santo, além de alvos localizados nos estados do Rio de Janeiro, São Paulo, Goiás e no Distrito Federal. No RJ, agentes da 14ª Delegacia de Polícia e da Delegacia Especializada em Armas, Munições e Explosivos saíram para cumprir 3 mandados de busca e apreensão. Entre os endereços estavam a casa de David, na Barra da Tijuca, na zona sudoeste do Rio de Janeiro, e o centro de treinamento do Cruz Maltino, em Jacarepaguá, na mesma região. O socorrista do SAMU de Forquilinha, Wagner Esser da Silva, de 31 anos, morreu neste domingo após um acidente de trânsito em Palmas, no Paraná. Ele também atuava como bombeiro voluntário. Segundo informações do Corpo de Bombeiros, Wagner sofreu traumatismo crânioencefálico e teve uma parada cardíaca após a colisão. Apesar do atendimento, ele não resistiu. Outro profissional que estava no veículo, identificado como Cabo Assunção, sofreu trauma no tórax e foi encaminhado para atendimento médico. Ele permanece internado na UTI. A Prefeitura de Forquilinha e a Secretaria Municipal de Saúde divulgaram notas de pesar pela morte do socorrista e prestaram solidariedade aos familiares, amigos e colegas de trabalho. As circunstâncias e as causas do acidente ainda não foram informadas. 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Com as informações, quem falou foi Lucas Marques.
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1: Ataque do Ercílio, vai pintar, olha o Nando na cara do gol, bateu, é gol! Gol!

Capel Leão do Sul. Nando, lançado, saiu, foi ali com toda a calma, de pé direito, botou no canto esquerdo do goleiro Alan Costa e faturou mais um para o Leão do Sul. É o quarto do Ercílio no jogo. Agora, a 14 da etapa complementar faz Ercílio 4.

0: Ao som do hino do Ercílio, iniciando o Bola em Jogo desta segunda-feira, dia 31 de agosto. 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Bola em Jogo de segunda com Giovanni Martins, Lucas Marques, Oswaldo Borges, Everton Luiz. O Bola em Jogo desta segunda destaca a primeira rodada, primeiro fim de semana da Copa Santa Catarina, teve 3 jogos. Ercílio Luz vence Metropolitano por 4-2 em Tubarão. Copa Tubarão no Amador, Pinheirinho e Real Andrino farão a final. No Brasileirão, Flamengo vence o Botafogo e volta a encostar no Palmeiras. Fora Abel, deu de Abel no Palmeiras, né? Mais um título perdido, ninguém aguenta mais. O Abel Ferreira no Palmeiras, Flamengo campeão, já pode comemorar. Mas destaque para o Leão do Sul, que ontem estreou e conseguiu uma ótima vitória na sequência. Vamos falar sobre a Copa SC, vamos analisar essa estreia do Leão do Sul. 3626577 é o WhatsApp da Tubá, você participa dando a sua opinião. O que que achou do jogo do Leão? Gostou? Tá bom para a estreia? Algum destaque em especial? Pelo que você viu nesses primeiros jogos da Copa SC, o Ercílio Luz é favorito? É um dos favoritos? 3626577 é o WhatsApp da Tubá. Você manda mensagem de texto ou de voz ou deixa sua mensagem de texto lá no chat, no YouTube, no canal da Rádio e TV Tubá.
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0: Tempo chuvoso em Tubarão, 19 graus a temperatura, 91% é a umidade relativa do ar. 11:06, Lucas Marques, tudo bem? Bom dia. Qual é a boa, qual é a ruim?
2: Bom dia, Giovanni. Um abraço a todo mundo ligado conosco aqui na Super Tubá. O Oswaldo na bancada, o Tom nos trabalhos técnicos. E a boa é a vitória do Ercílio Luz, começando a Copa Santa Catarina no mesmo ritmo que parou a Série B do Catarinense. Parece que os caras nem saíram, viu? Continuaram na mesma pegada. Vamos analisar bastante a partida, mas muito interessante. E a ruim é que tu tá querendo interromper um dos melhores trabalhos do país, que é o Abel Ferreira, né? O cara é líder do campeonato e tu tá falando que ele perdeu mais um título.
0: Que engraçado que tu é.
2: Tudo bem, né?
0: Que engraçado
2: O cara, quando quer destruir, é assim, né? Melhores trabalhos do país, que é o Abel Ferreira, e o cara querendo botar ele no olho da rua. Tu quer ver o desemprego, tu quer ver o mal dele, né? Coisa feia.
0: Vaza, Abel Ferreira. Tchau, deu pra ti. Oswaldo, bom dia, tudo certo?
3: Giovanni, Lucas, o Tom e a quem nos acompanha, tudo tranquilo, muita chuva, mas tá tudo tranquilo. A vitória do Ercílio ontem, barco que segue.
0: Começando então o nosso programa destacando a Copa Santa Catarina, né? Tivemos o primeiro jogo no sábado, no César, em Blumenau. Blumenau 0, 1 para o Santa Catarina. O Bonilha marcou para o Santa Catarina no primeiro tempo. O time de Rio do Sul foi a Blumenau e venceu com o Nenê Bonilha, marcando aos 18 do primeiro tempo, né? O Blumenau começa a Copa Santa Catarina como terminou a Série B, perdendo, complicado. O técnico Correia foi mantido, o time não rende nada, só gasta, e o Blumenau, pra mim, já vai ficar pelo meio do caminho mais uma vez.
2: Pois é, tô
0: para
2: esperando mim, aquele Barcelona de Santa Catarina, que foi, vocês prometiam, tu mesmo,
0: pelo investimento.
2: Era um terror aqui. E manteve boa parte daquele grupo, né? Tu vê os nomes lá, Marquinhos Pedroso, Vinícius Jaú, Josué, os caras, Diego Jardel voltando, e a coisa não engrena. Manteve o técnico, inclusive o Carlos Correia, mas não vira essa chave. Tanto que no palpite que eu falei na sexta-feira, eu não botei o Blumenau entre os classificados, botei até o Metropolitano, que é um time mais jovem, tá botando a garotada em campo, tem até um técnico jovem aí, mas demonstra melhores sinais do que esse Blumenau. A coisa não anda, viu? Não vira essa chavinha lá. Acho que esse processo aí vai ter que reformular bem, trocar mais peças desse elenco pra ver se a coisa começa a andar lá no Blumenau. E o Santa Catarina, né? Estreia boa, resultado fora de casa, venceu lá no SESI. Novamente, Santa Catarina chega com um bom prognóstico para uma competição estadual. Já está indo bem na Série A nas últimas temporadas, já teve campanha de Copa do Brasil, jogou a Série D esse ano. É um time para ficar de olho. Santa Catarina se coloca, assim como o Ercílio Luz, entre os favoritos para essa competição.
0: E em Itajaí, na tarde de ontem, Osvaldo, Marcelo Dias 4-2 para o Joinville. Marcelo Dias abriu a vantagem, né? Tava vencendo por 3-0. O Joinville chegou a fazer 2, encostou mais, o Marcelo fez o quarto gol e conseguiu a vitória. Os gols dessa partida, né? Pra gente fazer aqui, trazer aqui. Marcelo Dias teve algumas estreias, o Evaristo, aquele que esteve aqui no Próspera, foi uma das novidades.
2: No Caravaggio.
0: No Caravaggio, aliás, né? Ontem os gols do Marcílio, Claudinho, Zé Mendes, Garrincha, o Garrincha tá no Marcelo Dias, e o Evaristo, marcaram para o Joinville, Ian Rolim, e o Kennedy, 4-2, Marinheiro, para mim também um dos candidatos à classificação. Oswaldo, conseguiu uma boa vitória ontem.
3: Acho que sim, jogou dentro de casa, né? Um time que o Marcílio é um time que de altos e baixos, essa é a verdade. Agora pegou um Joinville desarrumado, né? Que já vinha já vem na sequência de campeonato desarrumado. Então, para mim não é novidade. 4 pro Marcílio, 2 pro Joinville. Me chama a atenção que fez 2 gols ainda, fora de casa. Agora, o próximo adversário do Ercílio, para mim não teve novidade nenhuma nesse resultado. O que chamou um pouco a atenção é elástico, mas a vitória em si, normal.
0: Na tarde de ontem, aqui no estádio Aníbal Costa, tivemos a estreia do Ercílio. O Leão do Sul estreou na Copa Santa Catarina para um público de 702 torcedores. A renda bruta, 9.870. Pela previsão, né? Pelo mau tempo, acho que ok. Eu não posso exigir, né? Eu falava durante a última semana, 1.000. Mas aí a gente via a previsão, cuidado, alerta, possibilidade de muita chuva, se cuide. Então, muitos querendo não ficar em casa, ficaram com o pé atrás e não foram. Mas 700 para a estreia, claro que não foi um grande público, mas eu acho que vai melhorar.
2: Vai, com certeza vai melhorar. É um momento de lua de mel da torcida com o clube, então, creio que em condições normais, um dia bonito de sol, teríamos um grande público no Aníbal Costa, pela previsão, e faz certo, a Defesa Civil tem que avisar mesmo, tem que, então, avisou bastante, preveniu, o próprio clube nem abriu a arquibancada descoberta, mas no fim, na hora do jogo mesmo, foi aquela garoa tradicional. Choveu bastante ao longo do final de semana na região, mas foi uma chuva mais espaçada, não chegou a vir aquela bomba d'água. Em outros municípios da região tivemos algumas ocorrências, Braço do Norte, aqui em Tubarão, felizmente, nenhum registro de ocorrência, mas fez certo a Defesa Civil, fez certo o Ercílio, preveniu, levou a turma para a arquibancada coberta, mas quem foi não se arrependeu. Esses 702 torcedores que marcaram presença viram o Ercílio Luz na mesma toada que ele já vinha demonstrando na Série B do Catarinense. Com certeza isso também fala a favor. Vai ter uma complicação aí que provavelmente o Ercílio não joga no Aníbal Costa nas próximas rodadas, mas também foi uma despedida temporária legal da torcida do estádio Aníbal Costa. Agora a gente aguarda o que o Ercílio vai fazer com relação ao gramado, que estava feio ontem e precisa de fato ter um trabalho de maior atenção do clube.
0: No jogo do Marcelo Dias, para se ter uma ideia, foram 802 torcedores em Itajaí. Olha o tamanho de Itajaí, então não dá para cobrar em relação ao público de ontem aqui no Aníbal Costa devido à situação, à questão climática. Oswaldo, choveu, né? Claro, o gramado ficou encharcado, mas a bola rolou. Como tu viu a questão, a gente falava, cuidado, tem a chuva, o Ercílio vai jogar em casa, poderá ser prejudicado, né, pro time que deve propor, mas apesar da chuva, a bola rolou.
3: Não foi tranquilo, né? Ainda bem que não veio toda essa chuva para nossa região, né? Porque algumas regiões do estado choveu muito. E o espetáculo foi em si. Tinha alguns locais que tinha água, mas muito pouco. Os jogadores já estavam mais ou menos já sabendo o que tinha que fazer. Um jogo muito bom, né? A gente viu um Ercílio Luz solto e se aproveitou exatamente onde existia a falha do Metropolitano. Chama atenção o Metropolitano, que vem de um time de uma segunda divisão forte, e ontem eu vi uma equipe desarrumada, essa é a verdade. Ainda citei o caso na transmissão que eu ficou junto com o Paulo comentar, onde tinha uma falha muito grande entre os zagueiros e os volantes, que no segundo tempo ele tira os dois volantes, coloca, substitui dois volantes, mas ele tem problema na zaga também. Eu chamo atenção assim no sentido que uma equipe que vinha atuando há pouco tempo, né, que ficou em segundo lugar na classificação.

0: não conseguiu a vaga, porque o Erci Luiz conseguiu essa vaga, era para ter melhorado pela situação de Blumenau, que não vem conseguindo os resultados, tanto Blumenau quanto o Metropolitano, que vem contratando, tentando uma vaga para a Série A do Catarinense, já que estamos na Copa Santa Catarina, mas o time não avança, né? O time parece que vai e bate na parede e volta. E ontem o Erci Luiz jogou bem, devido à exploração em cima das falhas do Metropolitano, soube fazer isso muito bem.
1: Osvaldo, então vamos fazer o seguinte, chamando o intervalo, na volta até com imagens dos melhores momentos, vocês vão poder comentar sobre o Leão, que ontem meteu 4 no Metropolitano, galera participar daqui a pouco aqui do programa, é o Bola em Jogo desta segunda-feira.
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12: 11 horas e 17 minutos, estamos lá no YouTube, no canal do YouTube da Rádio TV Tubá, com imagens no YouTube para você que nos acompanha, dê o seu like, curta, deixa a sua mensagem, também no WhatsApp no 3626-5177. Antes de falar do Leão do Sul, dos melhores momentos, vocês viram o final de semana, na sexta-feira, tiros no... contra um carro da arbitragem em Criciúma?
13: Que coisa, né? Um jogo de futsal.
12: Sub-10.
13: O cara não gostou da arbitragem, foi atrás do cara. Que loucura, né?
12: Loucura,
13: meu Deus,
12: né, cara?
13: Do céu, que
12: se fosse um marmanjo, já é errado, né? Já é um crime. Agora, o pai de uma criança de 10 anos estava jogando, não gostei das tuas marcações, do teu trabalho durante o jogo. Tiro, encheu de tiro no carro da arbitragem, um homem de 41 anos acabou sendo preso, não poderia ser diferente. Que vergonha, hein, cara, se essa moda pega.
13: Que loucura.
12: Tu é louco, ó. Que exemplo,
13: ficando,
12: né, cara?
13: As pessoas estão ficando doentes.
0: Fala-se tudo. Fala-se tudo.
12: Ah, mas deixa o meu filho, deixa que o pai vai, deixa que o pai
0: olha,
12: vai.
0: Olha o exemplo
12: vai tomar
0: de um pai para um filho.
12: Deixa
0: olha
12: o exemplo. Ô pai, a gente perdeu, não gostei do juiz. Para, calma, filho, que eu vou dar um jeito. Cara. Foi lá e encheu de bala no carro da arbitragem, né, cara? Uma vergonha. Uma vergonha, cara.
0: Exatamente, olha o exemplo.
12: Onde
0: que
12: vamos chegar?
0: Se dá para um filho.
12: É, onde
0: vai lá
12: vamos chegar?
0: E aí o filho agora vai se achar no direito de tudo,
12: não,
0: que achar que tá errado, vai lá e atira, faz o que quer. Eu acho que, bom, e não entra muito no méritos, porque a justiça provavelmente vai ser feita.
1: Tem que dar um exemplo.
0: Preocupa,
1: aí.
0: Né?
1: É vergonha. Bom, então, ontem aqui no Aníbal Costa, tivemos, para quem está nos acompanhando pelo YouTube, com imagens da Metrópolis Esportes, que transmite a Copa Santa Catarina, os melhores momentos de Ercílio Luz, 4-2 para o Blumenau. Leandro Sul ontem entrou em campo, Lucas e Oswaldo com Wagner Coradinho, permaneceu.
13: Sim.
1: O Luan Silva era titular na Série B?
13: Sim, o Luan brigou com o Felipe Sidecum, né?
1: Tá.
13: Pela posição,
1: o Felipe mais remanescente, né? Uhum. O Shoa era titular, foi titular na Copa na Série B. Tivemos o Samuel Andrade.
13: Permanece.
1: Aí nas laterais, o Vinícius Baracciola na direita.
13: Sim.
1: Permaneceu. A novidade foi o Rafael Verrone, né?
13: Sim.
1: Que chegou para a Copa Santa Catarina. O Dudu foi embora e chegou o Rafael Verrone. Aí tivemos o Jonathan Carlo, remanescente. O Miguel, que permanece. Daniel permaneceu. O Nando, time do Leão do Sul, que iniciou a partida contra o Metropolitano, que teve ontem Metropolitano no inicial, time inicial com Alan Costa, Gustavo, Juan, Marvin, Dutra, Perim, Parisotto, o Tommy Montefiore, que é argentino, Caetano, Emanuel, Beitler, Rodrigo Gaia e Hugo Cordeiro. Técnico do Metropolitano é o Cassius Hartmann. Primeiro trabalho dele como técnico, né?
13: Ele tem um histórico, foi preparador de goleiros, auxiliar técnico também, tem uma história de trabalho no Paraná, primeiro trabalho dele como técnico, chega para a vaga do Jean Rodrigues lá no Metropolitano. No Ercílio, o único estreante no 11 titular foi de fato o Rafael Verrone, os outros 10 jogadores que permanecem da Série B.
0: Jonathan Carlos também não é?
13: Não, jogou a Série B.
1: Jogou a Série B.
13: Jogou a reta final ali da Série B.
1: Bom jogador já, foi bem.
0: Jogou muito bem
1: durante a segunda divisão e tanto é que acabou renovando. Mas o jogo de ontem, então, o Ercílio Luz faz 2 no primeiro tempo, toma no finalzinho do primeiro tempo, faz mais gols na segunda etapa, mas sobre o início do jogo, começando por ti, Lucas, por gentileza.
13: Então, foi uma partida, como eu falei, na mesma toada que já vinha aplicando o Ercílio na Série B do Catarinense. Acho que até por isso a escolha do Rogério Corrêa de não estrear tantos jogadores no time titular, porque optou pelos caras que já estão acostumados com o ritmo dele, com o trabalho que vem sendo executado. No segundo tempo aí que ele fez as alterações e estreou alguns atletas. Eu gosto muito desse esquema do Ercílio, que valoriza bastante o meio campo, né? Ele joga aí numa espécie de 4-2-3-1, dá pra dizer dessa forma, 2 volantes, que é o Daniel um pouco mais recuado, Samuel Andrade é um cara que tá presente no campo todo, defende a área, chega na frente, ajudou bastante inclusive na construção do segundo gol. O Cauã caindo mais pela esquerda, o Jonathan Carlos mais pela direita, o Miguel centralizado e o Nando é o atacante. Me chama a atenção porque quando o campo tá molhado, quando tá pesado assim, a gente sempre vai pelo estereótipo de que vai ser um jogo mais pegado, mais do jogo aéreo, mais do chutão pra frente, mas ontem quem foi premiado foi o Ercílio Luz porque escolheu jogar bola, ele compôs bem o meio campo, ele tabelou, ele jogou por baixo, ele jogou ultrapassando a linha de impedimento do Metropolitano. O Metrô veio preparado pra dar chutão, para chamar o Emanuel, que era o camisa 9, para fazer o pivô, para brigar pelo alto. Não funcionou. O Ercílio abre um 2-0 no primeiro tempo com uma certa tranquilidade, caberia mais até pela bola que estava jogando. E aí o Metropolitano, ele desconta justamente na única jogada que ele bota no chão. Ele chama o Perim, que é o camisa 5, para buscar a bola no meio da zaga, sai trabalhando com o Emanuel, com o Rodrigo Gaia, e ele consegue descontar. Mas me chamou a atenção muito isso, né? Quando o campo tá molhado, tá pesado assim, a gente imagina que vai ser um jogo feio, de chutão, de bola quebrada, mas acabou que o time que escolheu jogar bola, que foi o Ercílio Luz, foi bem premiado. Segundo tempo já, o Metrô mexe, como falou o Oswaldo, trocou os 2 volantes, porque foi mal o meio campo da equipe no primeiro tempo. O Metrô volta melhor para a segunda etapa, dá uma pressão. O que alivia pro Ercílio é o chutaço do Daniel, acho que o gol mais bonito da rodada, golaço, pelo que eu vi, golaço do Daniel, a partir dali aliviou bastante a pressão. O Ercílio conseguiu controlar de novo a partida e depois fez as alterações, estreou ali o Brown, o Zé Matheus, botou o Pedro, menino, na lateral direita, na vaga do Baracioli, aí baixou a rotação. Acho que quando o Ercílio mexe E aí mostrou por que o Rogério até não colocou esses caras como titulares. Quando ele coloca os jogadores que chegaram, o time baixou um pouco a rotação e o Metropolitano cresceu um pouco mais na partida. Mas com o 11 titular, com os caras que permaneceram, a mesmíssima toada que já vinha aplicando na Série B, o Ercílio conseguiu mostrar ontem no Aníbal Costa. Time que gosta de ter a bola, gosta de trabalhar, serve bastante o atacante. Ontem foi o Nando fazendo essa função de falso 9. É um time que dá gosto de ver, que representa bastante a torcida que foi no Aníbal Costa.
12: E aí, Oswaldo, concorda? O que que tu ouviu ontem?
0: Não, é mais ou menos dentro dessa linha aí. O que chama atenção é que, claro, o Rafael Verrone, que foi uma estreia ontem, também ele encaixou bem no time. E o time do Ercílio Luz é aquilo que eu vinha falando, pelo fato de chover, é um time técnico, bota a bola no chão e precisa de um gramado melhor, e tudo ajudou. Mas, claro, também os jogadores em si abraçaram a ideia. O time do Metropolitano, um problema muito sério no setor de meio, e o Ercílio Luz soube explorar exatamente. O forte do Ercílio Luz é o meio, certo? Quando sai para jogar, quando sai com velocidade, quando sai com passe. Esse menino que eu falei, o Jonathan, ontem, ele pelo lado esquerdo, pelo lado direito, ele apareceu muito pro jogo ontem, ele foi bem acionado e ele levou sempre vantagem em cima do ala. E essas jogadas, elas não eram só pelo um lado do campo, elas surgiam pelo meio, pelo lado, voltava pro meio. E o time do Ercílio Luz ontem, aquilo, o jogo de ontem foi a caráter pro Ercílio Luz, né? Soube explorar exatamente onde existia fragilidade no Metropolitano, que é o que tem que ser feito, né? É, onde existe uma fragilidade, tem que explorar. E o Ercílio Luz forte conseguiu os gols, o que chama é o número de gols, né? 4 poderia ter feito mais. E o Metropolitano tem um jogador número 10, o Rodrigo, muito bom jogador, fez os 2 gols ontem, também um jogador. E ontem saiu 2 gols. O Ercílio me faz um gol, terceiro gol de fora da área com um belíssimo chute, e o Rodrigo também com um belíssimo chute de fora da área, também 2 gols.
12: Bom jogador esse Gaia.
0: Para brilhantar o espetáculo. Agora, eu gostei do Ercílio Luz, né? Houve um relaxamento depois que estava 2-0, toma um gol pelo meio da zaga, mas é um relaxamento que não pode acontecer, certo? Mas, no geral, o segundo gol não. Acho que méritos pro atacante, porque ele chuta de fora da área, ele não entrou, fez a jogada, não. Então, é méritos para ele. E eu acho que, assim, num todo, o Ercílio Luz jogou bem ontem. Ontem, nessa partida, é estreia de uma Copa Santa Catarina dentro de casa, certo? O número de torcedores é aquilo ali mesmo, aqueles sempre os 700 que vão, aí tem que, pode ir mais, deve ir mais.
12: Acho que vai passar de mas mil, com o tempo bom, deve passar de mil.
0: Mas é mais ou menos
12: nesse início, aí. A Copa Santa Catarina nesse início é assim, não vai chamar aquela atenção.
0: E aí, as mudanças no segundo, quando o time do Ercílio Luz cansa, que é normal, tá 4, já não tem por que manter aquela pegada para fazer o quinto, ele muda devido ao cansaço de alguns jogadores.
12: Aos 22 do segundo tempo, ele fez 4 de uma vez.
0: Ele tira 3 jogadores que tinham cartões amarelos. Os jogadores recebem os cartões, ele tira
12: ele tirou, o jogador. Ele tira o Nando, ele coloca o Otávio, esse Caravaggio, que faz a estreia. Ele tira o Baraccioli e coloca o Davi, né?
13: Davi.
12: Que é da jovem, né? Que é da base, enfim, jovem. Ele tira o Cauã e coloca o Bron. E ainda aos 22 do segundo tempo, ele tira o Miguel e coloca o número
13: Zé Matheus,
12: né? Que ontem fez a estreia.
0: Tudo jogadores com cartões. O que eu chamo a atenção é que o árbitro no primeiro tempo não puxou cartão pra ninguém. No segundo tempo, depois que o jogo estava já quase que decidido, ele começa a puxar cartões. E aí começa a dar cartões para todo mundo. Tem mais jogadores do Ercílio Luz, o Daniel também recebe o cartão também amarelo depois na sequência. E é assim, eu acho que o caminho é esse. Eu acho que o Ercílio Luz ontem fez uma boa estreia, jogou bem, certo? Fez o resultado. Só que aquilo que eu falei, a importância de tu ganhar dentro de casa. Você tem 4 partidas para jogar dentro de casa, eu acho que ontem uma já foi, ontem já somou os 3 pontos. Tem um Joinville que é na sequência, que é uma equipe que toma 4, dá para ganhar o jogo fora de casa pela fragilidade do Joinville. Mas cada jogo é um jogo e tem que ir devagar. Essa situação do campo aí não está definida se o Ercílio Luz permanece jogando ali ou se sai para jogar em outro campo devido à situação do gramado. Não tem uma definição ainda, né? O que vai acontecer. Mas eu não sei, não. Eu acho que o Ercílio Luz, uma Copa Santa Catarina, eu acho que permanece jogando ali, tá?
12: Ô, Lucas,
0: eu penso, né?
12: Sim. Ô, Lucas, ontem, então, o Verrone foi a novidade. Outros, né, que foram contratados, eles entraram na segunda etapa. O técnico Rogério Corrêa deve manter essa escalação inicial para já pensando lá na frente contra o Joinville? Ou tu acha que esses chegaram vai ser natural, vão ter espaço, um Zé Matheus, outros nomes ali que chegaram?
13: Então, por nome ninguém vai jogar. Acho que os caras vão ter que mostrar muito nos treinos. Não mostraram ontem no jogo. O Rogério até falou na coletiva que o Ercílio foi o último a se reapresentar. Teve time aí que teve 6-5 semanas de pré-temporada. O Ercílio teve 3. E deu pra ver que os caras que chegaram sentiram um pouco isso, a perna um pouco mais pesada. Agora, em virtude até da tabela, tem uma folga. Acho que vai ser positivo pro Ercílio, não joga na segunda rodada. Vai ter tempo aí pra marcar um amistoso, vai ter tempo pra botar os caras em dia. Mas do time que eu vi ontem, eu acho muito difícil que algum desses que chegaram ganhe a vaga ao natural. O Verrone, claro, é o titular da lateral esquerda, né? Vai chegar à competição, deve ter alguém para competir ali com ele, mas também mostrou um bom nível, cumpriu bem ali o feijão com arroz. Mas, por exemplo, o Cauã não vai perder a posição, jogou muita bola ontem. O Miguel, muito bom jogador fazendo essa entrada na área, como um meio atacante que chega por trás ali do centroavante. O Jonathan Carlos bem ali, fechando a linha pela direita. O meio campo, o Samuel Andrade, pra mim é um absurdo, né? O cara tá presente na área defensiva marcando, daqui a pouco ele tá na área do lado ofensiva, chega pra bater, desarma, tem qualidade no passe, joga de cabeça em pé, o cara corre o jogo todo, não vai sair do time. Pode ser que daqui a pouco apareça um Zé Matheus, quem sabe na vaga do Daniel, mas ontem fez um golaço, novamente foi bem, é um cara que cumpre bem as funções. Eu acho que chegaram bons jogadores de um patamar elevado, mas que vão ter que suar muito, vão ter que trabalhar muito pra ganhar a vaga nesse time.
12: Isso é bom, né?
13: É bom, opções, muito positivo. Né? E essa coisa, foi muito falado do tal do centroavante, né? Saiu o Alan James, não tem o jogador da referência, o camisa 9. Eu acho que alguns jogos vai ser necessário, mas o time ideal do Ercílio Luz hoje é nesse formato aí, com alguém do perfil do Nando correndo nas costas do zagueiro. A zaga do Metropolitano ontem não achou o Nando. Tentava subir pra fazer a linha de impedimento, ele acertava o momento da corrida, os meias também acertavam o momento do lançamento, não acharam o Nando. Que pode ter aí daqui a pouco é um ajuste defensivo. O Ercílio toma o primeiro gol numa bobeira ali, por dentro da zaga, como falou o Oswaldo, tipo de gol que não pode levar, né? Os caras trabalhando por dentro. O segundo é um chutaço, tem muito o que fazer, chute de raríssima felicidade, mas vai ter que crescer defensivamente também a equipe do Ercílio, com ajuste, com a forma física dos caras crescendo também. Pode ser aí talvez um ajuste, não sei se de nome, de troca de jogador ou de encaixe também tático, mas ofensivamente o trabalho do meio campo hoje é irretocável do Ercílio Luz.
12: Abraço aqui pro Reginaldo, corretor de imóveis no YouTube, só alegria, vitória do Vasco, do Leão e o casamento da minha filha mais velha. Parabéns aí pra tua filha, felicidades. Leandro Goulart, vibra que é teu Leão do Sul, urra que é teu Leão do Sul. Tá por aqui o William Goulart, bom dia Giovanni, amigos do Bola em Jogo, o Ercílio entrou com o pé direito na competição rumo ao título. Ernesto Antunes, bom dia, aquele do Caravaggio, Otávio, muito lento, não gostou aqui o ouvinte do jogador que entrou.
13: Sendo bem sincero assim, nenhum dos reforços encantou ontem, né? O Otávio até esforçado e tal, o Brown me parece uma rotação um pouco abaixo assim.
12: O Brown eu já não gostava dele no Blumenau,
13: mas ele tem muita
12: fã.
13: Vontade.
12: Eu quero esperar, eu quero ver agora no mas
14: é assim, não é, ó, pra mim, ontem não é a gente novidade. Ontem a gente viu o Nando ontem fez dois belíssimos gols que não se perde.
12: Frieza, né?
14: Muito na frio na jogada, ele recebe a bola.
13: Tem muito atacante até de Série A que recebe essa bola na corrida cara a cara com o goleiro e fica desesperado.
12: O Pedro, meu Deus, Pedro que do Flamengo, agora? Pedro do Flamengo
14: ele
12: é um
14: muito
12: desses.
14: Tranquilo,
13: o Pedro ontem. Nem ia chegar nessa bola.
14: Ele muito tranquilo ontem, pegou a bola, outro teve uma terceira jogada dele já no início que ele pega a bola, mas ele estava impedido, mas ele apareceu muito bem, porque o meio aparece. Agora também nós temos que também ressaltar que esses dois zagueiros do Metropolitano, vou dizer uma coisa, abre muita brecha demais, né? Os jogos daqui para frente, claro, cada jogo é um jogo, mas eu digo pela movimentação do Ercílio Luz, o Brown, quando entra, o Brown, né? Pelo lado esquerdo, ele é um jogador forte, ele vai para cima, claro, teve pouco tempo, o time já entra jogadores cansados jogando com jogadores descansado, um ritmo é um pouco diferente, aí não, claro que não vai render, mas foi colocado mais para um pouco de ritmo e também para segurar o próprio Metropolitano, porque o jogo já estava decidido, o Metropolitano ia para cima de qualquer jeito, até quando ele dá uma crescida, exatamente por isso. Ah, vão dar uma segurada, o jogo já está decidido, só não vão tomar o terceiro e vão para frente, se fazer o quinto melhor ainda. Então, num todo, é isso que chama a atenção. Esse Luiz vem com uma segunda competição. O prazo também da segunda divisão para uma Copa do Brasil foi pouco. A Copa Santa Catarina foi pouco tempo, né?
13: Um mês, né?
14: Então, um mês. Não deu para se perder muito. Agora, essa parada, né, Lucas, que eu acho que tem que fazer um jogo para manter o ritmo.
13: É, o Rogério Corrêa falou que quer um amistoso competitivo, nas palavras dele. Tem que ter, né?
14: Seria interessante pelo tempo que vai parar sem jogar.
12: Marco contra, né? O Criciúma. Por contra que o time titular do Criciúma.
13: O Criciúma só perde.
12: Olha, não tô falando isso. Tô falando que é vizinho aqui, então vou ter uma possibilidade de marcar contra o Criciúma.
14: Mas o Criciúma tem o titular e tem o time quase.
12: Sub-20 foi campeão agora do Catarinense. Já seria um belo teste.
14: Seria muito bom. Mas é pra manter, né?
12: Sim, sim.
14: Não é pelo resultado.
12: Sim, sim. Não, claro. Vamos fazer mais intervalo. Bom dia, Giovanni. Então, só alegria, Leandro Sul ganhou, o Flamengo ganhou, vamos que vamos. Grande abraço, Rodrigo, top. Giovanni Tonon, bom dia. Lucas Marques, como seus comentários, foi bem na TV? É, mais ou menos.
13: O Giovanni já
12: Metrópolis quer te cortar, né?
13: Giovanni mandou mensagem lá pra eles me cortarem, né?
12: Ele manda mensagem toda hora.
13: Ele é assim, né?
12: Fica perto. Alô, Sergião.
13: Colega desse, não precisa de ninguém.
12: Alô, Sergião, tô esperando teu retorno aí. Tô esperando olha a mensagem que eu te mandei.
13: Coisa feia.
14: Te derrubar, hein?
12: Intervalo. Olha só essa que aconteceu na manhã de hoje, mais tarde.
13: Mais uma?
12: David Correia, jogador do Vasco, é alvo de buscas por tráfico de armas e drogas. Operação aconteceu na manhã de hoje. DVD, né? Em campo é um perna de pau, ainda fora de campo tá envolvido com a polícia, pelo amor de
13: deve
12: Deus.
13: Deve ser culpa do Flamengo, certo? O BAP
12: que pode ver, né? Que tem coisa do BAP no meio, o presidente do Flamengo tá fazendo denúncias.
13: Meu
12: aí,
13: Deus,
12: ó.
13: Do céu, tem que ir preso mais uns 4 lá nesse Vasco.
12: Intervalo.
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16: Propagação de uma frente quente nas últimas 24 horas trouxe temporais a Santa Catarina. Muita concentração de raios, granizo de forma maciça e ventos fortes em várias cidades produziram estragos. É o combo desta época do ano que passa a ser muito comum a partir de agora. Hoje, a frente fria permanece estacionada sobre nós. Isso significa que grandes volumes de chuva podem ser anotados. Não se descarta o risco de extravasamentos de rios, alagamentos, enxurradas e até mesmo deslizamentos de terra. Mesmo com o montante de chuva que será registrado no dia de hoje, a boa notícia é que ela cessa a partir de amanhã e ao longo desta semana teremos dias ensolarados e com ar mais frio. Temperatura máxima hoje em torno de 19 graus, mínima na próxima madrugada de 15 graus, em Águas Mornas, Anitápolis, Araranguá, Armazém, Braço do Norte e Tubarão. Daniel Panobianco, da agência PD Radar, com exclusividade para Tubá FM.
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5: De volta com Bola em Jogo desta segunda-feira, dia 31 de agosto, último dia do mês, para registrar aqui no Amador. Tivemos no final de semana a definição dos finalistas da Copa Tubarão, a competição promovida pela ACAT. Na noite de sexta-feira, aqui no Nereu dos Santos, em São Martinho, o Real Andrino venceu o Gatorade por 2-0. Dois gols do Beto Cachoeira. O destaque do jogo foi o atacante Beto Cachoeira do Real Andrino. E no outro confronto, na tarde do último sábado, no Fábio Silva, o Pinheirinho do quilômetro 60 empatou com o Palmeiras de Congonhas no tempo normal em 0-0. E nos pênaltis, o Pinheirinho venceu por 5-3. Destaque do jogo foi o Douglas Moore, goleiro do Pinheirinho. Teremos agora na decisão, jogo único, o Pinheirinho do 60 contra o Real Andrino. Jogo grande que promete a final. Será na semana que vem e vamos ter detalhes sobre o local da final, enfim, a gente traz mais sobre isso ao longo dos próximos dias. Devendo aqui só uma mensagem aqui, o ouvinte mandou lá no início do programa. Fala, ouvinte.
6: Ô, Giovanni, bom dia, tudo certo aí no programa? Sucesso aí. Ô, Giovanni, ontem vi essa máquina, 3-0, né? Terceiro gol ali, pelo amor de Deus, né? Da seleção, né? Não adianta, cara. Flamengo é Flamengo. Tá bom, um abraço, valeu.
5: Valeu aí, ô Sandro Fernandes, parabéns pela máquina.
7: Hoje ele não queria falar do Flamengo, né? Ganhou, ele não queria deixar o assunto passar.
5: Eu quero novidade. Fala, ô corneteiro.
8: Bom dia, Giovanni. Urra, Leão, rumo à Série A do Brasileirão. Ô, Giovanni, pergunta pro Lucas aí se o Flamengo vai jogar na Copa do Brasil no meio da semana. Pergunta pra ele aí, eu tô por fora do futebol.
7: Não precisa, o Flamengo tem que descansar, né? Foco na Libertadores, Brasileirão. O Palmeiras é favorito, né? O Flamengo é o azarão no campeonato, mas tá ali na cola, né? Tá de olho, daqui a pouco pinta a Libertadores na altitude, o Del Valle também é favorito, o Flamengo é azarão, né? Vamos nessa assim, né? Quietinho, pianinho, daqui a pouco dá certo. Perdeu pro Vitória, né? Que também era favorito lá, agora o Vasco é favoritaço, né? Se perder pro Vitória também é vexame, mas é isso aí, vamos seguindo.
5: Bom dia, parabéns, Léo, é isso aí, temos que entrar com o pé direito, fazer bonito que a torcida apoia pra cima deles. O Agil que mandou a mensagem, o Leonardo da Império coloca aqui que esse Garrincha fez um golaço contra o Flamengo no Campeonato Carioca desse ano. O Flamengo jogou com a base Bangu 2-1 para o Flamengo. Estava no Bangu.
7: Foi.
5: Esse Garrincha.
7: Garrincha. Ele é Garrincha Marcílio. Com S.
5: Tem um S.
7: O SH, o Garrincha dele. Chamou bastante atenção. Agora está aí no Marcílio. Acho que já jogou a Série D lá no Marcílio e continuou agora para Copa Santa Catarina.
5: Pela Copa Santa Catarina, para fechar a rodada, o jogo entre Barra e Nação vai ser no dia 23 de setembro. Esse jogo válido pela primeira rodada. No próximo final de semana, teremos a segunda rodada da Copa Santa Catarina. Sábado em Jaraguá, Joinville contra o Blumenau. No domingo em Jaraguá, o Nação contra o Santa Catarina. Domingo, Figueirense contra o Barra no Scarpelli. E na segunda, Metropolitano contra o Marcílio Dias, 3 da tarde, segunda-feira. Ah, feriado, né? Dia 7 de setembro, é feriado. Eles vão fazer jogo à tarde. O Figueirense agora vem pra Copa SC.
7: Tem os destaques aí, vai folgar um time por rodada, né? Folgou o Figueirense na primeira rodada. O jogo do Barra foi adiado. Claro, o Barra tinha a última rodada ainda da Série C lá do Brasileirão, que garantiu a permanência. Mas o Barra vai jogar a Copa Santa Catarina com o time Sub-20, que jogou a final do Sub-20 com o Figueirense nesse final de semana.
5: Criciúma,
7: então,
5: né?
7: Com o Criciúma, correto, e perdeu pro Criciúma, até por isso foi adiado a partida. E o Metropolitano podia mandar à noite, agora o SESI lá em Blumenau tem iluminação, o Blumenau inaugurou a luz contra o Santa Catarina, jogo noturno, no sábado, perdeu o jogo, mas tem iluminação nova lá agora, mas escolheu mandar o jogo à tarde, no feriado, a equipe do Metrô. E o Joinville e o Nação vão usar a arena, o João Marcato, né, a arena Joinville. Bom.

0: está em obras, né? Os dois times vão jogar em Jaraguá do Sul nessa Copa Santa Catarina.
1: Lúcio Titi, os times de Blumenau são fracassos na copinha, tá maluco? E o Joinville tomou um passeio em Itajaí. O Oswaldo ainda acredita num time de Blumenau na próxima fase. Pra mim não, Oswaldo, pra mim os dois de Blumenau serão eliminados. Eu não boto fé no Metropolitano, não boto fé no Blumenau.
2: Acho que tem muita coisa ainda pra correr, não é porque perder um jogo de quatro
1: não
2: pode se reerguer.
1: Eu não boto fé.
2: Blumenau é um time que perdeu dentro de casa. O ano passado perdeu, esse ano na segunda divisão perdeu algumas partidas dentro de casa, mas foi lá fora e conseguiu o resultado. A Santa Catarina foi lá ganhando de 1-0.
1: É favorito, vai se classificar Santa Catarina.
2: Eu acho que tá brigando igual, de igual para igual.
1: Santa Catarina, Figueirense, Marcílio e Ercílio. Dois de Blumenau.
2: Eu acho que tem muita água para rolar embaixo dessa ponte aí. Eu acho que cada jogo é um jogo. Então, tu ganhar fora de casa é importante, claro. O Santa Catarina ganha um jogo fora de casa. Mas tem muito jogo ainda.
0: O Blumenau perdeu para um favorito, que é o Santa Catarina. E tomou 1-0. Tem um bom grupo ali de jogadores, manteve o técnico. E o Metropolitano eu não achei de todo ruim ontem, né? Um técnico inexperiente, mas os caras que vieram do banco deram uma luz ali, né? As trocas do meio-campo, depois os pontas até deram uma vida. Eu acho que se ele usar a escalação do segundo tempo ali, depois das mexidas no meio e os pontas, tem vida nesse time aí do Blumenau. O técnico também é inexperiente, vai crescer ao longo da competição. A grande incógnita para mim é o Figueirense, né? Como é que vai mobilizar esse grupo, se vai manter as peças ali da Série C, se fica o Raul Cabral, se vai puxar jogadores da base. Tá tendo alguns aportes também da SAF para botar salário em dia. Se pagar, os caras vão jogar, se não pagar também vão largar de mão a competição,
2: né? Permanece todo o grupo de jogadores.
0: Pois é, eu acho que vai abrir mão aí de algumas peças, até porque não tem a Série A do Catarinense no começo do ano que vem. Eu quero ver como é que vai chegar esse Figueirense aí na competição.
2: Exatamente, só para registrar, o Giovanni, um abraço pro Agenor, encontrei sexta-feira, mandou um abraço, tá sempre ligado aqui no programa.
1: Então tá, no intervalo, na volta, vamos falar de brasileiro. Alô, VAP, o Vasco meteu 3 no Cruzeiro. Cruzeiro perdeu, venceu o Flamengo há umas rodadas no sábado o Vasco meteu 3.
2: Mas isso quer dizer o quê? Porque ganhou o Flamengo.
0: O Cruzeiro botou o time reserva e tomou a sacola de gol do Vasco, normal.
2: Esse monte de esse misturado aí. É. E ganha um de perde de lá e ganha aqui. É isso que eu não tô entendendo aí.
1: No próximo bloco vai entender. Abel Ferreira, técnico que não tem mais condição de comandar o Palmeiras.
2: Mas o nome do Palmeiras nesse imbróglio todo aí.
1: É Palmeiras e Vasco, uma coisa liga a outra.
2: Ah, é?
1: Intervalo.
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1: De volta com Bola em Jogo desta segunda-feira, José Medeiros, um abraço aí pra ti no chat, tá lá no chat do YouTube, valeu, Tonon, um abraço. Campeonato Brasileiro da Série A, 25ª rodada, no sábado, Atlético Mineiro 2-1, vitória, São Paulo 2, ufa, depois de 10 jogos o São Paulo voltou a vencer, 2-1 contra o Bragantino, o Vasco venceu as reservas do Cruzeiro por 3-1. Tivemos ontem Atlético Paranaense 3-3 para o Fluminense, Flamengo, a natural, venceu o Botafogo por 3-0, Corinthians 0-1 para o Santos, Mirassol 1-1 para o Palmeiras, teve um pênalti marcado para o Mirassol, o VAR chamou e o árbitro voltou atrás, Grêmio 3-1 para a Chapecoense de virada, Bahia 3-2 para o Inter, hoje 8 da noite tem Remo e Coritiba fechando a rodada, Palmeiras 52 pontos, tem um jogo a mais, Flamengo tem 48, o Flamengo joga na quarta, jogo atrasado contra o Mirassol.
0: É, tem que pagar o jogo que ficou pendurado lá do primeiro turno.
1: Deu no Maracanã?
0: É, jogou agora no Maião, né? Que foi o jogo natural do segundo turno, tem que pagar o jogo do Maracanã. É o segundo campeonato consecutivo que acontece isso, né? Ano passado também, o Flamengo tava devendo um jogo com o Mirassol por bastante tempo. Vai conseguir pagar agora porque não tá, nenhum dos dois estão na Copa do Brasil, né?
1: Então, tá, vai vencer,
0: pagar
1: vai
0: esse 51, jogo atrasado aí. Não sei se vai vencer. O time do Mirassol é bom,
1: Palmeiras.
0: Jogou bola ontem.
1: A questão é saber daqui a quantas rodadas o Flamengo vai assumir a liderança, né, Osvaldo?
0: Não faz assim, né?
1: O Flamengo tá bem melhor, o Palmeiras tá mal.
0: Tem um confronto direto, Palmeiras e Flamengo.
1: Abel Ferreira tá perdido, o comando técnico
0: do Palmeiras. O confronto direto dos dois acontece na semana da final da Libertadores. Pode ser de novo o Flamengo e Palmeiras, né? Então, sempre é uma possibilidade. Então, pode ser que tenhamos aí uma decisão dupla aí dos campeonatos, se a coisa continuar dessa forma. Esse ano tá nivelado mais por baixo do que ano passado, né? Porque no passado eram resultados muito consecutivos, vitória, vitória, vitória. Agora esse ano é assim, o Flamengo perde, o Palmeiras vence, o Flamengo ganha, o Palmeiras empata, os times estão ainda mais agora no retorno pós-copa, com um rendimento mais instáveis, né? Então, não dá pra dizer que vai faltar 3 pontos, que o Flamengo vai passar o Palmeiras na próxima rodada, daqui a pouco os dois perdem na próxima rodada, fica tudo igual com um jogo a menos. Então, os times estão oscilando mais esse ano do que estavam ano passado, que eu acho que até é mais legal pra disputa do campeonato, né? Essa coisa de só ficar o Flamengo e o Palmeiras todo ano está sendo normalizada, mas seria até interessante ter um terceiro participante aí nessa disputa, embora não veja nenhum time brasileiro hoje se apresentando nesse mesmo patamar.
2: O que chama atenção no Palmeiras é 3 competições, e isso eu acho que o desgaste é normal. Tem jogos, ontem, por exemplo, não jogou aquilo tudo que o Palmeiras consegue jogar. Quando é pressionado, principalmente, parece estar muito focado em Libertadores, né? Mas está na frente do brasileiro, uma equipe que tem que ser respeitada. Não vem fazendo assim uma sequência de jogos quase que no mesmo nível, né? E o Abel está tendo dificuldade. Eu acho que é mais do grupo de jogadores e não do treinador. Porque o treinador coloca o time para ganhar. Agora quem tem que jogar lá dentro é os caras. E isso não está acontecendo. Um time muito lento em momentos e muito aguerrido em outros momentos. Quer dizer, dependendo a competição que está, a gente vê o time jogar de uma determinada maneira, ou com mais vontade ou com menos vontade. Mas é o futebol. Agora, Campeonato Brasileiro. É pena, né, que a gente só vê um Flamengo e um Palmeiras lá em cima. Tem agora um Fluminense em Costa, mas muito lá naquele sono também. Um Atlético do Paraná que está querendo, às vezes em momentos parece que vai decolar para encostar em cima. Mas vai ser, o Campeonato Brasileiro vai ficar decidido. A decisão vai ser entre os dois, porque a gente não vê assim outras equipes encostando. A gente vê sim, do meio da tabela para baixo, equipes preocupadas já em o descenso. Hoje tu vê um Grêmio, tu vê um Internacional, tu vê um Santos e vai, tu vê um Vasco, todos preocupados em cair, uma galera grande. Então, do meio para baixo, sim, existe uma preocupação em perder essa vaga do Campeonato Brasileiro. Agora, para cima, é quase o mesmo filme do ano passado. Essa é a grande realidade.
13: Bom, então, fim do Bola em Jogo, daqui a pouco tem horário político. Valeu, Oswaldo, Lucas, boa semana, a gente volta a conversar. É isso aí.
0: Valeu, Giovanni, Oswaldo, um abraço a todo mundo que acompanhou o programa. Seguiremos aí repercutindo, principalmente a Copa Santa Catarina. Uma pena essa tabela espaçada, assim, né? Aí tem folga, aí agora demora, o Ercílio só vai jogar em casa de novo daqui um mês. Aí essa semana também é importante para definir o que, que vai ser feito ali com o gramado do Aníbal Costa, se troca, se não troca, onde é que vai jogar. Então vai ter novidade aí do Leão do Sul ao longo da semana. Um abraço.
13: Valeu.
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18: 31 de agosto, segunda-feira, 22ª semana do tempo comum. Lucas 4, 16 a 30. É o Evangelho. Jesus foi a Nazaré, lugar onde tinha sido criado no sábado, segundo seu costume, entrou na sinagoga, levantou-se para fazer a leitura. Foi-lhe dado o livro do profeta Isaías. Desenrolando o livro, encontrou a passagem que está escrito: O Espírito do Senhor está sobre mim, porque me ungiu para evangelizar os pobres, mandou-me anunciar aos cativos a libertação, aos cegos a recuperação da vista, pôr em liberdade os oprimidos e proclamar o ano da graça do Senhor. Depois enrolou o livro, entregou ao servente e sentou-se. Todos na sinagoga tinham os olhos voltados para ele. Então começou a dizer-lhes: Hoje se cumpriu esta passagem da Escritura diante de vós. Todos lhe davam testemunho e admiravam-se de suas palavras encantadoras. E diziam: Porventura, não é este o filho de José? Disse-lhes então Jesus: Certamente me aplicareis esse provérbio: Médico, cura-te a ti mesmo. Todas aquelas coisas que, segundo ouvimos, fizeste em Cafarnaum, faze também aqui em tua pátria. Em Nazaré, Jesus tomou palavras do profeta Isaías que diziam sobre sua missão, e na sinagoga, sob o olhar admirável dos presentes, disse: Hoje se cumpriu esta passagem da Escritura que acabaste de ouvir. Ele é a nossa salvação. Nele se cumprem todas as esperanças de ontem e de hoje. Em Jesus somos verdadeiramente filhos e filhas de Deus. Como aqueles que o ouviram em Nazaré, só podemos ficar encantados com ele. O Espírito do Senhor está sobre mim, porque me consagrou com unção para anunciar a boa nova aos pobres, ele disse. Jesus declara solenemente que nele se cumprem as palavras do profeta. Não podemos, porém, esquecer que elas se aplicam ou se devem aplicar também a nós. Unidos a Jesus pelo batismo, consagrados e confirmados por seu Espírito, somos também enviados para anunciar a bondade do Senhor. Jesus, liberte a sua vida de tudo aquilo que lhe prende. Lhe dê paz e serenidade. Em nome do Pai, do Filho e do Espírito Santo. Amém.
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0: 12:30. Boa tarde. Estamos chegando nesta tarde de segunda-feira, hoje 31 de agosto de 2026. Jornal das 12 tem apresentação de Antônio Nunes Bento e Ramon Silveira. Trabalhos técnicos de Everton Luiz, gravações Lucas Marcos, direção geral do padre Rafael Liano.
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0: Olá, Ramon Silveira. Boa tarde. Como está o tempo em Tubarão e região e temperatura?
2: Boa tarde, Antônio Bento, Everton Vintes. Tempo instável ainda, né? Ainda com relâmpagos, trovoadas, muita chuva. Tivemos aí no fim de semana bastante complicado para nós catarinenses, especialmente nossos irmãos de Biguaçu, Grande Florianópolis, vários cantos aí, principalmente também o oeste de Santa Catarina, com possível tornado que aconteceu. Enfim, tempo ainda preocupa, ainda existe o alerta da Defesa Civil de Santa Catarina. Neste momento, no centro, Morro da Catedral, estamos com a temperatura de 19 graus.
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0: Chuva intensa com granizo causou vários prejuízos em 23 municípios, sendo que 5 estão em situação de emergência.
2: Início do plantio de milho movimenta comunidades rurais de São Ludgero.
0: No repórter Tubá. É lei, estabelecimentos comerciais devem disponibilizar o Código de Defesa do Consumidor. Procon de Tubarão explica como funciona.
2: Na polícia, homem morto a facadas após briga em bar é identificado em Sangão.
0: No esporte, Ercílio Luz vence o Metropolitano na estreia da Copa Santa Catarina.
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0: Meio-dia 32. Boa tarde para você que já está sentado à mesa, na hora sagrada, hora do almoço. Para você ainda no trânsito, ligado no 104.9, a gente agradece o carinho da audiência.
2: É, e continua chovendo muito ainda em nossa região, né, Antônio? A chuva agora está mais fraca, uma garoa. Pela manhã tivemos aí raios e infelizmente uma mulher morreu numa praia lá na região da Grande Florianópolis. O raio caiu, né, sobre ela, ela morreu na hora. Então tivemos aí, né, fatos lamentáveis no fim de semana.
0: É isso aí. E uma forte tempestade, granizo, provocou estragos em cerca de 80 residências e danificou escolas na noite de ontem em Princesa, no extremo oeste de Santa Catarina. Os números foram atualizados pela Defesa Civil nesta segunda-feira, por mais, inclusive, moradores que estão procurando ajuda. O granizo também provocou danos significativos em unidades de ensino. Na manhã de hoje, segunda-feira, algumas aulas precisaram ser suspensas ou tiveram o atendimento alterado para garantir a segurança de alunos e funcionários. O CMI Pequenos Anjos, a sala do Maternal 2, foi atingida pelo granizo e ficou sem condições de receber as crianças. Inclusive, imagens mostram, né, o tamanho do granizo, o tamanho do gelo lá na região, no extremo oeste de Santa Catarina. Preocupante, hein? É, a diretora Silvana Tonello relatou que praticamente todas as salas ficaram molhadas. A biblioteca também foi atingida com diversos problemas, inclusive causando problemas nos livros. Segundo ela, um trabalho será feito durante o longo do dia de hoje, segunda-feira, para possivelmente amanhã retornar às atividades normais.
2: Olha, Antônio, eu fiz uma pesquisa aqui no Google, né? Qual o tipo de telha que suporta chuva de granizo? E a resposta é: as telhas metálicas, especialmente as de aço galvanizado ou aluzinco, com espessura a partir de 50 milímetros, 0,50 milímetros. E as telhas de PVC, são as melhores opções para suportar chuvas de granizo sem quebrar ou perfurar. Então, na verdade, né? As telhas metálicas alu zinco, aço galvanizado. Essas são as melhores. A de PVC, não sei. PVC, sei lá. Mas as telhas metálicas alu zinco de aço galvanizado são as mais resistentes. Tivemos aí as famílias de Biguaçu, Grande Florianópolis, né? Num desespero total, não é para menos, né? Carros estraçalhados, para-brisas, vidros, a traseira de vários veículos e também a parte, a lataria, né?
0: Lateral.
2: Foi,
0: né?
2: Lateral, enfim, tudo. Você relatou aí do tamanho de uma laranja, as pedras, né?
0: Enormes,
2: a chuva de granizo. Olha, coisa que nunca vimos em, né, em vários anos das nossas vidas. E veio acontecer, não sei, deve ser efeito aí do El Niño. E aí, meu amigo, tem que haver uma atualização, as famílias que têm condições de colocar uma telha especial para esse tipo, principalmente pessoal lá do oeste, né? Que sofre, quem tem as regiões que tem a tendência de ter esse tipo de chuva, de granizo, tem que melhorar o seu telhado. Isso é de se estudar, é um investimento para garantir aí, porque além de perfurar o telhado, destrói todos os móveis, né? A chuva caindo, olha, é realmente lamentável.
0: É lamentável, inclusive no litoral, Biguaçu, região da Grande Florianópolis, teve um problema muito sério, muitas residências atingidas, realmente a população de Biguaçu na região da Grande Florianópolis ficou muito assustada.
2: Vamos ao intervalo, 12:36, voltamos já.
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4: Propagação de uma frente quente nas últimas 24 horas trouxe temporais a Santa Catarina. Muita concentração de raios, granizo de forma maciça e ventos fortes em várias cidades produziram estragos. É o combo desta época do ano que passa a ser muito comum a partir de agora. Hoje, a frente fria permanece estacionada sobre nós e isso significa que grandes volumes de chuva podem ser anotados. Não se descarta o risco de extravasamentos de rios, alagamentos, enxurradas e até mesmo deslizamentos de terra. Mesmo com o montante de chuva que será registrado no dia de hoje, a boa notícia é que ela cessa a partir de amanhã e ao longo desta semana teremos dias ensolarados e com ar mais frio. Temperatura máxima hoje em torno de 19 graus, mínima na próxima madrugada de 15 graus, em Águas Mornas, Anitápolis, Araranguá, Armazém, Braço do Norte e Tubarão. Daniel Panobianco, da agência PD Radar, com exclusividade para a Tubá FM.
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4: Meio-dia 41, seguindo aqui com o nosso Jornal das 12. Queremos mandar um abraço aí para o Vene Jasper. Boa tarde, sempre acompanhando. O Gelson Guarese, da Cerâmica Guarese, 3 de maio, mandando um recadinho aqui. Meu amigo Gelson, a sua esposa e toda a galera aí, a Juliana, todos os servidores da Guarese, aí em 3 de maio, Cerâmica Guarese, aquele abraço, obrigado pelo carinho da audiência.
5: Boa tarde, Elton Nogaredo. Estabelecimentos comerciais devem disponibilizar o Código de Defesa do Consumidor. Procon de Tubarão explica como funciona agora no Repórter Tubá.
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7: Recentemente, o Procon de Tubarão realizou uma ação de orientação em estabelecimentos comerciais do centro. As equipes percorreram lojas para entregar a nova placa informativa do órgão e exemplares do Código de Defesa do Consumidor. É muito comum encontrar nas lojas um exemplar do Código de Defesa do Consumidor disponível para consulta. Esse livro, Murilo Goulart, que é o gerente de proteção e defesa do consumidor do Procon de Tubarão, eu te pergunto se esse livro realmente ele é obrigatório nos estabelecimentos comerciais e por que é importante que ele esteja exposto e acessível ao consumidor, tudo bem?
8: Tudo bem. O CDC, Código de Defesa do Consumidor, o exemplar, era uma lei federal, tá? A lei 12.291/2010, que ele torna obrigatório ter um exemplar do Código de Defesa do Consumidor em local visível e de fácil acesso em todos os estabelecimentos comerciais. Por que que isso é importante? Isso é importante porque qualquer dúvida que o cliente esteja, ele pode chegar e consultar o código na mesma hora. Ele vai ter o código na sua mão, então se torna bem mais fácil essa consulta e bem mais rápido. Então é obrigatório, é uma lei federal, tá? Que tem que ter todas as lojas, todos os comércios em abertos que atendem o público em geral, tem que ter um exemplar do Código de Defesa do Consumidor. Olha só, vale ressaltar um ponto bem importante: o comércio que não esteja esse Código de Defesa do Consumidor, o Procon disponibiliza gratuitamente. Basta o comerciante vir até o Procon para fazer a retirada, né?
7: Então, pelo que eu entendi, Murilo, o consumidor chega até a loja, ele fica com alguma dúvida, ele pode pedir o livro que tem ali aquele código, ele pode consultar e também até o próprio empresário, no caso de dúvida do consumidor, ele pode mostrar: não, mas tá aqui é assim, funciona, o código diz o seguinte, auxilia o consumidor, mas também pode auxiliar até o próprio empresário, em alguns casos?
8: Exatamente. Ele tá ali para tirar ambas as dúvidas, né? Tanto do consumidor quanto do empresário, que vai poder realmente ter esse acesso rápido ali ao Código de Defesa e realmente sanar essa dúvida que ele esteja no momento.
7: Vocês fiscalizam as lojas, vocês foram até alguns locais orientar, mas vocês também realizam fiscalizações?
8: Exatamente. De primeiro momento, o Procon está fazendo uma visita à cidade praticamente inteira novamente, lembrando os lojistas que realmente isso é obrigatório, que isso é lei federal, e a estadual é a lei sobre a placa do Procon. Tu já fosse algum comércio, tu viu lá no atrás do caixa Procon e as informações do Procon, telefone para contato, e-mail, site, essa placa também é obrigatória. Essa placa já é uma lei estadual, né? A lei 2.831/1981. Essa lei fala o quê? Que tem que ter fixado uma placa com os dados do Procon que possam a pessoa entrar em acesso com o Procon rápido, né? Ele vai pegar o número do Procon, ele consegue ligar e também, se ele não conseguir tirar a dúvida dele com o exemplar do código que tá ali na frente dele, ele pode ligar pro Procon e o Procon sana essa dúvida ou até vai até o local para ajudar o consumidor ou o lojista que tá com alguma divergência ali na venda, no atendimento, né? Então, a gente está fazendo essa visita nas lojas do Tubarão, no comércio, relembrando os comerciantes que a plaquinha do Procon é obrigatória, relembrando que o exemplar do CDC é obrigatório, e sem contar também o preço na vitrine, né? Que a gente acaba também falhando muito, a gente vê que acaba falhando, e isso é obrigatório também, pode gerar multas que vão aí de 450.

0: R$ 7, dependendo do tamanho da empresa, a milhões. Então, assim, a gente sabe que isso é importante. Por que que isso é importante? Porque o cliente, no próprio Código de Defesa do Consumidor, garante no artigo 31 o direito à informação correta, clara, e isso fica muito difícil se não tiver o preço na vitrine. Por isso que é tão importante também o preço na vitrine. Então, a gente está fazendo essa visita no comércio, relembrando que preço na vitrine para placa do PROCON com os dados e o CDC são obrigatórios em todos os comércios.
1: No caso desse produto que é exposto na vitrine, ele tem que ter, conter um preço. Então, todo produto que ele é exposto, ele
0: Exatamente.
1: tem que
0: Todo
1: constar o preço.
0: produto que é exposto na vitrine, ele tem que ter um preço. E digo mais, o produto dentro da loja que o cliente consegue pegar na mão, e que ele consegue ter acesso, também tem que ter preço. Não aquele que está atrás do balcão que tu tem que pedir ao vendedor, esse não. Mas o produto que tu tem acesso quando tá dentro de uma loja, esse produto tem que ter preço nele.
1: Ô Murilo, já que estamos falando de PROCON, eu acho também interessante uma pergunta. Muita gente procura o PROCON, né, em caso de dúvidas, enfim. Mas é importante, se o consumidor se achou lesado, eu tive um problema com a loja, com um produto, enfim, antes de procurar o PROCON, ele deve tentar entrar em contato com a loja ou não é preciso, já vai direto ao PROCON? Como que funciona essa parte?
0: A nossa orientação é que o primeiro passo sempre é o cliente tentar resolver com a loja. Primeiro o cliente tenta entrar em contato com a loja. A gente, até quando o cliente vem aqui e ele não fez nenhum tipo de contato, a gente pede a gentileza dele ligar para a loja, ele tentar resolver o problema dele primeiro. Se a loja resolver, está resolvido por ali. O PROCON vai entrar num segundo passo, quando o cliente realmente não consegue resolver o seu problema. Aí sim o PROCON entra para tentar conciliar tanto o consumidor quanto o lojista.
1: Ok, e para quem ainda tem alguma dúvida, precisa fazer alguma reclamação, alguma denúncia, tem algumas formas de entrar em contato com o PROCON de Tubarão. É sempre importante de falar, né?
0: Exatamente. O PROCON de Tubarão fica aqui no Facilita. Atendemos hoje das 8 às 6 da tarde, sem fechar o meio-dia. Você pode também fazer a sua denúncia pelo PROCON Digital, que é no site da prefeitura. Procure pela aba PROCON e entre em PROCON Digital e faça a sua reclamação, denúncia por ali também. A gente também atende na forma digital. Ou no telefone 3621-9818. Esse telefone do PROCON também é o WhatsApp.
1: A maioria dos atendimentos são presenciais?
0: A maioria dos nossos atendimentos são presenciais hoje.
1: Mas tem ali um telefone, o um WhatsApp, o próprio e-mail. Entrando em contato, vocês vão dar uma
0: Isso.
1: resposta?
0: Com certeza, com certeza. A gente entra em contato sim. Mas o presencial, ele acaba se tornando mais rápido, que a gente já liga para a empresa na frente do consumidor e já tenta conciliar e resolver o problema do consumidor antes dele mesmo sair daqui, né? A parte do online, ele vai mandar os dados, a gente entra em contato com a empresa, aguarda a empresa responder para mandar para o consumidor, ele leva um pouco mais de tempo. Então o presencial ainda é o nosso, vamos dizer assim, mais fluxo de atendimentos.
1: Gerente de Proteção do Consumidor do PROCON de Tubarão, Murilo Goulart, obrigado por conversar com a Rádio Tubar.
0: Forte abraço, obrigado.
1: Repórter Giovanni Martins.
2: Beleza, Giovanni, meio-dia e 49. Olha, o último lote de restituição é pago nesta segunda-feira. Cerca de 500 mil contribuintes recebem, a partir de hoje, o quarto e último lote de restituição do Imposto de Renda deste ano 2026. Ao longo do dia, a Receita Federal liberará 1,24 bilhão a 521.935 pessoas. Pagamento também contempla restituições residuais de anos anteriores. A consulta está disponível desde o último dia 24 na página da Receita Federal na internet. Basta o contribuinte clicar Meu Imposto de Renda e em seguida no botão Consultar a Restituição. Também é possível fazer a consulta no aplicativo da Receita Federal para tablets e também smartphones.
3: Agora, meio-dia e 51, nós vamos ao intervalo. Depois do intervalo, a matéria aqui do Lucas Marques.

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3: Dia 53, seguimos aí com o nosso tradicional Jornal das 12. Queremos mandar um abraço aqui especial para você que está ligado. Alô, Ademir, meu irmão, Nercy e todos os filhos, os netos, sempre acompanhando, né? Na televisão. Minha irmã Ana Lúcia Nunes Bento, também as minhas outras irmãs, né? A Zelir Nunes Bento, a Lídia no Monte Castelo, toda a família, a Maria. Lá, exatamente, lá em Pedras Grandes. E aqui em Tubarão, o Carlinhos, alô Carlos, a Maria, a Neiga e também o Matheus, ligados conosco, Ramon.
4: E agora a matéria do Lucas Marques aqui no Jornal das 12. Início do plantio de milho movimenta comunidades rurais de São Lodiano, mas é uma matéria que chama a atenção de toda a nossa região.
5: Saudações a você que acompanha a programação da Rádio Tubá. Dessa vez a nossa pauta vai ao município de São Lodiero para falar sobre a temporada de plantio do milho, que começou nas comunidades rurais do município e que tem uma importância gigantesca para os produtores e para a economia de São Lodiero de maneira geral. Sobre este assunto a gente conversa agora com o secretário de Agricultura do município, o Vinícius Weber. Ele fala sobre a importância deste processo, do que está acontecendo agora com o plantio em São Lodiero e também sobre o trabalho dos produtores no município. Secretário, obrigado pela disponibilidade por atender a Rádio Tubá. Como é que está por aí? Tudo bem?
6: Bom dia, Lucas. Então, uma grande satisfação a gente estar podendo conceder essa entrevista aí à Rádio Tubá, essa rádio tão forte aí na região e principalmente na Cidade Azul, nossa querida Tubarão aí também, tá? E poder estar falando um pouquinho sobre a nossa agricultura aqui no município de São Lodiero, né? Esse município vizinho de Tubarão, e nessa situação, né? O começo do plantio do milho, né? Então, qual é uma grande cultura aqui no nosso município, né? Então, calculamos aí nessa safra em torno de 350 hectares plantados, né? Então, na safra, né? Sem contar aí com a safrinha, né? Então, a gente, um volume bem interessante aí pro nosso município, né? Visto também que nosso município não é tão grande extensão territorial, mas a gente tem uma grande porcentagem aí no mercado do milho na região. Tá? Então, 350 hectares, sendo a maioria desses milhos plantados aí para a produção de estilagem, né? Então, para o produtor de bovinicultura de corte, bovinicultura de leite, principalmente, né? Então, e mais ou menos também em torno de 14% aí desses 350 hectares a gente tem também o milho grão. E temos aí então a avicultura de postura, né, sendo referência na nossa cidade e principalmente aí no nosso estado de Santa Catarina, né? Então liderando aí a produção de ovos no estado de Santa Catarina. Então algo que orgulha nós, nos orgulha, né, e nos dá força aí para a gente estar podendo trabalhar e estar sempre incentivando o produtor para permanecer no campo, né? Então, grande importância aí o começo do plantio do milho na nossa cidade.
5: Secretário, sobre a rotina dos produtores, o que que dá para falar da importância desse início do plantio? Como é que tá a expectativa junto aos produtores do município? Como é que é hoje o sentimento nesse início de plantio em São Lodiero?
6: Então, né, Lucas, a gente tem aí as previsões dos tempos aí, os meteorologistas vêm alertando a gente a respeito de chuva, né? Com bastante densidade de água e bastante chuva. Então a gente tem uma certa preocupação em relação a isso, né? Então, mas os produtores seguem animados, né? Eles têm precisam plantar esse milho para poder, né, dar o alimento aí para os bovinos de corte, bovino de leite, né? Então, estão animados sim, mas animados preocupados, vamos dizer assim, né? Devido a essas previsões de tempo aí, o El Niño vindo na nossa região, né? Então alguns produtores anteciparam já o plantio para não sofrer muito com as condições aí do El Niño, né? Então, mas de modo geral os produtores seguem animados aí, a rotina deles agora é época do plantio, né? Setembro, outubro, alguns produtores também plantam aí nos próximos meses ainda também, mas os produtores de modo geral seguem animados aí para essa lavoura, para essa nova safra que se inicia, né?
5: Secretário, e da parte do poder público, como é que a prefeitura trabalha junto a esses produtores? O que que a secretaria pode fazer para auxiliá-los? O que que eles também solicitam ao poder público? Como é que é esse diálogo entre prefeitura, Secretaria de Agricultura e os produtores de São Lugero?
6: Então, né, Lucas, a gente tem um diálogo muito bacana junto aos produtores aí do nosso município, né, e há um tempo atrás, 2, 3 semanas atrás, estivemos na Câmara Municipal apresentando os nossos números da Secretaria da Agricultura, uma prestação de conta realmente do que a gente faz aqui no município, né, então a prefeitura, ela disponibiliza dos implementos agrícolas, né, então hoje nós temos aí no município de São Lugero em torno de 60 implementos agrícolas, então visto o nosso município, né, nós não somos muito grande extensão territorial, mas nós temos uma quantidade muito interessante de implementos, né? E todos esses implementos auxiliam aí os nossos produtores, né? Eles nos ligam, né? Enquanto secretário, meu diretor também auxilia nessa questão também, para a gente poder estar fazendo o plantio. Então nós temos aí horas máquinas, né? Que são valores aí que os produtores pagam para a gente poder estar indo lá fazer o serviço. É simplesmente uma taxinha aí que o produtor paga para a gente poder estar fazendo o plantio do milho, para poder estar passando uma ureia, para poder estar passando grade, gancho, né? Preparando a terra, preparando a lavoura para poder estar vindo o plantio do milho, tá? Então, a Prefeitura Municipal de São Lugero, ela investe desta forma, né? Esse apoio para o produtor. Então, é cobrado um valorzinho simbólico ali, uma taxa para cada produtor que queira plantar ou passar grade, ou enfim, vamos dizer assim, passar esterco na roça, na lavoura, também a gente faz todo esse serviço e a gente intensifica essa parceria aí junto aos produtores aqui da nossa cidade.
5: Importante uma coisa que o secretário comentou, a questão de manter o produtor rural, animado, incentivando essa produção, porque sem o agro a comida acaba não chegando nas cidades. Então, é importante, secretário, essa parceria, esse diálogo de poder público para manter esse produtor, animado com o trabalho, feliz e também alimentando, querendo ou não, levando o alimento para os municípios aqui da região, né?
6: Com certeza, né, Lucas, pode parecer clichê, mas se o agro não planta, a cidade não janta, não almoça, né, não toma seu café, né? Então, para nós, quanto secretário da Agricultura, enquanto poder público municipal também, a gente tem esse dever de estar incentivando eles a continuar na comunidade, né? Então, e aqui em São Lugero a gente tem uma certa felicidade que a gente vê a sucessão acontecendo nas propriedades, né? Então, os pais passando a propriedade para os seus filhos. Então, assim, a gente nota que teremos, né, continuidade naquilo que foi começado alguns anos atrás, né? Então, nós, enquanto poder público, a gente vai sempre estar incentivando os produtores a estarem permanecendo no campo, na lavoura, trazendo novos benefícios para os produtores também, né? Então, temos aí agora, a gente tem um trabalho forte também aí na questão da limpeza

0: dos córregos, né? Então, como eu mencionei antes, é um ano aí que tende a ser muito chuvoso em relação ao El Niño, né? Então, a gente faz essa parceria, né, de estar lá limpando o córrego para não ter problemas com chuva nas lavouras dos produtores, na propriedade dos produtores, né? Então, esse é o nosso dever e essa é a nossa grande satisfação de poder estar lado a lado do produtor nos momentos bons, mas também nos momentos ruins, ajudando no que ele precisa, né? Então, recuperando as propriedades devido às chuvas aí. Essa semana tivemos um grande trabalho intensivo aí na recuperação de drenos, devido à chuva quebrou alguns drenos aí nas propriedades, manutenção dos córregos, enfim, todo esse trabalho aí a gente faz para manter o produtor aí no campo, né? Manter o produtor animado a continuar aí na lavoura.
1: Secretário, falando de dados, eu não sei se vocês têm uma porcentagem, algo do tipo, mas qual é a participação do agro hoje na economia de São Lodiero? Como é que vocês colocam o patamar de importância hoje do agro na composição da economia e da arrecadação do município?
0: Com certeza, né, Lucas? Hoje, porcentagem eu não vou saber te dizer exatamente, mas eu tenho certeza que com certeza está entre o primeiro e o segundo lugar a economia mais forte aqui no município, né? Visando aí a avicultura de postura, né? Então hoje nós temos aqui no município a indústria plástica ainda muito forte, né? As nossas indústrias aqui hoje no município, São Lodiero é conhecido pela terra do plástico, né? Então, mas também é conhecida pela terra do agro, né? A avicultura de postura muito forte aqui no nosso município. Então nós temos aí hoje mais de 3 milhões de galinhas de postura aqui no nosso município. Então é um número muito significativo visto a nossa extensão territorial aqui no município, né? E também a questão da bovinocultura de corte, né? Então temos aí mais de 20 mil bovinos de corte aí no nosso município. Então é um número bem juntando, né, bovinos de corte, bovinos de leite. Então é um número muito significativo aí para nossa cidade e que nos dá, né, a responsabilidade ainda maior de estar fazendo com que o agro permaneça forte aqui no nosso município, né? Então somos aí uma das economias mais fortes do município, com certeza é do agronegócio, da agricultura de postura aí. Produtores aí, referências do estado que nos dão essa credibilidade aí de poder estar hoje concedendo essa entrevista e falar que nós somos assim a capital da agricultura postura de Santa Catarina.
1: Secretário, sobre esses assuntos que conversamos, o trabalho no plantio do milho, começando agora em São Lodiero, também o trabalho do agro de maneira geral e o apoio aos produtores. Algum ponto que não abordamos e você gostaria de trazer à audiência da Rádio Tubá, o microfone é à sua disposição.
0: Então, Lucas, eu gostaria de agradecer de coração aí a Rádio Tubá, né, por ter vindo atrás da gente, para a gente poder estar comentando um pouco sobre o agro aqui no nosso município de São Lodiero, tá? E deixar principalmente, eu acho, uma mensagem de reconhecimento aos nossos produtores, né? Eles que acordam cedo, eles enfrentam o clima, né, as dificuldades, e mesmo assim ainda continua produzindo, ainda continua colocando comida na nossa mesa da cidade. Então, principalmente reconhecer aí o trabalho de todos os produtores de São Lodiero, de Tubarão e de toda a região aí, que é fantástico o trabalho dos produtores rurais e que nos dá um orgulho gigante de a gente poder estar trabalhando aí como secretário da Agricultura aqui do nosso município, tá? E mandar um abraço especial para minha equipe também, para todos os funcionários aí da Secretaria da Agricultura de São Lodiero, e aproveitar também mandar um abraço para o Marcos Savimondo aí, o secretário da Agricultura de Tubarão aí, meu parceirão aí, a gente conversa bastante sobre o agronegócio, sobre as nossas cidades aí, e sempre buscando o melhor aí para as nossas cidades, São Lodiero e Tubarão aí também, para que a gente sempre possa ser referência aqui no sul, tá, Lucas? Mas brigadão mais uma vez, Rádio Tubá, desejo a todos aí uma excelente semana e que Deus os abençoe aí.
1: Muito bem. Secretário, um abraço. Conte sempre com a Rádio Tubá para a divulgação dos trabalhos do agro em São Lodiero. Estamos por aqui à disposição. Um abraço, viu?
0: Muito obrigado, Lucas. Valeu.
1: Muito bem. Conversamos com Vinícius Weber, que é secretário de Agricultura no município de São Lodiero, falando sobre o início do plantio de milho, que vem movimentando as comunidades rurais de São Lodiero, e já também falamos sobre o agro de maneira geral no município e os trabalhos do município no apoio ao produtor rural em São Lodiero. Assuntos que você ouviu aqui na reportagem da Tubá.
2: Muito bem, Lucas Marques, 1:05, daqui a pouquinho parte do Papo Reto aqui no Jornal das 12. Voltamos já.

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9: 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A hora certa. 13:08 na Rádio Tubá.
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12: Uma e nove, seguindo com o Jornal das 12. Também quero mandar um abraço, um boa tarde especial pra minha irmã. Se eu esquecer, eu apanho quando chega perto dela.
13: Ah, eu acredito.
12: A Marlene, a Lena, na Jaguaruna, em Cruz de Jaguaruna. Falei para todos os irmãos e irmãs, esqueci dela. Não esqueci. Marlene, ali no Cruz de Jaguaruna, a Santa Alina e o João, que são os cunhados também, ligados conosco.
13: Hoje, quem está, deixa eu ver aqui, de aniversário, é a Amanda Prudêncio Mota. Filha da Luzia Prudêncio aqui da Toca. Parabéns, Amanda Prudêncio, e também hoje aniversário de ordenação presbiteral. O nosso diretor-geral da Rádio Tubá, padre Rafael Liano, está aniversariando aí hoje, aniversário de ordenação sacerdotal.
12: São 13 anos.
13: São 13 anos.
12: 13 anos. Parabéns ao padre Rafael, nosso diretor.
13: Ok, 1:09, e agora. Né? Saiu faísca hoje no Papo Reto, você e o Dura?
12: Até que não.
13: Tá tranquilo, né?
12: Tranquilo.
13: Por enquanto, estão bem amiguinhos.
12: Época eleitoral, a gente tem que manter aí a tranquilidade. Né?
13: Vamos ao Papo Reto.
14: O Jorginho Melo veio fazer uma agenda aqui, certo? Almoçou por aqui, né? O prefeito Sorato, que é o grande líder do PL na região, né? Que conhece bem o Jorginho, enfim, mobilizou uma turma boa. E para fazer uma reunião quase de trabalho, né? E que deu para a gente chamou atenção, né? De muitas situações. A presença do Jorginho por si só já é um evento, porque é o que aparece aqui, é o que vem para Murel. Não adianta, é o que vem aqui. Aí o detalhe, mobilizaram a classe política da Murel, né? com exceção de oposição ao Jorginho, mas aquela classe política, aqueles partidos que estão com o Jorginho nessa eleição, estiveram presentes. E não foi surpresa para ninguém, que ninguém esconde mais nada de que apoia ou não apoia, quem não apoia, ou apoia e repoia, é tudo assim. 14 prefeitos da nossa Amurel estiveram presentes, 14 prefeitos, sabe? E muitos deles discursando com apoio ao Jorginho Melo, muitos deles, da sua totalidade, de outros partidos que apoiam, que o partido deles apoia um outro candidato, no caso, né? E que eles como prefeito já declararam apoio ao Jorginho. Então, gente do MDB, o caso do Laurinho, o Clei Rodrigues, o Elinho lá de Grã-Pará, né? O próprio prefeito aqui, o Preto Cripa, que é do Republicanos. Então, tem muitos desses que já estão com o Jorginho coligado, e tem outros que não. Mas o interessante dessa reunião de trabalho foi consolidar realmente esse apoio desses prefeitos ao Jorginho Melo, sabe? Então, foi assim, chamou atenção. Outro assunto, outro tema que me chamou a atenção, eu não estive presente porque estava com uma situação familiar aqui, de confraternização familiar, eu não pude estar presente, mas acompanhei, eu tinha informante lá dentro. A ausência, eu não sei por que a Carol Detone e o Carlos Bolsonaro cismam e não comparecer aqui pelo Sul. Interessante isso, muito interessante. Onde está o Jorginho Melo? Eu estaria colado nele, no meu governador, um exemplo. Ah, eu sou senador da República, eu colava no Jorginho Melo e não saía perto dele. E aí, a Carol Detone, que é candidata ao Senado pelo PL, junto com o Carlos Bolsonaro, não estiveram aqui. Alguém pode me dizer, ah, Dura, mas aí foram, eles se dividiram, cada um foi para uma parte do estado. É verdade, mas uma região como a nossa, que não recebeu nenhum deles ainda, num evento público assim, faz falta. Não vai debate, não estão indo debate de senadores e também não vem aqui reunir aí, e é muita gente aqui, é conservador, muita gente na Amurel, né? De que apoia Bolsonaro, família, direita, o prefeito Sorato, foi a demonstração que levou quase 73% na última eleição. E outros prefeitos também aqui da região. Então, é importante a presença deles. É muito importante, não sou eu que vou pedir para que eles possam, tem que ir para lá. Não, eu não vou dizer nada disso, eu estou dizendo a ausência deles. Porque é sentida a audiência da ausência. Né? Nós somos 300 mil votos numa região que tem tudo, tem que tomar muito cuidado, Antônio Bento, porque nós não temos, temos 15, 13 candidatos, mas não são muito competitivos. Podemos fazer aí um ou dois deputados e botar e levar as mãos, os braços para os céus, as mãos para os céus. Certo? Federal, nós temos dois federais, três federais aqui, quatro, aliás, que é a Pamelis, lá de Braço do Norte, Partido Novo, a Deise lá de Laguna, pelo PSD, o Carlos Moisés, que já fez a nossa sabatina no Papo Reto, o Moisés pelo União Brasil, e o João Marcelo Freta. Então, nós temos muito pouco candidatos, né? Muito pouco candidato a federal. E a estadual, nós temos 13 a 14 candidatos, mas muitos não são competitivos. E isso preocupa muito. Isso preocupa. E além do mais, que como a eleição é aberta, não tem porteira, mesmo que você queira fazer voto pela região. O estado inteiro está acontecendo isso, mas mesmo assim um eleitor hoje é muito bem informado. O eleitor hoje, ele é muito bem informado, tem as redes sociais. É como eu escrevi essa semana na minha coluna, Antônio, de que, eu não conheço o candidato, eu vou votar nele, mas eu não conheço. Eu vou votar nele porque é meu amigo. Eu vou votar nele porque eu conheço a família dele. Eu vou votar nele. O voto não é isso. voto também é isso, mas não é isso. O voto é saber, é você pesquisar o Antônio Bento, é pesquisar o Dura, é saber o que fizeram, qual é a relação que eles têm com a sociedade, com a comunidade, com a população. Conhecer faz parte, né? É a primeira coisa que se vê no candidato. Eu conheço. Ah, mas eu vou votar porque um amigo meu pediu para votar. Bom, um amigo teu, né? Talvez ele tenha mais amizade com o candidato que você. Agora, é um voto de confiança de verdade que a gente está falando aqui. O voto de confiança de verdade. É muito sério esse voto. Esse voto tem que ser muito pé no chão. Esse voto transforma em todos os sentidos. Transforma a sociedade, transforma a educação, transforma a saúde, transforma a segurança pública, transforma nossas demandas, a duplicação da 370, o desassoreamento lá da Barra do Camacho, a redragagem do nosso Rio Tubarão, os asfaltamentos, a infraestrutura lá do Morro dos Cavalos, os túneis. Isso transforma se nós tivermos força política. Se nós não tivermos força política, fica uma situação muito difícil, muito difícil. Por isso, você tem que votar. Em primeiro lugar, tem que votar. E depois, tem que escolher bem os nossos candidatos.
12: Dura, olha, eu concordo em certa parte com o que você está colocando, Gui, no Papo Reto, principalmente sobre os candidatos, aqueles, a deputado federal, a deputado estadual, que tem uma boa relação em Tubarão, mas não vem a Tubarão.
14: Região.
12: Mesmo tendo pessoas representantes aqui na nossa região da Moral, são 18 municípios, mais de 300 mil votos eleitores, 301.397 eleitores estão aptos a votarem nas eleições deste ano 2026. Então, concordo com você quando o político, que às vezes vem da região norte, vem da região da Grande Florianópolis, passa direto pela BR-101, vai a REC, a MESC e tudo mais, vai para a região sul em direção a Criciúma e não passa por Tubarão. Corretamente, Dura. Tem que marcar presença aqui. Estar em Tubarão, estar na região da Murel, porque é uma região forte, está crescendo cada vez mais, Dura.
14: É verdade, e só vamos ser mais forte ainda se nós tivermos representatividade. Só vamos estar mais forte, e não adianta falar de outra região. Aí ontem me disseram o seguinte: Dura, você sabia que a região de Criciúma vai fazer 12 deputados estadual e 9 federal? Eu falei, então eu tô sonhando, né? Não é verdade. Primeiro, mas começa essa propaganda de dizer que, eles vão fazer 12, vão fazer... Não, não é verdade. Primeiro você tem que conhecer quem são os candidatos de lá, certo? Eu acho que federal não tem porteira para ninguém. Porteira é portão aberto, porque a Murel consegue, se todo mundo da Murel conseguir votar num ou dois candidatos a federal, nós vamos fazer dois, com certeza, né? Mas não é assim que funciona para federal. Não, eles vão manter os seus 4, 5 deputados que eles têm lá, da minha previsão, da minha projeção, poderá fazer mais um ou dois. Então eles podem ir para 6, por incrível que pareça. 6 candidatos já dá 600 milhões de reais em emenda parlamentar.
12: Sem contar,
14: certo?
12: Representatividade.
14: Sem contar a força política, uhum, né? Olha bem o que se perde. Quando um deputado, seja ele federal ou estadual, não é da região da Murel, de outro, por exemplo, ele sempre coloca mais grana de emenda parlamentar na sua cidade natal.
15: Ok, parte do papo reto aí, né, que nós tivemos entre o Dura e o Antônio Bento. E agora?
12: Vamos então ao intervalo, na volta tem
15: o boletim policial e o esportivo.
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6: Uma e 23, vamos então.
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9: Na polícia, o homem morto após ser atingido por golpes de faca na madrugada de ontem em Sangão foi identificado como Eduardo Gustavo Davies. O homicídio ocorreu na localidade de Morro Grande após uma briga em frente a um bar. Segundo a polícia militar, testemunhas relataram que dois homens iniciaram uma discussão. Um deles teria deixado o local e retornado armado com uma faca, desferindo golpes contra Eduardo. Ele tentou buscar ajuda, mas caiu em uma rua nos fundos do estabelecimento. O SAMU foi acionado e constatou a morte. A polícia científica identificou uma perfuração abaixo da axila esquerda, compatível com uma lesão na região do pulmão. A polícia civil realizou diligências, ouviu testemunhas e analisou imagens de câmeras de segurança, mas o autor não foi localizado. O caso está sendo investigado. Um homem de 28 anos ficou gravemente ferido após ser atingido no pescoço por uma garrafa quebrada durante uma briga na manhã do último sábado no bairro Esperança, em Laguna. A polícia militar foi acionada por volta das 7:50 para atender a ocorrência. Conforme as informações apuradas no local, dois homens se envolveram em uma briga quando um deles teria utilizado uma garrafa quebrada para atingir a vítima. O homem sofreu um ferimento no pescoço com sangramento e foi encaminhado ao hospital pelo SAMU. Os indivíduos fugiram de bicicleta e não foram localizados. A polícia militar registrou um boletim de ocorrência. O motorista, que ficou ferido após uma colisão frontal com um carro no centro de Tubarão na tarde da última sexta-feira, morreu em decorrência dos ferimentos. A vítima foi identificada como Aguinaldo Pinto, de 52 anos. O acidente ocorreu no cruzamento das ruas Anita Garibaldi e Padre Raimundo Ghisoni, nos fundos da Catedral Diocesana. Após o acidente, o motociclista recebeu atendimento e foi encaminhado ao hospital. Aguinaldo residia no bairro São João, em Tubarão. E teve cumprimento de mandado de prisão em Oficinas Tubarão ontem às 6:30 da noite. A polícia militar cumpriu mandado de prisão contra uma mulher de 23 anos por dívida de pensão alimentícia. Os policiais tinham conhecimento da ordem judicial em aberto e localizaram a mulher nas proximidades de sua casa. Após a abordagem, a mulher foi informada sobre a existência do mandado de prisão em seu desfavor. A mulher foi conduzida ao presídio feminino. Foram essas as informações da polícia. Polícia no Jornal das 12.
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6: E Luana nos passou as informações, atendimentos adultos na emergência 174. Adultos no pronto, 27. Pediátricos na emergência, 38. Pediátricos no pronto atendimento, 2. Nascimento, 5. 4 meninos e uma menina e registro de 5 óbitos.
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0: E o Ercílio venceu, Giovanni.
9: No esporte, destaque para a Copa Santa Catarina. Tivemos o início da primeira rodada no sábado. O primeiro jogo foi no César em Blumenau. Blumenau 0, 1 para o Santa Catarina de Rio do Sul. Na tarde de ontem, em Itajaí, Marcílio Dias 4, 2 para o Joinville. E aqui no estádio Aníbal Costa, em Tubarão, Ercílio Luz 4, 2 para o Metropolitano. Marcaram para o Leão do Sul, Nando, aos 23 do primeiro tempo, Miguel aos 38 da primeira etapa. No segundo tempo, Daniel marcou o terceiro, Nando marcou o quarto. Rodrigo Gaia fez 2 para o Metropolitano. Leão do Sul estreia com o pé direito. A primeira rodada será fechada somente no dia 23 de setembro, com o jogo entre Barra e Nação. Leão do Sul vai ter folga na próxima rodada. São 9 equipes. Na primeira rodada, o Figueirense folgou. E agora, na segunda rodada, quem folga é o Ercílio. Próximo jogo do Leão do Sul será no dia 12 de setembro, um sábado, na cidade de Jaraguá do Sul, e o adversário será o Joinville. Os dois próximos jogos do Leão serão fora de casa, na terceira rodada contra o Jack, e depois na quarta rodada a partida será em Itajaí contra o Marcílio Dias. São as informações com o repórter Giovanni Martins.
0: O mais bem informado, repórter Tubar. Agora 1:27. Parabéns ao padre Rafael Liano, que está hoje comemorando 13 anos de sua ordenação sacerdotal. Parabéns também a você que está de aniversário hoje.
6: Exatamente, todos os aniversariantes de hoje, parabéns, saúde e felicidades. Fim do Jornal das 12, obrigado pelo carinho da sua atenção, audiência. Volta amanhã nesse mesmo horário. Mais um Antônio Bento, volta cedinho, a partir das 7:25, depois do horário político, com Bruno no Show do Rádio. E o Ramon?
0: Daqui a pouco, às 14h30, né? 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
8: Louvado seja nosso Senhor Jesus Cristo.
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8: 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Esse é o boletim de notícias da Rádio Vaticano, Vatican News, em língua portuguesa, nesta segunda-feira, 31 de agosto. Nos estúdios, Silvonei José. Após rezar o Ângelus neste domingo em Castel Gandolfo, o Papa Leão XIV dirigiu seu olhar a várias realidades de sofrimento, a começar pelo Haiti, onde no último domingo, 23 de agosto, a violência das gangues que aterrorizam o país matou 47 pessoas na região de Kenskov, nas proximidades de Porto Príncipe, deixando outras 22 pessoas feridas. Jackson Erpen.
9: Homens armados invadiram a comunidade, mataram moradores e incendiaram casas. Das pessoas sequestradas durante a ação, 6 crianças, 3 com menos de 2 anos e 7 mulheres foram libertadas.
10: Da Haiti, giungono notizie drammatiche del grave massacro perpetrato a Kenskov, nel quale hanno perso la vita numerose persone, mentre altre sono sequestrate.
9: Do Haiti chegam notícias dramáticas do grave massacre perpetrado em Kenskov, no qual numerosas pessoas perderam a vida, enquanto outras foram sequestradas. Expresso minha proximidade em oração às vítimas e aos seus familiares e peço que todos os reféns sejam libertados sem demora. Dirijo um veemente apelo a todos os responsáveis para que se empenhem concretamente em garantir a segurança da população e, por fim, a todas as formas de violência.
10: E porre fine a ogni forma de violência.
9: Ao Nepal, cuja catástrofe ocorrida na quarta-feira, 26 de agosto, já deixou mais de 750 mortos e 3.044 desaparecidos, o Santo Padre assegurou a sua oração. Após um telegrama enviado no dia 28, Pontífice, por meio do dicastério para o serviço da caridade, também enviou ajuda financeira à Caritas Nepal enquanto prosseguem as operações de resgate.
10: Assicuro la mia preghiera ai colpiti dalla terribile alluvione che si è verificata in Nepal e Tibet.
9: Asseguro minhas orações às pessoas atingidas pela terrível inundação que ocorreu no Nepal e no Tibete. Rezemos por aqueles que perderam a vida, pelos feridos e desaparecidos, pelas famílias e pelos socorristas. Que a solicitude de todos possa contribuir para aliviar os sofrimentos e levar ajuda necessária às populações. Na sequência de seus apelos, o apelo a continuarmos a rezar pela paz.
10: Continuiamo a pregare pela pace.
9: Santo Agostinho, cuja memória celebramos nesses dias, dizia que a paz é semelhante ao pão do milagre que crescia nas mãos dos discípulos enquanto o partiam e distribuíam.
10: Mentre lo spezzavano e lo distribuivano. possano aumentare nel mondo, quanti con coraggio spezzano e distribuiscono il pane della pace.
9: Que possam aumentar no mundo aqueles que, com coragem, partem e distribuem o pão da paz, superando as divisões, promovendo a justiça e praticando o perdão para o bem de todos. Falando em inglês, Leão 14 recordou o Dia Mundial de Oração pelo Cuidado da Criação, em 1º de setembro, ocasião em que presidirá a celebração eucarística no Jardim da Madonina do Borgo Laudato Si, nos Jardins Pontifícios de Castel Gandolfo.
10: On Tuesday, we celebrate the World Day of Prayer for the Care of Creation.
9: Na terça-feira, celebraremos o Dia Mundial de Oração pelo Cuidado da Criação. Essa data marca o início do tempo da criação, celebrado por cristãos de várias denominações, cujo tema neste ano é Água Viva. Como recordei na mensagem para esse dia, cuidar da nossa casa comum exige uma conversão do coração para que aquilo que foi usado para provocar destruição possa, ao contrário, ser orientado para a vida.
10: I invite everyone to join in prayer and action that we may become channels of the living water of God's peace.
9: Convido todos a se unirem em oração e ação para que nos tornemos canais da água viva da paz de Deus, refrescando o nosso mundo ferido. Depois de saudar os vários grupos presentes na Praça da Liberdade, diante do Palácio Apostólico, Santo Padre dirigiu um agradecimento especial às diversas forças policiais que garantem a sua segurança quando está em Castel Gandolfo, especialmente durante os encontros com os peregrinos.
10: Ringrazio le forze dell'ordine e quanti hanno contribuito al mio soggiorno estivo qui a Castel Gandolfo.
9: Agradeço às forças da ordem e a todos aqueles que contribuíram para minha permanência de verão aqui em Castel Gandolfo, bem como pelo serviço prestado para garantir a segurança durante os encontros com os peregrinos. Muito obrigado.
10: Tante grazie.
9: Efetivamente, também para nós nem sempre é fácil compreender e aceitar os caminhos de Deus, especialmente quando estão muito distantes dos nossos.
10: Cari fratelli e sorelle, buongiorno e buona domenica.
9: A reação de Pedro diante da revelação de Jesus e sua Páscoa iminente inspirou a reflexão de Leão 14, antes de rezar o Ângelus diante da multidão aglomerada na Praça da Liberdade, diante do Palácio Apostólico em Castel Gandolfo.
10: Oggi il Vangelo ci parla di Gesù che svela ai discepoli il mistero della sua Pasqua imminente.
9: O Evangelho proposto pela liturgia nesse 22º domingo do tempo comum, começou explicando o Papa aos presentes, apresenta Jesus anunciando a seus discípulos que deverá ir a Jerusalém, sofrer, ser morto e ao terceiro dia ressuscitar. Uma revelação que está muito distante da imagem de um Messias triunfante e poderoso que os discípulos esperavam. Pedro, que pouco antes havia proclamado sua fé em Jesus como o Messias, o Filho de Deus vivo, reage com espanto e repreende o Mestre. Deus te livre, Senhor, isso nunca te há de acontecer. Sua atitude nasce de um amor sincero, mas também revela a dificuldade de aceitar um caminho de salvação diferente daquele que imaginava. A reação de Pedro, recorda o Papa, toca uma realidade profundamente humana e presente também na experiência de fé de cada pessoa.
10: Anche per noi, infatti, non è sempre facile capire e accettare le vie di Dio, specialmente quando sono molto lontani dalle nostre.

0: manter sempre aberto o diálogo com o Senhor e apresentar-lhe com confiança aquilo que trazemos no coração, inclusive nossas dúvidas, incompreensões e angústias.
1: La seconda, però, è di non giudicare mai l'operare di Dio, ma piuttosto di metterci in ascolto.
0: A segunda, porém, è nunca julgar a ação de Deus, mas sim ouvir com humildade, na oração, o que Ele nos está a revelar por meio de sua ação, mesmo quando isso não corresponde às nossas expectativas. Jesus repreende Pedro: afasta-te, Satanás, e deixa claro que o pensamento do discípulo ainda está preso à lógica humana. Para seguir Cristo, é preciso aceitar uma lógica diferente, negar a si mesmo, tomar a própria cruz e segui-lo. O caminho da salvação não passa pelo poder, pela imposição ou pela vitória segundo os critérios do mundo, mas pelo amor que se entrega, pelo sofrimento assumido com esperança e pela fidelidade à vontade do Pai. E a grandeza do primeiro dos apóstolos manifesta-se também na sua capacidade de deixar-se transformar por aquilo que Jesus lhe ensina.
1: Chiediamo allora al Signore di avere anche noi, nella nostra vita di fede e nella nostra preghiera, la stessa sincerità di Pietro.
0: Peçamos ao Senhor, então, que também nós, na nossa vida de fé e na nossa oração, tenhamos a mesma sinceridade de Pedro ao dizer-lhe humildemente o que realmente sentimos, mesmo quando o coração está confuso, e, ao mesmo tempo, que saibamos cultivar a mesma docilidade ao aceitar o que Ele nos pede para além das nossas expectativas.
1: Ci aiuta Maria, que è stata obbediente ai disegni di Dio fin sotto la croce del suo figlio Gesù.
0: Que Maria nos ajude, foi o pedido de Leão 14 ao concluir, ela que foi obediente aos desígnios de Deus até junto à cruz do seu filho Jesus.

margens do lago Albano, onde a beleza da criação se encontra com uma das tradições marianas mais queridas de Castel Gandolfo, a fé ganhou, neste sábado 29 de agosto, uma imagem particularmente simbólica. O Papa Leão XIV participou da procissão de Nossa Senhora do Lago e tornou-se o primeiro pontífice a percorrer de barco as águas do lago durante essa manifestação religiosa. A celebração começou na igreja de Maria Santíssima do Lago, com a Santa Missa presidida pelo pontífice às 18 horas locais, e prosseguiu pelas ruas e depois pelas águas, acompanhada por fiéis e outras embarcações. A procissão possui raízes anteriores à própria construção da igreja. Sua origem remonta a 1954, durante o ano mariano proclamado por Pio XII, quando o então pároco de Castel Gandolfo, padre Dino Sella, promoveu a primeira procissão da imagem da Virgem pelas águas do Lago Albano. Desde então, a tradição tornou-se uma das expressões religiosas mais características da cidade. O roteiro preparado para a celebração deste ano previa que a imagem da Nossa Senhora seja conduzida desde a igreja até a região da Tropicana e depois colocada em uma embarcação, na qual também embarcaria o Papa para seguir até George's Beach. A presença de Leão XIV acrescentou uma página inédita a essa história. São Paulo VI e São João Paulo II já haviam participado da tradição, mas nenhum dos dois havia percorrido de barco o trecho do lago durante a procissão. Leão XIV, portanto, não apenas presidiu uma celebração mariana, mas entrou fisicamente no coração de uma tradição popular que atravessa gerações. Cerca de 10 embarcações civis, entre elas canoas, além de meios das forças de segurança, acompanharam o percurso. A travessia pelas águas foi prevista para durar aproximadamente 25 minutos. A própria igreja é inseparável dessa história. São Paulo VI desejou sua construção como espaço de oração para os moradores e também para os números.

0: numerosos visitantes que frequentam o lago durante o verão. As obras começaram em 1966 e terminaram em 1977. Em 15 de agosto daquele ano, na solenidade da Assunção de Nossa Senhora, Paulo VI, já gravemente enfermo, foi pessoalmente a Castel Gandolfo para consagrar o templo. Dois anos depois, em 2 de setembro de 1979, São João Paulo II celebrou ali a Eucaristia e recordou que aquela igreja havia nascido do desejo pastoral de seu predecessor. A arquitetura da Madonna del Lago também parece dialogar com o acontecimento celebrado. A grande estrutura branca que se eleva sobre o templo evoca, segundo a interpretação ligada ao projeto de Francisco Vacchini, a vela de uma embarcação, remetendo à imagem da igreja como barca de Pedro. É como se a própria construção preparasse, há quase meio século, a cena que hoje se tornou realidade. O sucessor de Pedro entrando na barca e atravessando as águas sob o olhar da imagem de Maria. O pároco de Castel Gandolfo, padre Tadeus Romus, destacou justamente essa relação entre a igreja, o lago e a gratidão pelo dom da criação. O roteiro espiritual da procissão reforçou ainda mais esse simbolismo. A imagem de Nossa Senhora foi acompanhada por uma cruz processional, representantes das paróquias, religiosas, coros, sacerdotes, autoridades e fiéis, tendo o Papa Leão XIV junto à venerada efígie. Ao longo do caminho, as meditações apresentaram Maria como mulher da escuta, do serviço, da esperança, da paz e da comunhão, convidando os participantes a fazer da própria vida um caminho de encontro com Cristo.
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0: galera, boa tarde, Aguarada. Estamos chegando com mais uma edição do Informalizando Informação com humor no seu início de tarde. Uma tarde de segunda-feira.
1: Segundou.
0: Hoje dia 31 de agosto de 2026. Pois é, hoje é o Dia Internacional do Blog. É Dia Internacional das Pessoas Afrodescendentes. E hoje também, rapaz, é o Dia do Nutricionista. É. Tá precisando de um, Everton Luiz.
2: Ah, tu? Ah, pelo jeito, acho que tu também, né?
0: Todo mundo precisa, cara.
2: Então pronto.
0: É, porque a gente tem que aprender a alimentar-se de forma adequada. Isso. De repente o cara é magro, mas mesmo assim com muita besteira. E com o apoio de um nutricionista, vai melhorar a sua qualidade de vida, né? Isso, não, hein? Citei a tua necessidade pelo seu tamanho.
1: Parabéns.
0: Sim, porque
2: eu também,
0: fato,
2: cara.
0: Muita gente precisa.
2: Eu também, exatamente. Foi exatamente isso que eu quis dizer também. Tá ligado?
1: Parabéns, Everton.
0: É isso, obrigado, né? Parabéns, ó. Um grande abraço para Daniela Nandi, que é a nutricionista que participa com a gente toda terça-feira.
2: Dani Nandi, tá? Nutri.
0: É, traz muitos ensinamentos aí pra galera em termos nutricionais.
2: Yeah.
0: Inclusive, yes. Amanhã é dia dela participar. Então amanhã
2: Olá,
0: ela estará no
2: queridos ouvintes.
0: Show do rádio, ok? Pode crer, vamos que vamos.
1: Ele
0: até as 2h27.
1: Ele imita certinho.
0: Ficou bom?
1: Ficou bom, cara.
0: Ficou bom, eu não tava preparado pra essa imitação.
1: Não. Surpresa.
2: Eu percebi que você deu uma baqueada assim.
0: É, eu fui pego de surpresa, cara. Fala, como é que é?
2: Olá, meus queridos.
0: Vamos juntos até as 12h27. Sou Bruno Vandrez, hein? Estou com o Everton Luiz, com o Lucas Marcos de Carvalho, trabalhos técnicos do Everton, as gravações do Lucas, a direção geral do padre Rafael Liano.
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0: Podia chover um pouco, né?
1: Ah,
2: só um pouquinho.
0: Podia chover um pouquinho. Bom, tempo. Um
1: abraço pra galera da Vantap.
2: Tá garoto?
0: Instável. Nossa, o que que ele foi lembrando?
1: Porque
0: eu sei,
1: tá ligado, parada.
0: Eu sei. Bom. É, tem batata canoa lá, né? Bom, tempo instável em Tubarão, né? Não sei, tá chovendo agora, Everton?
2: Tá garoando.
0: Temperatura marcando agora 21 graus, umidade relativa do ar em 89%. Vem junto, participa através do WhatsApp 36265177, live no YouTube, bora!
2: Bora pra onde?
0: É, depois do programa a gente vai embora, né? Por enquanto ficamos por aqui.
1: É. Vocês, né?
0: Ah, é verdade.
2: É verídico.
0: Hoje tem ainda o...
1: Hoje tem.
0: Banda com a Tubá.
2: O... Sabe quem gosta muito?
1: Um abraço pro Bica.
2: O Bica gosta.
0: Ai, ai. E aí, Everton Luiz, boa tarde, rapaz.
2: Boa tarde, cara.
0: Como é que tá?
2: Tô bem, você?
0: Eu tô bem.
2: Ah, então tá bom. Bom, hoje é segunda-feira, hoje é dia de... Enfim, vocês são babacas,
1: yes.
2: Só se der tempo de eu separar aqui, porém, entretanto, todavia, não vim de mãos abanando-os.
1: Abanandos,
2: isso. Cara, eu vou contar uma historinha bem bacana pra vocês, que é de um guri de 17 anos que fez muitas peripécias e hoje está internado em um hospital psiquiátrico com bastante gente em volta dele.
0: Tá bom. Beleza, e aí, Lucas Marcos? Boa tarde, rapaz.
1: Boa tarde, Everton Luiz.
2: Tá, as pessoas não estão em volta dele porque ele tá achando que as pessoas
1: não,
2: estão.
1: Não,
2: em
1: tá
2: volta
1: tudo
2: dele.
1: Bem, hein?
2: Ah, não,
1: bem.
2: Beleza, porque.
0: De fato estão.
2: É, só pra deixar claro, eles
0: tá
2: estão lá, tá ligado?
1: Boa tarde.
0: É porque.
2: É, não, ele tá
0: pode
2: no hospital psiquiatra.
1: Ah, não, ninguém não, pensou não. Isso.
0: Boa tarde. Eu não pensei, mas acho que tu pensou.
1: Né? Não. Boa tarde, Bruno Vandrez, Everton Luiz, aos ouvintes de Formalizando. Cara, já falando sobre. Puxando esse assunto aí, eu tava falando com o Everton no caminho pra cá. Que eu sinto a falta dele na academia, porque, tipo assim, ó, quando eu piso naquele lugar, a academia, ela já começa a tirar a minha empatia automaticamente e eu me torno um ser humano muito melhor.
2: Corta pra ele dizendo alguns anos atrás que ele não gostava de fazer academia com ninguém.
1: É isso. Não, tu é a exceção. Depois disso eu falei pra várias pessoas que tu é a exceção.
0: Tá.
1: Só que assim, é que o Everton lá...
0: Se transforma sozinho quando chega lá, então.
1: É porque...
0: Mas se tu tá acompanhando o Everton, tu não se transforma tanto, é isso?
1: Não. É porque daí eu tenho um amigo do meu lado pra eu poder notar as coisas que eu noto.
0: Tá.
1: Entendeu? É porque eu tenho um olhar diferente. Quando eu entro na academia, o meu olhar muda, assim, sabe? E como eu te disse, primeira vez
0: um
1: já
0: olhar
1: teve...
0: olhar especial.
1: Isso, especial. Teve um gambá lá, que eu já falei, né? Foi aquela menina lá que eu falei, que ela tinha o cabelo cortado aqui embaixo, aqui, né? Aí ela, com cocoruto, só tinha esse cocoruto aqui assim, ó, no cabelo. E amarrava o rabo de cavalo pra trás.
0: Sim, aí tu identificou como um gambá.
1: Que era grisalho também, né? Aí,
0: tipo, parecia mesmo, eu também acho que eu ia pensar isso.
1: É, e aí eu comecei a ver outros, eu trouxe outros novos aí pra apresentar pro pessoal, além da minha notícia, trouxe outros bem legais. Tipo, tem eu até falei pra ele. Tem
0: já vai agora, já.
1: O DC, por exemplo, que é de cristal. Não porque ele vale muita coisa, mas é porque a cabeça dele é igual a da cabeça da caveira de cristal. Que é aquela bem longa, assim, ó. Que atrás, assim, bem grande.
2: Sei. Cabeça de cristal do Indiana Jones, tá ligado?
1: Sabe quando tem aquelas crianças que tu corta o cabelo surfistinha, assim, pra deixar o cabelo bonitinho dele, surfista? Então. É. Esse cabelo, ele tava, assim, que daí ele, tu mira num surfista e atinge o tupiniquim. Então é mais ou menos ele.
2: Tá bom.
1: Aí tem o Alt, que eu só vou poder falar que ele é alternativo aqui nesse programa. É isso. O Alt tem outro significado pra mim, mas ele é alternativo. E tu tens uma alternativa, não olhar pra ele. Porque o negócio é brabo.
2: Tá bom.
1: Tem o que mais? Esse eu não tenho toda certeza, tá? Porque eu não lembro se ele tava de verde ou não, ou de camuflado, mas é o Pelotão. É um gordão que ele tava treinando lá com a camisa do exército.
2: Ele é um pelotão inteiro.
0: É o pelotão.
2: É o exército de homens.
1: Por isso que o meu apelido é pelotão.
4: Jimmy. Meu Deus, cara.
2: É só?
1: Não, tem mais, eu tô tentando lembrar, mas tem mais gente, tem mais gente. Tem o Peter Pobre, que eu falei pra ele.
2: Peter o quê?
1: Pobre. Porque o nome do Homem-Aranha é Peter Parker, né? Então, o Peter Pobre é porque ele provavelmente foi mordido por uma aranha, mas ele ficou necrosado lá, ele tá todo ruim.
2: É o aranha inverso. É.
1: Tem vários outros, mas eu não lembro todos, assim.
0: Tá, mas tu tem certeza que tu vai pra academia pra fazer academia?
1: Não, ela tá feita, mas se não, pra treinar.
0: Pra te treinar, cara. Pra eu te fazer os exercícios pra evoluir,
1: mano,
0: ou não?
1: Eu juro, sabe por quê?
0: Porque não parece, né, mano? Ele não vai lá só pra isso, eu acho.
1: No dia que eu vi a norte-americana lá, o gambá, que é porque eu sou um norte-americano que usa aquele chapéu, né?
0: Tá.
1: Aí o dia que eu tava treinando na boa e de repente eu comecei a ouvir um assobio. Assim, ó, aí eu olhei, tipo, na direção do assobio e eu vi. Não fui eu, foi o evento, a vida me chamou.
0: Pra... É?
1: Sempre é a vida.
0: Tá certo, então.
1: Tem o clube dos três. Três séculos. São três senhores que estão lá em cima, lá treinando.
0: Sim. Clube dos três.
1: E eu queria que ele estivesse lá pra gente poder rir todo mundo junto. Né?
0: Meu Deus, cara.
2: Clube dos três.
0: Que é isso,
2: muito
0: cara?
2: Bom. Muito bom.
0: Será que alguém faz o mesmo que tu faz?
2: Com certeza.
1: Cara, toda certeza.
0: Oh, até contigo. Será que tu tá...
1: Com certeza.
0: Envolvido, então, nas ideias...
2: Qual que é a nossa filosofia?
1: Filosofia, cara, é que eles estão fazendo a mesma coisa com a gente. Então faça você também. Em algum lugar estão. Estão olhando pra mim, estão olhando pro Everton. Não estão malhando de alguém, velho.
2: Só não ria na frente dele.
1: Exatamente.
2: Só não deixa ele perceber não que você tá rindo. É.
1: Porque daí tu ofende, o intuito daí não é ofender.
2: Exatamente, o intuito não é ofender. O intuito é a gente se divertir com a aparência dele.
1: Agora, tem aquela, né? Se tu tá disposto a entrar no, na conversa ali e malhar de mim ou de qualquer outra pessoa, cara...
2: É, aí tu vai ter que...
1: Aí tu tem que saber que tu vai devolver, entendeu?
0: É chumbo trocado.
1: É isso aí.
0: Tá certo. Entendi. Tá bom, já... Tá, e a tua notícia vai ser qual?
1: Além babá do... encontra... Criança vê monstro debaixo da cama e babá descobre homem escondido.
0: Nossa, cara,
1: pra
0: que perigo,
1: hein? Ele era bonito.
0: Que perigo. Cara, eu vou trazer aquela história que eu ia trazer na sexta, o Everton não estava presente no programa, mas aquela cadela de pastoreio que agiu por conta própria e acabou salvando 900 ovelhas de um incêndio. Tá bom? Vou trazer essa notícia depois aqui. Além disso, vai ter o pensamento do dia, tem a charada, que foi, Everton? Tem o... que mais? Tem hoje na história? Tem aniversário antes da voz do dia. Tem um monte de coisa hoje no programa. Quase que eu ia pra frase. Mas é só na sexta,
1: né? É só na sexta.
0: Então tá, vamos lá. Com o pensamento do dia agora.
1: Pensamento of the day. Eu tenho um respeito enorme pelo seu trabalho. Só não gosto do jeito que você faz ele. Se ignorância desse dinheiro, você já teria comprado a empresa inteira.
0: Pode crer, 2 horas em ponto agora. Quer falar dos dois bolão que tá rolando aí, não?
1: Não.
0: Acho que é. Tá bom. Vamos lá, depois...
2: São dois? Ó. Eu sei de um só.
0: Tem dois.
1: Dois, né? Dois.
0: É, dois.
1: Mas um deles, ele também é a mesma opinião que tu, como todos os outros.
0: Tá,
1: né,
0: certo, então. Lá, depois dos pensamentos, vamos à charadinha.
1: A mulher entrou na loja e comprou um sapato. Qual o nome do filme?
0: Peraí, a mulher entrou na loja e comprou um sapato. Qual o nome do filme, Everton Luiz?
2: Não sei, cara. Eu sou péssimo em charada.
0: Um Par Perfeito.
2: Um par, pode ser, bom.
0: Tem filme assim? Acho que
1: tem. Tem. Com mas par?
2: Sim, porque ela comprou um par de tênis.
0: Um sapato, ele
1: tem
0: um par.
1: É, porque às vezes ele pode... É porque a charada, ela tem sacanagem. Eu não li a resposta de verdade. Então pode ser que um sapato seja um sapato.
0: Não, comprou um sapato. Não,
1: não sei, não sei.
0: Um sapato, né? Ninguém vai lá pra comprar um, a não ser que, sei lá.
1: É um charada, irmão.
0: Não tem uma perna. Um só, né?
2: Faz sentido,
0: né?
1: Ô, mano, que mancada.
0: Bora faturar, a gente vai.
1: Mas...
0: Não sei se a gente volta.
2: A gente volta, claro que a gente volta.
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0: Vem a galerinha de volta, hein? 2:06, segundo e último bloco do Informalizando. Mandando um grande abraço a Darlene, que esteve mais cedo aqui na emissora, né, rapaz?
1: É que eu dei um tchau pra ela, ela não me viu, pra dizer como ela gosta da minha existência.
2: É verdade.
0: Ela nem tá ouvindo nesse momento, ela falou que não ouviria hoje porque ela ia fazendo umas voltinhas para sua mamãe, a dona Ruth, mas a dona Ruth está lá. No conforto do celular, com o radinho sintonizado e ouvindo a Tubá.
1: Ô, dona Ruth, você sabia? Ô, dona Ruth, você sabia que ela olhou pra mim e falou: não pode ser, você é o Everton?
3: Mas você é muito feio!
1: Você é muito feio, cara!
0: Um abraço, então.
1: Cara, um abraço aí também, sabe pra quem?
0: Quem?
1: Pra dona Salete.
0: Dona Elma também, né?
1: A dona Elma, a dona Elma Maria ali do centro ali. Mas pra dona Salete, sabe por quê? Porque a dona Salete é a mãe da secretária Luísa Cabral. Aí a gente eu prometi. Ô,
0: tu anotou aí mesmo, né?
1: Sim, falei que ia anotar e falei que eu ia mandar um abraço. Então, um abraço pra dona Salete. Ela mora ali perto do campo do Ercílio. Alô, dona Salete, aquele abraço pra senhora. Tamo
0: legal, cara. Salete, aquele abraço, mulher.
1: Isso, pra dona Elma Maria ali do centro.
0: E pra secretária Heloísa também que tá ouvindo aí, né?
1: Isso, pro Thomas também.
0: Também. Enfim, pra uma galera toda aí que tá ouvindo, né, cara?
4: A esposa dele, a Paula, também tá lá.
0: É isso aí. Bom, repete a charada aí. Que isso, rapaz? Ela perdeu o controle total lá.
4: A mulher entrou na loja
0: Deus do céu.
4: E comprou um sapato.
0: Isso é um programa sério.

0: Everton, te liga?
1: Claro. A mulher entrou na loja e comprou um sapato. Qual o nome do filme?
0: É um par perfeito, é o meu palpite. Como é que o ouvinte faz pra participar, Lucas?
1: Desminha. 5177. Já tem a galera participando.
0: Tá bom, vai lá.
2: Então vamos lá, cara.
0: Recados?
2: É, 3626-5177. Tem recadinhos aqui. Vamos ver quem tá mandando pra gente agora. É... Boa tarde. Cadê o guri que só falava em filme? Qual deles? É o Luiz que tá falando. Alô, Luiz! Aquele abraço pra ti, Luiz.
0: A gente falou muito de filme aí tempos atrás, né?
2: Sim, quinta-feira a gente falou bastante sobre filme, né, cara?
0: Não, assim, nos programas mais antigos era rotineiro que a gente falasse de filme,
2: sim,
0: né?
2: Sim, eu gostava bastante de falar sobre filme, né? Mas aí.
0: Eu acho que era tu, então. Ele tá se referindo a ti.
2: Sim, eu acho que sou eu mesmo. Mas sim, eu gostava bastante de falar sobre filme. Mas,
0: enfim.
1: É, mas ele ficou famoso por isso.
2: É.
0: Tá bom. Prazer, é o Everton Luiz aí.
2: Prazer, tá, Luiz. Posso continuar falando sobre o filme se você quiser. Se você pedir pra eu falar, faz aí uns top 5 aí, uns top 3, pra ter conteúdo, né? Porque top 5 às vezes não tem tanto conteúdo assim, não. Mas verdade. Eu posso trazer, ô Luiz, se tu quiser, tá bom? Um abraço pra dona Marilda. Boa tarde, rapaziada. E ela falando, tá? Boa tarde, rapaziada. Uma ótima semana pra vocês. Vocês são demais.
0: Thank you.
2: Vocês fazem as nossas tardes descontraídas. Obrigado, dona Marilda. Aquele abraço pra senhora, tá bom?
1: Obrigado.
2: E também aqui, boa tarde, jovens. Manda um abraço pro Jaquinho.
0: Fala, Jaquinho.
2: Aquele abraço pra você, meu querido. Um abraço pro Dé. Um abraço pra Ana, um abraço pra mãe da Ana e um abraço pro Jailson.
0: Ah, tá. Ele não se refere ao programa ali.
2: Não era você. Entendi. Eu não sei.
0: Outros ares.
1: Isso. Já foi.
0: Outros ares, tá, Luiz?
2: Isso, Luiz.
0: Então tá.
2: Mas eu tô aqui, também falo sobre filme, tá?
1: Aí, perfeito.
0: Se ele tá perguntando, é porque ele gosta muito de filme, né? Então, ele pode pedir que a gente retorne alguma
2: coisa em relação a
1: isso. E aí, quer que a gente fale de filme?
0: Então tá, vamos tocando aqui, cara. Deixa eu trazer essa primeira aqui, então.
1: Toca aí.
2: Vamos tocando aqui.
0: É um imbecil, né? Bom, gente, 2:10 agora.
2: Meu Deus, cara.
0: Aí não dá, né? Uma cadela, o Everton, de pastoreio, chamada Petsai.
1: Pet sai.
0: Conduziu cerca de 900 ovelhas para uma área segura durante os incêndios florestais em Corryong, no estado de Victoria, na Austrália.
1: Tua pronúncia tá top.
0: O caso ocorreu na manhã do dia 31 de dezembro de 2019, bem recente isso aqui. Quando o animal reuniu e protegeu o rebanho por conta própria, enquanto o proprietário fazia... da fazenda, aliás, tentava combater o avanço do fogo. O criador das ovelhas relatou que a cadela, uma mistura das raças Border Collie e Kelpie, de 6 anos, agiu sem receber comandos diretos e direcionou os animais para o pasto mais limpo da propriedade.
1: Que da hora.
0: Que bichinho espertinho, né?
1: É verdade, bicho.
0: Né, Everton? É.
2: Sim.
0: Prestasse atenção, né?
2: Sim, prestei.
0: Muito bom. Do que trata a notícia?
2: De uma cadela de pastoreio, né, cara?
0: E o que ela fez?
2: Ela salvou as ovelhas do incêndio.
0: Quantas ovelhas?
2: Muitas.
0: 900.
2: Uou! Como? Que?
0: Sem receber nenhum comando, Everton. Ela viu o perigo. Agiu por conta própria, salvou as ovelhinhas, enquanto o proprietário lá tentava combater as chamas.
1: Esse é o ponto de vista dela, né? Vai que ela seja surda. Daí, tipo, até deu o comando, mas ela não ouviu.
0: Ela não ouviu.
2: Ela não ouviu.
1: Faz sentido.
0: E ela que contou essa história aqui, né?
2: Não é isso, porque é o ponto de vista dela, né?
0: É o ponto de vista da cachorra.
1: Eu ia falar agora que ela devia ter escrito bobão, vários livros, né? Tu já viste que existe?
2: O do Miau.
0: Exato.
2: Esse é muito
0: bom. Tendo gato. A gente já trouxe aqui no programa, acho, né?
2: Oh, sim, só quer ver miau, aquela parte miau, que ele miau, fala miau, miau, miau, cara, miau.
0: Miau,
2: miau, miau, miau.
1: A expressão miau.
0: Não, cara. Imagina a pessoa escrever isso, né?
1: Cara, eu acho esse cara um gênio.
2: Não, esse cara aí é um gênio.
1: Esse cara é um gênio. Porque, cara, ele vendeu o livro... E eu compraria justamente por isso, cara.
2: Pela zoeira.
1: É, cara.
2: Só que o livro não é barato, irmão. Cara, não, eu vou até dar uma pesquisa aqui. Eu vou até pesquisar.
0: Nunca
2: o livro
0: ninguém
2: do gato
0: pensou em algo semelhante. Ele foi lá e fez, ele inovou, querendo ou não. Então ele tem que cobrar caro, né?
1: Eu concordo.
0: É de uma intelectualidade, de uma inteligência absurda, né? Vê o preço aí. Tem um até que. É, mas eu não posso falar aqui, porque a gente tá num período eleitoral, mas tem um tipo de livro que foi escrito também, que é mais direcionado a um determinado partido aqui.
2: Cara, ele é um dos livros. Ele é um dos livros mais vendidos da Amazon, tá?
0: É um best-seller.
2: O nome do livro é Miau. Só isso, cara. E a capa é genial. Tipo, é um gato em preto e branco, mas imita, tipo, uns caras que se acha muito brabo, tá ligado? Sim. E põe assim uma cara em preto e branco.
0: Já sei que eu vou te presentear no dia do teu aniversário em dezembro, cara.
1: Cara, eu naquela gostaria. Festa não, eu tô falando.
0: Que tá. Eu vou nesse ano.
1: Isso.
0: Aí eu vou na festa e vou levar um
1: eu
0: presente.
1: Eu gostaria.
0: É. Quanto é que é?
2: Olha só que louco.
0: Quanto é que é? Quanto é que é?
2: A edição brasileira. Eles traduziram.
0: Ah. Como é que é miau em inglês?
1: Miau.
2: Mia. A edição brasileira manteve o conceito e está à venda por R$142,37.
0: Não vai ganhar esse presente.
2: Mas eu vou te falar, tá? Esse livro, aqui não diz, mas eu vi lugares que ele tem aí umas 200 páginas.
0: É bom que o cara, se o cara esquecer de marcar a página que parou, ele pode continuar de onde ele quiser, tá tudo certo. É, ele lê a primeira, vai pra 50 lá, tá tudo certo. Ele não perdeu nada.
2: Não perdeu nada.
0: Ele entendeu. Tipo, ele vai entender perfeitamente. Não precisa,
1: cara,
0: nem de marcar.
1: É, cara, eu leria umas duas, três vezes. Eu acho que o livro vai ser muito bom.
2: Eu só quero saber exatamente quantas páginas que tem, cara. Porque esse livro aqui, ele é. Até que, pra quem não tá acostumado a ler, ele é grandinho até, tá ligado? Aqui, ó. Ah, tu consegue na Amazon mais barato, tá? Porque ele é vendido pela Amazon. A capa dura tá esse preço, mas a capa comum, a capa fininha, tá R$57 na promoção.
0: Ah, legal, é. Agora já
2: só, só que daí é compra internacional. Então provavelmente vai ter ali uma taxinha.
0: Vai ter uma taxinha.
1: Uma mas não é o mesmo valor, assim.
2: Não é 140 e poucos.
1: Né? E tu já se sente um poliglota, né?
0: Vale muito o investimento, né? Um baita de um investimento.
2: Ah, é um baita de um livro. É, inclusive, tem da mesma produtora, o UF.
0: Ah, não.
1: Esse é melhor.
0: Ah, não.
2: Genial, cara. Genial.
1: Cara, eu vou dar esse livro, né? Tá?
2: É um baita de um livro. Esse livro ele tem 115 páginas.
0: Não tem de cabrito, de pato.
1: Eu
0: de
1: estou pato legal, hein? Te prometendo. Eu tô te prometendo.
0: Prometendo o quê?
1: Que eu vou dar esse livro de presente. Uf. Só porque tu faz muita piada com o cachorro, eu tô falando sério.
0: Tá bom,
1: quando
0: cara.
1: Chegar o teu aniversário...
0: Só ano que vem agora?
1: Eu vou te dar esse presente. Outra coisa...
0: Pode ser de Natal, cara?
1: Não. Tá, vamos ver. Vamos ver como é que vai estar as paradas.
0: Até lá tu vai esquecer, mas
1: eu esqueci certo. Agora, olha aí, lembrei que... Só porque eu tenho que fazer esse adendo, que é muito bom. É, tinha mais outro apelido. Ro, a monja. Ro, a monja. É. Eu presumo que o nome dela seja Ro, por isso a monja. Aí quando tu vai falar com ela, monja Ro, que ela tomou muito. Meu amigo, irmão, ela tomou demais. Demais. Ro,
0: a monja.
1: Cara, ela existia quando eu conheci ela.
0: Nossa, cara.
1: Não existe.
0: Meu
1: mais.
0: Deus. Cara, 2 horas e 16 minutos. Cara, a gente vai julgar Everton Luiz ou o Lucas traz a notícia?
2: Traz a dele primeiro. Eu tenho que terminar de ler.
0: E depois eu vou já a história? Depois não tem mais nada de
1: tem mais nada.
0: Acabou.
1: Uma babá foi surpreendida após a criança que estava cuidando reclamar que havia um monstro escondido embaixo da cama. Ela foi verificar e acabou encontrando um homem escondido.
0: Ah, cara.
1: O caso aconteceu na segunda-feira do dia 24 de março de 2025.
0: Ah, recente.
1: Nos Estados Unidos, no Kansas. Olha aí, é sobrenatural, viu? O suspeito fugiu antes mesmo da chegada dos policiais locais. De acordo com sites locais, o monstro encontrado pela babá foi identificado como Martin Villa-Lobos Jr., um jovem de 27 anos. A cuidadora entrou em briga corporal com ele e a criança chegou a ser derrubada durante a luta.
0: Nossa.
1: Martin foi localizado na manhã da terça-feira, dia 27, e tentou fugir. Os policiais descobriram que ele morou na casa onde foi encontrado pela babá, mas era proibido de se aproximar da propriedade. Ele foi preso e deve responder por sequestro agravado, roubo, agressão e perigo para a criança.
0: Tá, peraí, ele já morou naquela casa e ele era proibido de... Que cara é? Que bicho louco.
1: É, bicho.
0: Ele não queria, de repente, fazer mal a ninguém, só queria ficar na casa?
1: Werewolf?
0: É. Barbaridade. Mas daí tu vê, como ele foi descoberto, né? Ele poderia ter feito uma grande besteira, né? Ele podia ter machucado essa criança, ter matado a criança ou até a babá, né?
1: Sim, sim, ele tem, ele entrou em luta corporal, né?
0: Tem algum problema, tem algum probleminha, certeza.
1: A problem,
0: não é certeza. Probleminha. Bom, 12h17, tem julgamento?
2: Vamos lá, cara, enfim, vamos vocês lá. São babacas. Yes. Olha, eu peguei só uma aqui, mas é uma bem longa, então prestem atenção nas paradas. Eu sou babaca por usar um homem claramente apaixonado? Olha só, eu sou mulher, tenho 25 anos e sou solteira. Conheci esse cara no Instagram e começamos a ficar casualmente. Porém, desde a primeira ficada, ele... A primeira ficada, isso aqui é muito bom, né, cara? Ele ficou completamente apaixonado por mim. Ficamos um tempo sem nos ver e voltamos a ficar esse ano. Logo na minha primeira semana com ele, ele já mandou um eu te amo por mensagem. Ah, nem um pouco emocionado.
1: Não,
2: nem um pouco. Eu disse que achava isso muito precipitado e que ele nem fazia sentido, porque a gente nem se conhecia bem ainda. Claro. E ele entendeu e continuamos conversando. Eu cheguei a falar com ele várias vezes de que não queria um relacionamento, de que gosto de estar solteira, de ter minha liberdade e de conhecer e ficar com outras pessoas. Ele não aceitou muito bem, mas, né, enfim. Aí, depois de um tempo, ele começou a demonstrar muitos ciúmes. E eu falei que eu não queria mais conversar e ver ele, porque ele estava entendendo tudo errado entre nós. Tivemos algumas discussões, porque ele sempre ficou insistindo muito, mas no final, ele mesmo me bloqueou. Só que no último mês, ele me desbloqueou e pediu desculpa pelo que tinha rolado, então eu perdoei ele. E aí voltamos a ficar juntos. E assim, mesmo eu sabendo que ele talvez realmente me ame e queira algo sério comigo, eu sei que isso não vai rolar.
1: Então pra que ficou de novo?
2: É uma boa pergunta, né, cara? Mas eu parei de tentar explicar isso pra ele. Só não falo mais nada sobre isso e deixo rolar solto. Ele me enche de mensagem, apelidos fofos, quer me ver todo dia e paga tudo pra mim nos encontros. Eu realmente comecei a me sentir um pouco mal, mas agora. Se ele tá feliz desse jeito, o que é que eu posso fazer? Vocês acham errado ficar com uma pessoa que tem sentimentos por você e você sabe que nunca vai sentir algo por ela?
1: Sim.
2: Enfim, eu sou babaca?
1: Muito.
2: De fato.
1: Muito babaca.
2: Também acho, cara.
1: Não, pelo amor de Deus, cara. Babaca por ti e por ele, né? Porque primeiro, tu tá se colocando numa situação que sempre vai te incomodar. Sempre vai te incomodar.
0: E pode ser de risco. Pode ser de risco.
1: Pode ser de risco. Pode ser, o cara pode dar uma surtada lá e...
0: É, pode
1: dar fazer uma cirurgia de lipoaspiração na faca. Pode ser. Pode ser. Mas tem vários. Cara, eu acho que, cara, deixa o cara ser feliz sozinho, ele vai ter que se acostumar.
2: Ah, uma hora ele para. O problema de um maluco é não ter outro maluco pra conter ele, né? É. Porque a gente já percebe, em uma semana o cara já tava falando que amava ela. Tá ligado?
1: Yes.
2: Então, já acende um alerta aí de opa, esse cara é meio doido, né? Aí tu vê.
1: É uma
2: tu vai dando corda. Nossa, aí tu vai dando corda. Uma hora esse cara vai achar que tu é a posse dele, mesmo tu falando que não é, tá ligado? E aí? Já pensou?
0: Que ela já cansou e não tá nem mais falando.
2: Não.
0: Essa parada aí que ela não quer ter nenhum relacionamento. É. Então, pra ele, na cabeça dele, de repente, ele já tá imaginando que ela possa estar mudando a ideia dela.
1: Exatamente.
0: Aí, opa!
2: Exatamente.
0: Aí vai ficando cada vez mais difícil sair. E como eu falei, pode se arriscar.
1: É, e aí às
0: ele
1: vezes
0: pode fazer uma besteirinha.
1: A corda não vai no pescoço dele, vai no dela, né?
0: Então, exatamente.
1: Foge.
2: Foge disso aí enquanto há tempo, minha querida, porque é um perigo pra você, tá bom?
0: É.
2: Isso aí, cara.
0: Então tá bom, vamos a hoje na história. Yes. Cara, o que aconteceu no dia 31 de agosto em anos anteriores?
1: Foi sobre a morte da princesa Diana. Quem traz as informações?
2: É ele, né? O Claudinho da Mesa do Pai.
1: Ninguém.
3: Em 31 de agosto de 1997, aos 36 anos, morreu a princesa Diana, após sofrer um grave acidente de carro em Paris, na França. O carro estava em alta velocidade, tentando escapar de fotógrafos que o perseguiam de moto, após a princesa e seus acompanhantes deixarem o hotel em direção ao aeroporto. O veículo colidiu contra uma pilastra no túnel de uma ponte, às margens do rio Sena. O motorista e o namorado da princesa morreram no local. Diana foi retirada das ferragens e levada para o hospital, mas não resistiu aos ferimentos internos graves e teve a morte confirmada nas primeiras horas daquele domingo. O guarda-costas foi o único sobrevivente do acidente. Investigações francesas e britânicas concluíram que o acidente foi causado pela velocidade excessiva e pelo estado de embriaguez do motorista, que perdeu o controle do veículo, somada à perseguição da imprensa. Sua morte gerou uma onda de comoção popular sem precedentes no Reino Unido e no mundo. O funeral de Diana foi acompanhado por milhões de pessoas nas ruas de Londres e assistido por bilhões de pessoas pela televisão em todo o mundo. Sua imensa popularidade pode ser atribuída às suas ações humanitárias. Ela chocou a opinião pública e transformou a percepção pública ao apertar as mãos de um paciente soropositivo sem usar luvas, provando visualmente que o vírus não era transmitido pelo toque casual, quando participou em 1987 da inauguração da primeira ala especializada em HIV/AIDS em um hospital no Reino Unido. Em janeiro de 1997, caminhou por um campo minado ativo em Angola para chamar a atenção global sobre o perigo das minas terrestres. Seu apoio foi fundamental para a assinatura do Tratado de Ottawa, meses após sua morte, que proibiu o uso desses armamentos. Levava seus filhos para visitar os abrigos para idosos e pessoas em situação de rua, buscando conscientizá-los sobre a desigualdade social. Viajou para países como Índia, Nepal e Zimbábue para visitar hospitais e tocar as feridas de pacientes com hanseníase, ajudando a combater o preconceito severo que cercava a doença. Seus filhos continuam sua obra humanitária. Diana foi eternizada como a princesa do povo.

0: Ok, valeu, professor, um grande abraço e até amanhã. Bom, aniversariantes famosos. Hoje, Richard Gere, ator, tá vivo?
1: Não sei, acho
0: que tá. Pelo menos eu vi, 77 anos, eu acho que ele ainda está entre nós. O Richard, deixa eu ver a carinha dele. Tá, ele tá vivinho.
1: Tá sim, tá sim.
0: Fez muitos
1: filmes. Ainda está aqui. Ainda.
0: Tá bom, parabéns pra ele. A Regiane Alves, ela é atriz brasileira, completando então seus 48 aninhos. Parabéns.
1: Achei que o nome dela era Su.
2: Aí sabe que um aniversariante famoso que tá de aniversário hoje também, mas não de. Não anual, né? É presbiteral. Presbiteral que fala? Enfim, o Padre Rafael, cara. O Padre Rafael hoje tá fazendo mais um aninho de padre. Exatamente.
0: Sacerdotal. Quantos anos?
2: 13 anos.
0: 13 anos.
2: 13 anos.
0: 13 anos, companheiro.
1: É 13.
0: Então, parabéns, né? 13 anos, então.
2: É presbiteral mesmo? Que fala?
0: Acho que é. É da ordenação sacerdotal, né?
1: É, mas não deixa de ser, porque é presbítero também.
0: Sim. 13 anos atuando como padre em nossa diocese.
1: Vira aí no 22.
0: Parabéns aí ao padre Rafael Uliano, aquele abraço. Bom, traz aí a charadinha, a resposta.
1: A mulher entrou na loja e comprou um sapato. Qual o nome do filme? Par Perfeito.
0: Eu errei, que eu falei um par perfeito.
1: Ah,
0: Par Perfeito, que filme é esse, cara?
1: Certo.
0: Par Perfeito, será que eu já vi?
2: Eu acho que é com o Ryan Gosling, não é? Deixa eu ver.
0: Eu acho que é um filme de romance.
1: É.
0: Aqueles draminha romântico bem chato. Eu já devo ter
2: visto. Não, não é com o Ryan Gosling, não, é cara. É com o Ashton Kutcher, exatamente.
0: Que é a Par?
2: É a Catherine Ray.
0: É um filme velho já?
2: É um filme de 2010.
0: Ah, não é tão velho assim.
2: Não, não é. Cara, e essa atriz eu até que curto um pouquinho o trabalho dela, tá?
0: Então acho que não é aquele romance meloso, acho que tem um tonzinho de comédia, assim, né?
1: É, porque o Kurt comédia romântica. Sempre é
0: uma comédia romântica.
2: Ah, mas sendo comédia romântica, cara...
1: Suspense
2: e ação. O romance pra mim já tá lá no fundo do poço.

0: Agora, comédia romântica.
1: Tem algumas até que são boas, mas consigo, assim é difícil achar.
0: Então
1: tá bom. Vambora. Um abraço, Lucas Marcos. Até amanhã, rapaz.
2: Um abraço, Sintete Mauro.
1: Everton, um abraço. Até amanhã.
0: Ah, valeu, rapaziada, pela audiência, pela sua paciência. E tchau, obrigado.
1: Valeu, vamos embora então. Na sequência, Atento para Notícias. Logo depois, Balcão de Negócios com Ramon Silveira. Boa semana.

0: 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Chuva pode acumular até 50 milímetros no sul de Santa Catarina até amanhã. Nas próximas horas, Defesa Civil aponta regiões que mais preocupam para chances de granizo e chuva forte em Santa Catarina. O alerta para chuvas fortes com previsão de queda de granizo, ventos e precipitação volumosa continua em vigor nesta segunda-feira, dia 31, após milhares de famílias terem sido afetadas em Santa Catarina durante o final de semana. Segundo o secretário de Estado da Proteção e Defesa Civil de nosso estado, Coronel Fabiano de Souza, a NSC-TV, as regiões que mais preocupam são o Oeste e o Litoral Norte. O secretário afirma que a previsão de tempestade localizadas em Santa Catarina continua até o início da tarde. Depois, o risco é para chuva mais volumosa. A intensidade da chuva deve ser maior no oeste e depois, com o deslocamento da frente fria, responsável pela precipitação do estado, as regiões que fazem divisa com o Paraná, como o litoral norte catarinense, devem ficar atentas. Mas o alerta permanece vigente em todo o estado. Já tem localidades com saturação, níveis de rios mais elevados, solo mais saturado, então o alerta continua para todas as regiões. O litoral sul de Santa Catarina poderá registrar entre 30 e 50 milímetros de chuva até a madrugada desta terça-feira. Madrugada de hoje para amanhã. A previsão foi divulgada pela Regional de Proteção e Defesa Civil de Tubarão nesta segunda-feira, dia 31. As informações foram repassadas pelo setor de meteorologia da Secretaria de Estado da Proteção e Defesa Civil. Diante da previsão de novos acumulados, as condições meteorológicas seguem sendo acompanhadas na região. A orientação é que a população permaneça atenta às atualizações e aos comunicados oficiais. Em caso de ocorrências, a Defesa Civil pode ser acionada pelo telefone 199 e o Corpo de Bombeiros pelo 193. Termina aqui esta edição do Tubá Notícias.
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0: turma, tudo melhor, sempre junto de você, boa tarde, está começando o Balcão de Negócios, tarde chuvosa ainda, né? Ô amigo sol, que saudade sol, mas amanhã o tempo melhora. São 2:34, está começando o Balcão, a partir de agora no seu rádio. Vendendo, comprando, alugando, até mesmo trocando. 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Tubarão, tempo chuvoso, 19 graus no centro Morro da Catedral. Vamos lá com as primeiras ofertas da nossa tarde. Você mandando aí pro 36265177, 36265177, DDD 48 ou ligando para cá, tá certo? Um abraço, João dos Porquinhos aí. Como é que é? Tu não ligou mais? Deve estar cuidando de um cachaço. Me disseram que tá cuidando de um novo cachaço, né? Pensa que eu não descobri, é? Tu já tá criando um novo cachaço aí? Vamos lá. Alô, boa tarde, quem fala?
1: Oi, alô, boa tarde, Ramon.
0: Ele é o primeiro, fala.
1: Tá aqui, é o Giovanni do Gás, né?
0: Diga.
1: Tá, Ramon, eu tenho 3 portões de correr de ferro de 1,5 polegada. Um de 2 metros e outro de 1,5 metro.
0: Já estão pintados?
1: Já estão pintados, né?
0: Que cor?
1: É cor assim, aquele vermelho de zarcão.
0: Tá.
1: Estão três portão e tem umas 3 grades de 1,5 metro, outra de 2 e mais outras 2 metros.
0: Tudo em bom estado?
1: Tudo em bom estado de uso ainda, claro. E tinha aqui também uma máquina de cortar vasculante, fazer aquelas vásculas de vasculante. Corta meio esquadrilho direitinho.
0: Tá. E qual?
1: Outras ferramentas mecânicas industrial aí, não.
0: É o preço, solda, o preço de tudo a combinar?
1: Tudo a combinar, né? Vier aqui ele vai ter uma boa vantagem.
0: Tá, e qual é o telefone de contato?
1: Tá, tem o 3623-1819 ou celular 9956-4594.
0: Repita o celular.
1: É 9956-4594.
0: Uma boa tarde pra ti, obrigado.
1: Obrigado, atenção, boa tarde, trabalho.
0: Valeu. 2:36. Aqui, ó. Vendo uma furadeira industrial HP monofásica. Vendo uma furadeira industrial HP monofásica, a pintura precisa refazer, valor 1.500. Vendo cercado para cachorro ou outro animal, medindo 1 metro por 1 metro, desmontar, valor R$150. Aprender a Pandora ali, né? Vendo uma moto Honda Pop 100, ano 2026, partida elétrica, com apenas 7.000 quilômetros, valor 14.500. Tratar pelo 99996-0800. Falar com o Michael. 99996-0800. Falar com o Michael. Tá certo? Vamos lá, 2:37, 2:37 aqui. O cercadinho é bem pequenininho, tá? 1 metro por 1. É, no cachorrinho, o principalmente pincher. Ou aquele gato muito bagunceirinho, começa a incomodar, deixa preso ali uns 10 minutinhos só pra ele ficar de castigo. Vamos ouvir o Lauro, fala aí meu amigo Lauro.
2: Boa tarde, Ramon. Quem fala é o Largo, para um anúncio. Vende-se uma propriedade no bairro São Martinho, Extremão da Vipel. Estou pedindo 250 mil. Aceito o carro no negócio até 50 mil. Quem tiver interessado é ligar para o 991-890773. Falar com o Lauro. Esse número é do zap. Eu mando foto. Aceito proposta. Obrigado, Ramon, e um bom serviço.
0: Obrigado, Lauro. Vamos ouvir o próximo áudio.
3: Boa tarde, Ramon. Ainda estou vendendo aquela aro 14, pretinha elétrica. A bicicleta é inteirinha, tá? A bicicleta é novinha. E é bateria de lítio, tudo, dá pra tirar ela pra carregar fora. Ela dá pra adolescente ou adulto, porque tem regulagem no banco, no guidon. Estou vendendo isso aí ainda, tá? O precinho aí é, ó, eu paguei dois e trezentos, eu tô vendendo hoje por 2.000. Só hoje, 2.000 aí pra vender, tá bom? O telefone de contato é 3662-14 99-918291. 99-918291, tá bom? Valeu, abraço, tchau.
0: Agora, vamos lá. Aqui no balcão, 2:39. Aqui, ó. Temos um monte aqui, né? Vamos ver. Aqui, primeiro esse aqui, ó. Tem gente na linha? Alô, boa tarde.
4: Boa tarde, sou do centro. Queria vender uma máquina de...
0: Tá, mas vai devagar, não vai a 200 por hora.
4: Tanquinho da Mila e eu quero vender por R$1.000.
0: Tá, mas fala mais devagar
4: aí,
0: de novo, repete.
4: Se você estiver interessado aí, daí liga pra cá, 3302-5736. E também quero saber o telefone do Foto Pereira aí no centro. Como é o telefone daí? Você não pode informar pra mim?
0: Foto Pereira já foi cliente da Rádio Tubar, né?
4: Não, mas
0: o
4: foto aí da rua da Catedral, como é o nome
0: desse
4: fotógrafo aí? Ainda existe, ainda na frente da casa noiva?
0: Sim, ali é o Foto Pereira, né?
4: Pois é, eu quero saber o telefone
0: dali. Mas eu acho que, deixa eu ver aqui.
4: Tem dois telefones, né? Tem um daqui do centro da cidade e tem outro na rua da Catedral. Qual é o outro?
0: Vamos ver se eu consigo. Calma aí.
4: Tá.
0: Anota aí.
4: Tá.
0: É o 999.
4: É 39?
0: É.
4: Tá.
0: 88.
4: Tá.
0: 48.
4: Tá.
0: 32, WhatsApp.
4: Tá.

0: teu telefone, qual é?
1: Aí o telefone é isso aqui, senão pega outro, senão liga pro seu Jairo, 99380055. Falar com o seu Jairo.
0: 99938 0055.
1: Sim.
0: Obrigado, tchau.
1: Falar com o Jairo, tá? Tchau.
2: Ramon, boa tarde. Aqui é o Valdoí, de Imbituba. Só para reforçar ali para venda da minha Tucson 2008 V6 4x4. Tá? Qualquer coisa, fala comigo no 99-120-6555. Obrigado, Ramon. Boa tarde.
3: Boa tarde. Então, entre em contato com ele ali, ó. Vamos ver aqui. Vamos repetir o telefone?
2: 120-6599-120-6555. Obrigado, Ramon. Boa tarde.
3: Rodinei Taxista também está ligado. Um abraço aí, Rodinei. Sempre ligadaço aqui na Tubá, né? Aquele abraço aí. Rodinei Taxista, o Sérgio Taxista, os taxistas todos, aquele abraço. Vamos lá. Temos aqui o áudio.
4: Oi, Ramon, boa tarde, Ramon. Ô, Ramon, ainda continuo vendendo essa morada aí, Ramon. Se alguém tiver interesse, ela fica ali próxima à garagem da Capivari, Maitá Centro aqui. Se alguém tiver interesse aí, dá uma ligadinha no 996-69-1113. Ok, Ramon? Valeu, tudo de bom, então. Bom trabalho pra vocês aí. Valeu.
3: O Ernesto aqui no YouTube está dizendo o seguinte: boa tarde, Ramon. O programa bem que podia ser de uma hora e meia, né? Porque só 30 minutos é pouco. Tá bom. Meu amigo Ernesto, tá sempre ligadinho aí. Aqui, ó. Boa tarde. Vendo ou troco um hack do automóvel Prisma em perfeito estado. Vendo ou troco um celular A01 seminovo pouco usado. Vendo ou troco uma fritadeira elétrica seminova. Troco tudo, né? Por um botijão de gás, outra coisa do meu interesse, tratar pelo 999-36-7595. 999-36-7595. Um abraço, boa tarde, abração aí, dona Marilda, vascaína, né? Ganhamos ontem, um sufoco aí, é sempre um sufoco, né? Tem outro vascaíno lá em Criciúma, meu concunhado, o Marilda, né? O Rude. É torcedor fanático, esse é. Alô, boa tarde, quem fala?
5: Boa tarde, Ramon, é o Valentim.
3: Pois não, Valentim.
5: Ô, Ramon, eu tenho uma motinho, 1000 cilindrada, elétrica, tem um carregador, ela tem 4 meses de uso.
3: Fala mais alto, mais perto do telefone.
5: Eu tenho uma motinho elétrica, moto elétrica,
3: sim.
5: 4 meses de uso. 4 meses de uso.
3: Certo.
5: Ela tá em ótimo estado. Hoje eu tô vendendo por 4,5. Tá novinha.
3: 4,5.
5: É, 4,5. Tem o carregador, tá? Ela é vermelha, com preta, ela é flamenguista. E é isso.
3: E o telefone de contato?
5: 992-237245.
3: Repita.
5: 992-237245.
3: Obrigado.
5: Valeu, obrigado também, Ramon. Boa tarde.
3: Boa tarde.
6: Ô, Ramon, boa tarde. Ramon, tem um lote aqui na guarda mais esquerda pra vender, na rua do posto de gasolina do Lecão, lá no final. Esse lote tá mais enterrado que a estrada, né? Tá bem alto.
3: Não é enterrado, é aterrado.
6: A estrada ali, a estrada é calçamento, né? Já tem um posto também já ligado para construir. E esse lote ele mede 11,5 por 18, Ramon. E eu quero 100 mil reais nesse lote. E se a pessoa me der 50 mil de entrada, o resto eu parcelo um salário por mês. E o meu telefone é 988-1025-36. Fala com o Jango. Valeu, Ramon. Um abraço aí pra ti. Tudo bom?
3: Valeu. 2h45. 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Vamos ouvir aqui o próximo áudio. Fala, Genésio.
7: Ô, Ramon, boa tarde. Ô, Genésio. Ô, Ramon, quer dar uma reforçadinha no meu lote lá no Sangão? Esse lote médio 1460 por 2560, ele é escriturado, pronto para construir, fica bem no centro do Sangão ali, tá? Fica loteamento a Delúcia Guiar, tá? Rua Lajotada, fica bem pertinho do ginásio por ali, tá? Para quem conhece lá, sabe. Esse lote aí, Ramon, é barbada, tá? Eu tô vendendo ele aí, o valor dele, por 110.

0: 10 mil, aceito proposta. A pessoa estiver interessada, vou falar com o Genésio. 996223375. 996223375 para falar com o Genésio. Ramon, obrigado, um abraço, uma boa tarde, fica com Deus.
1: Tem mais uma oferta dele.
0: Ô Ramon, boa tarde, é o Genésio. Rapaz, esqueci de anunciar. O meu irmão pediu para anunciar um carrinho aí para ele. Ele tem um Corsa Sedan. Ele é quatro portas, né? Completaço, tá? Ele quer vender esse carro. O ano é 2005. Motor 1.8. Tá? Ele tá pedindo nesse carro abaixo da Fipe. R$20 mil. Aceita a proposta. O telefone é 996223375. 996223375 para falar com o Genésio. Ramon, obrigado. Um abraço. Tenha uma boa tarde. Fica com Deus.
1: 2:47, intervalo, voltamos já.
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0: a 2:52, vendendo, comprando, alugando, até mesmo trocando. Vamos ouvir aqui o áudio.
1: Boa tarde, Ramon. Maria Liz. Ramon, eu quero alugar minha casa da praia por temporada. O valor é 23 mil, até março. Aí você pode ir me pagando por pacote, tá? É, ela fica ali na zona sul do Rincão. Ela fica bem perto do mercado Beira Mar, viu? Perto de tudo. Ali, como acho que você conhece, tem caixa de banco, tem tudo no mercado Lino. Aí, quem me interessar, ligar pro meu WhatsApp, é o 9, né? Atrás, que você sabe. O DDD é 48. Aí o número do telefone é 84-73-3909. Vou confirmar, Ramon. 84-73-3909. Só atende o WhatsApp, Ramon. Ligação ele não atende, não, tá bom? Muito obrigado, seu Fatinho, Ramon. E tô escutando seu programa, tá bom? Tá, tchau, tchau.
0: Valeu, aqui no Balcão de Negócios, vendendo, comprando ou alugando.
2: Boa tarde, Ramon. Tudo bom? É o Márcio quem tá falando. Eu tenho uma casa lá na Rua Tubarão, no Camacho, Rua Calçada, a casa 7x10, toda imobiliada, IPTU em dia, casa montadinha para morar, tudo com calha, ela tem garagem para 2 carros, com churrasqueira, ela vai ficar toda imobiliada, tá? A casa é casa boa mesmo. É, o interessado é ligar pro Márcio, é 99604-5155. O valor dela é 195 mil.
0: Uhum. Agora são 2:54, vendendo. Vamos lá com mais ofertas aqui para você que quer fazer um bom negócio pelo 3626-5177. Vamos ver o que chegou aqui de oferta. 3626-5177. Aqui o Francisco, tá ligado? Francisco, né? Sempre ligado, né?
3: Boa tarde aí, meu amor. Como é que tá? Tudo certinho?
0: Tudo certinho, seu Francisco, o homem, né? Francisco Nazário, sempre ligado aí, né? Sempre ligado. Vamos ouvir aqui esse áudio.
4: Boa tarde, Ramon, tudo certo? Tem uma casa ali na Jaguaruna, fica 500 metros do chuveirão para alugar. Só teu ouvinte aqui, alugar pro verão, mas de preferência para vender. Se tiver algum comprador ali, ou vendendo a casa ali, 350 mil. Aceitamos carro no negócio. Qualquer coisa aí, meu telefone é 489-9985-3374. Valeu, abraço.
0: Então, 99985-3374. 99985-3374 é o telefone aí de contato. Vamos lá, vendendo, comprando, alugando.
5: Boa tarde, Ramon. Quem fala é o Largo, para um anúncio. Vende-se uma propriedade no bairro São Martinho, extremando a Vipel. Estou pedindo 250 mil. Aceito o carro no negócio até 50 mil. Quem tiver interessado é ligar para o 991-8907-73, falar com o Lauro. Esse número é do zap. Eu mando foto. Aceito proposta. Obrigado.
6: Boa tarde, Ramon. Ainda estou vendendo para buscar essa Aro 14, pretinha elétrica. A bicicleta é inteirinha, tá? A bicicleta é novinha, novinha. E é bateria de lítio, tudo, dá pra tirar ela pra carregar fora. Ela dá pra adolescente ou adulto, porque tem regulagem no banco, no guidão. Estou vendendo isso aí ainda, tá? O precinho aí é, ó, eu paguei dois e trezentos, eu tô vendendo hoje por 2 mil. Só hoje, 2 mil aí pra vender, tá bom? O telefone de contato é 3662-14-99991-8291. 99991-8291. Tá bom? Valeu, abraço, tchau.
0: Abraço, vamos lá, aqui do nosso balcão de negócios. vendendo, comprando, alugando, até mesmo trocando, pelo 3626-5177. 3626-5177. O que, que nós temos? Temos aqui, ó. Vendo uma casa em oficinas na rua Herculano Antunes Farias, casa de número 165. Tem dois quartos, sala, cozinha, banheiro, valor a combinar: 999-559-376. Vende-se o mercado Santa Cecília, no bairro Revoredo, em frente ao condomínio Santa Cecília. Valor 46 mil, 999-729-9867. Vendo uma panela de alumínio 20 litros por R$220. Também um espremedor de frutas industrial 250 pino, um violão preto com capa por R$250. Tratar com Wilson pelo 999-09-1202. Tá? 999-09-1202 é o telefone aí de contato. É isso, três quartos com uma suíte de alvenaria, aquela casa ali no chuveirão, Jaguaruna. É, 999-85-3374, ele quer 350 mil, né? 350 mil, tá certo? Salve Maria, vem aí consagração, depois o Luquinha Carvalho, Conde Banda com a Tubá, tá na Tubá, tá na melhor.
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1: Tarde para você que está nos acompanhando pela Rádio Aparecida, as emissoras associadas, mais de 65 rádios por todo o Brasil, transmitindo agora este momento de consagração à Nossa Senhora, direto do Santuário Nacional. Sou o Padre Batini, missionário redentorista, nosso organista, o Juninho. Boa tarde para você que também está nos acompanhando pelo YouTube, Aparecida ao Vivo, pelo nosso portal A12. Em nome do Pai, do Filho e do Espírito Santo. Amém. O anjo do Senhor anunciou a Maria.
2: E ela concebeu do Espírito Santo.
1: Ave Maria, cheia de graça, o Senhor é convosco. Bendita sois vós entre as mulheres. E bendito é o fruto do vosso ventre, Jesus.
2: Santa Maria, Mãe de Deus, rogai por nós, pecadores, agora e na hora de nossa morte. Amém.
1: Eis aqui a serva do Senhor.
2: Faça-se em mim segundo a vossa palavra.
1: Ave Maria, cheia de graça, o Senhor é convosco. Bendita sois vós entre as mulheres. E bendito é o fruto do vosso ventre, Jesus.
2: Santa Maria, Mãe de Deus, rogai por nós, pecadores, agora e na hora de nossa morte. Amém.
1: E o Verbo se fez carne
2: e habitou entre nós.
1: Ave Maria, cheia de graça, o Senhor é convosco.

0: convosco, bendita sois vós entre as mulheres, e bendito é o fruto do vosso ventre, Jesus.
1: Santa Maria, Mãe de Deus, rogai por nós, pecadores, agora e na hora de nossa morte. Amém.
0: Rogai por nós, Santa Mãe de Deus,
1: para que sejamos dignos das promessas de Cristo.
0: Oremos. Infundi, Senhor, vos rogamos a vossa graça em nossos corações, para que nós que conhecemos pela anunciação do anjo a encarnação de Jesus Cristo, vosso Filho, por sua paixão e morte na cruz, cheguemos à glória da ressurreição. Pelo mesmo Cristo, Senhor nosso.
1: Amém.
0: Nos preparando para a meditação, podem sentar com os

você que está nos acompanhando pelo rádio, aí na sua localidade, pegue água filtrada, deixa aí do ladinho, preparando para daqui a pouquinho a bênção da água. Você também que nos acompanha pelo nosso portal A12, pelo YouTube, deixe sua água aí pronto, para que daqui a pouquinho a gente dê a bênção da água. E você que está aqui na Capela São José, vai deixando aí também reservadinho, né? Gente, na liturgia de hoje, o Evangelho nos apresenta Jesus que vai à sua terra, Nazaré. Jesus foi criado em Nazaré. E depois que Jesus cresceu, ele tomou um caminho, ele foi morar em Cafarnaum. No Evangelho de hoje, Jesus também fala de Cafarnaum, né? Por quê? Cafarnaum fica perto lá, eles dizem que é um mar, mas não é, é um lago muito grande, a região é mais fresca por causa do lago, então ali é melhor para morar. Entre Cafarnaum e Nazaré, é melhor Cafarnaum. Então Jesus foi lá na sua terra, Nazaré. No dia de sábado, adentrou ali na sinagoga, como de costume, para rezar. Enquanto ele estava ali rezando, deram-lhe um livro. Ele abriu este livro e ele leu: "O Espírito do Senhor está sobre mim, porque me enviou para restaurar a visão, para libertar os presos, os cativos, para trazer um ano da graça." Nós estamos concluindo o mês vocacional. Amanhã, 1º de setembro, inicia-se o mês da Bíblia. Meu irmão e minha irmã, eu te pergunto: onde está a Bíblia na tua vida, na tua casa? Você tem lido a Bíblia? Não tem? Tem gente que não tem nem Bíblia em casa. Prove a Bíblia. Ponha lá na sua casa para você sempre ler, pesquisar o que que tem na palavra de Deus. Hoje Jesus tirou da palavra de Deus, né, a passagem de Isaías. E aí Jesus, depois de ler esta passagem de Isaías, ele fechou e entregou ao ajudante e sentou-se. Todo mundo ficou olhando para Jesus. E aí Jesus disse: hoje aconteceu, se cumpriu tudo aquilo que foi dito, dizendo para aquele povo de Nazaré que ele era aquele que Isaías estava falando. O povo de Nazaré entendeu? Não. Conhecia Jesus, mas não entendeu. E o que que eles pensavam, né? Jesus ainda diz ali: vocês estão pensando, não é este homem o filho de José? Nós conhecemos quem é esse homem. Como que ele diz que ele é filho de Deus? Como que ele diz que ele é o enviado? Aí também está Jesus nos curando da cegueira da fé. Isso é cegueira da fé. Quando a gente não acredita que Jesus é o Senhor da nossa vida, da nossa história, e que Jesus está entre nós. Não acreditamos. Nós desconfiamos de Deus. De vez em quando somos o povo de Nazaré. Não acreditamos em Deus, não confiamos em Deus. E aí Jesus diz para eles sobre isso: o profeta só não é bem aceito, bem recebido em sua pátria. Ah, para que que ele falou isso? Aqueles que estavam na sinagoga ficaram irados ali em Nazaré, na sinagoga. Queriam pegar Jesus de qualquer jeito. O que que fizeram? Juntou todo mundo, carregou Jesus, Nazaré está no alto da montanha, chegaram na ponta do precipício para empurrar Jesus. É, matar mesmo Jesus lá do alto, jogar lá embaixo, falar: vamos matar esse homem, ele está falando coisa sem sentido, vamos matar. E aí diz o evangelho de hoje: e Jesus passou entre eles e seguiu seu caminho. O caminho de Jesus não é o nosso. O caminho de Jesus é de salvação,
de libertação, de enxergar na nossa fé, nosso caminho de vivência de Deus, o caminho de Jesus não é do povo de Nazaré, e nem o nosso, que às vezes a gente acha que Jesus tem que fazer o que eu quero. Não, Jesus não tem que fazer o que eu quero, eu que tenho que fazer o que que Jesus espera e deseja de mim. Que ele quer de mim? Seguindo o seu caminho, fazendo bem, ajudando o próximo. Aí sim nós vamos entender por que que Jesus está nos libertando da cegueira do pecado, da cegueira do ódio, da cegueira do preconceito. Vamos entender o caminho de Jesus. O caminho de Jesus não é o nosso. Por isso, não podemos ser o povo de Nazaré. Nós temos que ser o povo de Cafarnaum, que Cristo fez grandes coisas na vida daquele povo. O povo de Nazaré, que conhecia Jesus, não o aceitou e queria jogá-lo do alto do precipício. Meu irmão, você que está nos acompanhando pelo rádio, pegue agora a sua água. Você que está aqui na Capela São José, pegue aí também a sua água. Nós vamos benzer a água para que você tenha aí na sua casa, para dar para quem precisa. Você pode tomar para os seus. Às vezes tem gente que está no trabalho, hora que chegar do trabalho, dê a água benta, tá bom? Oremos. Deus eterno e todo-poderoso, quisestes que pela água, fonte de vida e princípio de purificação, as nossas almas fossem purificadas e recebessem o prêmio da vida eterna. Abençoai esta água que os nossos irmãos e irmãs trouxeram ao santuário. Nossos irmãos e irmãs estão em casa agora, neste momento, para benzer. Renovai em nós, Senhor, a fonte da vida de vossa graça, a fim de que nos livre de todos os males e possamos nos aproximar com o coração puro e receber a vossa salvação. Que esta água recorde a água do nosso batismo como fonte que jorra para a vida eterna. Por Cristo nosso Senhor. Amém. Olhando para Nossa Senhora Aparecida, você que está aqui na Capela São José, você que está aí na sua casa, tem a imagem de Nossa Senhora? Pegue aí agora a imagem que você tem aí na sua casa, põe aí, não tem? Põe a mão no coração, que nós aqui no santuário vamos estender as nossas mãos em direção a Nossa Senhora, para a nossa consagração a Nossa Senhora. Rezemos. Ó Maria Santíssima, pelos méritos de nosso Senhor Jesus Cristo, em vossa querida imagem de Aparecida, espalhais inúmeros benefícios sobre todo o Brasil. Eu, embora indigno de pertencer ao número de vossos filhos e filhas, mas cheio do desejo de participar dos benefícios de vossa misericórdia, prostrado a vossos pés, consagro-vos o meu entendimento, para que sempre pense no amor que mereceis. Consagro-vos a minha língua, para que sempre vos louve e propague a vossa devoção. Consagro-vos o meu coração, para que depois de Deus vos ame sobre todas as coisas. Recebei-me, ó Rainha incomparável, vós que o Cristo crucificado deu-nos por mãe, no ditoso número de vossos filhos e filhas. Acolhei-me debaixo de vossa proteção, socorrei-me em todas as minhas necessidades espirituais e temporais, e sobretudo na hora da minha morte. Abençoai-me, ó celestial cooperadora, e com vossa poderosa intercessão fortalecei-me em minha fraqueza, a fim de que, servindo-vos fielmente nesta vida, possa louvar-vos, amar-vos e dar-vos graças no céu por toda a eternidade. Assim seja. Dai-nos a

0: esteja convosco.
1: Ele está no meio de nós.
0: Por intercessão de Nossa Senhora Aparecida, São José, a bênção de Deus Todo-Poderoso, Pai, Filho e Espírito Santo. Vamos em paz e que o Senhor vos acompanhe.
1: Graças a Deus.
0: Você que está acompanhando pelo rádio, não desligue aí na sua rádio local, siga a programação aí. Você que está seguindo a Rádio Aparecida, permanece aí rezando. Obrigado você que rezou pelo portal A12, pelo YouTube e você que veio na Capela São José. Uma salva de palmas, Nossa Senhora Aparecida. Viva Nossa Senhora Aparecida! Viva Cristo! Podem chegar aqui para a bênção dos romeiros, enquanto Juninho canta, encerrando o nosso momento de consagração. Boa tarde!

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0: quando eu abri o microfone, tá beleza. Muito boa tarde, meus amigos. Estamos começando mais um De Banda com a Tubá em 104.9 FM. Como você está? Como foi o seu final de semana? Me conta, tá tudo certo, tudo tranquilo? Por aqui tá tudo bem. Estamos começando mais uma semana e mais este programa que tem o dever, a obrigação de tentar tornar o seu dia um pouquinho melhor. Com muito mais alegria, muita animação e muita música pra você na tarde da Tubá de hoje. Hoje que é dia 31 de agosto e o tempo passa voando, meu amigo. Na apresentação deste programa, Lucas Marcos de Carvalho. Nos trabalhos técnicos, ele também. Nas gravações, ele também. E na direção geral, Padre Rafael Liano. Vem junto comigo que hoje tem muita coisa legal pra rodar.
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0: Em Tubarão, o tempo é chuvoso. A temperatura marca 19 graus, a umidade relativa do ar é de 96%. E hoje tem bastante pedido para rodar. Antes, quero dizer que, para as pessoas que me ouviram na sexta-feira, de fato, eu não estava presente, tinha deixado aqui algumas gravações. Isso porque tempo eleitoral, é período eleitoral, é uma loucura, né? Então, com muito trabalho, eu acabei deixando tudo organizadinho para rodar. E soube que rodou todos os pedidos do dia, né? Tudo aquilo que eu estava devendo antes não rodou, mas fica tranquilo que daí eu vou retomar de acordo com a dívida que está na minha lista. Então tem bastante coisa pra rodar hoje, tá? E você pode continuar pedindo, participando deste programa pelo 36265177. Deixa o seu recado por texto ou por áudio, que a gente vai rodar aqui e vai anotar o seu pedido de música, beleza? Agora sim, depois de tanta falação, vamos para aquele momento que é um momento do pensamento do dia. Vamos lá? Vamos para mais um pensamentozinho de hoje. Vamos lá, vamos dali.

Sabemos que tivemos uma boa tarde quando, mesmo depois de ter anoitecido, o sol parece ainda não ter se posto. Se formos falar agora pelo tempo de chuvoso que a gente está vivendo, não faria tanto sentido falar disso. Mas eu quero que você pare para pensar primeiro no que é o sol para você. No que você pauta, enraiza o seu dia dizendo: isso é o que me motiva ou isso é o que me deixa mais feliz. Depois de você ter se perguntado isso, ter respondido para você, eu queria saber se essa resposta é algo relativo ao que você tem. Seja um emprego, é muito bom. Seja uma casa, seja um carro. Eu não estou dizendo aqui que bens materiais não são importantes. Mas se é só isso que deixa você feliz, comece a pensar onde estão suas raízes. Se a gente acha que o nosso sol são coisas tão banais, tão simples de terem na nossa vida, então qualquer coisa pode deixar o nosso dia mais triste. Isso é, onde está o nosso sol? O que é o nosso sol? O que nos alimenta? Religiosamente, dizemos Deus. E sim, estamos todos certos. Mas humanamente falando, que sua raiz sejam pessoas, momentos, sejam coisas que você possa, independente do que você tenha ou não, deixar o seu dia mais feliz. Então certifique-se hoje de que o sol que torna o seu dia mais feliz, que independente de anoitecer, independente dos tempos ruins que você enfrente, que esses sóis sejam amigos, familiares, corações e pessoas que possam estar ao seu lado e que você possa estar do lado. Belezura, conto com você para deixar esse dia melhor e eu quero que você tenha desde já uma ótima tarde e que eu possa contribuir para você, beleza? Então me ajuda a te ajudar. 3626-5177, participa, deixa o seu recadinho no nosso WhatsApp. E hoje, o artista do dia é aquele que para muitos é o rei do rock brasileiro. Um baita de um músico que quando eu era criança eu achava ruim, eu confesso. Mas criança tem perdão, né? Hoje vamos de Raul Seixas. E já vamos já porque tem muita coisa política pra rodar, né? Então vamos rodando esses em seguida, vamos lá. Os dois primeiros pedidos, as duas primeiras músicas do artista do dia, Metamorfose Ambulante. E em seguida, Meu Amigo Pedro, você só escuta aqui na Super Tubá em 104.9 FM.

0: 13h36, você está no De Banda com a Tubá em 104.9 FM. Fica com a gente. Hoje o artista do dia é Raul Seixas. E vamos lá, meus queridos, 3625577, a galera já tá participando e eu só agradeço. Dona Marilda, boa tarde, Luquinha. Uma ótima tarde a você. Oi, nada melhor do que uma chuvinha, do que uma tarde com a chuvinha e ouvindo De Banda com a Tubá. Obrigado, Dona Marilda. Eu concordo. Se eu não tivesse de fone de ouvido, que daí com o fone de ouvido eu não quero me escutar. O meu querido ouvinte, Reginaldo De Pinheiro, já tá aqui, ó. Toca essa no meu tempo que era bom, Walk of Life, Dire Straits. Eu fui no show deles, cara, no Rock Laguna. Eu fui nos dois Rock Laguna ou fui num só? Não lembro direito, cara. Mas eu lembro que em um Rock Laguna teve, acho que foi o vocalista do Dire Straits, uma coisa assim. E foi muito bom, cara. Eles trouxeram uns metais, que são instrumentos de sopro, né? Tocou uns sax, umas paradas assim sensacional. Aí quando tocou... Como é que é o nome daquela música, bicho? Ah, aquela mais famosa do Dire Straits. Bom, tocou aquela, a galera já pirou. Esqueci o nome agora. Não vou responder, Reginaldo. Vamos lá, quem tá participando também é a Nelly. Fala, minha querida, diga pra nós. Como é que é?
1: Boa tarde, família Tubar.
0: Boa tarde, querida.
1: Aqui é a Nelly Franco do Amigo.
0: Fala, minha flor.
1: Tô pedindo pra mim, a Nelly, pro meu neto Pedro Henrique, ele é cadeirante, tá? A Boate Azul.
0: Opa!
1: Pelo amor de Deus, Luquinha, Luquinha. Sabe que eu gosto muito de ti. Tu.
0: Obrigado,
1: coloca
0: minha
1: amiga. Aí que ele tá aqui escutando, tá? E eu também. Hoje a gente não pode sair por causa da chuva.
0: Ush!
1: Um boa semana pra vocês todos. Que Deus abençoe.
0: Amém, meu querido. Ó, um abraço pra ti também, tá?
1: Luquinha, Luquinha. Não esquece de nós. O meu neto, Pedro Henrique. E a Nelly Franco do Anelis, Boate Azul. Estou em casa, tá?
0: Ó.
1: Querido. Dona... Lindo, maravilhoso. Eu amo a tua voz.
0: Ela tentando vender. Dona Nelly, um abraço, minha querida. Um abraço pra ele também, tá? Hoje, em especial, vou abrir uma exceção, tá? Mas não posso fazer isso com todo mundo, senão a galera vai me cobrar. Hoje eu vou rodar assim, Boate Azul, então, Dona Nelly, tá? Vou aproveitar que tem uma do milionário José Rico que tá aqui, que vai rodar. Mas aí na próxima vai ter que entrar na fila. Só hoje. Boa tarde, Lucas. Manda um abraço pro Jaquinho. Jaquinho, um abraço. Um abraço pro Dedé Kazan, pro Jailson, pra Ana, pra galera que tá curtindo. E meu amigo Andrei, estávamos discutindo aqui sobre rock and roll. Toca Scorpions. Vai tocar, Andrei, pode deixar. No meu tempo que era bom. Junto com Walk of Life, do meu amigo Reginaldo De Pieri. Fica tranquilo. Ok, vamos lá que eu tenho mais música pra rodar. E se não, eu vou tomar uma surra. Vamos lá. A próxima é Cowboy Fora da Lei, a minha favorita do Raul Seixas. E em seguida, Guitar. 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Agora que são 3h40.

10h48, você participa do De Banda Catubá, pedindo a sua música no 3626-5177, beleza? A gente vai agora pro intervalo musical. Na volta, eu começo o bloco que abre os pedidos do programa. E aí já vou rodando na minha lista, beleza? Vamos lá pro intervalo. Em seguida, a gente volta já com mais música pra você. Fica ligado.

0: Boa tarde. Está no ar o Tubá Notícias. Do tamanho de uma laranja, nunca vimos isso. Moradores relatam momentos de terror durante granizo em Santa Catarina. Fortes indicativos de um tornado. Defesa Civil avalia imagens e radar para confirmar fenômeno em Santa Catarina. O domingo ontem foi marcado pela ocorrência de tempestades severas no oeste de Santa Catarina. Entre os fenômenos registrados estão fortes indicativos da ocorrência de um tornado, segundo a Defesa Civil Estadual, no interior de Campo Herê, no extremo oeste do estado. As tempestades começaram a se formar no fim da tarde sobre a província de Misiones, no norte da Argentina, e avançaram em direção a Santa Catarina. O sistema provocou granizo de grande intensidade em municípios como Princesa, Guaraciaba, São José do Cedro e Iraceminha, além de motivar a emissão de alertas severos pela Defesa Civil de Santa Catarina. Posteriormente, a mesma tempestade avançou sobre Campo Herê, atingindo principalmente a região ao sul da área urbana. Segundo a Defesa Civil, o sistema passou pelo município entre 19 horas e 12 minutos e 19 horas e 18 minutos. Dados do radar meteorológico de Chapecó indicaram a presença da tempestade e identificaram sinal de rotação em seu interior, característica associada a tempestades do tipo supercélula, capazes de produzir fenômenos severos, incluindo tornados. Do tamanho de uma laranja, foi assim que Francine Delfino, moradora do bairro Jurerê, em Florianópolis, definiu o granizo registrado na noite de sábado na região do norte da ilha, que destruiu o telhado de sua casa. Francine e a família convivem há mais de 24 horas com a falta de energia elétrica, o que pode fazer com que os prejuízos sejam ainda maiores. Hoje, a equipe da NSC TV conversou com a moradora, que está preocupada com o armazenamento de alimentos e da insulina de seu sogro na geladeira. Mesmo com a telha de 6 milímetros, considerada grossa e resistente a esse tipo de evento climático, Francine e seu marido Jefferson Delfino colocaram lonas no telhado, distribuídas pela Defesa Civil durante o fim de semana. A Prefeitura de Florianópolis disponibilizou um cadastro no domingo ontem para as famílias atingidas pelo temporal e que necessitam de telhas para a recuperação dos imóveis. Segundo Francine, a chuva iniciou por volta das 20 horas de sábado, o telhado de toda a casa ficou danificado. 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
1: Propagação de uma frente quente nas últimas 24 horas trouxe temporais a Santa Catarina. Muita concentração de raios, granizo de forma maciça e ventos fortes em várias cidades produziram estragos. É o combo desta época do ano que passa a ser muito comum a partir de agora. Hoje, a frente fria permanece estacionada sobre nós e isso significa que grandes volumes de chuva podem ser anotados. Não se descarta o risco de extravasamentos de rios, alagamentos, enxurradas e até mesmo deslizamentos de terra. Mesmo com o montante de chuva que será registrado no dia de hoje, a boa notícia é que ela cessa a partir de amanhã e ao longo desta semana teremos dias ensolarados e com ar mais frio. Temperatura máxima hoje em torno de 19 graus, mínima na próxima madrugada de 15 graus, em Águas Mornas, Anitápolis, Araranguá, Armazém, Braço do Norte e Tubarão. Daniel Panobianco, da agência PD Radar, com exclusividade para Tubá FM.
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0: estamos de volta com o bloco de pedidos, o primeiro bloco de pedidos do programa de Banda Quatubá em 104.9 FM. Participe! 3626-5177. E a galera está participando. Quem falou foi o meu amigo Guarese. Ele disse: não perca sua fé pro Guarese. Valeu, guerreiro. Meu bom anotador. A Dona Isaura está participando e também veio trazer o seu pedido. Vai lá, Dona Isaura, manda pra nós.
1: Oi, Luquinha, bom dia.
0: Bom dia, linda. Boa tarde, boa tarde.
1: Boa tarde.
0: Boa tarde, eu também.
1: Ô, Luquinha, vamos marcar aquela música pra mim, João Mineiro e Marciano, beijo da deusa.
0: João Mineiro, tá bom, e Marciano. Meu querido?
1: Tudo de bom, uma boa segunda-feira, uma tarde de segunda-feira pra ti, tá? Pra ti e pra todos da Rádio Tubá. Um abraço à tua família e todos os teus ouvintes, meu querido. Tudo obrigado. De bom. Senhor abençoe, tá? Beijo.
0: Beijo, obrigado, linda. Um abraço ao Paulo Carola também, né? Aí me mandaram mais um recado de política. E mais alguém tá participando aqui, é o Pedro. Fala, meu bom, diga pra nós.
2: Bom dia, meu amigo Lucas.
0: Boa tarde, meu bom. Lucas,
2: aqui é o Pedro de Pescaria Brava Santiago.
0: Tu que manda.
2: Gostaria de ouvir uma música com corpo e alma. Da música é aquela dos olhos azuis. Uma música linda, Lucas. Um abraço, Lucas. Um bom começo de semana pra ti, meu amigo.
0: Obrigado, meu bom. Obrigado. Bom começo de semana pra todos nós. Beleza, anotados os pedidos, vamos aos dois primeiros pra gente não perder tempo, que hoje o programa fica menor. Nando Moreno, Chapeludo. Ó, Pedro, tu que pediu essa semana passada, vai rodar hoje pra você, pra todo o pessoal de Pescaria Brava lá do bairro Santiago. Aquele abraço! E sim, aí em seguida rola Banda Doce Pecado, Dois Amores, tá? Eu ia falar que ia rodar o pedido especial que eu deixei pra dona Nelly, mas vai ser no próximo, tá? Então vamos lá, vamos pra esses dois então agora, vai. Chapeludo com Nando Moreno e em seguida Banda Doce Pecado, Dois Amores. Você está ouvindo o de Banda Quatubá agora, que são 4 horas com pontualidade.

0: 4 e 6. Você está ouvindo de Banda Catubá em 104.9 FM. Aproveita essa chuvinha gostosa para participar pelo 36265177. Você deixa o seu recadinho aqui, deixa a música aqui na lista, beleza? Que não roda hoje, mas roda, fica tranquilo que roda, tá? Aproveita, porque rapaz, hoje o dia, hoje tá bom pra tirar uma soneca, né? Hoje tá bom. Rapaz, esse fim de semana é maravilhoso, foi maravilhoso por isso, né? Fica em casa na chuvinha, pra quem é caseiro, eu, amigo. Eu dormia, acordava, era direto. Oh, coisa boa, hibernar, Jesus amado. Vamos lá. 4 e 7, vou rodando os dois próximos pedidos, que são o seguinte, tá? O próximo pedido é... A Dona Isaura e o seu Paulo Carola, ela pediu Decida, com o Milionário José Rico. Na verdade, ela pediu uma música do Milionário José Rico. E como era eu que tinha que escolher, eu vou escolher Decida, né? Então, já coloquei essa música. Em seguida, vai a Panili Franco, a minha exceção do dia. Vou deixar aí a música Boate Azul, ela que tá oferecendo lá pro seu sobrinho ou netinho, se não me engano. Pode deixar, tá? Vai rodar sim. Antes, eu quero deixar meu abraço pra Dona Con, pra todo o pessoal do Capiva, meu vizinho Firmino, pro Marquinho e pra toda a galera que tá curtindo. Um abraço pra Dona Isaura, que não apareceu ainda, que ela já está há alguns dias desaparecida. Anuncio aqui a minha denúncia de que a Dona Isaura está desaparecida. Dona Isaura, apareça, ou vamos colocar o 0800 à disposição para quem encontrá-la. Beleza, então vamos rodando essas duas, depois a gente volta para muito mais música aqui no De Banda Catubá. Agora que são 4 e 9, você está na 104.9 FM.
1: Decida!

0: 4h16, ela tá viva! A Dona Isaura me mandou um áudio, cara, que eu comecei a rir aqui, meu Deus do céu. Ai, minha linda, depois eu coloco o áudio no ar, tá? 3626-5177, você participa. Deixa o seu recadinho no nosso WhatsApp. Eu vou pro intervalo comercial pra gente conseguir rodar mais música no próximo bloco. Fica ligado.
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0: Quatro e vinte, estamos de volta com mais um bloco de pedidos musicais no Dimana Quatubá, em 104.9 FM. Participe, meu bom! E ela está viva, it's alive! A Dona Isaura tá aqui, fala minha querida, diga pra nós.
23: Boa tarde, meu querido.
0: Boa tarde, linda. Todo dia.
23: Eu não apareci, sabe por quê? Porque eu tô aqui deitada. Tá quentinho, rapaz, tá chovendo muito. Tá chovendo aí? Aqui tá chovendo. Eu tô aqui deitada, mas tô escutando, meu Deus. Eu não vou deixar de escutar.
0: Meu Deus do céu, Dona Isaura, é demais, cara.
23: Hoje eu quero uma música bem antiga, né?
0: Vai, vai.
23: Eu quero uma música que eu tenho parada dura. Aliança de ouro.
0: Tá.
23: Tá bom?
0: De ouro. Ouro envelhecido, né, mãe?
23: Uma coisa que eu nunca vi no meu dedo, mas eu quero. Essa música aí pra mim. Oferecer pra mim, pra ti, pra todos os ouvintes que estão escutando.
0: Tá bom, dona Isaura.
23: Deus te abençoe, meu querido.
0: Amém, todos nós.
23: Beijo no teu coração.
0: Eu adoro essa mulher, cara. Dona Isaura, aquele abraço.
1: Tá.
0: Vou colocar aqui, né? A Aliança de Ouro, muito antigo, né? Essa música aqui, né? Deixa comigo, tá, dona Isaura? Tá aqui marcado na lista. Tu sabe que vai demorar, né? Mas vai rodar. Fica tranquila que vai rodar. Ai, ai. Vamos lá. Para os próximos pedidos, você continua participando pelo 3626-5177, tá? Eu espero a sua participação. Desde já, um abraço para dona Malvina, para Kathleen. Pro Bica, que ainda não disse se o programa melhorou, porque ele que já não gostava, né? Um abraço pro seu amigo Lica. Quem mais? Jesus. Eu tenho que começar. Ah, o Rudimar, cara, que hoje nenhum apareceu e não reclamou das músicas. O que houve, Rudimar? Tá tudo bem, meu querido? Um abraço pro Luiz. E pra todos os ouvintes do programa, beleza? O próximo pedido, quem me pediu foi quem? Quem me pediu foi... Ó, ela tá cravando aqui, ó. Ainda bem que ela não colocou três. Ela pediu Pagonejo Bom, a Dona Isaura do seu Paulo Carola, Alexandre Pires. Beleza? Então vamos lá, Pagonejo Bom. Na verdade, Pagonejo Bom é um... É um tipo de show dele, né? Então eu coloquei Ana Castela e Alexandre Pires, Eu Esqueço ao Vivo. Em seguida a roda, Turma do Pagode, Deixa em Off. Beleza? Vamos colocando essa daqui então, essas duas pra rodar. E você acompanha no Dibana Quatubá em 104.9 FM.

0: 4h29, estamos de volta com mais um bloco de pedidos no De Banda com a Tubá em 104.9 FM. Participe 3626-5177. Quem participou foi o Natalino e ele soltou uma braba, meu amigo Natalino. Diga pra nós, fala aí pra gente.
1: Boa tarde, Lucas Marcos.
0: Boa tarde, meu bom.
1: Olha só, coloca a musiquinha ali no... A música antiguinha também, do Phil Collins, Another Days in Paradise.
0: Meu amigo.
1: Consegue mandar pra gente aí. Muito obrigado, tá? Um abraço, é Natalino.
0: Natalino, essa música tem sabor de Natal, porque ela foi um presente pra mim. Another Day in Paradise. Cara, Phil Collins é demais, tá? Qualquer dia eu vou trazer um programa só dele, tá? Um artista do dia só dele, porque é sensacional, bicho. Tá anotado, tá na lista, vai rodar. Faça como o Natalino, como a Dona Isaura, que saiu da coberta, ligou o rádio só pra ouvir o programa. E eu esqueci de perguntar pra Dona Isaura se era ela que tinha sido flagrada lá, levando 5 sacos de cimento. É você, Dona Isaura, que tava trabalhando com os pedreiros ali? Enfim, vamos lá. Vamos lá pra essas duas, porque a gente precisa rodar música e hoje tá bem complicado. Hoje tá apertado aqui o horário. Vamos lá, então. Pro meu amigo Gabs, ele que pediu Rumo à Goiânia, Leandro e Leonardo. Em seguida, vem Chitãozinho e Chororó com a música Frete. Bah! Abertura do... Como é que é o nome? Daquela série do Pedro e do Bino, Jesus? Enfim, vamos rodando então essas duas músicas agora aqui no De Banda com a Tubá, agora que são 4h31, você está na Super Rádio Tubá.

0: E tem gente que não gosta de música brasileira, meu amigo. 36265177, você participa? Deixando um recadinho no nosso WhatsApp. Quem tá participando agora é o Janga. Fala, meu bom, diga pra nós.
1: Ô, Luca, boa tarde. Ô, Luca, manda parar a chuva.
0: Ah, para, chuva.
1: Ô, Luca, bota a música.
0: Ô, Jairo.
1: Do hit, a vida dessas coisas.
0: Fala, Jairo.
1: Aqui pro Jairo, bairro Maitá, e a Sueli aqui no Maitá Centro.
0: Fala, Jairo. Te confundi pela foto, tá? Jairo, para, chuva. Um abraço pra Sueli também, tá? Pra todo mundo que tá curtindo o programa. Só confundi pela foto, cara. O Rudimar também tá participando. Fala, meu querido. Diga pra nós. Diga. Mande.
2: Ô, Lucas. Boa tarde, Lucas.
0: Boa tarde.
2: Lucas, daí, a minha musiquinha. Não é andamento aí, não. Eu não tenho mais nenhum aí pra te tocar pra mim. Olha só. Ô, Luquinha.
0: Manda, meu bom.
2: Tu toca aí pra mim, Paulo de Paula. A moça da piscina.
0: Paulo de Paula.
2: É com Paulo de Paula, a moça da piscina. Beleza? Ofereço pra ti aí, a família, a todos da rádio e a todos os ouvintes. Valeu, Lucas.
0: Valeu, meu bom.
2: Tô aqui ligado. Valeu. Tchau, obrigado.
0: Tchau, meu querido.
2: Valeu. Vê se toca essa daí pra mim hoje aí. Beleza? Falou, então. Valeu, obrigado.
0: Meu bom, hoje não tem pedido teu, cara, infelizmente. Tem muita gente na frente. E o último pedido eu vou rodar agora ainda. E foi o que pediu aqui, Zé Ramalho. Me pediram, Zé Ramalho. Aqui, ó. Sidney Eusébio, meu grande amigo Sidney Eusébio. Pediu Garoto de Aluguel com Zé Ramalho. É a última, porque em seguida a gente vai para aquele quadro No Meu Tempo Que Era Bom, beleza? Vamos então tocando o último pedido de hoje, que é pro Zé Ramalho. O último pedido normal, né? Vamos tocando essa, vamos pro intervalo comercial e no fim, depois, Jesus amado. E no final a gente volta pro último bloco do programa, beleza? No Meu Tempo Que Era Bom, mas depois, agora, Zé Ramalho.

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9: Quatro e cinquenta, estamos de volta para o último bloco do programa de banda com a Tuba, o quadro No Meu Tempo Que Era Bom, no tempo do Antônio Bento. Boa tarde, Lucas, toca aí a música A Carta com o milionário José Rico, é o Mário da Toca. Mário, já tá aqui, quer que eu rode outra vez? Coloco ela, ela vai ficar lá na finaleira, mas amanhã eu acho que ela toca, tá? Acho que ela é uma das primeiras amanhã. Um abraço, meu querido. O Sidney Eusébio, tava ouvindo, meu bom? Um abração. E agora sim, agora chegou aquele quadro, o Reginaldo de Pinheiro já tá até pirando aqui já. Vamos lá então, Dire Straits, Walk of Life. Em seguida, Scorpions, Still Loving You. A primeira pro Reginaldo, a segunda pro Andrei. E, deixa eu ver o tempo, eu me despeço de vocês. Porque senão não roda as duas. Vamos lá então, tocando essas duas. Um abraço pra você, amanhã tem mais de Banda Catubá. Você acompanha das 3h20 até as 5 horas da tarde com muita música pra você, beleza? Em seguida, meu amigo Lucas Marques com Tuba Notícias, última edição. Volto amanhã, um abraço, fui!

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5: Cinco horas em ponto. Muito boa tarde. Tudo que foi notícia em Tubarão e região nesta segunda-feira, 31 de agosto de 2026, você confere agora no Tubá Notícias, última edição. 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O programa tem a apresentação deste que vos fala, Lucas Marques, trabalhos técnicos de Davi Henrique, gravações de Lucas Marcos de Carvalho, reportagens de Ramon Silveira e Giovanni Martins e direção geral do padre Rafael Uliano.
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5: Chove agora em Tubarão, tempo chuvoso aqui no sul de Santa Catarina. Assim foi o fim de semana e assim começa esta semana, finaleira de agosto. 19 graus é a temperatura agora na Cidade Azul, 17 a mínima e 20 a máxima, previstas para esta segunda-feira. Tivemos 42 milímetros de chuva nas últimas 24 horas e a chuva deve permanecer conosco nesta segunda e na terça-feira, com quantias inclusive preocupantes previstas para a noite e a madrugada de segunda para terça. 92% é a umidade relativa do ar.
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5: Você vai ouvir no programa de hoje: TSE suspende campanha de Renan Santos do Partido Missão à Presidência da República. No Repórter Tubá, conta de luz mais cara. Veja como reduzir o impacto do reajuste. O programa recebe a diretora administrativa da Equito, Melina Fechini. Em pauta, a expansão das atividades.

0: atividades da multinacional em Laguna. Investigado por homicídio em Sangão é preso antes de possível fuga para o Ceará. Exposição de gravuras da artista Daniela Rinaldi acontece até a próxima semana no Museu Ferroviário de Tubarão. Os detalhes com Ramon Silveira. Tem também a previsão do tempo com Daniel Panobianco e as últimas do esporte com Giovanni Martins. Esse é o Tubá Notícias, última edição.
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0: Muito bem, 5:03. Boa tarde para você, sempre agradecendo o privilégio da sua audiência. Você que tá sempre ligado conosco aqui na programação da Super Tubá e tá curtindo nesse início de semana o Tubá Notícias, última edição. Vamos até 6:00 PM com muita informação aqui na Rádio Tubá, contando também com a sua participação. Pode mandar um recado aí no 48-3626-5177, que é o WhatsApp da Tubá, ou também no nosso chat do YouTube. Para quem está acompanhando o programa na live, a gente está sempre de olho também nas mensagens do nosso YouTube. Vamos até 6:00 PM, trazendo as últimas informações da região, mas também informações nacionais, como a primeira manchete do programa desta segunda-feira. O ministro do Tribunal Superior Eleitoral, Dias Toffoli, restringiu a campanha digital de Renan Santos, do Partido Missão, à presidência da República. A decisão foi tomada neste domingo, dia 30, mas divulgada nesta segunda-feira, dia 31. Toffoli, relator do pedido do registro de candidatura de Renan, determinou a suspensão da propaganda eleitoral da chapa do Missão nos perfis não informados à Justiça Eleitoral, de repasses do Fundo Eleitoral e do direito de participar de debates em rádio, televisão, podcasts e outros meios de comunicação. O candidato não pode criar novos perfis, não pode postar em perfis de terceiros e não pode postar nos perfis dele que não foram informados ao TSE dentro do prazo que terminou no dia 15 de agosto. Ao pedir o registro da candidatura, Renan informou ter um site e um perfil no X, antigo Twitter, que podem seguir com as postagens. O TSE afirmou que 16 perfis foram informados fora do prazo e, portanto, não podem continuar com as postagens. Segundo o ministro, perfis irregulares estariam divulgando conteúdos favoráveis ao candidato. O ministro já havia adiado o julgamento do registro da candidatura de Renan durante o fim de semana. A decisão vale também para o candidato a vice-presidente, Haroldo Medina. Sobre a suspensão, há uma regra em vigor, isso já havia sido anunciado em janeiro, de que o algoritmo não pode mais entregar conteúdos de perfis de candidatos para pessoas que não o seguem ou que não sejam conteúdos patrocinados. Ou seja, como Renan não havia informado a existência desses 16 perfis como perfis da campanha dele, eles não estariam enquadrados dentro da lei eleitoral para o perfil desses candidatos. Lembrando que o que está suspenso é a campanha e não a candidatura. A candidatura do Renan Santos ainda não foi julgada pelo Tribunal Superior Eleitoral. A partir da suspensão divulgada pelo TSE nesta segunda-feira, o candidato tem 24 horas para apresentar sua defesa e aí sim teremos um parecer definitivo do Tribunal Superior Eleitoral. Mas, por enquanto, está fortemente restrita a campanha de Renan Santos, do Partido Missão, à presidência da República. Iniciaram, inclusive, nos últimos dias, os julgamentos do Tribunal Superior Eleitoral sobre as candidaturas. Então, não se surpreendam se tivermos mais candidaturas suspensas, campanhas suspensas ou punição a candidatos que não repassaram as informações corretas à Justiça Eleitoral. Agora 5:07, 5:07, no giro da reportagem, vamos ao repórter Tubá. Quem vem chegando é Giovanni Martins. Conta de luz mais cara, veja como reduzir o impacto do reajuste. Vamos ouvi-lo.
2: Repórter Tubá. Desde 22 de agosto, a tarifa de energia dos clientes da Celesc está com reajuste de, em média, 10,82%. Para os consumidores do Grupo B, formado por residências, pequenos comércios e áreas rurais, o aumento é de 9,26%. Como forma de reduzir o impacto na fatura, a concessionária de energia do estado aconselhou os usuários sobre mudanças de hábitos que podem diminuir o consumo diário. Para reduzir o consumo, é necessário observar quais equipamentos são utilizados e por quanto tempo permanecem ligados. Por isso, tanto os hábitos conscientes no dia a dia quanto a escolha dos aparelhos podem fazer diferença na conta. Além dos cuidados com aparelhos de ar-condicionado e geladeiras, outros equipamentos também merecem atenção. É o caso dos micro-ondas e máquinas de lavar roupa, como ressalta o engenheiro eletricista que atua na divisão de eficiência energética da Celesc, Rodrigo Hoffmann.
3: Alguns aparelhos que também são muito usados agora, tanto no inverno quanto no verão, e eles têm um consumo de energia elevado, que é o micro-ondas, ou a questão do tempo de uso do micro-ondas. Também analisar o que o manual recomenda para cada tipo de temperatura de aquecimento, escolher temperaturas que são adaptáveis para aquele produto e um tempo mais rápido possível, para que esse equipamento também não fique sendo utilizado de uma maneira que desperdice energia. A outra questão que se usa muito é a máquina de lavar roupa. Nós entramos nas nossas residências e vamos no modo automático. Tiramos a roupa, jogamos ela na máquina, colocamos no modo sem saber o que a gente está escolhendo ali, e isso causa um gasto de energia elevado e também um consumo de água. Por quê? Muitas vezes eu estou com uma roupa que ela não está muito suja. Boto a minha máquina num ciclo pesado. Essa máquina, ela vai trabalhar mais tempo, ela vai ter um nível de água muito maior, consequentemente ela vai trabalhar por mais tempo. Qual é a recomendação? Também o que usa o fabricante. Ela é a roupa que não está muito suja, usa o ciclo apropriado. É roupa que tá bem suja, usa o ciclo apropriado. Então, sempre nós indicamos analisar o consumo e a indicação do fabricante.
2: Quando for adquirir equipamentos elétricos, o consumidor deve optar por aqueles que possuam o selo do Programa Nacional de Conservação de Energia Elétrica, Procel. Esse selo certifica que o equipamento está entre os mais eficientes, enquanto a Etiqueta Nacional de Conservação de Energia, ENCE, do Inmetro, classifica os equipamentos. Fique atento também para a vedação nos aparelhos. Os pés da geladeira devem ser regulados para facilitar o fechamento e a borracha de vedação conservada. Já os chuveiros, apesar de pouco tempo de uso, possuem potência elevada, tendo como consequência o alto consumo. Entre as orientações está reduzir o tempo do banho e regular a vazão da água. Ainda é essencial ter atenção para desligar aparelhos que não estão em uso, como monitores, equipamentos de climatização em ambientes vazios e lâmpadas e outras fontes de iluminação quando há luz natural. Repórter Giovanni Martins.
0: Obrigado, Giovanni. Informações importantes para gerar economia na conta de luz após o reajuste da Celesc, aplicado um reajuste alto para os consumidores aqui de Santa Catarina. E tem, em cima disso ainda, mais um mês de bandeira amarela na energia anunciado pela ANEEL aqui no Brasil. Então, se a conta de luz já estava pesando no bolso do brasileiro e do catarinense, imagina agora, com um reajuste, novamente a bandeira amarela. Importante a economia no máximo possível e onde você puder estar cortando seu gasto de energia. Agora 5 horas com 11 minutos, investigado por homicídio em Sangão, é preso antes de possível fuga para o Ceará. Um homem de 33 anos, investigado pelo homicídio de Eduardo Gustavo Davis, ocorrido em Sangão, foi preso preventivamente no início da madrugada desta segunda-feira. Ele foi localizado no bairro Verdinho, em Criciúma. O crime aconteceu na madrugada de domingo, próximo a um bar no bairro Morro Grande. Segundo a Polícia Civil, a vítima teria discutido com o investigado, que deixou o local e retornou com uma faca. Ainda conforme a investigação, ele teria desferido golpes contra a vítima, que tentou buscar ajuda, mas não resistiu aos ferimentos e morreu no local. As diligências começaram ainda na manhã de domingo e permitiram identificar o suspeito. A polícia também apurou que ele estaria se preparando para fugir para o Ceará, estado onde nasceu. Diante da possibilidade de fuga, a Polícia Civil solicitou a prisão preventiva, que foi autorizada pela Justiça. Após ser capturado, o investigado foi conduzido à delegacia de Sangão e posteriormente encaminhado ao presídio regional de Tubarão, onde permanece à disposição da Justiça. Participaram da operação policiais civis de Sangão e Jaguaruna e da Divisão de Investigação Criminal de Criciúma, além de agentes da Força Nacional ligados ao Centro Integrado de Segurança Pública e Proteção Ambiental. As investigações continuam para esclarecer toda a circunstância do crime. Então, foi capturado antes de fugir para o Ceará o autor do homicídio registrado em Sangão no último fim de semana. Agora 5:13, daqui a pouco uma entrevista com a diretora administrativa da Ecto, multinacional instalada em Laguna, que vem expandindo suas atividades. Melina Fechini conversa conosco e fala sobre essa expansão e o reforço dessa importante atividade econômica no município de Laguna. Tudo isso e muito mais no Tubar Notícias, última edição desta segunda-feira.
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0: horas 16 minutos, 5:16, Tubá Notícias, última edição de volta, para você ligado conosco aqui na 104.9 FM. Vamos com muita informação e com entrevista no programa desta segunda-feira. Vamos falar sobre a Ecto, que é uma multinacional instalada aqui no município de Laguna e que vem trazendo um reforço nas suas operações, trazendo um novo patamar industrial, passou a manter a sua linha de produção ativa 24 horas por dia, com 3 turnos de trabalho, e vem se aproximando da marca de 150 colaboradores. Movimento que é resultado da expansão da demanda, que já provoca uma nova discussão dentro da companhia, como ampliar a capacidade instalada para sustentar o crescimento nos próximos anos. Sobre este assunto, a gente conversa agora com a diretora administrativa da Ecto, a Melina Fechini. Ela fala conosco sobre essas atividades e o trabalho dessa multinacional aqui na Amorel. Melina, obrigado por aceitar o convite, por estar conosco aqui na Rádio Tubá. Como é que tá? Tudo certo?
1: Boa tarde, eu que agradeço.
0: Vamos falar um pouco desse trabalho da Ecto, que é uma multinacional, uma empresa chinesa que está instalada já há um tempo, né? Pode chegar mais pertinho aqui. Isso. É uma multinacional chinesa que vem fazendo um trabalho aí já há alguns anos aqui na nossa região da Amorel, né?
1: Uhum. A Ecto é uma multinacional chinesa, a gente é empresa de bateria, fabricação de bateria de lítio para veículo industrial de movimentação de carga. Então, paleteira, transpaleteira, empilhadeira, principalmente, que é o nosso foco aqui no Brasil.
0: Sim. É uma demanda que é suprida, essa fabricação é para o Brasil, é internacional, volta para a China, como é que é mesmo?
1: A gente começou a operação no Brasil mais ou menos 3 anos atrás. No início, a gente funcionava mais como um centro de distribuição mesmo. Então, a gente trazia as baterias já prontas da China e distribuía aqui no mercado nacional para os nossos clientes.
0: Sim.
1: Hoje, a gente faz a produção, né, dessas baterias, e cada dia menos, cada mês, vem reduzindo menos a vinda de baterias da China. Então, hoje, a gente está... O foco desse ano é atender 100% o mercado nacional, a gente conseguir suprir essa demanda, porque é uma demanda bem alta hoje. E... quem conseguir aumentar ainda mais, para quem sabe conseguir também atender o mercado, a América Latina.
0: Sim. A gente está falando de um ponto estratégico aqui em Laguna, perto da BR-101, perto do porto. Isso foi levado em consideração para a instalação da empresa por aqui?
1: Foi levado em consideração. Próximo à rodovia, próximo ao porto de Imbituba, que a gente sonha um dia conseguir também trazer por ali, mas tem o porto de Itajaí, o de Navegantes, a gente consegue trazer bastante coisa por lá.
0: Sim. Então, vem os componentes e ela é fabricada agora aqui no Brasil. Já.
1: Isso,
0: a equipe capacitada, tudo?
1: Hoje, como é que funciona a nossa fábrica? A nossa fábrica é dividida em duas áreas, a gente tem uma metalúrgica e a parte da montagem. Então, a bateria, ela é uma caixa de metal, que funciona também como o contrapeso da máquina, do equipamento, e a gente faz a montagem dessa caixa na parte da metalúrgica, o corte, a dobra, o jateamento, a solda dessa caixa. Depois ela vem para a parte da frente, que é a parte da montagem, que a gente faz toda a montagem dos componentes eletrônicos dessa bateria.
0: Sim.
1: Hoje a gente tem uma média, acredito eu, com 75% do que vem da China, de material, e 25% a gente tem aqui no mercado nacional.
0: Sim. A ideia também é expandir essa
1: quantidade?
0: Sim,
1: a ideia é a gente conseguir fazer ainda mais componente do mercado nacional e conseguir reduzir bastante o que a gente traz da China.
0: Sim. Quando a gente lê pela primeira vez o trabalho, passa a impressão de ser uma demanda bem específica, assim, mas é uma demanda elevada aqui no Brasil?
1: É uma demanda muito grande, porque hoje a gente tem a maior parte de equipamento de movimento de empilhadeira no Brasil ainda é a combustão. Mas a gente está vendo, observando o mercado mudando de combustão para a bateria de lítio, que é a energia verde, né? Então, são as empilhadeiras elétricas. E está acontecendo uma mudança bem grande, assim. Então,
0: sim,
1: a gente tem hoje muito mais bateria, equipamento a combustão do que elétrico, e a gente vê que a gente tem um campo muito grande para atingir.
0: Sim, a gente vê esse movimento, claro, tem mais contato acontecendo com os carros, com os veículos, também com as empilhadeiras, com esses equipamentos, é essa a tendência no momento?
1: Assim, na área industrial, as empilhadeiras, a gente tem bastante demanda, inclusive o nosso desafio desse ano é conseguir realmente atender a demanda do mercado nacional. Mas acho que é um mercado que, não só com as empilhadeiras, mas acho que o setor elétrico está vindo aí realmente para ficar.
0: Sim. Falando sobre a capacidade hoje da empresa, quantos colaboradores, são pessoas da região que foram contratadas, como é que está funcionando?
1: São pessoas da região, a gente tem a grande parte dos nossos funcionários são de Laguna, inclusive da Caputera, que é o próximo, o bairro próximo ali. Hoje a gente está, acredito, com quase 150 realmente colaboradores ativos hoje, mas a gente tem bastante vaga aberta. Então, sim, a gente está com ainda 15 a 20 vagas abertas que a gente quer fechar até o final do ano. E é, vou te dizer que acho que 92% é do pessoal de Laguna mesmo.
0: Ah, legal,
1: da região,
0: viu?
1: Né?
0: Legal. Essas vagas, então, estão disponíveis agora. Quem quiser
1: estão
0: trabalhar...
1: Estão disponíveis agora. A gente tem um site... que eu posso deixar aqui também para passar.
0: Sim.
1: A gente tem um site das nossas vagas e lá tem tudo descritinho o que, que a gente está buscando em cada cargo.
0: Sim, então tem vagas capacitadas, tem vagas com especificação de algum tipo de curso?
1: Tem. A gente, na verdade, como é que funciona? A gente traz os funcionários também sem experiência e treina eles dentro da fábrica.
0: Ah, legal.
1: Então, a gente hoje já tem os funcionários que estão com a gente há 2 anos, que conseguem também fazer esse treinamento, mas a gente investe bastante nisso de aprendizado aqui dentro.
0: Interessante.
1: A gente tem vaga sem experiência até vaga com experiência.
0: Sim. As condições lá, como é que é o feedback também do pessoal que está trabalhando, que abraçou esse projeto da empresa, como é que é essa condição hoje do trabalhador dentro da Ecto?
1: Olha, a gente tenta, eu também trabalho com o RH, então, lá dentro da empresa, então a gente tenta sempre ouvir o funcionário, assim, e a gente é muito sincero e muito honesto com eles também, que a gente é uma empresa nova, então a gente está operando de fato com a produção há 1 ano e meio, e a nossa intenção é sempre melhorar. Acredito que o que a gente busca é tentar fazer com que o funcionário tenha vontade de crescer junto com a gente. Esse
0: sim,
1: é o principal.
0: Interessante, viu? Sobre essa ideia de aumentar a produção, hoje operando, já está operando ou vai passar a operar nos 3 turnos?
1: Não, hoje a gente já está operando, começamos na semana passada.
0: Bom, então, de fato, a demanda é elevada, né? Para ser necessário esse trabalho nos 3 turnos.
1: A gente, a nossa meta é ir até o final do ano, quem sabe, estar fazendo 1000 baterias mês.
0: Ah, legal, viu? E é questão de área instalada, outra questão que também foi divulgada. Existe essa ideia? O espaço ali tem essa capacidade, se for necessário?
1: Tem.
0: Né?
1: A gente adquiriu o terreno, né, 3 anos atrás. Eu acredito que ele tenha 35 mil metros quadrados.
0: Sim.
1: Quando a gente adquiriu ali a planta, já tinha alguns galpões construídos, mas a gente fez a construção de um galpão já de 800 metros quadrados, a gente também colocou uma tenda de 1000 metros quadrados e a gente está finalizando a construção de outro galpão de 2000 metros quadrados, onde a gente quer, no ano que vem, abarcar outra linha de produção.
0: Sim, é interessante essa expansão também. Uhum. Imagino que, por consequência, mais empregos também, né?
1: Sim, a meta é ali no começo do ano, que é quando a gente vai, de fato, finalizar a construção desse galpão, a gente tem bastante vaga também para preencher.
0: É interessante, viu? Seguiremos divulgando aqui também, trazendo nessa parceria com o pessoal da Ecto. Tem uma noção de quanto mais ou menos foi investido, está sendo investido em Laguna dentro desse processo? Construção, com empregos, enfim, imagino que um grande recurso aportado pela Ecto aqui em Laguna.
1: Foi um recurso bem grande. De 3 anos para cá, eu até perdi a dimensão assim, do quanto foi, mas pelo menos acredito que mais de 50 milhões de reais já foi investido.
0: Sim. Como é que é o diálogo com o poder público? Vocês conversam com a prefeitura, com os órgãos aqui da região? Tem um apoio do poder público quando a empresa demonstra o interesse em investir em Laguna?
1: Tem. Na medida do possível, eles tentam apoiar.
0: Sim. Há esse diálogo, então, esse canal aberto?
1: Há o diálogo aberto, tanto quanto com o município, quanto com o governo do estado.
0: Importante, viu? Sobre este trabalho da Ecto, se apresentando aqui para a região, você falava que já tinha concedido algumas entrevistas, a gente vai conhecendo melhor também. O que dá para falar sobre a empresa, sobre valores, sobre como funciona a Ecto, um modelo de empresa, digamos assim, chinês que vem se instalando aqui no Brasil, crescendo em Laguna?
1: A Ecto, ela de fato é uma empresa em construção e em expansão, assim, a gente está... É um ano muito de estruturação e de realmente colocar a empresa no mapa, de realmente as pessoas conhecerem a Ecto como ela é. Mas hoje a gente está expandindo muito rápido, crescendo muito rápido e tentando acompanhar esse crescimento, trazendo o pessoal da região com a gente, seja emprego, seja auxiliando o município com alguma coisa em questão de treinamento, que é um foco, um plano nosso também para o futuro. Mas o que a Ecto quer e busca aqui em Santa Catarina, em Laguna, é crescer cada vez mais.
0: Importante, viu? O trabalho da Ecto, instalada na região da Caputera, aqui no município de Laguna, com acesso fácil à BR-101, proximidade também do porto, um trabalho, uma logística importante. Eu lembro de ter visto a notícia que, além da fabricação das baterias, havia a possibilidade de uma instalação de uma fábrica das empilhadeiras ali nas proximidades. Isso é algo que a Ecto vem acompanhando, algo que também tá no panorama da
1: A gente hoje atende as maiores montadoras do mercado nacional. Então, os nossos clientes acabam vindo visitar bastante a gente ali, né? Pra ver a nossa operação acontecendo. E eles já esboçaram interesse, sim, assim, mas aí fica mais com eles.
0: É, imagino que sim, mas importante também acompanhar sim. esse processo. Melina, sobre os assuntos que conversamos, tanto das vagas de emprego quanto dos trabalhos da Ecto, hoje funcionando nos três turnos, as muitas questões que a gente vem abordando da empresa, algum ponto que não abordamos, alguma informação que não foi repassada e você gostaria de trazer nos microfones da Tubá à sua disposição?
1: Eu acho que a gente tem o nosso canal de vagas, que é... A gente está sempre buscando contratação e pessoal novo. Então, eu vou deixar aqui para passar também os canais que a gente pode estar recebendo currículo.
0: Sim.
1: E a gente... O que a gente está buscando realmente é fazer a diferença na região e conseguir crescer bastante e crescer a região junto, né?
0: Sim.
1: Entendo que a vinda da Ecto aqui para Laguna, para Santa Catarina, para o sul do estado, seja muito importante até para outras empresas poderem visualizar essa possibilidade também.
0: É verdade. Tem os canais aí, e-mail, tem. WhatsApp, como é que funciona?
1: Tem e-mail, eu vou deixar aqui contigo, mas eu vou falar que a gente tem o e-mail do nosso RH, que é a clarissa.alcides@icto-tech.com, e tem o telefone também de contato do RH da Ecto, que é 48 99 805 0160.
0: Sim. Aí pode entrar em contato, falar que é para vaga de emprego, isso. vai pedir um currículo, imagino.
1: Isso,
0: né?
1: Vai pedir um currículo. Às vezes a gente não vai conseguir responder no mesmo dia, porque é muita demanda. Mas é só mandar com o currículo junto que a gente avalia e coloca também, deixa no nosso banco de talento, caso não esteja uma vaga que se adeque ali naquele momento. Né?
0: Às vezes pode até não ter uma qualificação, algo do tipo, mas tem vontade de aprender, de trabalhar, pode ser possível, né?
1: O principal é a vontade de trabalhar e querer aprender e o resto a gente ensina.
0: Importante, viu? Então, as vagas de emprego a gente vai reforçar também ao longo do programa e da programação da Ecto em Laguna, que está sempre contratando, está sempre também buscando a expansão das atividades. Melina, obrigado pela conversa, pelas informações aqui conosco. Contem também sempre com a Rádio Tubá para divulgar os trabalhos da Ecto e as vagas de emprego aqui na nossa região. Obrigado.
1: Eu agradeço, muito obrigado.
0: Conversamos com a Melina Fechini, que é diretora administrativa da Ecto, multinacional chinesa, instalada aqui no município de Laguna, que vem num processo de expansão. Já está operando em três turnos, hoje gerando aí mais de quase 150 empregos e sempre numa expansão aqui na nossa região e também com as vagas em aberto no momento, tá? A gente vai reforçar ao longo do programa também os canais para contato com a Ecto. Agora, 5 horas com 29 minutos, vem aí Daniel Panobianco com a previsão do tempo.
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3: Propagação de uma frente quente nas últimas 24 horas trouxe temporais a Santa Catarina. Muita concentração de raios, granizo de forma maciça e ventos fortes em várias cidades produzindo estragos. É o combo desta época do ano que passa a ser muito comum a partir de agora. Hoje, a frente fria permanece estacionada sobre nós. Isso significa que grandes volumes de chuva podem ser anotados. Não se descarta o risco de extravasamentos de rios, alagamentos, enxurradas e até mesmo deslizamentos de terra. Mesmo com o montante de chuva que será registrado no dia de hoje, a boa notícia é que ela cessa a partir de amanhã e ao longo desta semana teremos dias ensolarados e com ar mais frio. Temperatura máxima hoje em torno de 19 graus, mínima na próxima madrugada de 15 graus em Águas Mornas, Anitápolis, Araranguá, Armazém, Braço do Norte e Tubarão. Daniel Panobianco da agência PD Radar com exclusividade para Tubá FM.
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9: Na Super Tubá, 5 horas e 33 minutos.

0: volta aqui no Tubá Notícias, última edição, fazendo o giro das informações, tudo que é relevante aqui para a nossa região, nesta segunda-feira, dia 31 de agosto de 2026. Mês de agosto não acaba, viu? Onde é que vocês vão passar a virada aí do mês de agosto para setembro, do ano de agosto para setembro? Olha só, para quem pediu, reforçando os contatos aqui da Ecto, a empresa de Laguna que tem vagas de trabalho, é o 48 99805 0160, número WhatsApp da Ecto, empresa que está com vagas de emprego no município de Laguna. Agora às 5:34, quem vem chegando é Ramon Silveira, no giro da reportagem, traz os detalhes sobre a exposição de gravuras da artista Daniela Rinaldi, que vem acontecendo e acontece até a primeira semana de setembro no Museu Ferroviário de Tubarão.
1: Ok, ouvintes da Rádio Tubar, eu estou aqui na exposição de gravura da artista Daniela Rinaldi, aqui no Museu Ferroviário, com a museóloga, a Silvana. Tudo bem, Silvana?
2: Tudo bom. Aqui nós temos, até a primeira semana do mês de setembro, uma belíssima exposição contando um pouco do trabalho da artista visual Daniela Rinaldi, que também é médica veterinária e faz do seu universo de pesquisa as aves silvestres, sobretudo aqui da região sul de Santa Catarina, também o seu objeto de estudo na arte. Então, por meio da gravura, seja da xilogravura ou da linoleogravura, ela registra essas espécies e transforma tudo isso, né, em grandes e belas obras de arte. A exposição se chama Das Aves, dos Sonhos, dos Veios da Madeira, justamente para trabalhar a pesquisa estética, os sonhos da Daniela Rinaldi por meio da sua arte e o trabalho com xilogravura, que é justamente a escultura de pranchas que depois servirão de base, de matriz para as gravuras.
1: Pois é, nós temos aqui algumas gravuras, né? Podemos mostrar.
2: Exatamente.
1: Isso aqui é arte, é cultura, né?
2: Exatamente.
1: E essa exposição até o início da primeira semana de setembro.
2: Exatamente. Essa aqui, por acaso, ela é feita em linóleo e ela é chamada de matriz perdida. Então, essa é a base que depois vai ser entintada, colocada na prensa, sobre ela um papel, e aí sim é produzido a gravura. Então, ela é toda esculpida, como vocês podem ver, aqui é uma coruja, né? Ela é toda esculpida e essa aqui será a base para as futuras gravuras.
1: Uhum. Nós temos vários outros trabalhos, né? Que a gente está vendo aqui nas imagens.
2: Exatamente.
1: Pra quem está acompanhando no YouTube da Rádio Tubar.
2: Ó, essa aqui já é uma outra matriz, né? Feita em linóleo também, mas a gente tem matrizes aqui toda esculpida em madeira. E além da produção das obras de arte, nós temos também aqui os instrumentos, a prensa, como é que é feito todo o processo, bibliografia referente tanto a parte das aves quanto a parte da gravura. Então, quem quer conhecer um pouquinho mais sobre esse lindo universo da gravura, seja xilo, linóleo ou mesmo, né, o universo visual de Daniela Rinaldi, a gente convida a vir aqui ao Museu Ferroviário. Toda a entrada do museu é gratuita, então aproveite.
1: É, aproveite mesmo. A gente tem que dar importância, valor a um trabalho desse, porque não é qualquer um que faz um trabalho belíssimo, né, esse tipo de arte, né? Todo, isso aqui é um material, é madeira, né?
2: É, exatamente.
1: Mas
2: a gente tem tanto madeira quanto linóleo.
1: Mas veja só, né? Realmente, o talento que tem a artista, né, Silvana?
2: Exatamente. E esse trabalho, ele trabalha diferentes linguagens, diferentes técnicas, né? Então, além da questão da pesquisa, do desenho, toda a parte de escultura, porque as pranchas, né, que produzem a matriz para depois ser gravurada, ela é toda feita em escultura em baixo relevo. Então, é todo um trabalho extremamente manual, delicado, cuidadoso, que não é feito, né, de um dia para o outro. É realmente um processo longo que gera essas lindas obras de arte que o pessoal vai poder ver aqui na exposição.
1: Nós estamos aqui nesse stand, mas tem mais um, dois, três, quatro, tem mais uns quatro, cinco stands ali para trás.
2: Exatamente. Então, exposição é grande, né? Ela é bonita e ela percorre, né, todo esse universo gravurado da artista, né, sendo obras já finalizadas. O processo, para quem quer conhecer um pouco mais do trabalho da gravura especificamente, que aqui no sul de Santa Catarina ele é muito pouco difundido entre as pessoas. Então muita gente que está vindo à exposição fica encantado e impressionado com a complexidade do trabalho, né? E para quem já conhece, já gosta, né, ter um pouquinho mais de conhecimento e ver de perto esse trabalho.
1: E o horário aqui da exposição, de que hora até que hora, e é gratuito?
2: O museu fica aberto das 8 ao meio-dia, da 1h30 às 5 horas da tarde, com acesso gratuito de segunda a sexta e em dias de passeio. Então, como a procura está sendo muito grande pela exposição, a exposição, que ficaria até o dia 8 de setembro, vai ser estendido até o final de semana seguinte, até o dia 13 de setembro, com a culminância do trem, né, que vai para a Laguna. Então teremos dois trens nesse dia e aí a gente vai permitir que esses passageiros também tenham acesso à exposição.
1: A exposição está dentro do Museu Ferroviário, onde ao mesmo tempo, além de você conhecer a arte da artista, né,
2: Daniela Rinaldi,
1: você também já vai ver aqui as máquinas do Museu Ferroviário. Também isso é sempre maravilhoso, a gente visitar o Museu Ferroviário e conhecer, né, a história do museu.
2: Isso mesmo, fica o convite, lembrando que o museu é entrada gratuita, funciona de segunda a sexta em horário comercial, de manhã das 8 ao meio-dia e à tarde da 1h30 às 5 horas da tarde. Então fica o convite, venha nos conhecer e aproveite essa belíssima exposição.
1: Nossa, muito obrigado, Silvana.
2: Obrigada, venha ao museu.
0: Obrigado, Ramon, com as informações do Museu Ferroviário de Tubarão. Agora 5h40, região pode registrar 50 milímetros de chuva até a madrugada de terça-feira. A previsão atualizada pela Regional de Proteção e Defesa Civil de Tubarão indica acumulados de chuva entre 30 e 50 milímetros no litoral sul até a madrugada de terça-feira. A informação foi divulgada na manhã desta segunda. O órgão informou que segue monitorando as condições meteorológicas. A chuva pode causar alagamentos, enxurradas e deslizamentos, principalmente em áreas mais vulneráveis. Um ciclone extratropical localizado no mar, entre o litoral de Santa Catarina e do Rio Grande do Sul, favorece a ocorrência de ventos fortes na costa. A velocidade média deve variar entre 30 e 40 km por hora, com rajadas que podem superar os 80 km por hora. A previsão também aponta ondas de sul entre 2,5 ou 2,5 metros e 3 metros, com picos maiores em alto mar. O risco é considerado moderado a alto para ocorrências relacionadas à agitação marítima e à ressaca. A recomendação é evitar navegação, pesca, esportes marítimos e banho de mar. Caminhadas e passeios de bicicleta na orla também devem ser evitados caso as ondas atinjam ciclovias e calçadões. Diante da previsão de chuva forte, as aulas da rede municipal e estadual de Garopaba foram suspensas durante a tarde desta segunda-feira. Os transportes universitários e da área de saúde também foram cancelados, com exceção dos deslocamentos considerados essenciais. Os atendimentos afetados serão reagendados ao longo da semana. A orientação é evitar deslocamentos desnecessários, não atravessar áreas alagadas e permanecer longe de rios, córregos e outras áreas de risco. A Defesa Civil de Santa Catarina investiga a possível ocorrência de um tornado em Campo Herê, no oeste.

0: Guaraciaba, São José do Cedro, e Iraceminha. Então, ocorrências no oeste catarinense e também forte chuva prevista aqui para a região sul, litoral sul de Santa Catarina. A Defesa Civil do Estado está em atenção até a madrugada desta terça-feira. Agora 5 horas com 43 minutos, uma rápida pausa, o Tubá Notícias, última edição, volta já.
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0: Com 46 minutos, de volta aqui no Tubá Notícias, última edição. Apresentação deste que vos fala, Lucas Marques, trabalhos técnicos de Davi Henrique. Abraço pro Marcelo Vieira, do bairro Morrotes, está ligado aqui conosco. Mandou o recado dele no 4836265177. No giro da nossa reportagem, aumento de 155% nos casos de hanseníase acende alerta em Santa Catarina.
7: O estado catarinense registrou 125 novos casos de hanseníase no primeiro semestre de 2026, contra 49 no mesmo período do ano passado. Segundo o Sistema de Informação de Agravos de Notificação da Secretaria Estadual da Saúde, esse salto de 155% se concentrou principalmente em Caçador, Lebon Régis e Itapoá. A médica infectologista, doutora Regina Valim, que é gerente na Diretoria Estadual de Vigilância Epidemiológica, analise esse cenário.
8: Está havendo um aumento de sensibilidade para diagnóstico da doença. Não dá para a gente falar simplesmente que estamos aumentando o número de casos, porque o que a gente observa é que esses aumentos ocorrem em locais onde tem profissionais capacitados e bastante sensíveis para o diagnóstico da hanseníase. Então, provavelmente, a gente pode até ter um aumento de número de casos, mas o que a gente tem observado é justamente isso, é um aumento da sensibilidade para o diagnóstico da hanseníase.
7: Transmitida pelo ar, a hanseníase exige atenção aos sinais.
8: A hanseníase, ela é uma doença bastante complexa. Ela perde sensibilidade para dor, a sensibilidade de contato no local da lesão. Então, tem essas manchas na pele que são bastante características da hanseníase. Mas tem uma forma da hanseníase que a gente chama que é uma forma neurológica pura, que geralmente se manifesta com dormência, com perda de sensibilidade do membro, o formigamento. Então, que pode se confundir muito com outras doenças.
7: Como não existe vacina, a prevenção depende de examinar quem convive com o doente, segundo explica a doutora Regina Valim.
8: A partir de cada diagnóstico, se faz a avaliação dos contatos e a gente já

0: inclusive exames laboratoriais para avaliação desses contatos. E essas pessoas são o quê? São as pessoas intradomiciliares, aquelas pessoas que têm o convívio social mais intenso. Então, essa avaliação dos contatos é o que garante que a gente consiga fazer diagnóstico precoce da hanseníase e comece logo o tratamento dessas pessoas.
1: Dos 125 casos recentes deste ano, a maioria de mulheres e 14% já foram diagnosticados com lesões graves. Conforme a DIV, 46 municípios registraram casos novos, concentrados principalmente nas regiões do Alto Vale do Rio do Peixe e Nordeste. De Florianópolis, da Rede de Notícias AKERT, Carol Denardi.
2: Obrigado, Carol, com informações importantes sobre a saúde de Santa Catarina. No giro de informações, o Abrigo Bem Viver, instituição responsável por acolher crianças destituídas do poder familiar em Tubarão, vive um momento de urgência e solidariedade. A unidade acaba de receber 2 bebês recém-nascidos e precisa da ajuda da comunidade para compor o enxoval das crianças. A mobilização foi anunciada pela secretária de Assistência Social, Mulher e Família de Tubarão, Heloísa Cabral, que gravou um apelo em vídeo pedindo a colaboração dos tubaronenses. Os novos moradores do abrigo chegaram à instituição diretamente do hospital. Trata-se de um menino pesando apenas 2 quilos e uma menina com 3 quilos. Diante da chegada repentina e simultânea dos recém-nascidos, a prioridade da campanha de doação neste momento é a arrecadação de roupinhas de tamanho adequado para bebês nos primeiros dias de vida. Abre aspas, cada doação faz a diferença na vida desses bebês. Nós contamos com a generosidade do coração de vocês para essa causa muito especial, fecha aspas, destacou a secretária Heloísa Cabral ao convocar o apoio. Para facilitar a participação da comunidade, a Secretaria de Assistência Social montou uma logística que permite tanto a entrega presencial quanto a busca em domicílio. Quem puder levar os itens pessoalmente deve se dirigir à sede da Secretaria de Assistência Social, localizada no centro de Tubarão, em frente ao Calçadão, ali na Casa da Cidadania. Já os cidadãos que desejam doar, mas não tem como se deslocar até o local, podem acionar a equipe da Prefeitura pelo telefone e WhatsApp, que é o número 489-9906-6714. Repito, 489-9906-6714. A secretaria disponibilizou um veículo para buscar as doações diretamente na casa dos voluntários. Ação importante da Secretaria de Assistência Social, Mulher e Família de Tubarão. 5:51, seguindo no giro da nossa reportagem, Brasil e Estados Unidos retomam diálogo sobre tarifaço nesta segunda-feira.
3: Brasil e Estados Unidos vão retomar nesta segunda-feira as negociações sobre as tarifas impostas pelos americanos aos produtos brasileiros. A reunião será realizada por videoconferência durante a tarde entre o ministro do Desenvolvimento, Indústria, Comércio e Serviços, Márcio Elias Rosa, e o representante comercial dos Estados Unidos, Jameson Greer. A principal estratégia do governo brasileiro neste primeiro momento é tentar ampliar a lista de produtos que ficaram isentos das tarifas adicionais. A ideia é avançar por etapas, primeiro negociar novas exceções e, posteriormente, discutir uma possível redução ou reversão das tarifas. O governo considera a retomada das conversas um sinal positivo e pretende priorizar o diálogo para buscar uma solução negociada. Quem explica é o ministro Márcio Elias Rosa.
4: Nessas rodadas é muito importante também que a gente consiga arregimentar quem importa o produto brasileiro e de algum modo se sente desconfortável com essa decisão. É continuar negociando, né? Essa é a orientação, e mais do que isso, continuar dialogando aqui internamente com o setor produtivo.
3: As medidas americanas atingem uma parcela das exportações brasileiras, enquanto outros produtos continuam sem tarifas adicionais específicas contra o Brasil. A reunião ocorre depois de uma conversa telefônica entre os presidentes Luiz Inácio Lula da Silva e Donald Trump. O encontro técnico deverá contar também com integrantes das equipes dos dois governos e poderá abrir um novo canal para tentar reduzir as dificuldades comerciais entre Brasil e Estados Unidos. De Brasília, da Rede de Notícias Acaerte, repórter Rita Sardi.
2: Obrigado, Rita. Às 5:54, 6 minutos para as 6 da noite, a gente parabeniza o nosso diretor-geral, Padre Rafael Uliano, que celebra neste dia 31 de agosto os 13 anos da sua ordenação presbiteral. Ele foi ordenado em 2013 na paróquia Nosso Senhor do Bonfim, em Braço do Norte, e agora já vive 13 anos da sua missão, da sua vocação como padre. Hoje está como vigário auxiliar na paróquia de São Ludgero e, claro, diretor-geral aqui da nossa Rádio Tubá. Nosso abraço muito carinhoso. Esse dia é bonito, esse dia de celebração, 13 anos da ordenação presbiteral do padre Rafael Uliano. Agora, 5:54, vem chegando Giovanni Martins com as últimas do esporte. Final de semana foi de Copa Santa Catarina e vitória do Ercílio Luz na estreia.
5: No esporte, destaque para a Copa Santa Catarina. Tivemos o início da primeira rodada no sábado. O primeiro jogo foi no César em Blumenau. Blumenau 0-1 para o Santa Catarina de Rio do Sul. Na tarde de ontem em Itajaí, Marcílio Dias 4-2 para o Joinville. E aqui no estádio Aníbal Costa, em Tubarão, Ercílio Luz 4-2 para o Metropolitano. Marcaram para o Leão do Sul, Nando, aos 23 do primeiro tempo, Miguel aos 38 da primeira etapa. No segundo tempo, Daniel marcou o terceiro, Nando marcou o quarto. Rodrigo Gaia fez 2 para o Metropolitano. Leão do Sul estreia com o pé direito. A primeira rodada será fechada somente no dia 23 de setembro, com o jogo entre Barra e Nação. Leão do Sul vai ter folga na próxima rodada. São 9 equipes. Na primeira rodada, o Figueirense folgou. E agora, na segunda rodada, quem folga é o Ercílio. Próximo jogo do Leão do Sul será no dia 12 de setembro, um sábado, na cidade de Jaraguá do Sul, e o adversário será o Joinville. Os dois próximos jogos do Leão serão fora de casa, na terceira rodada contra o Jack, e depois na quarta rodada a partida será em Itajaí contra o Marcílio Dias. São as informações com o repórter Giovanni Martins.
2: Obrigado. Começou bem na Copa Santa Catarina, o Ercílio Luz 4-2, viu, para cima do Metropolitano ontem no estádio Aníbal Costa. Agora a gente aguarda para saber como vai ser a questão do gramado do estádio Aníbal Costa. O Ercílio vai precisar trocar a grama para jogar a Série A do Catarinense no ano que vem. A federação já avisou que a grama no estado atual não seria aceita na primeira divisão. Tem a possibilidade de trocar por um gramado sintético, pode também trocar por um gramado natural. Pode ser feita agora a troca, o que levaria o Ercílio a buscar um outro estádio para jogar a Copa Santa Catarina. Fala-se do Estádio da Montanha em Nova Veneza, Casa do Caravaggio. Pode deixar para trocar depois da competição acabar, mas aí fica em cima do laço para a Série A do ano que vem. Enfim, tudo isso deve ser definido ao longo dessa semana. Com certeza o Giovanni vai trazer as informações aqui na programação esportiva da Super Tubá. 5:57, 3 minutos para as 6 da noite. A gente agradece o privilégio da sua audiência aqui no nosso Tubá Notícias Última Edição, começando a semana com muita informação. Vem agora os sinos da Catedral, depois tem a turma do esporte com o Show de Bola. A gente volta amanhã, 5:00 da tarde, com muita informação no nosso já tradicional Tubá Notícias Última Edição. Aquele abraço e fiquem com Deus.

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O anjo do Senhor anunciou a Maria, e ela concebeu do Espírito Santo. Ave Maria, cheia de graça, o Senhor é convosco. Bendita sois vós entre as mulheres, e bendito o fruto do vosso ventre, Jesus. Santa Maria, Mãe de Deus, rogai por nós, pecadores, agora e na hora de nossa morte. Amém. Eis a serva do Senhor, faça-se em mim segundo a vossa palavra. Ave Maria, cheia de graça, o Senhor é convosco. Bendita sois vós entre as mulheres, e bendito o fruto do vosso ventre, Jesus. Santa Maria, Mãe de Deus, rogai por nós, pecadores, agora e na hora de nossa morte. Amém. E o Verbo divino se encarnou e habitou no meio de nós. Ave Maria, cheia de graça, o Senhor é convosco. Bendita sois vós entre as mulheres, e bendito é o fruto do vosso ventre, Jesus. Santa Maria, Mãe de Deus, rogai por nós, pecadores, agora e na hora de nossa morte. Amém. Rogai por nós, Santa Mãe de Deus, para que sejamos dignos das promessas de Cristo. Oremos. Infundi, Senhor, como vos pedimos, a vossa graça nas nossas almas, para que nós, que pela anunciação do anjo conhecemos a encarnação de Cristo, vosso Filho, pela sua paixão e morte na cruz, sejamos conduzidos à glória da ressurreição. Por nosso Senhor Jesus Cristo, vosso Filho, que é Deus convosco, na unidade do Espírito Santo. Amém. Em nome do Pai, do Filho e do Espírito Santo. Amém. Palavra de Lucas, no 4º capítulo. Naquele tempo, veio Jesus à cidade de Nazaré, onde se tinha criado. Conforme seu costume, entrou na sinagoga no sábado e levantou-se para fazer a leitura. Deram-lhe o livro do profeta Isaías. Abrindo o livro, Jesus achou a passagem em que está escrito: "O Espírito do Senhor está sobre mim, porque ele me consagrou com a unção para anunciar a boa nova aos pobres. Enviou-me para proclamar a libertação aos cativos e aos cegos a recuperação da vista, para libertar os oprimidos e para proclamar um ano da graça do Senhor." Depois fechou o livro, entregou-o ao ajudante e sentou-se. Todos os que estavam na sinagoga tinham os olhos fixos nele. Então começou a dizer-lhes: "Hoje se cumpriu esta passagem da escritura que acabastes de ouvir." Todos davam testemunho a respeito dele, admirados com as palavras cheias de encanto que saíam da sua boca. E diziam: "Não é este o filho de José?" Jesus, porém, disse: "Sem dúvida, vós me repetireis o provérbio: médico, cura-te a ti mesmo. Faz aqui em tua terra tudo o que ouvimos dizer que fizeste em Cafarnaum." E acrescentou: "Em verdade vos digo que nenhum profeta é bem recebido em sua pátria. De fato, eu vos digo, no tempo do profeta Elias, quando não choveu durante 3 anos e 6 meses, e houve grande fome em toda a região, havia muitas viúvas em Israel. No entanto, a nenhuma delas foi enviado Elias, senão a uma viúva que vivia em Sarepta, na Sidônia. E no tempo do profeta Eliseu, havia muitos leprosos em Israel. Contudo, nenhum deles foi curado, mas sim Naamã, o sírio." Quando ouviram essas palavras de Jesus, todos na sinagoga ficaram furiosos. Levantaram-se e o expulsaram da cidade. Levaram-no até o alto do monte sobre o qual a cidade estava construída, com a intenção de lançá-lo no precipício. Jesus, porém, passando pelo meio deles, continuou o seu caminho. Palavra da salvação. Glória a vós, Senhor.

nós olhamos para a vida de Jesus, uma das experiências mais difíceis que ele experimentou, e muitas vezes, foi a rejeição, a não aceitação. E como que Jesus lidou com as pessoas que o rejeitaram, não o aceitaram? Como que Jesus lidou com esse sentimento que é tão duro, tão difícil? Nas reações de Jesus, nós temos como que uma luz para iluminar hoje experiências que são nossas e muito semelhantes à dele. Na palavra dessa segunda-feira, Jesus estava na sua terra, ou melhor, onde ele tinha crescido, em Nazaré, e num espaço em que ele foi educado, a pequena sinagoga de Nazaré. Quem sabe naquele espaço havia muitos amigos de Jesus, pessoas que o viram crescer. E para aqueles homens, ele falava justamente do sentimento ou da experiência da rejeição que ele sofria por parte de muitos. A reação deles foi monstruosa. Ela não ficou apenas no nível da rejeição. Quiseram matá-lo, eliminá-lo. Veja o que fizeram. Tomaram Jesus pelo braço e o levaram a um alto penhasco que até hoje lá em Nazaré queriam jogá-lo do penhasco abaixo. Você percebe o nível de maldade dessas pessoas? A rejeição deles, a não aceitação, se dava num nível tão violento que queriam a morte de Jesus. Eram pessoas odiosas, elas não sabiam lidar com o contraditório, e a reação mais fácil diante do contraditório, daquele que não pensa como eu, é matar, é eliminar, é desqualificar. Tantas vezes, assim como Jesus, nós somos expostos a pessoas desequilibradas, a pessoas afetivamente descompensadas. Pessoas assim não trabalharam suas emoções ao longo da vida. Não se tornaram um dom amadurecido, uma presença virtuosa. E o que sabem fazer é ofender, é lançar ódio com as palavras e também com comportamentos muito reativos, muito agressivos. Não pense que você vai mudar facilmente pessoas assim. Elas são muito difíceis. E como Jesus reagiu àquelas pessoas do Evangelho? Ouça o que diz o texto. Quando eles estavam no alto do penhasco, Jesus passou pelo meio deles e seguiu seu caminho, é o que diz São Lucas. Ou seja, Jesus não bateu boca, ele não quis ter razão. Com pessoas assim não se discute. O que tem razão silencia e busca paz, porque sabe que não adianta discutir. Ao passar pelo meio deles em silêncio, Jesus ensinava que o descompasso era deles, não de Jesus, que o ácido deles ficaria com eles e que o caminho de Jesus era outro. Então, não discuta com quem é malvado. Pessoas resolvidas e bem amadas seguem seu caminho, não ficam batendo boca.

partir dos evangelhos, eu sempre defendi a postura de ajudar aqueles que precisam, aqueles que querem mudar de vida. Eu também acredito que a nossa presença, ela pode alargar horizontes de tantos que estão distantes de Deus numa vida de pecado, numa vida de miséria, aqueles que nunca experimentaram o amor do Senhor. Mas tome cuidado com aqueles que não querem mudar. Se não aceitam ouvir, se não aceitam reconsiderar, repensar, esqueça. Não vão mudar. Deixe-os, não empate o seu tempo, toque a sua vida. Ah, padre, mas essa não é uma postura cristã. É sim, Jesus não veio para salvar a todos. Por que então no evangelho de hoje ele não discutiu com aqueles homens que estavam dispostos a lançá-lo do penhasco abaixo? Porque ele viu que eles não mudariam, estavam fechados neles mesmos. Por isso Jesus, ele seguiu o caminho dele. Assim deve ser conosco. Não invista o seu amor, o seu tempo com quem não quer mudar, com quem não quer ser melhor, com quem reafirma compulsivamente os seus pecados, os seus erros. Eu já vi muita gente empatando a própria vida com quem não merecia. Então, tome cuidado, porque a vida é breve demais para ser desperdiçada com quem fecha o coração. O amor que você carrega, ele precisa frutificar em quem deseja recomeçar, em quem abre espaço para a graça de Deus agir. Não entregue o que é precioso a quem só quer zombar do tesouro que você carrega. Aprenda com Jesus. Siga adiante, preserve a sua paz, invista em quem tem sede de Deus, porque ali sim a mudança pode acontecer. E mais uma vez, eu convido você para orar comigo. Senhor Jesus, quantas vezes eu também sinto o peso da rejeição e da incompreensão. Nessas horas, eu recordo o teu silêncio diante da maldade e o teu jeito sereno de seguir em frente. Me ensina a não me perder em discussões inúteis, a não me desgastar com quem não deseja mudar. Eu te peço hoje, me dá um coração livre para amar aqueles que realmente buscam recomeçar. Me dê também coragem para deixar para trás os que insistem em fechar o coração. Eu quero que a minha vida floresça na tua presença, que o meu amor encontre um solo fértil. Eu te peço hoje, guarda-me na tua paz, para que, como tu, eu saiba passar pelo meio das rejeições e seguir o meu caminho contigo. Nesta segunda-feira, humildemente, eu peço a tua bênção. Em nome do Pai, do Filho e do Espírito Santo. Amém.

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1: Obrigado!
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0: Alô, alô, meus amigos, muito boa noite, aquele abraço, aqui estamos abrindo o programa Show de Bola. É, hoje, segunda-feira, último dia de agosto, né? 31 de agosto do ano de 2026, né? Está terminando o mês 8, já inicia o mês 9, aí a virada já fica assim, ó, de frente pro Natal, porque eu vou te contar. Quando passa, termina o agosto, começa o setembro, parece que o ano voa até o final do ano. Aí já vem todos aqueles festejos, emenda tudo, fica toda aquela situação. E o Show de Bola, com a apresentação neste momento do Antônio Faustino, mas daqui a pouquinho o Paulo Garcia resolve os problemas técnicos dele e também vai estar com a gente. A participação ainda do Fernando Nunes, lá na sonoplastia o Davi Henrique, a direção de esportes do Paulo Garcia, a direção geral é do padre Rafael Uliano. Em nome de toda esta turma, aquele abraço, obrigado, obrigado pela sua sintonia, e nós aqui estamos para trazer informações do esporte, né? Do futebol, principalmente do futebol de Santa Catarina. Então nós vamos trazendo aqui informações relativo a estes assuntos, como por exemplo o Avaí foi derrotado, né? Perdeu em casa e dá uma complicada aí na sua situação, o Azurra da capital do estado. Criciúma tem 4 finais no Heriberto Wills em setembro. É a hora do Criciúma voltar, né? Porque neste momento ele está fora daquele local que a gente desejava, né? Que são as duas primeiras colocações. Figueirense informa a saída de diretor executivo. Confiança, ou melhor, conheça os adversários do Brusque no quadrangular da Série C. São alguns dos assuntos aqui, né? Ainda zagueiro com saída do Barra, mantém a equipe na Série C. Ele fez o gol decisivo, né? Que mantém o Barra na Série C do Campeonato Brasileiro, e esta parte aí é muito bom. Ercílio Luz estreia com vitória na Copa Santa Catarina, e foi uma vitória com propriedade, né? Em cima de um adversário direto, que é daqueles que briga pela Série D, tem, foi uma partida aí interessantíssima. Já na base, no sub 18, o Ercílio Luz perdeu na sua estreia. O Tubarão, no sub-16, também perdeu em casa. Tudo isso são assuntos que nós vamos estar trazendo aqui dentro do programa Show de Bola de hoje. E eu estou cumprimentando o Fernando Nunes. Alô, alô, Fernandão, boa noite, garoto.
1: Alô, alô, Antônio Faustino, muito boa noite a todos. E é isso aí, 100% de aproveitamento também, meu time, lá na terra da Araucária, 18:37, ganhamos do Atlético, o Ercílio ganhou, e o Paulo Garcia também ganhou, todo mundo ganhou.
0: É? Esse aí da Araucária, quem é? O Paraná?
1: O Paraná, né? Claro.
0: O que,
1: claro,
0: que ele tá fazendo lá?
1: Hã?
0: O que, que eles estão fazendo lá?
1: O Paraná ganhou na estreia da Copa Paraná, do Atlético. Claro que jogou com o time reserva, quer, mas é o Atlético.
0: Quer, né, buscar uma... Quer buscar uma vaga na Série D também, né?
1: É, exatamente.
0: Então tá. Quem sabe no ano que vem ele não vem jogar aqui com esse Luz, né, Fernando?
1: Mas eu vou torcer pra Tubarão. Vou torcer pra cidade.
0: Sim, mas seria interessante. Seria interessante você de perto aí, vendo seu time do coração contra o outro time do coração. Aí tem que ter dois corações, um pra cada lado.
1: Olha, né, olha a situação que o cara me coloca.
0: Mas é,
1: ô Faustino, eu torci pro Botafogo. Ele também tá no meu coração, cara. E não deu certo, né?
0: Ali não dá. Olha só. Ontem a gente conversava ali em grupos de torcedores. E eu falei pros caras: gente, o Palmeiras e o Flamengo, eles ganham a qualquer hora de qualquer time dos outros 18 times. Assim, ah, então vão ganhar toda a vida? Não, não vão ganhar toda a vida, vão perder também. Futebol acontece sempre.
1: Mas se o Botafogo acerta uma cabeçada no primeiro tempo, que teve duas chances boas, né?
0: Tá, daí ficava 3-2, então.
1: Não, mas aí tava 0-0 ainda.
0: É, mas e daí? Não dá, Fernando. A diferença de time e de elenco é muito grande.
1: E eles vão tendo, eles vão se distribuindo, dosando, sabem a hora de matar a partida, né?
0: É, o Tubarão, o Botafogo começa com 11 e olha pro banco, não tem nada para colocar. Tem que manter os 11. Aí o Flamengo, ele começa com 11 fera, olha pro banco, tem mais 6-7. Então, não dá. O Flamengo e o Palmeiras estão muito acima dos demais.
1: E a opinião unânime do grupo?
0: Agora pega o Palmeiras também, no fim de semana. Depois começa o campeonato dele, para ele se recuperar no campeonato.
1: É a
0: turma do tamanho dele, como diz o... Então, não tem. O futebol, ele acontece às surpresas, claro que acontece. Agora, o lógico a gente conhece, né? E o lógico hoje não é no Brasil só, não. É na América. É Flamengo e Palmeiras. Esta aqui é a realidade. O teu padrinho lá já está pronto?
1: Acho que sim, né? Alô, hein? Paulo?
0: Alô, Paulo Garcia?
1: Tá quase, Faustino.
0: Então tá. Bom, então vamos lá. Vamos começar aqui falando sobre a derrota do Avaí, né? Que foi uma derrota doída, mas primeiro eu quero falar um pouquinho sobre a Copa Santa Catarina, também sobre as bases do Tubarão, a própria base do Ercílio Luz, mas lógico que mais tarde a gente vai detalhar tudo o que aconteceu ontem, inclusive com o Paulo Garcia junto, ele que narrou a vitória do Ercílio Luz.
1: Ele está sem condições, viu, Faustino? Vamos seguir a gente aqui? Só tá. Para deixar você atualizado aí, tá?
0: Então tá, então vamos lá. Agora, daqui a pouco a gente vai esticar esse comentário, mas foi uma boa estreia, né, Fernando Nunes?
1: Evidentemente, foi uma estreia com 700 pagantes, uma estreia em que o futebol apareceu, mesmo com as condições do 700, tempo.
0: 702.
1: Aliás, o 2 é porque o meu amigo Aquino, lá de Belém do Pará, está aqui em Tubarão, está esperando até o time dele que daqui a pouco entra em campo, Remo, abraço Aquino, o Aquino levou a família e aí era ser 700, ia ser número zerado, e aí o Aquino foi o 701, 702, ele ouve você todo dia também, seu Aquino, torcedor do Remo, que mora no bairro Santo Antônio de Pádua.
0: O Remo que joga daqui a pouco, né?
1: Contra o Coritiba. Pega o Coxa.
0: É verdade, rapaz.
1: Joaquino, eu sou paranista, vou torcer duas vezes pelo Remo hoje. Uma contra o Coritiba e outra a favor do seu time.
0: É que o Remo reme bastante.
1: A água tem, né? Água tem pra remar.
0: Concluindo, essa vitória do Ercílio Luz foi uma vitória porque é um adversário direto na briga pela Série D. O Metropolitano é daqueles times que querem a Série D.
1: É verdade. Não tem a garantia de calendário. Acredito que o Metropolitano, até jogando em casa, pode trazer mais perigo. O Ercílio acabou se fazendo respeitar e usou o fator campo a seu favor também, né? Claro.
0: É verdade. A gente fala sobre essa vitória, mais sobre essa vitória ainda dentro do programa. Já na base, o Ercílio Luz estreou com derrota. Perdeu para o Irmã Carmen pelo placar de 3-2. A Copa Santa Catarina sub-18. A gente também amplia sobre isso depois. E o Tubarão perdeu para o Figueirense em casa de virada. O Figueirense saiu na frente no sábado à tarde, daí eu estou falando da Copa Santa Catarina sub-16, e o Peixinho saiu na frente, mas o Figueirinha acabou passando, né? Passando pelo Tubarão por 3-1. A gente sabia que era muito difícil o Figueirense, a gente sabe que é a força do grupo, mas daqui a pouco a gente vai falar sobre a situação, como é que estão as classificações, enfim, aqui dentro das Copas Santa Catarina, no profissional, no sub-16 e no sub-18, aqui dentro do programa Sou de Bola. Agora, a gente fala sobre a derrota do Avaí ontem. O Avaí sentiu na pele a tristeza que o Operário e o Sport tiveram nos minutos finais dos seus jogos contra o time de Alan Hall. O gol do Bruno José na última jogada da partida decretou o fim da boa sequência de resultados do Avaí na Série B e voltou a acender a luz vermelha do clube na competição. O Avaí não fez um jogo ruim. A derrota pode ser considerada injusta, apesar de ter mais a bola, tratá-la de maneira mais carinhosa. O Atlético não deu muito trabalho para o Bruno Ferreira. A falta de inteligência dos atacantes havaianos nos metros finais contribuiu para que o Havaí perdesse o jogo no final da partida. O jogo contra o Atlético deixou claro que Alan Hall tem problemas sérios no ataque. Léo Xu foi muito mal. Viseu ainda não estreou. E Isaías e Cipriano também não mostraram muita coisa. As boas notícias foram João

0: Nunes.
1: Olha, o que me pareceu foi que o Avaí entrou muito, muito tranquilo. Não foi aquele time que foi com o coração no bico da chuteira, já que vinha fazendo bons resultados. Contra o Atlético Goianiense, aliás, o Avaí perdeu 4 vezes, aliás, antes de jogar essa partida. Então tinha um histórico de derrotas, ele estava conseguindo virar, Faustino, conseguindo se sobrepor. O Atlético Goianiense tinha vencido por 2-1 no Brasileirão da Série B. Depois, ano passado na Série B, ele tinha vencido o Avaí nos seus domínios e o Avaí tinha empatado em casa, na Ressacada, no ano passado. Falta aquilo, né? O cuidado, poxa, um gol no último minuto, né? Falar o quê, né?
2: Pois é. E aí o seguinte, neste momento, o Avaí, ele está em 16º lugar com 29 pontos. E ele não perde essa condição agora, porque o Londrina, que joga hoje e pode subir na tabela se vencer, mas ele tem
1: joga amanhã. Pontos. Londrina é amanhã, hoje é Fortaleza e Operária.
2: É verdade, desculpa. O Londrina com Juventude é amanhã, bem lembrado. E aí, se o Londrina vencer o Juventude, ele vai a 24. Então, não tem nenhum problema pro Avaí. O problema pro Avaí são as próximas rodadas, né? Lembrando que ainda faltam aqui Fortaleza e Operário do Paraná para fechar esta rodada de número 25 da Série B. E o Londrina contra o Juventude, que vai ser amanhã. Daí o Avaí, no próximo confronto dele, no dia 5, sábado, ele vai jogar contra o Novo Horizontino. Novo Horizontino, que está ali na quarta posição, com 43 pontos e brigando, né? Uhum. E brigando para chegar lá na parte de cima. Então,
1: esse ano tá perigando. Esse ano ele está brigando para realmente ser o Novo Horizontino que começa o campeonato, né? Porque sempre falta gás no final, né?
2: Não, mas ele sempre faz isso, quando faltam 4 rodadas por aí, ele degringola.
1: Ah, então pena que o Avaí não vai jogar com o Novo Horizontino nas últimas rodadas, vai jogar já.
2: Pois, né? Porque eu não sei o que acontece com esse Novo Horizontino a cada ano, não sei
1: se vai acontecer esse ano de novo.
2: É.
1: Não, né?
2: Já são 4.
1: Troca o uniforme, faz um estádio novo, porque daí
2: já dá. São 4 anos que ele bate na trave. 2 foram com o atual técnico do Criciúma, que daqui a pouco a gente fala sobre o Criciúma também. Mas o Avaí, então é isso, ele precisa agora fazer uma sequência muito boa para não correr o risco de disputar a Série C no ano que vem, né, Fernando?
1: É, o Avaí tá agora com esse esquema de 3 zagueiros, o técnico acabou mudando, facilitou para ele também, porque agora é o esquema que ele quer, mas só o DG que falhou no gol, né? O DG acabou não marcando, poxa, e se não joga no futebol, não se joga, o Avaí estaria, se empatasse, estaria com 30 pontos, e se vencesse, já estaria em 14º. E depois de jogar contra o Atlético, ele também tem paradas mais duras, mas pelo menos o Novo Horizontino, se trouxer de São Paulo um empate, tá muito bom. Já o Juventude, que a gente mencionou, que joga amanhã, o Juventude vai pegar na próxima rodada esse próprio Atlético Goianiense, hein? Aí sim, aí o Dragão vai lá e derrota o Juventude já em Caxias. Ô Stepunas, já que tiveste que ganhar nós, agora vai lá e joga em Caxias e ganha também. Entendeu?
2: É só com nós. Nosso saudoso baixinho.
3: É, tira os pontos dele. De preferência, tira 3. Faz um gol no final.
2: Vamos lá. Vamos em frente agora aqui com o programa Show de Bola. São 18h48. 18h48. Vamos falar agora sobre o Criciúma. O CRB voltou ao G6 em grande estilo. Neste domingo, venceu o Criciúma por 2-1 e assumiu a 6ª posição da Série B. Mas não faltou um drama. O Christopher e o Danielzinho marcaram para o time regateando do estádio Rei Pelé, em Maceió. Diego Gonçalves fez o gol do Criciúma e no último lance, Yuri Tanque teve um gol anulado depois de o VAR pegar um toque no braço após a finalização. O árbitro Raimundo Rodrigues de Oliveira Júnior, do Ceará, foi para a cabine e depois de alguns segundos de tensão, confirmou a irregularidade no lance e anulou o gol dos catarinenses.

0: na sexta-feira, próxima sexta-feira, às 19h30, no Heriberto Wilze, o Criciúma recebe a visita do Cuiabá. Então, já o CRB vai jogar no Rei Pelé contra o América Mineiro, um virtual rebaixado, né? O Criciúma, ele ficou agora numa situação um pouquinho mais delicada, né? Ele está com 44 pontos, é o terceiro colocado, não é daqueles que classifica mais direto. Agora o Vila Nova, o Juventude é o primeiro com 45 e o Vila Nova é o segundo com 44 também, igual o Criciúma. Aí o Novo Horizontino é o quarto com 43, em quinto Fortaleza com 40, em sexto CRB com 39 e em sétimo Atlético Goianiense com 39. Ou seja, o Criciúma, além de olhar para a parte de cima agora, para voltar para lá, para subir direto, também tem que olhar aqui para o sétimo colocado, que pode se aproximar, né, Fernando?
1: Sim, pode haver uma aproximação. O Criciúma, eu achei que o lance foi correto, a anulação ali, Faustino. Achei correto, na minha visão, do lance
0: sim.
1: Em si, né?
0: Sim, sim, a bola bateu no braço.
1: O cearense ali pegou o lance, precisava ter isso, né? Já pensou se uma a gente não quer uma injustiça nem para times aqui no campeonato estadual, os nossos times da cidade, como também não queremos que o Criciúma ganhe também nessa ocasião, fazendo um gol no final. O árbitro foi correto ali na marcação. Pena também.
0: O árbitro do VAR, né? Porque o de campo ele deu o gol.
1: É, exatamente. 51 minutos de jogo, não dava tempo para mais nada. Aliás,
0: era a última bola, né?
1: O nosso torcedor do Avaí, lá da capital também, pelo Rádios Net, o Lucas, com o pai dele, o Luiz, torcedor havaiano, tá mandando um abraço para você, Faustino, ouvindo também o nosso show de bola. Grande jogador de tênis de mesa.
0: Opa,
1: Lucas,
0: aquele abraço.
1: Tem 9
0: anos. Um abraço para você também. Vamos em frente aqui, são 18h51, 18h51. E agora a gente vai falar um pouco mais sobre a vitória do Ercílio Luz ontem no estádio Aníbal Costa, onde o Leão do Sul venceu a equipe do Metropolitano. O Leão do Sul, que saiu na frente, chegou a estar vencendo o jogo por 2-0, depois por 4-1, aí tomou mais um gol. Aliás, que belo jogador tem o Metropolitano, tal do Rodrigo Gaia, que joga com a número 10 no meio-campo do Metropolitano. É um excelente jogador, é um jogador para ficar de olho nele aí, quem sabe para o campeonato estadual, porque é muito bom jogador. Mas ontem, no Aníbal Costa, o Paulo Garcia narrou o jogo aqui para a Rádio Tubá, e o Ercílio Luz atuou com o Wagner Coradim, o Vinícius Baraccioli, depois no lugar dele o Davi, Luan Silva, o Showa, o capitão Rafael Wernke. Rafael Verrone. Depois ainda o Daniel, o Miguel e depois no lugar do Miguel o Zé Martins, Cauã mais tarde o Brau, o Nando depois, o Nando fez dois gols, hein? Depois no lugar dele o Otávio, que veio lá do Caravaggio, o Samuel Andrade e o Jonathan Carlos e depois no lugar dele o Pedro Cupi. Os gols, o Nando, como eu disse, fez dois. Fez aos 23 do primeiro tempo, aos 38 aos 38 o Miguel fez o segundo e o jogador Rodrigo Gaia, né, descontou aos 47 da primeira etapa. Na etapa complementar, o Daniel fez para o Ercílio Luz e o Nando também. Aí quando o jogo estava 4-1 já na parte final, nem tão na parte final assim, né? Ali pelos 27, 28 minutos, o Rodrigo Gaia fez o segundo dele, um golaço, aliás, e decretou o placar final do jogo. O Ercílio Luz, que fez um jogo muito consistente. Eu acho que o torcedor que foi lá no Aníbal Costa gostou do que viu, hein, ô Fernando?
1: Oh, com certeza. Foi um jogo com uma imposição, né, do futebol que o Ercílio já tem, porque o conjunto garante isso. Vale lembrar que o Ercílio começou o campeonato com um pouquinho mais o outro, né? O Campeonato Catarinense da Série B, um pouquinho mais de dificuldade do entrosamento, mas hoje já é um time a ser batido e com muita chance de também repetir uma campanha como fez na Série B. Foi um jogo com bastante destaques, né? O Nando fez 2 gols, tá com cara de que vai ser artilheiro também, e vamos aguardar os jogos aí, o Ercílio que folga na próxima rodada, né, Faustino?
0: E as contratações que o Ercílio Luz fez, pelo menos que foram usadas ontem, este Verrone, lateral esquerdo, é um bom jogador, e outros que foram utilizados também, o Otávio a gente já conhece, né, ali do Caravaggio, fez uma grande Série B, está aqui no Ercílio Luz. Então, o Ercílio Luz, ele se reforçou realmente, né? Saíram vários jogadores, saíram, mas vieram jogadores importantes também, né?
1: Exatamente. E foi feita uma depuração no elenco, né? Também se fica todo mundo, não tem graça, né? Agora você falou bem, esse Rodrigo Gaia não foi um jogador que só veio para passear em Tubarão, hein?
0: Não, para mim ele foi o melhor do jogo.
1: É.
0: Pelo que ele apresentou ontem no Aníbal Costa, se tivesse ali uma escolha de melhor em campo, certamente ele seria o escolhido.
1: É verdade.
0: Ele
1: melhor em campo foi Paulo Garcia.
0: Hein?
1: Melhor em campo foi Paulo Garcia. O segundo foi Rodrigo Gaia.
0: Não, mas o Paulo Garcia errou aquele cruzamento lá no final do primeiro tempo, daí.
1: Pegou. Eu encontrei na sexta-feira.
0: Ó, pegou na ponta, do dedinho e foi lá pro outro lado?
1: Sexta-feira encontrei o Luiz. Eu falei pra galera aqui nos bastidores, o Luiz, que foi meio-campista lá com o Adãozinho, jogador Luiz, que tava natural de Uruguaiana. Ele jogou no meio-campo do Ercílio nos anos 80, jogou com Maneca. E ele tá bem, tá morando em Capivari.
0: Luiz?
1: Luiz, era camisa 10.
0: Esse eu não lembro, não.
1: Hermeto, uma coisa assim.
0: Esse eu não lembro, não.
1: Era
0: eu
1: camisa 10, jogou, tava
0: Adãozinho
1: naquele jogo
0: eu vi
1: que o
0: jogando.
1: Rebaixou o Figueirense por 3-0, vencendo no Domingos Gonzalez. Mandou um abraço pra vocês, escuta sempre, e mandou um abraço pros colegas. Aí eu disse, em outras vezes, a gente já foi pesquisar sobre ex-jogadores, Luiz, e disseram que você já tinha passado pro andar de cima. Aí ele falou assim, não... Cara, na minha cidade uruguaiana, um radialista disse que eu tinha morrido e lá é uma mania. Então, se espalhou e hoje eu encontro todo mundo. Ah, tu tá aqui, como? Bate não, aqui pra ver se eu tô vivo.
0: Mas hoje tem outra maneira de ir pro andar de cima, é comprar um apartamento na cobertura. Aí não tem perigo.
1: Mas tá bem eles.
0: Vamos lá. 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Alô, China, meu compadre. É o Agostinho, flamenguista, que é uma barbaridade. Tá feliz da vida, ganharam do meu Botafogo ontem. 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
1: Faustino.
0: Oi.
1: Eu só vou fazer duas correções rápidas em 15 segundos. O Lucas, que está com o pai dele ouvindo, o Havaiano, tem 11 anos e não mora em Floripa. Agora está morando em Biguaçu. Abraço para ele.
0: Opa, legal. Qual é a outra?
1: Time do coração é o Havaí, né?
0: Ah, mas tu disse que tinha duas correções?
1: Então, eu falei que ele tinha 9 anos.
0: Ah, verdade.
1: Agora, rapidinho, já envelheceu mais 2, é 11.
0: Valeu, Luquinha, aquele abraço. Por falar o que aconteceu em Criciúma na sexta-feira, você falou desse menino, eu lembrei disso. Um pai de um menino de 10 anos de idade, que estava participando de um jogo do campeonato de futsal infantil lá da Lude, lá de Uruçanga, e que abrange ali boa parte da região. O cara, depois do jogo, deu 3 tiros no carro da arbitragem, na saída.
1: Louco.
0: Então, pelo amor de Deus, né, gente? Onde é que vai parar isso num jogo de criança? Eu não consegui ainda um contato direto com o presidente da Lude, mas o que me chegou é que o menino dele, o filho desse rapaz, ele estava com um brinco. E o árbitro disse para ele tirar, porque não pode, isso é uma lei. E brinco? Ele não gostou. É, ele estava usando o brinco. E ele não gostou que o árbitro pedisse para o menino dele tirar o brinco. Aí começou a confusão dentro do ginásio, veio para fora e ficou esperando a arbitragem. Quando eles entraram no carro para ir embora, ele deu 3 tiros nos carros. Graças a Deus, não feriu ninguém. Mas é um
1: ato de violência, isso, né? Um ato totalmente destemperado. É lamentável.
0: Eu te pergunto o seguinte, Fernando: que tipo de educação esse pai vai dar para essa criança?
1: É.
0: Não dá, né?
1: É complicado. Olha, a gente pensa que um pai está lá apoiando o filho no esporte, onde se aprende a obedecer normas, né?
0: É, exatamente.
1: Não vai dar para passar mais instruções a ele, não vai dar para ele agir em sociedade, se ele acha que se resolve com uma violência dessa, atitude dele que quer que o mundo se adeque às suas regras.
0: Isso.
1: Que
0: pena. Até ontem surgiu uma tentativa de corrigir isso da seguinte maneira: jogo de crianças, só a criança pode entrar no ginásio para assistir, adulto não vai poder mais. É um caminho, né?
1: Segundo eu estava lendo agora, baixei a matéria, o Diego Piovesan escreveu no GE, ele foi preso, né?
0: Sim, ele está preso. Inclusive já passou por uma audiência de custódia.
1: O autor dos disparos foi um homem de 41 anos e as fotos mostram realmente o ato dele, né? A Copa era de sub-10, né?
0: Sub-10.
1: O homem usou uma arma calibre 38.
0: Isso.
1: E ele tinha R$7.000 em dinheiro.
0: É, também tinha. Mas vamos lá. São 19:01 agora, vamos ao intervalo e a gente já volta para a sequência do show de bola. Já nós falamos sobre a base do Ercílio Luz, que perdeu sábado, e a do Tubarão, que perdeu também.
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12: E o time que eles torcem?
11: Rio Vargedo, campeão.
12: Ah, bom. Rio Vargedo, estivemos lá esse ano, né?
11: Exatamente.
12: Disputa também, de pênaltis.
11: Isso. 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Alô Zezo, torcedor do Fluminense, aquele abraço e obrigado pela sua sintonia. Olha, o Tubarão Sub-16 enfrentou o Figueirense no último sábado e acabou perdendo o seu confronto, né? Perdeu para a equipe do Figueirense pelo placar de 3-1. O Tubarão até saiu na frente, mas acabou perdendo por 3-1 no jogo que era bom para o Tubarão fazer um bom resultado, né? Mas não conseguiu. Nós tivemos ainda por esse grupo aqui o Agrifute 4, um para o Rio Grande, né, e nesse jogo, e o outro foi a vitória do Irmã Carme por 3-2 em cima do Guarani. Então, neste momento, a classificação aqui no grupo onde está o Tubarão é a seguinte: o Figueirense tem 6 pontos, Irmã Carmen, 6 pontos, o Figueirense é o primeiro, Irmã Carmen é o segundo, o Agrifute tem 3 pontos, é o terceiro, o Guarani é o quarto colocado com 1 ponto, o Tubarão caiu para quinto com 1 ponto e o Rio Grande ainda não pontuou, está com 0 o Rio Grande. Na próxima rodada, o Tubarão vai jogar de novo em casa. O Tubarão vai estar jogando em casa mais uma vez, né? Na próxima rodada, então, na terceira rodada, o Tubarão joga em casa contra o Agrifute. E daí é o seguinte: é para classificar, são 5 jogos só, já é o terceiro. Tem que vencer, né, Fernando? Senão fica difícil.
12: Não tem retorno, né? Só o turno mesmo.
11: Só o turno. São 5 jogos e já vamos para o terceiro.
12: É fazer o resultado, seja para beliscar uma segunda posição no grupo. Acho que o Figueirense é favas contadas, tem mais estrutura. A base do Figueirense deve ser o primeiro. Mas o Tubarão perdeu, mas não deve se entregar, porque a gurizada do Souza tem aquela tendência, a equipe que o Souza treina, de se colocar com uma situação de mais entrosamento, e aí o Agrifute vai ser, não resta dúvida de que vai ser a vítima da vez, Faustino.
11: É, assim esperamos. Se não, se o Agrifute vencer o jogo, por exemplo, daí ele praticamente define lá as 3 vagas, que o Figueirense já tem 6 pontos, Irmão Carmen 6 pontos, e o Agrifute, se vencer o Tubarão aqui, vai a 6 também. Daí fica
12: o Agrifute inviável, né? Da cidade de
11: Itajaí.
12: Itajaí, né?
11: O Agrifute é de Itajaí. Bom, e no sábado também o Erciluz estreou na Copa Santa Catarina sub-18. Tubarão é sub-16. Erciluz é sub-18. E jogando lá no estádio Reinaldão em São Ludgero, o Erciluz perdeu para a equipe do Irmão Carmen. Erciluz 2-3 para Irmão Carmen. Também não começou bem o Leãozinho, né? E precisa, claro, melhorar. Ele volta a jogar em casa no próximo sábado, agora no dia 5, também no Reinaldão, às 15 horas, Erciluz e Rio Grande. Então é a hora de o Erciluz buscar ali a sua continuar lutando, né, pelo grupo A. São 2 grupos, o grupo A e o grupo B, e o Erciluz está no grupo A, onde ele quer também ir atrás, né, buscar aí uma possível classificação. O Erciluz nesse momento, com essa derrota, ele ocupa a 6ª posição. O Avaí, o Agrifute e o Irmão Carmen, que venceram na primeira rodada, tem 3. O Guarani e o Manchester, que empataram, cada um tem 1 ponto. Claro que aqui começou só a competição, né? São 8 equipes no grupo, então são 7 jogos, porque é só turno também. Agora não tem mais esse negócio, né? É turno e turno aqui em Santa Catarina. Esse aqui é o sub-18.
12: Sub-18, Copa Santa Catarina, tá.
11: Isso, dá tempo ainda do Erciluz buscar uma reação e uma classificação, porque vão classificar os 4 de cada grupo, então dá para buscar, né, Fernando?
12: Ercílio perdeu por 3-2 e lembrando, Faustino, os gols do Ercílio foram marcados pelo Clóvis Júnior e pelo Nicolas, os 2 gols, então tá aí.
11: É, exatamente. E tem um menino, o Juninho, que jogou pelo Erciluz e que já é do time de cima. Mas ele, como tem a idade para jogar o sub-18, ele jogou lá em São Ludgero no último sábado. Então, sobre isso e sobre as equipes aqui da cidade de Tubarão. São 19 horas e 12 minutos agora. 19 e 12. 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Eu falei Sergal. Nós vamos ao intervalo agora e na volta a gente vai falar sobre campeonatos brasileiros, Série A, Série B. A Série C já terminou no sábado, né? Nós vamos saber como é que fica composta aí a tabela com o Brusque. Enfim, vamos falar de Brasileirão, principalmente sobre os catarinenses. Em seguida.
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11: Dezenove horas e 16 minutos, 19:16 é o programa Show de Bola que você está acompanhando. Classificado para o quadrangular de acesso na Série C, após terminar a primeira fase na segunda posição, o Brusque conhece os adversários na sequência da competição. O quadricolor estreia no próximo final de semana, porém ainda sem data e horários confirmados. O Marreco encerrou a primeira fase com um empate em 2-2 com o Guarani no Brinco de Ouro da Princesa em Campinas. A equipe somou 32 pontos com 9 vitórias, 5 empates e 5 derrotas. Este empate do Guarani com o Brusque deixou o Guarani fora dos quadrangulares. O Guarani segue na Série C do Campeonato Brasileiro. Os quadrangulares ficaram assim: quadrangular 1, Botafogo, o Botafogo da Paraíba, claro, né? O Maringá, o Floresta e o Santa Cruz. Quadrangular 2, Brusque, Ferroviária, Inter de Limeira e Paysandu. As equipes se enfrentam em jogos de turno e retorno nos respectivos grupos. Os dois melhores clubes de cada chave, após 6 rodadas, garantem o acesso à Série B de 2027. Os líderes de cada lado fazem a final em ida e volta para decidir o título, com datas previstas para 18 e 25 de outubro. Só que a partida da volta vai ser alterada em virtude de ser o dia do segundo turno nas eleições no país. A CBF vai confirmar nos próximos dias datas e horários dos confrontos da fase decisiva. Na ordem, os jogos já está estabelecida e o Brusque estreia fora de casa no próximo sábado, dia 5, contra o Paysandu, lá em Belém do Pará. Depois ele pega a Inter de Limeira em casa, na sequência, fora contra a Ferroviária, vem para casa, joga de novo contra a Ferroviária na quarta rodada. Na quinta rodada ele vai a Limeira, enfrentar a Inter de Limeira, e fecha na sexta rodada em casa, ali em Brusque, contra o Paysandu. E esperamos que o Brusque esteja na Série B do ano que vem, né, Fernando Nunes?
12: Aí vai ser bom. O Brusque, que tem essa ideia, né, de expandir o seu conceito, o seu nome também, patrocinadores grandes, relevantes. E o detalhe é que, se não me engano, faz 2 anos que o Brusque perdeu numa das fases da Série D pro Manaus. Agora vai pegar outro colega do Norte, vai pegar o Paysandu nessa chave. Mas naquela ocasião foi pelos pênaltis. E é uma equipe que tem se mostrado regular, né? Até pelas 5 derrotas, mas foram quantos jogos? 19?
11: É, 19. Foram? É 19 jogos.
12: Agora não pode perder. Não pode perder. Perder um, no máximo empatar um em casa, mas tem que ser a equipe mais efetiva, e com certeza o Brusque vai fazer o bonito aí. Esperamos que sim, né? Mas também a outra chave acaba tendo também o Maringá. Eu acho que essa equipe do Maringá aí, o próprio Botafogo da Paraíba, que a gente tem visto crescer no cenário nordestino, a Série B vai ganhar muito com esses times aí. Provavelmente Brusque já sai ganhando na primeira rodada. O time tá aí com o elan de fazer bonito. Tomara.
11: É verdade. Olha, Série A do Campeonato Brasileiro, 25ª rodada no fim de semana, Atlético Mineiro 2-1 para o Vitória, São Paulo 2-1 para o Bragantino, Vasco 3-1 para o Cruzeiro, Atlético Paranaense 3, Fluminense 3, Flamengo 3, Botafogo 0, Corinthians 0, 1 para o Santos, Mirassol 1, Palmeiras 1, Grêmio 3, Chapecoense 1, o Bahia 3, 2 para o Internacional. Daqui a pouco, às 20 horas, tem Remo e Coritiba fechando essa 25ª rodada. Olha o bololô ali na frente. Palmeiras líder, 52. Em segundo, Flamengo com 48, mas o Flamengo tem um jogo a menos. Vai fazer nesse meio de semana contra o Mirassol no Maracanã. Em terceiro, o Atlético Paranaense com 45. Em quarto, o Fluminense com 42. O Bahia tem 40, é o quinto colocado. Aí depois, na sequência, para zona de Sul-Americana, tem Cruzeiro, Atlético Mineiro, Bragantino, Coritiba, Corinthians e São Paulo. O Botafogo é o 12º colocado com 30 pontos. E depois tem o Vitória 29, Santos 29, Grêmio 28, Mirassol 25. E aí entra na zona de rebaixamento. Vasco 25, Internacional 25, Remo 23 e Chapecoense 14. E olha que as coisas podem piorar ainda para o Internacional e o Vasco. Porque se o Remo ganhar daqui a pouco, ele vai lá para 16º lugar, passa o Mirassol, empurra o Mirassol de volta para o Z4 e o Internacional passa a ser o vice-lanterna e o Vasco da Gama o antepenúltimo. Quer dizer, a briga tá boa, né, Fernando Nunes?
12: É uma briga que vai render conversa, né? E o Internacional com certeza hoje torcendo pro Coxa. Temos o Remo jogando em casa, com o poder de ganhar, o Remo do nosso ouvinte, o Aquino. Agora, o Internacional bobeou, né? Se cair, não vai ser por causa do segundo turno só, vai ser por causa também do péssimo desempenho, né? Parece que os times gaúchos não estão querendo considerar o campeonato importante no começo, e eles declinam. E o pior, o Internacional, nem a Copa do Brasil, acredito, vai conseguir. Vai jogar com o Grêmio, jogo de volta.
11: Se ele cair, é por causa do primeiro, porque o segundo turno, ele, até esse jogo agora, esse último jogo, ele estava numa sequência boa. Ele estava alguns jogos sem perder. É verdade que tinha muito empate, mas ele vinha sem perder. E aí agora acabou derrotado pela equipe do Bahia, até saiu na frente, mas o Internacional e o Vasco, eles estão flertando com o Z4 perigosamente, né? Não tem jeito.
12: Uhum.
11: Certo?
12: Certo, e, garoto.
11: E na Série B, então, a gente fica nessa expectativa aqui, né? Do Criciúma, quem sabe retornar aí a liderança nas próximas rodadas, ou pelo menos a segunda posição, que é para já classificar direto, senão vai passar por esse mata-mata aqui, ó. Hoje seria Criciúma e CRB, primeiro jogo em Maceió, o segundo de Heriberto Wilson, e no outro, Novo Horizontino e Fortaleza, primeiro jogo em Fortaleza e o segundo em São Paulo.
12: Você
11: isso,
12: tá
11: aqui
12: falando...
11: vai ser um, isso aqui vai ser um desgaste danado, né, ô Fernando?
12: É, você tá falando de flertar, tomara que ele não flerte com a tendência do Novo Horizontino, né? Vamos... aí não, né?
11: O ano passado o Criciúma não subiu porque
12: por última
11: faltou
12: um gol. Ficou pra última.
11: Sim, e faltou um gol. Se ele tivesse feito mais um gol, ele teria subido.
12: Ô Faustino, só para retomar a questão do Internacional, ele no primeiro turno, ele fez 21 pontos.
11: Pois é.
12: E 4 empates nesta sequência, ele teve até empates interessantes, porque foram, teve até com o Palmeiras, ele teve 4 empates e acaba de derrotar duas vezes, ser derrotado duas vezes. Ele já começou o turno perdendo, então ele ainda não venceu o retorno. Agora, se focasse... A torcida não vai deixá-lo nunca acontecer, mas vamos dizer que se focasse, se vencesse um Grenal, se partisse para cima dos adversários, partisse para cima do Atlético Mineiro ou Cruzeiro e ganhasse uma Copa do Brasil, nossa, ia ser o melhor dos mundos.
11: Nossa,
12: mas a torcida
11: senhora
12: nunca ia perdoar um rebaixamento a essa altura.
11: Vou te contar, hein? Meu Deus do céu. Eu tenho certeza que todo torcedor colorado troca tudo que tu falou aí por permanência na Série A.
12: É.
11: Porque Série B de novo pro Internacional... pro Vasco, não combina, né?
12: Não, e...
11: Em outros também, Botafogo, Santos, Grêmio, estão tudo ali nesse
12: balaio.
11: Se
12: subir, quem vai gostar é o torcedor do Brusque, né? Tem um jogo com Colorado, Gaúcho, com Vasco.
11: É, também.
12: Paulo Garcia, que não me escute, né?
11: Tá bom. Ô, Fernando, vamos embora?
12: Vamos.
11: É, antes que ele te puxe na orelha depois.
12: Ah, não, tá dizendo que já tá na Série B, eu não falei nada.
11: Tu sabe que padrinho pode, né?
12: É a orelha, a minha orelha já tá inchada aqui.
11: Um abraço, Fernando, boa noite.
12: Até amanhã no primeiro programa de setembro, amanhã setembro. Valeu, Faustino, foi um prazer.
11: É verdade, rapaz, eu vou agora e só volto o mês que vem.
12: Volta mês que vem. Ô, o Davi também disse pra mim que só vai me pagar os 10 mil reais
11: no mês que vem.
12: No mês que vem.
11: Então tá bom. Mas ele vai pagar com juros, né?
12: Não, ele pagou, ele comprou um avião para andar agora pelo mundo afora, um teco-teco. Eu emprestei e sem juros pro Davi. Deve
11: papai, gente, então, vamos embora que já tem o padre aí com a gente. Um abraço, tá. Boa noite, até mais.
12: Até mais, Faustino.
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23: De graça, o Senhor é convosco. Bendita sois vós entre as mulheres, e bendito é o fruto do vosso ventre, Jesus.
24: Santa Maria, Mãe de Deus, rogai por nós, pecadores, agora e na hora de nossa morte. Amém.
23: Ave Maria, cheia de graça, o Senhor é convosco. Bendita sois vós entre as mulheres, e bendito é o fruto do vosso ventre, Jesus.
24: Santa Maria, Mãe de Deus, rogai por nós, pecadores, agora e na hora de nossa morte. Amém.
23: Ave Maria, cheia de graça, o Senhor é convosco. Bendita sois vós entre as mulheres, e bendito é o fruto do vosso ventre, Jesus.
24: Santa Maria, Mãe de Deus, rogai por nós, pecadores, agora e na hora de nossa morte. Amém.
23: Ave Maria, cheia de graça, o Senhor é convosco. Bendita sois vós entre as mulheres, e bendito é o fruto do vosso ventre, Jesus.
24: Santa Maria, Mãe de Deus, rogai por nós, pecadores, agora e na hora de nossa morte. Amém.
23: Ave Maria, cheia de graça, o Senhor é convosco. Bendita sois vós entre as mulheres, e bendito é o fruto do vosso ventre, Jesus.
24: Santa Maria, Mãe de Deus, rogai por nós, pecadores, agora e na hora de nossa morte. Amém.
23: São Raimundo Nonato, rogai por nós. Glória ao Pai, ao Filho e ao Espírito Santo,
24: como era no princípio, agora e sempre. Amém.
23: Ó meu bom Jesus, perdoai-nos e livrai-nos do fogo do inferno. Levai as almas todas para o céu e socorrei principalmente aquelas que mais precisarem da vossa misericórdia. Abençoai, Senhor, o Santo Padre e o Papa, o nosso Bispo Diocesano e todo o clero. Abençoai a renovação carismática católica e toda a Igreja. Abençoai as nossas famílias e dai-nos a vossa paz. Ó Mãe de Deus, derramai sobre a humanidade inteira
2: as graças eficazes da vossa chama de amor, agora e na hora de nossa morte. Amém.
3: No segundo mistério, contemplamos a visitação de Nossa Senhora à sua prima Santa Isabel. Pai nosso que estais nos céus, santificado seja o vosso nome, venha a nós o vosso reino, seja feita a vossa vontade, assim na terra como no céu.
2: O pão nosso de cada dia nos dai hoje, perdoai-nos as nossas ofensas, assim como nós perdoamos a quem nos tem ofendido. E não nos deixeis cair em tentação, mas livrai-nos do mal. Amém.
3: Ave Maria, cheia de graça, o Senhor é convosco. Bendita sois vós entre as mulheres, e bendito é o fruto do vosso ventre, Jesus.
2: Santa Maria, Mãe de Deus, rogai por nós, pecadores, agora e na hora de nossa morte. Amém.
3: Ave Maria, cheia de graça, o Senhor é convosco. Bendita sois vós entre as mulheres, e bendito é o fruto do vosso ventre, Jesus.
2: Santa Maria, Mãe de Deus, rogai por nós, pecadores, agora e na hora de nossa morte. Amém.
3: Ave Maria, cheia de graça, o Senhor é convosco. Bendita sois vós entre as mulheres, e bendito é o fruto do vosso ventre, Jesus.
2: Santa Maria, Mãe de Deus, rogai por nós, pecadores, agora e na hora de nossa morte. Amém.
3: Ave Maria, cheia de graça, o Senhor é convosco. Bendita sois vós entre as mulheres, e bendito é o fruto do vosso ventre, Jesus.
2: Santa Maria, Mãe de Deus, rogai por nós, pecadores, agora e na hora de nossa morte. Amém.
3: Ave Maria, cheia de graça, o Senhor é convosco. Bendita sois vós entre as mulheres, e bendito é o fruto do vosso ventre, Jesus.
2: Santa Maria, Mãe de Deus, rogai por nós, pecadores, agora e na hora de nossa morte. Amém.
3: Ave Maria, cheia de graça, o Senhor é convosco. Bendita sois vós entre as mulheres, e bendito é o fruto do vosso ventre, Jesus.
2: Santa Maria, Mãe de Deus, rogai por nós, pecadores, agora e na hora de nossa morte. Amém.
3: Ave Maria, cheia de graça, o Senhor é convosco. Bendita sois vós entre as mulheres, e bendito é o fruto do vosso ventre, Jesus.
2: Santa Maria, Mãe de Deus, rogai por nós, pecadores, agora e na hora de nossa morte. Amém.
3: Ave Maria, cheia de graça, o Senhor é convosco. Bendita sois vós entre as mulheres, e bendito é o fruto do vosso ventre, Jesus.
2: Santa Maria, Mãe de Deus, rogai por nós, pecadores, agora e na hora de nossa morte. Amém.
3: Ave Maria, cheia de graça, o Senhor é convosco. Bendita sois vós entre as mulheres, e bendito é o fruto do vosso ventre, Jesus.
2: Santa Maria, Mãe de Deus, rogai por nós, pecadores, agora e na hora de nossa morte. Amém.
3: Ave Maria, cheia de graça, o Senhor é convosco. Bendita sois vós entre as mulheres, e bendito é o fruto do vosso ventre, Jesus.
2: Santa Maria, Mãe de Deus, rogai por nós, pecadores, agora e na hora de nossa morte. Amém.
3: Glória ao Pai, ao Filho e ao Espírito Santo.
2: Como era no princípio, agora e sempre. Amém.
3: Ó meu Jesus,
2: perdoai-nos, livrai-nos do fogo do inferno, levai as almas todas para o céu e socorrei principalmente aquelas que mais precisarem da vossa misericórdia. Abençoai, Senhor, o Santo Padre, o Papa, o nosso Bispo Diocesano e todo o clero. Abençoai a renovação carismática católica e toda a Igreja. Abençoai as nossas famílias e dai-nos a vossa paz. Ó Mãe de Deus, derramai sobre a humanidade inteira as graças eficazes da vossa chama de amor, agora e na hora de nossa morte. Amém.
3: No terceiro mistério, contemplamos o nascimento do menino Jesus em Belém.
2: Pai nosso que estais nos céus, santificado seja o vosso nome. Venha a nós o vosso reino, seja feita a vossa vontade, assim na terra como no céu.
4: O pão nosso de cada dia nos dai hoje, perdoai-nos as nossas ofensas, assim como nós perdoamos a quem nos tem ofendido. E não nos deixeis cair em tentação, mas livrai-nos do mal. Amém.
6: Ave Maria, cheia de graça, o Senhor é convosco. Bendita sois vós entre as mulheres e bendito é o fruto do vosso ventre, Jesus.
7: Santa Maria, Mãe de Deus, rogai por nós, pecadores, agora e na hora de nossa morte. Amém.
6: Ave Maria, cheia de graça, o Senhor é convosco. Bendita sois vós entre as mulheres e bendito é o fruto do vosso ventre, Jesus.
7: Santa Maria, Mãe de Deus, rogai por nós, pecadores, agora e na hora de nossa morte. Amém.
6: Ave Maria, cheia de graça, o Senhor é convosco. Bendita sois vós entre as mulheres e bendito é o fruto do vosso ventre, Jesus.
7: Santa Maria, Mãe de Deus, rogai por nós, pecadores, agora e na hora de nossa morte. Amém.
6: Ave Maria, cheia de graça, o Senhor é convosco. Bendita sois vós entre as mulheres. Bendito é o fruto do vosso ventre, Jesus.
7: Santa Maria, Mãe de Deus, rogai por nós, pecadores, agora e na hora de nossa morte. Amém.
6: Ave Maria, cheia de graça, o Senhor é convosco. Bendita sois vós entre as mulheres. Bendito é o fruto do vosso ventre, Jesus.
7: Santa Maria, Mãe de Deus, rogai por nós, pecadores, agora e na hora de nossa morte. Amém.
6: Ave Maria, cheia de graça, o Senhor é convosco. Bendita sois vós entre as mulheres e bendito é o fruto do

0: Rogai por nós, pecadores, agora e na hora de nossa morte. Amém.
1: Ave Maria, cheia de graça, o Senhor é convosco, bendita sois vós entre as mulheres, e bendito é o fruto do vosso ventre, Jesus.
0: Santa Maria, Mãe de Deus, rogai por nós, pecadores, agora e na hora de nossa morte. Amém.
1: Ave Maria, cheia de graça, o Senhor é convosco, bendita sois vós entre as mulheres, e bendito é o fruto do vosso ventre, Jesus.
0: Santa Maria, Mãe de Deus, rogai por nós, pecadores, agora e na hora de nossa morte. Amém.
1: Glória ao Pai, ao Filho e ao Espírito Santo,
0: como era no princípio, agora e sempre. Amém. Ó meu Jesus, perdoai-nos, livrai-nos do fogo do inferno, levai as almas todas para o céu e socorrei principalmente aquelas que mais precisarem da vossa misericórdia. Abençoai, Senhor, o Santo Padre, o Papa, o nosso Bispo Diocesano e todo o clero. Abençoai a renovação carismática católica e toda a Igreja. Abençoai as nossas famílias e dai-nos a vossa paz. Ó Mãe de Deus, derramai sobre a humanidade inteira as graças eficazes da vossa chama de amor, agora e na hora de nossa morte. Amém.
2: No quarto mistério, contemplamos a apresentação do menino Jesus no templo e a purificação de Nossa Senhora.
3: Pai nosso que estais nos céus, santificado seja o vosso nome. Venha a nós o vosso reino, seja feita a vossa vontade, assim na terra como no céu. O pão nosso de cada dia nos dai hoje, perdoai-nos as nossas ofensas, assim como nós perdoamos a quem nos tem ofendido. E não nos deixeis cair em tentação, mas livrai-nos do mal. Amém. Ave Maria, cheia de graça, o Senhor é convosco. Bendita sois vós entre as mulheres, e bendito é o fruto de vosso ventre, Jesus.
0: Santa Maria, Mãe de Deus, rogai por nós, pecadores, agora e na hora de nossa morte. Amém.
3: Ave Maria, cheia de graça, o Senhor é convosco. Bendita sois vós entre as mulheres, e bendito é o fruto de vosso ventre, Jesus.
0: Santa Maria, Mãe de Deus, rogai por nós, pecadores, agora e na hora de nossa morte. Amém.
3: Ave Maria, cheia de graça, o Senhor é convosco. Bendita sois vós entre as mulheres, e bendito é o fruto de vosso ventre, Jesus.
0: Santa Maria, Mãe de Deus, rogai por nós, pecadores, agora e na hora de nossa morte. Amém.
3: Ave Maria, cheia de graça, o Senhor é convosco. Bendita sois vós entre as mulheres, e bendito é o fruto de vosso ventre, Jesus.
0: Santa Maria, Mãe de Deus, rogai por nós, pecadores, agora e na hora de nossa morte. Amém.
3: Ave Maria, cheia de graça, o Senhor é convosco. Bendita sois vós entre as mulheres, e bendito é o fruto de vosso ventre, Jesus.
0: Santa Maria, Mãe de Deus, rogai por nós, pecadores, agora e na hora de nossa morte. Amém.
3: Ave Maria, cheia de graça, o Senhor é convosco. Bendita sois vós entre as mulheres, e bendito é o fruto de vosso ventre, Jesus.
0: Santa Maria, Mãe de Deus, rogai por nós, pecadores, agora e na hora de nossa morte. Amém.
3: Ave Maria, cheia de graça, o Senhor é convosco. Bendita sois vós entre as mulheres, e bendito é o fruto de vosso ventre, Jesus.
0: Santa Maria, Mãe de Deus, rogai por nós, pecadores, agora e na hora de nossa morte. Amém.
3: Ave Maria, cheia de graça, o Senhor é convosco. Bendita sois vós entre as mulheres, e bendito é o fruto de vosso ventre, Jesus.
0: Santa Maria, Mãe de Deus, rogai por nós, pecadores, agora e na hora de nossa morte. Amém.
3: Ave Maria, cheia de graça, o Senhor é convosco. Bendita sois vós entre as mulheres, e bendito é o fruto de vosso ventre, Jesus.
0: Santa Maria, Mãe de Deus, rogai por nós, pecadores, agora e na hora de nossa morte. Amém.
3: Ave Maria, cheia de graça, o Senhor é convosco. Bendita sois vós entre as mulheres, e bendito é o fruto de vosso ventre, Jesus.
0: Santa Maria, Mãe de Deus, rogai por nós, pecadores, agora e na hora de nossa morte. Amém.
3: Glória ao Pai, ao Filho e ao Espírito Santo,
0: como era no princípio, agora e sempre. Amém.
3: Ó meu Jesus,
0: perdoai-nos, livrai-nos do fogo do inferno, levai as almas todas para o céu e socorrei principalmente

0: especialmente aquelas que mais precisarem da vossa misericórdia. Abençoai, Senhor, o Santo Padre, o Papa, o nosso Bispo Diocesano e todo o clero. Abençoai a renovação carismática católica e toda a Igreja. Abençoai as nossas famílias e dai-nos a vossa paz. Ó Mãe de Deus, derramai sobre a humanidade inteira as graças eficazes da vossa chama de amor, agora e na hora de nossa morte. Amém.
1: E no quinto mistério, contemplamos a perda e o encontro do menino Jesus no templo. Pai nosso que estais nos céus, santificado seja o vosso nome. Venha a nós o vosso reino, seja feita a vossa vontade, assim na terra como no céu.
0: O pão nosso de cada dia nos dai hoje. Perdoai-nos as nossas ofensas, assim como nós perdoamos a quem nos tem ofendido. E não nos deixeis cair em tentação, mas livrai-nos do mal. Amém.
2: Ave Maria, cheia de graça, o Senhor é convosco. Bendita sois vós entre as mulheres e bendito é o fruto do vosso ventre, Jesus.
0: Santa Maria, Mãe de Deus, rogai por nós, pecadores, agora e na hora de nossa morte. Amém.
2: Ave Maria, cheia de graça, o Senhor é convosco. Bendita sois vós entre as mulheres e bendito é o fruto do vosso ventre, Jesus.
0: Santa Maria, Mãe de Deus, rogai por nós, pecadores, agora e na hora de nossa morte. Amém.
2: Ave Maria, cheia de graça, o Senhor é convosco. Bendita sois vós entre as mulheres e bendito é o fruto do vosso ventre, Jesus.
0: Santa Maria, Mãe de Deus, rogai por nós, pecadores, agora e na hora de nossa morte. Amém.
2: Ave Maria, cheia de graça, o Senhor é convosco. Bendita sois vós entre as mulheres e bendito é o fruto do vosso ventre, Jesus.
0: Santa Maria, Mãe de Deus, rogai por nós, pecadores, agora e na hora de nossa morte. Amém.
2: Ave Maria, cheia de graça, o Senhor é convosco. Bendita sois vós entre as mulheres e bendito é o fruto do vosso ventre, Jesus.
0: Santa Maria, Mãe de Deus, rogai por nós, pecadores, agora e na hora de nossa morte. Amém.
2: Ave Maria, cheia de graça, o Senhor é convosco. Bendita sois vós entre as mulheres e bendito é o fruto do vosso ventre, Jesus.
0: Santa Maria, Mãe de Deus, rogai por nós, pecadores, agora e na hora de nossa morte. Amém.
2: Ave Maria, cheia de graça, o Senhor é convosco. Bendita sois vós entre as mulheres e bendito é o fruto do vosso ventre, Jesus.
0: Santa Maria, Mãe de Deus, rogai por nós, pecadores, agora e na hora de nossa morte. Amém.
2: Ave Maria, cheia de graça, o Senhor é convosco. Bendita sois vós entre as mulheres e bendito é o fruto do vosso ventre, Jesus.
0: Santa Maria, Mãe de Deus, rogai por nós, pecadores, agora e na hora de nossa morte. Amém.
2: Ave Maria, cheia de graça, o Senhor é convosco. Bendita sois vós entre as mulheres e bendito é o fruto do vosso ventre, Jesus.
0: Santa Maria, Mãe de Deus, rogai por nós, pecadores, agora e na hora de nossa morte. Amém.
2: Ave Maria, cheia de graça, o Senhor é convosco. Bendita sois vós entre as mulheres e bendito é o fruto do vosso ventre, Jesus.
0: Santa Maria, Mãe de Deus, rogai por nós, pecadores, agora e na hora de nossa morte. Amém.
2: Glória ao Pai, ao Filho e ao Espírito Santo.
0: Como era no princípio, agora e sempre. Amém.
2: Ó meu bom Jesus, perdoai-nos, livrai-nos do fogo do inferno. Levai as almas todas para o céu e socorrei principalmente aquelas que mais precisarem da vossa misericórdia. Abençoai, Senhor, o Santo Padre, o Papa,
0: o nosso Bispo Diocesano e todo o clero. Abençoai a renovação carismática católica e toda a Igreja. Abençoai as nossas famílias e dai-nos a vossa paz. Ó Mãe de Deus, derramai sobre a humanidade inteira as graças eficazes da vossa chama de amor, agora e na hora de nossa morte. Amém.
1: Infinitas graças vos damos, soberana Rainha, pelos benefícios que todos os dias recebemos de vossas mãos liberais. Dignai-vos agora e para sempre tomar-nos debaixo do vosso poderoso amparo. e para mais nos agradecer, saudamos com salve rainha. Salve rainha, mãe de misericórdia, vida, doçura, esperança nossa, salve. A vós bradamos, degredados filhos de Eva, a vós suspiramos, gemendo e chorando neste vale de lágrimas. Eia, pois, advogada nossa, esses vossos olhos misericordiosos a nós volvei, e depois desse desterro mostrai-nos Jesus. Bendito é o fruto do vosso ventre, ó clemente, ó piedosa, ó doce sempre Virgem Maria. Rogai por nós, Santa Mãe de Deus,
0: para que sejamos dignos das promessas de Cristo. Amém.
3: Boa noite, meu irmão. Boa noite, minha irmã.
4: Boa noite.
3: Que alegria estarmos aqui, direto da Igreja Matriz São José Operário em Oficinas. Você que nos acompanha pela Católica Rádio, pela Tubá, bem-vindo, bem-vinda. Quando queira, venha participar conosco toda segunda-feira. Nós estamos aqui e queremos entregar nessa noite, como já entregamos no Santo Terço, nas mãos de Nossa Senhora, toda a nossa intenção, tudo aquilo que nós trazemos no coração nessa noite. Por isso convido você a ficar de pé, olhar para a imagem de Nossa Senhora e dizer: Mãe, está tudo nas tuas mãos agora. O meu pedido desta noite, a minha intenção, você que está em casa, coloca a tua intenção agora nas mãos de Nossa Senhora. Ela intercede junto a Jesus pelo teu pedido, pela tua família, pela tua saúde. Peça agora. Tudo passa pelas mãos de Nossa Senhora. Tudo passou, desde o primeiro milagre passou. Ela que intercedeu nas bodas de Caná, hoje também estará intercedendo por cada um de nós que estamos aqui e você que nos acompanha. É pelas mãos dela que nós vamos conseguir chegar até o nosso Senhor Jesus.

Olha para quem está do teu lado, pergunta como foi a tua semana desde o último grupo de oração. Foi bem? Você está bem? O que você tem para louvar o Senhor nessa noite? Eu tenho muita coisa para agradecer ao Senhor por estarmos aqui, por essa chuva que calmou, né? Por não termos sido atingidos de uma forma tão brusca como outras cidades aconteceram, né? Temos que louvar muito, né? Muito por tudo que Deus tem feito na nossa vida e tudo que Ele ainda vai fazer. Hoje é tempo de louvar a Deus. Esse é o tempo de agradecer. Deus cura, Deus liberta, Deus restaura também no louvor. Então vamos cantar, hoje é tempo de louvar.

Nós poderíamos iniciar o grupo de oração e até o final dele só louvando e bendizendo ao Senhor, porque maravilhas ele fez no nosso meio. Ontem, quem participou da Santa Missa, a gente via lá na primeira leitura Jeremias dizendo: seduziste-me, Senhor, e eu me deixei de seduzir. Sim, nessa noite nós nos deixamos seduzir pelo Senhor e demos o sim. Mesmo com essa chuva, viemos a esse lugar santo que nos acolhe. Ontem o Padre Sérgio ainda dizia, parece uma fala de Jeremias de alegria, mas não. Era um momento daquele que estava desesperado, mas deixou ser seduzido pelo Senhor. E nós nessa noite também. Por isso o Senhor se alegra com a tua presença, com a nossa presença aqui, com a tua presença, você que está nos ouvindo também. Temos que estar felizes por estarmos aqui nessa noite, em unidade, na casa do Senhor. Maravilhas o Senhor tem para fazer em nosso meio, maravilhas ele já fez, muita coisa. Amém? Então vamos dizer, eu estou feliz em estar aqui. Pergunta para a pessoa que está do teu lado, está feliz? Eu estou.

Bendito é o nome do Senhor para sempre, louvado seja por tudo que o Senhor tem feito e ainda irá fazer na nossa vida. Que nesse momento, ao traçarmos sobre nós o sinal da nossa fé, o sinal da nossa salvação, nós possamos dar liberdade total a Deus Pai, Filho e Espírito Santo nessa noite, para que possamos viver uma noite de graça, segundo a vontade que vem do alto. Padre Léo dizia, é necessário buscar as coisas do alto, e nós queremos nessa noite. Por isso, com toda fé, com toda coragem, cantemos invocando o nome da Santíssima Trindade.

o Senhor te convida neste momento a fechar os seus olhos. Ele quer ter a intimidade com você, para que você que também está nos ouvindo através da rádio, feche seus olhos também, tenha essa intimidade com o Espírito Santo de Deus. Ele faz uma pergunta para você essa noite. Qual o motivo que eu te dei? Quais foram os motivos que eu te dei durante essa semana para que tu me agradecestes, meu filho, minha filha? Qual foi as coisas boas que te aconteceram por você estar aqui essa noite, por você estar viva? Agradeça a esse Deus todo amoroso, a esse Deus poderoso pelo dom da sua vida, pelo dom dele ter te dado a tua visão, os teus movimentos. Obrigada, Espírito Santo de Deus. Nós agradecemos a cada instante da nossa vida, ao abrirmos os nossos olhos e poder contemplar as coisas lindas que fizestes nesse mundo, ao contemplar a família linda que nos destes também. Espírito Santo de Deus, eu te agradeço, porque hoje eu acordei, hoje eu pude caminhar com as minhas pernas, hoje eu pude ir trabalhar e voltar para minha casa na segurança. Tivemos um final de semana de muita chuva, de grandes tempestades em municípios vizinhos, e com a tua graça nós tivemos a tranquilidade. Não passamos por medo, não passamos por aprovações da natureza. Obrigado, Senhor. Eu te louvo e te agradeço, porque hoje eu pude encontrar pessoas maravilhosas, porque hoje eu pude ver sorrisos sinceros, porque naquele momento que eu precisei, tu mandou alguém para me dizer uma palavra de conforto, uma palavra de força. Obrigada, Senhor, pelo alimento de cada dia que tu põe na minha mesa. Obrigado, Senhor, porque eu tenho a minha casa, porque eu tenho para onde ir, porque eu tenho para onde voltar, onde eu posso me aquecer, onde eu posso me aquecer com as coisas materiais e a tua espiritualidade lá dentro da minha casa. Eu te louvo e te agradeço, Senhor, porque és o centro da minha vida, és o rei da minha história. É por ti que eu estou aqui essa noite e é contigo que eu quero seguir. Obrigado, Senhor, obrigado.

continuando nessa intimidade com o Espírito Santo de Deus. É você e Ele nessa conversa, nesse amor transpassado. É Ele que está na tua frente neste momento. É Ele que diz: meu filho, minha filha, entrega o que está te afligindo no teu coração. Entrega qual é a tua angústia. É o momento de estar se escutando agora. O Espírito Santo de Deus te escuta neste momento, meu irmão e minha irmã. Então entrega a Ele quais são as suas dificuldades. Eu não sei qual é o motivo de você estar aqui essa noite, mas Ele sabe. Ele quer conversar com você. Ele quer sentir você, e Ele quer que você sinta Ele. Espírito Santo de Deus, eu te entrego neste momento todas as minhas aflições que estão dentro do meu coração, todas as minhas angústias. Espírito Santo de Deus, eu te entrego neste momento. Senhor, eu não tenho mais palavras para te falar, mas eu gostaria de te sentir, Senhor. Eu queria ter essa experiência de sentir o amor do Espírito Santo de Deus, porque muitas vezes eu me sinto fria. Eu quero ter essa maturidade. Eu quero ser uma filha amada, Senhor. Eu quero sentir esse teu amor dentro do meu coração. Sim, Espírito Santo de Deus, hoje eu vim parar nessa igreja, nem sei o motivo de eu estar aqui, Senhor, mas as portas estavam abertas e eu resolvi entrar, porque eu quero te entregar, Senhor, o que está me afligindo, o que dói no meu coração. Eu quero te entregar, Espírito

Espírito Santo de Deus, que eu possa entender, que eu possa ser uma mãe madura, que eu possa ser uma mãe com maturidade suficiente para poder mostrar para os meus filhos o teu amor, Espírito Santo de Deus. Vem, Espírito Santo de Deus, neste momento eu também te entrego as pessoas que estão doentes no hospital, aquele familiar que tem uma enfermidade, que os médicos não estão conseguindo achar a cura. Senhor, eu te entrego neste momento, Senhor. Te entrego, Senhor, também o meu sentimento de ansiedade, Senhor. Essa ansiedade que me deixa sem sentido na vida, Senhor. É uma sensação ruim. É uma angústia que não sai, que não alivia no meu coração. Tira, Senhor, esse sentimento de ansiedade de mim. Eu quero aliviar o meu coração. Eu quero ser livre, Senhor, para sentir o teu amor. Sim, Espírito Santo de Deus, neste momento eu te entrego todas as minhas aflições. O desejo de procurar outros lugares onde eu não sou bem aceita, Senhor. Eu quero estar na tua casa. Eu quero estar na tua presença. Eu quero que tu adentre dentro do meu coração e transforme o meu coração numa gigantesca fonte de fogo do teu amor. Sim, Espírito Santo de Deus, eu quero que tu tire de mim esse sentimento depressivo.

está do seu lado, vamos fazer uma grande corrente de oração. Segure firme na pessoa que está do seu lado. Para você que está em casa, dê a mão para quem está próximo de você. Vamos sustentar uns aos outros e pedir para que esse Espírito Santo venha sobre nós, para que esse Espírito Santo entre na nossa vida, para que o Espírito Santo possa nos transformar, para que nós possamos sair dessa igreja muito diferente de quando entramos, para que o nosso coração saia verdadeiramente aliviado. Peça ao Espírito Santo de Deus, meu irmão, peça com fé, peça com força, peça com autoridade, que neste momento é o Pai que nos escuta, neste momento é o Pai que está falando com você, é o Pai que quer te ouvir. Entrega ao Espírito Santo de Deus quais são as tuas angústias, que você possa ser transformado. Derrama, Senhor, derrama paz onde precisa ter paz. Derruba, Senhor, todas as muralhas que estejam impedindo a minha vitória, que estejam pedindo o meu caminhar. Vem, Espírito Santo de Deus, vem transformar a minha casa, vem transformar o meu trabalho, vem transformar a minha vida.

Porque quando o coração está cheio, não há batalha que te vença, meu irmão e minha irmã. Quando o teu coração está cheio do Espírito Santo, não há dor que não passe. Quando o coração está cheio do Espírito Santo, você é luz para quem você encontrar. Seja luz na sua casa, seja luz na vida das pessoas. Tira, Espírito Santo de Deus, todo sentimento de reclamação, todo sentimento de lamuriar, de reclamar, de achar que nada está bom. Eu quero viver essa vida aqui intensamente, para que um dia possa me encontrar contigo aí no céu, Espírito Santo de Deus. Mas eu quero viver esse momento aqui na terra, na paz, na tranquilidade. Sim, Espírito Santo de Deus, eu quero sentir esse teu amor. Porque quando o coração da gente está cheio do Espírito Santo, pode ter certeza, meu irmão, tu serás a luz por onde tu passar. Não há tempestade que vá se acabar na tua vida.

único, você é única. Então cuide dessa obra-prima, cuide de cada pedacinho do seu corpo, cuide dessa

isso. Tenha força, porque você vive dentro do Espírito Santo. O Espírito Santo vive dentro de você. Não há depressão que vá te derrubar, meu irmão, minha irmã. Tenha certeza disso. Peça para o Espírito Santo aliviar o teu coração e te dar toda a força necessária que você

possamos nos virar em sentido ao Espírito Santo que está aqui vivo entre nós e Ele não quer ficar sozinho. Sim, que você possa pedir para Ele que o seu dia amanhã seja um dia repleto de felicidade, que você possa ter maturidade nas suas orações. Sim, Deus vivo, Deus amado, o nosso remédio da vida, nós temos a graça de receber esse Deus todos os dias. Então não tenha medo de abrir o seu coração para esse Deus e pedir as bênçãos necessárias na tua vida. Que o Espírito Santo de Deus te transforme, meu irmão e minha irmã. Que você possa ter a maturidade na fé. Que você não perca a sua esperança. Por pior que tenha sido a tempestade na tua vida, você tem um Deus vivo que te acolhe, que te abraça, que abre as portas para você entrar. Ele não quer ver você triste. Ele não quer você com problemas de saúde. Mas Ele precisa que você também se ajude e que você crie essa sintonia com Ele. Seja mulher orante, mulher de fé. Seja um homem orante, um homem de fé. Porque a oração, ela remove céus e terras. Na oração nós podemos ter a intimidade que é necessária para nós. Através da oração nós podemos adentrar aos nossos lares, aos quartos dos nossos filhos, aos nossos trabalhos. Sim, na oração nós podemos transformar tudo. E é na oração que você tem a verdadeira intimidade com o Espírito Santo de Deus. E Ele quer ter essa intimidade com você. Ele quer que você sinta verdadeiramente o amor que Ele tem por você. Lembre que aqui é só uma passagem, que nós só estamos nesse mundo para cumprir algumas tarefas e estaremos no céu. Mas que essa passagem aqui na terra seja uma passagem tranquila, que você possa ter a paz necessária, que você não dê valor a tantas coisas materiais, mas que o Espírito Santo de Deus te ensine a dar valor às pequenas coisas, a um abraço sincero, a um amor acolhedor, a um sorriso verdadeiro. Sim, meu irmão e minha irmã, nada é mais maravilhoso do que o poder desse amor que você pode sentir, e esse amor pode transformar

0: Espírito Santo neste momento quer te escutar. Você sentiu alguma coisa? Alguma sensação diferente? Faz muito tempo que eu venho no grupo de oração e eu não me emociono como me emocionei hoje. E é difícil quando a gente se emociona com as próprias orações. Mas é o Espírito Santo de Deus, eu sinto que é o Espírito Santo de Deus que estava tocando em mim neste momento e que me fez gerar essas emoções em mim. Se você sentiu um arrepio, uma vontade inexplicável de chorar, alguma palavra que veio para você, que às vezes para você pode não fazer sentido nenhum, mas que a pessoa que está próxima de você precisa dessa palavra. Não tenha vergonha, meu irmão, minha irmã, pode falar. É só você e Deus.
1: Fazia tempo que não conseguia me concentrar, chegar até num local assim, pensamento, viver não tem. Eu consegui entrar no quarto dos meus filhos, no meu quarto, dos meus netos, eu vi assim, entende? Foi extraordinário, não tem explicação. Fazia muito tempo que eu não conseguia isso, me concentrar, chegar até a esse.
0: É o Espírito Santo de Deus, agradeça a Ele, minha irmã. É o Espírito Santo de Deus que tocou no teu coração. É o Espírito Santo de Deus que foi com você em cada cantinho da sua casa. Em cada cantinho. É por isso que eu digo que sejamos firmes nas nossas orações. A nossa oração pode transformar qualquer coisa, pode transformar tudo. O seu pedido, às vezes é o seu pedido que está faltando para o Espírito Santo te ouvir. É a tua voz que Ele quer escutar. Hoje eu senti algo diferente em mim também. Eu senti uns arrepios que fazia muito tempo que eu não sentia. Eu estava aqui na frente fazendo oração e estava sentindo uns arrepios diferentes, uma vontade de chorar, que eu não sei explicar o porquê, nem o motivo. Mas é o Espírito Santo de Deus que vai tocando no nosso coração e vai transformando coisinhas que estavam quebradas, desmanchadas. E Ele vai juntando e vai unindo. Que Ele te siga, meu irmão e minha irmã, na saída dessa igreja, quando você for para sua casa, leve Ele junto com você e vá pedindo para Ele estar contigo na tua noite de sono, junto contigo nas tuas refeições, em qualquer lugar. Peça para o Espírito Santo estar sempre junto de ti. Eu gostaria de chamar a Cris nesse momento, ela que vai pregar a palavra pra gente essa noite. Peço para Nossa Senhora, interceda pela Cris essa noite. Nós te entregamos, Espírito Santo de Deus, a Cristiane, que ela é o teu instrumento, que ela siga todos os caminhos que tu determinar a ela. Que Nossa Senhora interceda por essa noite, por esse grupo de oração. E que com as palavras através da Cris, os nossos corações possam sentir e possam acolher cada palavra. Ave Maria, cheia de graça, o Senhor é convosco. Bendita sois vós entre as mulheres, e bendito é o fruto do vosso ventre, Jesus. Santa Maria, Mãe de Deus, rogai por nós, pecadores, agora e na hora de nossa morte. Amém. Cruz sagrada seja a minha luz, não seja o dragão meu guia. Retire-te, Satanás, nunca me aconselhes coisas vãs. É mal que tu me ofereces, bebe tu mesmo teu próprio veneno. Amém.
2: Então que nós possamos tomar a nossa palavra nesse momento, abrir lá em Atos dos Apóstolos, capítulo 4, versículos de 8 a 12. Atos dos Apóstolos, capítulo 4, versículos de 8 a 12. Você que está em casa, que nos acompanha pela Católica Rádio e pela Rádio Tubá, também pode tomar consigo a sua Bíblia ou mesmo um aplicativo no celular e acompanhar conosco a proclamação da palavra. O Senhor vem nos falar nessa noite nos seguintes termos. Então Pedro, cheio do Espírito Santo, respondeu-lhes: chefes do povo e anciãos, ouvi-me. Se hoje somos interrogados a respeito do benefício feito a um enfermo e em que nome ele foi curado, ficais sabendo todos vós e todo o povo de Israel que foi em nome de Jesus Cristo Nazareno que vós crucificastes, mas que Deus ressuscitou dos mortos. Por ele é que este homem se acha são e em pé diante de vós. Esse Jesus, pedra que foi desprezada por vós, edificadores, tornou-se a pedra angular. Em nenhum outro há salvação, porque debaixo do céu nenhum outro nome foi dado aos homens pelo qual devamos ser salvos. Palavra do Senhor.
3: Graças a Deus.
2: Que você possa repetir, ler mesmo, no versículo 12, que em nenhum outro há salvação. Essa palavra, ela é, para a Renovação Carismática Católica, a palavra tema deste ano. Todos os anos, o Conselho Nacional da Renovação Carismática, por essa época ali, setembro, outubro, se reúne, reza, passam vários dias rezando, para que Deus suscite no coração de todos os coordenadores estaduais que se reúnem e do coordenador nacional, uma palavra que vai ser o nosso rema para o próximo ano. E neste ano de 2026, esta é a palavra que norteia a Renovação Carismática Católica. Então, só para contextualizar essa palavra, né, em que contexto que ela aconteceu, né? É, num contexto da coragem que vem do Espírito Santo, né? Pedro e João, eles tinham acabado de fazer um milagre, né? Um milagre bem impressionante. Eles curaram um homem que era coxo desde o nascimento. Então, o povo ficou muito admirado, né, com essa cura que eles realizaram. Mas as autoridades religiosas da época ficaram muito irritadas com isso. E aí acabaram prendendo os apóstolos e interrogaram eles, né? E perguntavam a eles: com que poder ou em que nome vocês fizeram isso, né? E Pedro, ele não deixou se intimidar em nenhum momento, né? A Bíblia diz que, cheio do Espírito Santo, ele responde com firmeza e clareza absoluta. Então ele não diz assim, não. Ele é firme, né? Ele não usa de meias palavras e não busca nada de acordo com o mundo, mas aponta diretamente para Jesus, né? Essa é uma das marcas da Renovação Carismática, né? É uma fé que não se esconde, né? É uma fé que proclama o senhorio de Jesus Cristo com liberdade e com poder. Então, voltando para a palavra de hoje, né? Três pontos que a gente precisa guardar sobre essa palavra. São poucos versículos, né? Quatro versículos, mas é uma palavra muito rica, né? O primeiro é que Jesus é a pedra rejeitada, mas fundamental. O segundo é que é uma verdade que não se negocia. Não há salvação em nenhum outro. E o terceiro ponto é a nossa missão: testemunhar com ousadia tudo isso, né? Então, falando ali da parte da rejeição, né? Jesus como a pedra rejeitada, né? Pedro usou uma imagem muito forte da escritura, né? A pedra angular, a pedra sobre a qual algo é construído, né? Um edifício, por exemplo. Aqui na igreja a gente tem um exemplo bem claro disso. Aqui no arco a gente tem uma pedra lá no meio, que é a pedra angular, da onde deriva todo o arco, ela que sustenta essa estrutura, né? Então, ela que alinha, que dá solidez nessa construção, né? Mas os construtores, né, que deveriam saber o que fazer, eles rejeitaram essa pedra, né? E assim também foi com Jesus, né? Muitos viram ele como um obstáculo, né? Como alguém que incomodava, como alguém que desafiava as estruturas humanas, né? Mas ele foi exaltado por Deus Pai, né? O que parecia inútil, né? O que parecia desprezado, né? O que foi crucificado tornou-se o fundamento para a nossa vida, né? Nós, no grupo de oração, nós aprendemos que a gente não constrói a nossa alegria, a nossa esperança, a nossa salvação sobre a areia, nem sobre o dinheiro, nem sobre sucesso, nem sobre uma religião feita de regras. A gente constrói sobre a pedra viva que é Cristo, um alicerce seguro, né? E tudo o que não tiver ligado a ele, um dia vai ruir. E nós que construímos sobre a pedra firme, nós permaneceremos com ele. A verdade é que não se negocia. Lá no versículo 12, né, que é o coração dessa mensagem, vai dizer que não há salvação em nenhum outro, porque debaixo do céu não há outro nome dado aos homens pelo qual devamos ser salvos. Isso é muito forte, né? É uma coisa que o mundo não gosta, né? Mas que a palavra nos traz claramente, né? Jesus é o nosso único Senhor e Salvador, né? Nós não vamos ser salvos pela nossa bondade, nem pelas nossas obras, nem pelo nosso esforço, nem por qualquer caminho, nem por qualquer crença que a gente vá seguir, qualquer seita, qualquer filosofia. Nós vamos ser salvos somente por Jesus. Somente por Jesus. E em nenhum outro há salvação. São Bernardo de Claraval já tem uma frase dele que nos dizia: nada tem valor para a alma sem Jesus Cristo. Então, essa é uma verdade inegociável, né? Muitas pessoas hoje em dia procuram alívio em muitas coisas, em superstições, em rede social, no que está passando, no que está na moda, na trend que aparece lá no TikTok, lá no YouTube, lá em tantas outras coisas, né? Mas nós que recebemos o Espírito da Verdade, como elas cantavam antes, né? Nós sabemos que só no nome de Jesus, que possui autoridade de perdoar os pecados, de curar as nossas feridas, de nos libertar das nossas escravidões, de nos dar a vida eterna, só nele nós seremos salvos, né? E na nossa caminhada na renovação carismática católica, muitas vezes a gente experimenta isso, né? A gente invoca o nome de Jesus e as cadeias se rompem, as graças acontecem, as curas, os milagres, as mudanças, a gente vê tanta coisa acontecendo, né? A gente invoca o nome dele e, como a Cíntia dizia, a paz chega ao nosso coração, né? Por meio dele.

anos, né? Essa é uma graça que a gente tem na renovação carismática católica, né? O Espírito Santo nos tira a timidez, né? O Senhor não nos deu um espírito de timidez, né? Mas um espírito de coragem, né? Se não fosse isso, eu não estaria aqui hoje falando para vocês, né? Então, ele não nos deu um espírito de medo de ser julgado, mas ele nos enche de ousadia, né? E nós não guardamos essa verdade só para nós. O mundo todo precisa saber disso. As pessoas que vivem ao nosso redor, na nossa casa, no nosso trabalho, as pessoas que a gente encontra pela rua, no dia a dia, a gente precisa ser luz, como a Cíntia falava, né? E levar essa, testemunhar, né, com ousadia essa mensagem, né? Que Jesus é o único e que nenhum outro há salvação, né? E muitos irmãos que a gente encontra pelo caminho, em muitas situações da nossa vida, se encontram cansados, feridos e procuram uma fonte de água viva, né? Como que é o nome do nosso grupo, né? E eles só vão encontrar descanso quando eles forem conduzidos a Jesus, que é a única fonte de salvação. E nós, pelo nosso testemunho, nós podemos ser essa via que pode levar tantos irmãos e irmãs a Jesus. Porque se nós testemunharmos aquilo que Jesus tem feito em nós, na nossa vida, em todos os momentos pelos quais nós temos passado, em todas as tribulações, em todas as provações, em tudo que o Senhor tem realizado em nós, não só aquilo que nós pedimos, mas muito mais do que isso, e muitas vezes o que nós pedimos não é o que nós precisamos, mas o Senhor que prescruta os nossos corações, Ele sabe tudo aquilo que nós precisamos e Ele concede tudo no tempo certo. Então nós precisamos testemunhar isso. E quando nós oramos, quando nós louvamos, quando nós partilhamos a nossa experiência, repetindo essa pregação de Pedro, né? Jesus está vivo, Ele é pedra angular, só nele há esperança. Nós testemunhamos para os irmãos e irmãs que o Senhor pode fazer muito mais do que aquilo que nós pedimos ou imaginamos em nós. Muitos santos, né, deixaram muitos escritos, muitas frases em que testemunham isso, né? Santa Teresinha do Menino Jesus vai nos dizer: Jesus é o meu único amor, a minha única riqueza. É o divino jardineiro que acolhe a pequenez da minha alma para salvá-la no seu infinito amor. Santo Agostinho, que nós celebrávamos na semana passada, vai dizer: tarde te amei, ó beleza tão antiga e tão nova. Tu estavas dentro de mim e eu fora. Tu brilhaste, teu esplendor afugentou a minha cegueira. Só em ti, meu Salvador, meu coração sossega. E São Francisco de Assis, nosso vizinho aqui da paróquia de Monte Castelo, vai dizer, disse também: tu és o protetor, tu és o guardião, tu és o defensor, tu és a nossa fortaleza, o nosso refrigério. Tu és, Jesus, a nossa doçura eterna. Que nós possamos guardar e que nós possamos dizer também muitas coisas a respeito de Jesus, né? Que nós possamos guardar no coração de tudo isso que nós ouvimos hoje, de tudo que nós rezamos, e que nós possamos levar algumas coisas importantes no nosso coração. A confiança em Deus, somente em Jesus, porque quando vierem dificuldades, para que a gente não procure soluções humanas primeiro, para que a gente corra ao nome de Jesus, para que a gente valorize o que é único, que a gente não misture a nossa fé com as coisas do mundo, porque só Jesus basta, só nele há salvação.

e para que nós sejamos testemunhas disso, testemunhas de todas as coisas que o Senhor tem feito em nós e por nós. Que nós não tenhamos vergonha de dizer: eu sou salvo por Jesus e só Ele pode me ajudar. Que nós possamos, neste mês que se inicia amanhã, mês de setembro, que é o mês da palavra, o mês da Bíblia, fazer esse exercício diário de intimidade com a palavra, e possamos fazer do nosso momento de oração pessoal, um pequeno grupo de oração, que nós possamos fazer um momento de entrega, um momento de louvor, um momento em que clamamos o Espírito Santo, um momento em que nós possamos estar em intimidade com a palavra do Senhor, ler da palavra, refletir sobre essa palavra, sobre o que ela nos diz, e responder a essa palavra. E que nós possamos todos os dias estar na presença do Senhor. Outro dia eu ouvi uma frase, não lembro agora a autoria, mas a gente estava num momento de adoração aqui na igreja, e o Renato dizia: se você quer muitas curas, muitos milagres, muitas graças na sua vida, visite muitas vezes o sacrário, porque é lá que Jesus se encontra todos os dias, esperando por você, o seu único Senhor e Salvador, aquele em que nenhum outro há salvação. Então venha, venha conversar com Jesus. Nós temos a graça de ter muitas igrejas abertas na nossa cidade durante o dia, no horário comercial. Nós temos essa graça. Há tantos lugares no mundo em que as pessoas precisam rezar escondidas, em que elas são perseguidas porque rezam, porque procuram a Deus, porque têm fé, porque se dizem católicas, apostólicas, romanas. Há muitos lugares em que os cristãos são perseguidos, e nós temos a graça de poder proclamar a nossa fé livremente, sem perseguições violentas, né? E temos a graça de ter essa intimidade com o Senhor. Então, que nós possamos nesse momento fechar os nossos olhos e abrir o nosso coração e rezar, rezar com muita fé, pedindo que o Espírito Santo, que já veio sobre nós,

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3: Está no ar a Voz do Brasil. As notícias do governo federal que movimentaram o país no dia de hoje. Olá, boa noite.
4: Boa noite para você.